0: Foram resgatadas, mas há equipas só para identificar corpos. A preocupação está também em reconstruir o país. O governo acredita que vão ser necessários 4 a 5 mil milhões de dólares para reerguer o Nepal. Quase 50 pontes ficaram danificadas, 30 foram arrastadas pelas águas. A ONU estima que a catástrofe provocou mais de 2 milhões de toneladas de detritos, entre partes de prédios, rochas e sedimentos. A produção de energia elétrica foi também afetada, depois da enxurrada sem precedentes de gelo, rochas e lama. A ajuda internacional já supera os 42 mil milhões de dólares em bens de emergência e equipamento médico. Índia e China enviaram equipas especializadas em túneis e equipas forenses.
1: Mais de 1000 pessoas morreram no Nepal, quase 5 mil continuam desaparecidas. Do outro lado, no Tibete, a China registra 21 mortes e mais de 500 pessoas estão por localizar. O presidente do governo espanhol vai hoje ao Congresso dar explicações aos deputados sobre a crise migratória em Ceuta. Pedro Sánchez tem de enfrentar a direita e a extrema-direita depois de um relatório do Centro Nacional de Imigração e Fronteiras referir que as autoridades marroquinas foram permissivas e orientaram os migrantes que entraram na cidade autónoma no final de julho. O primeiro-ministro espanhol também vai pronunciar-se sobre as manifestações da véspera em Ceuta e outras cidades do país em que se exigiu a admissão de Sánchez e soluções para o enclave. Esta noite em Madrid há registro de 4 detidos, 2 deles menores, depois de confrontos com as autoridades junto ao Congresso e 4 polícias ficaram feridos. Entretanto, são 3 os documentos oficiais da polícia a sublinhar que nenhum documento atribui a Marrocos a entrada de dezenas de milhares de migrantes no enclave espanhol. 10 ou 17 de setembro, numa destas datas, deve votar-se no Parlamento a moção de censura do Chega ao Governo. A Conferência de Líderes Parlamentares reúne-se hoje para deliberar. No despacho que o Presidente da Assembleia da República enviou a todos os partidos, a que a Rádio Pública teve acesso, Aguiar Branco propõe que os líderes parlamentares decidam entre 2 interpretações sobre a data, uma vez que o plenário não se encontra ainda em funcionamento efetivo. No texto que enviou aos líderes parlamentares, Aguiar Branco refere que não há um precedente parlamentar aplicável a este caso. O ministro da Economia e Coesão afirma que não é dever dos membros do governo, à exceção do primeiro-ministro, manifestar opinião sobre o caso do ministro Luís Neves. Na grande entrevista da RTP esta noite, Castro Almeida diz que o ministro da Administração Interna tem todas as condições para continuar, porque assim decidiu Montenegro.
2: O ministro tem condições para estar no governo enquanto tiver a confiança do primeiro-ministro. E o primeiro-ministro foi muito claro a esse respeito. Ele disse o que tinha a dizer e só ele, dentro do governo, tem legitimidade para falar deste assunto. Ter ou não ter confiança no ministro é uma questão pessoal do primeiro-ministro. E ele foi claríssimo a esse respeito.
1: Castro Almeida acusou Chega de não querer verdadeiramente apurar os factos, uma vez que anunciou uma comissão de inquérito antes de ouvir o ministro no Parlamento. Já anunciou também uma moção de censura. O ministro da Economia e Coesão entende que o Chega está a fragilizar mais o país do que o governo. Fez estas declarações na grande entrevista da RTP esta noite. Carlos Queiroz prolonga o contrato com a seleção de futebol do Ghana desde abril, que o técnico português de 73 anos começou o projeto naquele país africano. A renovação surge na sequência da campanha que realizou durante o Mundial de Futebol deste ano. Morreu Cassandra Wilson. De acordo com um comunicado dos representantes da artista, morreu em casa junto da família e de amigos próximos em Jackson, onde nasceu, no Mississippi. A cantora, compositora e produtora de jazz tinha 70 anos. Em 2001, Cassandra Wilson foi eleita a melhor cantora dos Estados Unidos pela revista Times. Referência no jazz e blues, Wilson também passava a fronteira para o folk, pop, R&B e música country. Era contralto, mulher de voz grave e pesada, o que lhe valeu 2 Grammy. Ganhou o prémio em 1997 e depois em 2009 pelas 2 vezes na categoria de melhor álbum de jazz vocal. 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
3: 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Cassandra Wilson, 1955-2026. Está fechada esta edição com Cláudia Almeida. 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Informação em permanência em notícias.rtp.pt. gente provocadora até às duas. Boa quinta-feira connosco.
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1: Boa noite e bem-vindos.

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Mais uma vez, sejam bem-vindos. São os momentos iniciais desta edição do Agente Provocador na Antena 1. Entre a multidão de acontecimentos, discos e nomes que nos rodeiam, escolhemos uma pequena amostra do som alternativo da classe de 2025. Como um programa de autor, o convite para a descoberta de canções e episódios com afinidades com o presente da cultura indie pop, que não esconde outros tempos, outras agendas, que ajudam aqui a explicar a origem de tantos nomes e carreiras da história mais importante e relevante para depois acertar o radar na busca de um som que espreita o futuro. E esta semana no Agente Provocador, o destaque para uma reveladora conversa com os Mão Morta através de Adolfo Luxúria Canibal, os 40 anos da banda e um disco marcadamente político que vamos continuar a descobrir ao longo das próximas emissões. Há um novo disco da semana, desta vez a escolha foi para o novo álbum de Panda Bear, Sinister Grift. É outro dos grandes momentos discográficos deste primeiro trimestre do ano e a sua escuta, naturalmente obrigatória, vem acompanhada de outras marcas da carreira a solo do músico dos Animal Collective. Noah Lennox volta a ser destaque central no Agente e voltamos a provar dessa incrível consciência musical que o músico reflete. As ideias, as palavras, as canções coexistem nos seus incríveis discos. Uma coleção que cresceu livre e iluminada pela luz e também pelos sons de Lisboa. Primeiras notas hoje com Destroyer. Cataract Time é o novo single do próximo álbum de Dan Bejar e a seguir um disco ainda da colheita de 2024 que passou relativamente ao lado das atenções de muitos, os americanos Screwless, no álbum Table 4-1, onde descobrimos esta bela versão para um clássico dos B-52s. 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

São as primeiras no Agente Provocador. Este é Andy Bell em 2025. Há um novo disco a solo do guitarrista e compositor dos Ride. Um conjunto de novas canções a que chamou de Pinball Wanderer. Psicadelismo pop e várias influências resgatadas da época Manchester, mas no presente a convocar as colaborações de dois músicos que agora fazem a diferença. Dot Ellison e o guitarrista alemão Michael Rother dos lendários Noé, para uma revisão de um clássico dos Passions que por aqui assim já passou, I'm in Love with a German Film Star. Hoje, a passagem do novo single de Andy Bell, Panic Attack. Sequência a contar com a versão dos americanos. Sequência a contar com a versão dos americanos Cruelous para Love Shack, um dos mais populares temas dos B-52s e ainda um álbum de 2024. À entrada, o novo single do projeto Destroyer, Cataract Time, outro aperitivo para o novo álbum de Dan Bejar. Dance Boogie tem edição marcada para dia 28 de março. E agora, Sinister Grift, este é o novo álbum de Panda Bear. É o disco da semana no Agente Provocador.

Sinister Grift. Este é o novo álbum de estúdio da Panda Bear, ou seja, do regresso ao seu estúdio de Lisboa, Noah Lennox. Nasce agora um disco que recebe no Agente a distinção de disco da semana, novo desafio ganho e a reunião dos Animal Collective em redor de uma nova coleção de canções sobre a perda, ora mais introspectivo, ora mais expansivo, ultrapassando dias menos luminosos, mas olhando o futuro com menos dúvidas, com menos sombras. Do novo Sinister Grift, a escuta primeiro de Venom's In e depois 50 Milligrams. E a seguir, uma memória de Panda Bear e talvez um dos seus melhores discos. Nesse pequeno estúdio de Noah, em Lisboa, nascia uma síntese sonora de um dos grandes criativos da geração do novo milénio, Tomboy. Este era o tema-título do álbum de Panda Bear, no ano de 2011.

urgente, provocador Panda Bear com o disco da semana. O novíssimo Sinister Grift dá também um mote para a redescoberta de outras marcas e colaborações que encontraram em Noah Lennox o protagonismo e a forma. Como foi o caso do que ouvimos agora, Panda Bear com Panther do Prince em Stick to My Side, um tema que descobrimos no álbum Black Noise de 2010, disco do músico alemão e dos muitos exemplos de como o talento de Noah Lennox tocou outros nomes, outros universos, como a música eletrónica. Mais atrás, Tomboy, o tema título do álbum de Panda Bear, em 2011 ali morava um dos melhores discos do ano e um dos mais incríveis documentos de identidade do músico dos Animal Collective. E a seguir, outro dos destaques desta semana no Agente, os Mão Morta. Há um disco novo que vem para celebrar os 40 anos da banda. As canções trazem outras palavras numa conversa com Adolfo Luxúria Canibal.

0: Quando nós pegamos nessa ideia, neste perigo real que sentimos, e a melhor maneira, achamos nós, de pegar nisto, seria de alguma forma escalpelizar, olhar, fazer um olhar psicanalítico sobre as traves mestras deste movimento, seja os regimes onde estes movimentos chegaram ao poder, seja os próprios movimentos onde não chegaram ainda ou que nunca chegarão ao poder. E há traves mestras que são comuns a todos, independentemente de serem dos fascismos históricos, ou serem dos fascismos contemporâneos, ou os populismos, ou seja o que for.
1: Ou até das geografias.
0: Não tanto a parte económica. A parte económica, há uma grande disparidade de soluções que são propostas. Não é isso que caracteriza os fascismos. Mesmo os fascismos históricos, economicamente eles eram diferentes. O nazismo era diferente do fascismo italiano, né? Mas em termos de controlo, de controlo da sociedade, do ódio à ciência e ao saber, do controlo dos mass media, do controlo da oposição, das ideias contrárias, da transfiguração da história dos próprios, da ideia de nação, a transfiguração da história da nação, a criação do herói, a mitificação do líder, etc. Tudo isso são traves mestras de todos estes movimentos. Portanto, nós fizemos um bocadinho, a ideia foi trabalhar, fazendo a escalpelização em termos teóricos do que são, criando situações reais ou pseudo-reais, situações possíveis, passíveis de acontecer, que pusessem em prática todas estas estruturas, né? E simultaneamente o facto de estarmos a trabalhar com couro, utilizamos o couro como uma segunda voz, tipo o velho couro grego, que faz uma espécie de comentário, ou que a outra voz, ou que os protagonistas estão a contar, depois também uma espécie de coro já mais brechtiano, de réplica, de confronto com as duas vozes.
1: Narrativo e depois...
0: Narrativo, contemplativo, interpretativo, etc. E o facto de estarmos a utilizar um coro possibilitava-nos também trabalharmos harmonicamente, melodicamente, de uma forma que nunca tínhamos trabalhado nos Uma Morta, porque a minha voz não é uma voz melódica, nunca foi, portanto não dá para trabalhar esse nível. E aqui dá, fazendo esse contraponto melódico, explorando novas possibilidades melódicas, novas possibilidades harmónicas, etc. Portanto, tudo isso para nós era essencial em termos musicais para irmos mais longe do que alguma vez tínhamos ido a este nível, né?
1: O Viva La Muerte surge após a celebração, ou na celebração dos 50 anos do 25 de Abril, e nesta outra data redonda que referiste no início desta nossa conversa, os 40 anos de carreira dos Mão Morta, com um disco que chega, que dá no fundo corpo, ou faz uma ligação, se quiseres, direta, com o espetáculo. Ambos tornam-se mais relevantes exatamente por essa dialética entre o disco e o...
0: Sim, o disco surge como consequência do espetáculo. Nós pensámos inicialmente apenas no espetáculo para estrear no último trimestre do ano passado, porque devido a um acidente o espetáculo teve que ser adiado, passou para o primeiro trimestre deste ano, 2025, e nós ficamos com um hiato, com um vazio provocado por esse adiamento, e aproveitamos, mudando o que estava planeado, aproveitamos esse vazio para entrar em estúdio, uma vez estava tudo pronto, entramos em estúdio, em vez de apresentarmos o espetáculo, gravamos o disco, né? Portanto, as coisas estão super interrelacionadas. A ideia inicial era fazer o primeiro espetáculo e depois, mais tarde, porventura, fazer um disco. Assim saiu o disco primeiro e o espetáculo vem no segundo.

0: duas horas no continente e na Madeira. Uma hora nos Açores. Edição do jornalista Pedro Guilherme.
1: Foi há um ano o acidente do ascensor da Glória em Lisboa. Vai ser hoje inaugurado um memorial em homenagem às vítimas do descarrilamento do histórico elevador da capital, que fazia a ligação entre os restauradores e o bairro Alto. O acidente, na tarde de 3 de setembro do ano passado, provocou 16 mortos e 24 feridos, sobretudo turistas estrangeiros. A investigação técnica, bem como a judicial, ainda decorrem. Passado um ano, um dos 40 processos de imunização, apenas 4 estão concluídos. Foi essa a indicação da seguradora da Carris, a Fidelidade, que adiantou estar a tratar da negociação de outros 7 processos. A RTP teve acesso a uma carta aberta em que vítimas e familiares das pessoas que morreram no acidente afirmam que o convite para a inauguração do memorial foi a única comunicação que receberam por parte da Câmara de Lisboa. Os subscritores, Diana Almeida, pedem respostas, apoio e responsabilização.
2: Um ano depois do acidente no elevador da Glória, há vítimas e familiares que continuam à espera de respostas, apoio e responsabilização. São estes os três pontos essenciais que introduzem a carta aberta, escrita em inglês, a que a RTP teve acesso. 4 páginas onde as vítimas e familiares não pedem que se apresse a investigação nem conclusões precipitadas. Pedem sim a comunicação, transparência, apoio e responsabilização. Na segunda-feira, durante a apresentação do plano para o novo elevador, o vice-presidente da Câmara de Lisboa, Gonçalo Reis, afirmou em relação às vítimas do acidente que
3: a Carris e a Câmara Municipal de Lisboa têm feito tudo para ir de encontro às vítimas, às familiares das vítimas, contactando as embaixadas.
2: No entanto, na carta aberta das vítimas e familiares, podemos ler que durante estes 12 meses, muitos só receberam uma comunicação por parte da Câmara de Lisboa, o convite para a inauguração do memorial. O inquérito de crime sobre o acidente do elevador da Glória continua aberto. Numa nota à comunicação social, o Ministério Público diz que o despacho final pode decorrer até ao final do primeiro trimestre de 2027.
1: A inauguração do memorial para as vítimas do acidente do elevador da Glória é às 9 da manhã, numa cerimónia quase privada. O memorial inclui uma oliveira com 150 anos, rodeada por 16 blocos de pedra, onde foram gravados os nomes das vítimas mortais. O Ministro da Economia afirma que não é dever dos membros do Governo, à exceção do Primeiro-Ministro, manifestar opinião sobre o caso Luís Neves. Entrevistado esta noite na RTP, Manuel Castro Almeida disse que o Ministro da Administração Interna tem todas as condições para continuar em funções, porque Luís Montenegro assim o decidiu.
4: O Ministro tem condições para estar no Governo enquanto tiver a confiança do Primeiro-Ministro. E o Primeiro-Ministro foi muito claro a esse respeito. Ele disse o que tinha a dizer e só ele, dentro do Governo, tem legitimidade para falar deste assunto. Ter ou não ter confiança no Ministro é uma questão pessoal do Primeiro-Ministro. E ele foi claríssimo a esse respeito. E, portanto, perguntando se ele tem condições, claro que tem, porque o Primeiro-Ministro tem confiança nele. Isso é suficiente para manter um Ministro em funções.
5: Se o senhor estivesse naquelas condições, se o senhor manter-se-ia no Governo?
4: Eu responder à sua questão era dar-lhe a minha opinião sobre o assunto e nenhum Ministro tem direito a transmitir a sua opinião, seja ela qual for, porque a única opinião que conta é a do Primeiro-Ministro.
1: O Ministro da Economia acusa ainda o Chega de não querer apurar verdadeiramente os factos por ter anunciado uma comissão parlamentar de inquérito antes de ouvir o Ministro no Parlamento. Castro Almeida entende que o partido está a fragilizar mais o país do que o Governo.
4: Eu acho que fragiliza é o desenvolvimento do país. Há pouco tempo o partido Chega promoveu a constituição de uma comissão parlamentar de inquérito para apurar todos os factos que têm vindo a público acerca do Ministro da Administração Interna, Luís Neves. Aparentemente mudou de opinião, porque antes mesmo de constituir a comissão de inquérito, antes mesmo de apurar os factos, já decidiu, já resolveu julgar e condenar o Governo e quer derrubar o Governo. Agora apresenta uma moção de censura para derrubar o Governo. Como se isso resolvesse algum problema do país. Eu acho mesmo que instabilidade política, crise política, é tudo aquilo que o país não precisa.
1: Declarações do Ministro da Economia, Manuel Castro Almeida, em entrevista esta noite à RTP. A moção de censura apresentada pelo Chega ao Governo deverá ser debatida e votada no Parlamento a 10 ou 17 de setembro. A Conferência de Líderes reúne-se esta quinta-feira para deliberar quando é que a moção será votada. No despacho que o Presidente da Assembleia da República enviou a todos os partidos e a que a Rádio Pública teve acesso, Aguiar Branco propõe que os líderes parlamentares decidam sobre a data de votação da moção de censura, uma vez que o plenário não se encontra ainda em funcionamento, como referiu aos jornalistas a partir dos Açores.
6: Retoma dos trabalhos parlamentares em situação ordinária, só acontece no dia 15 de setembro, e eu quero avaliar com os líderes parlamentares precisamente a definição da data a partir da qual se deve contar os 3 dias para efeitos de levar a discussão na Assembleia da República. É isso que

0: iremos com certeza resolver amanhã.
1: No texto enviado aos líderes parlamentares, Aguiar Branco refere que não existe um precedente parlamentar aplicável. Quase uma semana depois da ameaça e um dia depois do prazo em que prometeu uma decisão final, o líder do Chega, André Ventura, confirmou que avança com uma moção de censura ao governo por manter Luís Neves como ministro da Administração Interna. A moção já foi entregue no Parlamento. Dezenas de milhares de pessoas concentraram-se durante a tarde em Ceuta e em várias cidades espanholas para exigir soluções urgentes para a cidade autónoma no norte de África. Foram centenas as manifestações nas quais foi pedida a demissão do primeiro-ministro Pedro Sánchez. Os protestos foram convocados sobretudo pela Federação Espanhola de Municípios e Províncias, dominada pelo Partido Popular. O governo acusa a direita de explorar a crise migratória no enclave espanhol. No caso da manifestação na cidade autónoma, a iniciativa foi convocada por associações de moradores. João Cruzeiro.
2: Pelas ruas da cidade autónoma, centenas e centenas de bandeiras de Espanha e de Ceuta, muitas tarjas também. Palavras de ordem, Ceuta não está à venda, Ceuta deve ser defendida. A frase ecoava entre os 20 mil manifestantes, número avançado pela delegação do governo na cidade. Os protestos convocados por ocasião do dia de Ceuta serviram para exigir melhorias para a cidade autónoma e demonstrar que os habitantes do enclave espanhol estão unidos contra o que consideram ser o abandono do governo na gestão da crise migratória.
3: Estamos abandonados e têm que fazer algo por Ceuta.
2: Registo da televisão pública, a TVE. Ao longo do protesto foram vários os insultos contra Pedro Sánchez e os apelos à demissão do primeiro-ministro espanhol. O pedido repetiu-se em várias cidades de Espanha, Madrid, com 50 mil pessoas, Valência, 25 mil, Barcelona, 1.500, protestos convocados pela Federação Espanhola de Municípios e Províncias, dominada pelo Partido Popular, com governo e partidos à esquerda a acusar a direita de explorar a crise migratória. Em Madrid, os manifestantes pediam soluções ao Executivo.
4: O que pretendemos é fazer ruído.
5: Não se pode tolerar o que está passando em Ceuta.
2: Na capital espanhola, centenas de pessoas rumaram depois até ao Congresso, o local de maior tensão. As autoridades tiveram de dispersar grupos ultranacionalistas com gás lacrimogéneo e balas de borracha. Em várias das manifestações pelo país, participaram dirigentes do partido da direita radical Vox. Os protestos coincidiram também com várias concentrações de coletivos antirracistas e antifascistas. De volta à cidade autónoma, a concentração terminou com um manifesto lido pelo presidente de Ceuta.
6: Viva Ceuta!
7: Viva!
6: Viva Espanha!
7: Viva!
2: No fim, soaram os hinos de Espanha e de Ceuta.
1: Os protestos decorreram no mesmo dia da divulgação de um relatório que aponta que agentes marroquinos orientaram a entrada de migrantes em Ceuta.
8: Edição do jornalista Pedro Guilherme. 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
12: Vamos agora ficar com um episódio do podcast Pergunta Simples, que estamos a conhecer em antena. É Jorge Correia à conversa com Júlio Isidro.
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13: O Júlio é feliz?
14: Não, não. Eu estou feliz de vez em quando. Aliás, a felicidade, como sabem, é um ponto de passagem. São intervalos na vida das pessoas. Às vezes os intervalos são maiores, outras vezes são menores. Se forem maiores, o otimista tem a ideia de que é um fulano feliz. Se forem menores, é evidente que é um pessimista. Eu sou, quando muito, um pacifista indignado.

0: Sempre quando olhamos para uma carreira longa, procuramos um momento iniciático, a decisão, o instante em que a pessoa viu aquilo que os outros não viram e escolheu ir por ali. É assim que gostamos de contar as histórias de quem admiramos, como se o talento fosse uma questão de coragem, de alguém que soube o que queria e foi em busca. O problema é que essa narrativa raramente corresponde à realidade e quando encontramos alguém disposto a dizê-lo com clareza, sem falsas modéstias, sem pose, vale a pena parar e ouvir. Júlio Isidro é uma lenda, tem mais de 60 anos de rádio e televisão e é uma das vozes mais reconhecidas do país. Reconhecida antes de sabermos de onde vem, antes de associarmos um rosto ou um nome. É o tipo de presença que se instala na memória das pessoas sem pedir licença. Construiu um dos maiores fenómenos da televisão portuguesa, o Passeio dos Alegres, um programa de domingo à tarde que chegou a ter 90% de share, 90%, um país inteiro parado à frente do ecrã. Foi uma das vozes do dia 25 de abril de 1974, leu dos primeiros comunicados do movimento das Forças Armadas numa rádio ocupada por militares e numa cidade que ainda não sabia que estava a acontecer. Descobriu António Variações num cabeleireiro, Adelaide Ferreira num bar e tantos outros, abriu a porta, ao longo de décadas, a uma geração inteira de músicos e artistas portugueses antes de alguém saber que existiam. E, no entanto, quando lhe perguntamos como é que tudo isto aconteceu, como é que se tomam as decisões que o levaram até aqui, a resposta é inesperada, quase desconcertante. Porque Júlio Isidro não acredita que tenha tomado grande parte das decisões. Acredita que as deixou acontecer. E foi exatamente isso, essa disponibilidade rara para o acaso, essa ausência de projeto rígido que tornou o resto possível. Júlio Isidro. Bom, se eu experimentasse agora fazer uma introdução, estar a descrevê-lo, era quase um insulto para as pessoas. Como é que é? Júlio Isidro, quem é Júlio Isidro?
1: Quem é Júlio Isidro? É um cidadão que nasceu num dia de inverno, mais ou menos à hora do almoço, por aquilo que sei, 5 de janeiro, um baby boomer, portanto, no final da guerra.
0: Na altura em que havia muitos bebés?
1: Havia, tinha um tempo para isso, não é? E que se chama Júlio José de Pinho Isidro do Carmo.
0: Estávamos a falar um bocadinho da voz. Como é que se tem uma voz assim? Dá para ensinar?
1: Olha, a voz que eu tenho resulta, para já, da circunstância de quando era jovem e cantava no Orfeão de Liceu Camões, era primeiro tenor. Depois, ainda na vigência do Liceu Camões e do coro, passei para segundo tenor, a voz baixou, não é? E entretanto, eu creio que eduquei a voz trabalhando, eu diria, sem exagero, qualquer coisa como 100 mil horas de rádio, não é? E portanto, a minha voz passou a ser radiofónica, acho que é isso.
0: E depois preservei
1: a voz, nunca fumando e não bebendo, por exemplo. Não é?
0: Tem que se ter cuidado com a voz,
1: não
0: é?
1: Gritando. Eu não gosto nada de gritar.
0: Porque tem que se ter cuidado com a voz, não é? Para chegar à idade que o Júlio tem, com uma voz tão jovial, há aqui uns cuidados para ter, ou não? Além de não fumar e não beber.
1: Não especificamente cuidados, como tenho os cantores líricos, que não saem para a rua se a temperatura for um bocadinho mais baixa, põem logo os cascóis todos e não sei o quê. Eu tenho, penso eu, uma característica que raramente levanto a voz. Se levantar a voz para representar é uma coisa, mas ao nível da exaltação, de estar a ofender as cordas vocais, não é. Já é uma questão de estrutura pessoal, já é uma questão de estrutura psicológica, não é muito meu hábito. Eu penso que deve ser a única coisa que faz com que eu preserve a voz, não é? Para além de que realmente o não fumar e o não beber deve ajudar muito.
0: Vamos à história. Com 15 anos, alguns nos anos 60, o Júlio decide entrar pela televisão adentro, literalmente.
1: Olha, eu só lhe retiro a palavra decido, porque eu não decidi coisa nenhuma.
0: Então, quem é que decidiu?
1: Na minha vida tenho decidido muito pouco.
0: Isso é bom?
1: Não, acho que não. Acho que tenho sido mais conduzido do que tenho sido eu a conduzir. E ainda aqui há dias eu escrevia sobre isso. As coisas importantes da minha vida foi as decisões que eu tomei. Eu diria o contrário, as decisões que eu não tomei. Portanto, quer dizer, o que aconteceu foi que eu era aluno de Liceu Camões e cantava no Orfeão e o Padre Ávila, que era o diretor do grupo, pedia-me normalmente para ser eu a apresentar as cantigas nas festas onde nós nos apresentávamos. Penso que o mais longe que fomos foi a Setúbal, também mais longínquo foi a Setúbal. então, quando chegou à altura da a televisão nos anos 60, quis fazer um programa juvenil e abriu as portas aos alunos dos liceus de Lisboa, essencialmente, por tal sinal, não é uma coisa brilhante, foi uma iniciativa só para casa, não é? Mas abriu as portas e concorreram imensos alunos de vários liceus, ou de quase todos os liceus de Lisboa, portanto, o Gil Vicente, o Pedro Nunes, por aí fora, e o Camões, obviamente, onde eu estava. E quem me indicou foi exatamente o Padre Ávila, sim, para eu ir concorrer. E, portanto, eu fui porque ele mandou, mas, paralelamente, eu sabia que o instrutor do aeromodelismo também tinha dito a mesma coisa, o Luís Santana Leite, que era o meu instrutor, lá nas aulas de sábado à tarde. E pronto, e portanto, quer dizer, fui-me apresentar sem ter nenhum projeto na vida que tivesse a ver com isso. O meu grande projeto era ser piloto aviador, não é? Mas,
2: então, e os pais deixaram ir logo aos 15 anos depois, porque aquilo depois começa a tornar-se uma coisa mais séria,
1: deixaram-me sozinho. Quer dizer, digamos, sem ter aqui uma postura, eu diria, reacionária, nós podíamos andar sozinhos na rua. E, portanto, aos 15 anos, eu fui apanhar o elétrico à Avenida da República e fui de elétrico para a televisão, que ficava na Alameda das Linhas Torres. Subi a rampa a pé e dei por mim com uma série de rapaziada, alguns até também do meu liceu, não é? E outros que eu não conhecia. E estivemos lá a prestar provas. Os meus pais não puseram nenhuma objeção. Vai à televisão fazer uma coisa, ainda por cima à televisão, repare, estamos no ano de 1960, não é?
2: A televisão já existia.
1: Sim,
2: mas não estava muito democratizada, não estava muito. Havia televisão lá em casa?
1: Por tal sinal, nós tínhamos televisão, tínhamos televisão para nós e para o prédio inteiro.
2: Ia lá toda a gente ver.
1: Toda a gente ia ver. Portanto, quer dizer, os meus pais deixaram-me, pode ser que tenha graça ele aparecer na televisão. Eu estava ainda por inventar o gravador, o videotape, nada disso existia.
2: Era tudo em direto,
1: não havia possibilidade de não ser, a não ser que fosse em filme. Eu isso já lhe conto, em filme. Aquilo que se transmitia em televisão, que não fosse um direto de estúdio, era filmado. E portanto fui concorrer. Eles fizeram uma prova difícil. Era o estúdio do telejornal, bastante mais pequeno do que esta sala onde nós estamos, com uma mesa, tipo mesa de notário, parecia aquelas mesas em mogno, uma coisa assim, que era onde eu via o Henrique Mendes e o Gomes Ferreira e o Manuel Caetano e o Fialho Gouveia a lerem as notícias, e era ali, tinha ao lado uma mesinha mínima com uma cadeira onde as locutoras de continuidade anunciavam aos estimados espectadores a programação do dia, e foi ali que me mandaram ler um texto em português, um texto em francês, um texto em inglês. Depois pediram-me para fazer um improviso sobre um tema qualquer, e depois mandaram-me embora. Pronto, depois disso mandaram-me embora. E passados 15 dias, não tenho bem a certeza, já passaram alguns aninhos, mandaram-me chamar a dizer que tínhamos ficado num grupo mais restrito, que eram para aí, pensou que eram 15, algo assim. E voltámos a fazer provas. Eu, por tal sinal, fiz essas segundas provas em condições emocionais um bocado duras, porque tinha morrido a mãe do meu melhor amigo, na véspera. E eu estive com ele, antigamente os velórios eram de noite inteira, e eu estive com ele até de manhã, junto à mãe.
2: E, Júlio, posso perguntar-lhe, depois, quando foi escolhido e quando começou a aparecer regularmente nos ecrãs, e voltou à escola, continuava na escola?
1: Naturalmente.
2: E então, e como é que é a sensação? Porque a partir desse momento já não é mais aquele nosso colega que ali está, já é uma estrela de televisão, já aparece nos ecrãs. Sabe,
1: todos esses conceitos foram evoluindo, ou se quiser, involuindo com o tempo.
2: Como inventamos isso? Inventamos um influenciador.
1: Ninguém me ligava nenhuma, entre várias coisas, por seguinte. Para já, porque, lá está, em cada rua havia se calhar um aparelho de televisão. Se não o da casa dos meus pais, provavelmente o da pastelaria de esquina, não é? e não mais do que isso. Portanto, a popularidade, e depois a cobertura não era do país inteiro. E provavelmente os meus colegas nunca me tinham visto, ou ouvi uma vez ou outra, não sei. Mas não me lembro, sinceramente, eu que tenho uma memória relativamente fresca, não me lembro de colegas meus dizerem: estive-te a ver na televisão. Nada.
2: Mas não sentia esse orgulho dessa possibilidade de poder
1: não,
2: ter.
1: O orgulho não sentia nenhum, porque sempre fui demasiadamente crítico em relação a mim próprio e, portanto, ficava sempre com a ideia que se calhar estava ali numa situação, não digo de favor, porque foi, por contrário, foi de desfavor. Estou aqui a fazer uma coisa provisória, porque a primeira coisa que me mandaram fazer, sabendo que eu fazia aeromodelismo, foi, as primeiras coisas que fiz foi, para além de apresentar globalmente o programa, juntamente com dois apresentadores, um deles já não está entre nós, que era o João Lobo Antunes, e a voz feminina e a presença feminina, e lindíssima, era da Lídia Franco. Portanto, eu fazia a apresentação com a Lídia Franco, com o João, e portanto, no princípio, dizíamos umas coisas, e cada um tinha umas rubricas, porque o programa tinha hora e meia, às 6 da tarde, sensivelmente, penso eu.
2: Então, mas essa capacidade, esse criticismo em relação a si próprio, esse perfeccionismo, não lhe permitiu sentir o gozo daquilo que estava a acontecer?
1: Ouça, eu não tinha propriamente um grande gozo do que estava a fazer, devido à concentração do que estava a fazer. Portanto, quer dizer, não saboreava. Porque, quer dizer, acho que a maior parte das pessoas que estão ligadas ao meu meio, ou uma parte, eu quero ser justo, estão mais ligadas aos efeitos colaterais da profissão do que à profissão. Portanto, quer dizer, a questão da fama, do proveito, do entrar num sítio qualquer e as pessoas reconhecerem e por ser para si, o par de sapatos tem um desconto, quer dizer, percebe? Eu não tinha sequer a noção disso. E mais do que isso, eu só tinha visto televisão, curiosamente, na Feira Popular, uns anos antes, quando a televisão começou a ser ensaiada na Feira Popular. Portanto, eu não tinha nada à percepção de que orgulho que tenho em trabalhar em televisão. Não, pronto.
2: A minha curiosidade tem a ver com a criatividade, que é criar coisas de, no fundo, de uma semana para a outra, ter uma semana para criar 5 horas de emissão. De onde é que vêm as ideias? Como é que o Júlio organiza a cabeça para conseguir ter este conjunto de ideias, de rubricas, de coisas que podem animar-nos e que naquela altura fixou tanta gente a ver televisão?
1: Olha, eu também gostava de me perguntar isso, mas eu penso que só vou rebater a expressão como é que organiza as ideias. Eu penso que as ideias estavam desorganizadas.
2: Havia um caos das ideias?
1: O que eu pensava era de que maneira é que eu na próxima semana, e não era bem assim, nisso eu sou bastante programado, como é que daqui a 15 dias eu vou animar a malta. Portanto, quer dizer, era importante pensar nisso. O que é que eu pensava? Já no mundo que estava à minha volta, nas músicas que iam saindo, nos filmes que estavam na berra, eventualmente em filmes que tinham passado na própria RTP, e a partir daí arranjava temas que de alguma maneira, ou então até antecipando uma espécie de cartaz de televisão, cartaz de TV, antecipando a programação da próxima semana, onde vai passar o filme X ou Y ou Z.
2: Era um folhetim cultural dentro de um programa de televisão.
1: Era, aliás, foi sempre aquilo que eu fiz, não foi sem querer, mas foi de propósito, foi fazer com que a cultura fosse muito acessível às pessoas, porque a cultura, como disse uma vez a Helena Vaz da Silva, quando eu a entrevistei como minha rainha da festa, a cultura é saber onde é que fica o carburador do automóvel. Portanto, quer dizer, eu continuo a pensar assim. Portanto, o que eu fornecia às pessoas era um entretenimento inteligente, o que já não é nada mau. Para aquilo que se usa.
2: E entre as várias descobertas que...
1: E portanto ia fazendo, ia criando situações. Lembro perfeitamente que ia passar, nesse domingo, ia passar um filme da Pantera Cor-de-Rosa. E eu fiz um programa todo em volta disso. Sei que fiz um programa também dedicado ao Snoopy, por exemplo. Estou agora a lembrar-me, quer dizer, e depois ia meter, ou então ia sair um disco muito curioso, que tinha um nome curioso qualquer, e eu a partir daí criava também situações de competição, entre aspas. Também havia isso. As pessoas iam lá participar, não iam competir, porque aquilo que nós oferecíamos era, ou eram singles, ou eram LPs, ou era pouco mais do que isso. Portanto, as pessoas iam porque gostavam de ir, quer dizer, e eu acho que isso foi talvez o grande trunfo que eu consegui, foi com que as pessoas se divertissem sem terem uma ideia de, hoje em dia, competir para um concurso é para receber o automóvel, para receber uns milhares e não sei o quê. Nunca houve automóveis. O único automóvel que houve foi o Mini, que eu me lembrei, porque eu sabia que em Oxford os estudantes de Oxford faziam um concurso para quantos dentro de uma cabine telefónica, daquelas velhas cabines telefónicas vermelhas que os ingleses ainda têm, uma ou outra. Eu disse, então, se isso for, em vez de ser dentro de uma cabine telefónica, e se for dentro de um automóvel? E pronto, e depois consegui, o automóvel mais pequeno que tínhamos na altura, sem estar a falar da Iseta, que era um... Não era um automóvel acima, era uma moto com carroçaria, mas portanto era um Mini. E portanto lembrei-me e contatei a British Leyland. Naquela altura a Mini era representada em Portugal pela British Leyland e emprestaram-me o carro. E depois aconteceu o que aconteceu.
2: Quantos couberam lá?
1: Finalmente, depois de várias semanas, entraram 27 dentro do carro.
2: Uau! É absolutamente extraordinário. O programa é feito, vários programas, mas este em particular, da descoberta de pessoas, de talentos. Em particular, há um que me fascina, António Variações, que não aparece propriamente no programa primeiro, não é? Quer dizer, lá está, aparece algures na vida do Júlio.
1: Pois, como aliás alguns também, porque esta questão de que é o meu orgulho de vida, sem dúvida nenhuma, que é o ter proporcionado esta coisa, o Júlio lançou, eu remeto isso para os historiadores, quer dizer, aquilo que eu acho é que foi sempre um meio e não um fim.
2: Mas é verdade que descobriu e que potenciou. Exatamente. E que mostrou,
1: ia lançando
2: que
1: nos pessoas, ia promovendo sonhos e abrindo a porta para sonhos de pessoas, era isso. Mas acontecia em duas dimensões, é a lei da oferta e da procura. Numa fase inicial era eu que ia à procura. E onde é que eu procurava? Procurava essencialmente nos bares em Lisboa.
2: Nos bares?
1: Pois, porque os bares tinham muita gente que cantava. Hoje em dia já é menos vulgar, não é?
2: Tem a ver com, lá está, a criatividade, o talento estava lá.
1: Ia buscar gente. Que, por exemplo, o Fernando Pereira fui encontrá-lo num bar chamado Berro. Penso que ainda existe até. E fui lá a ver e vejo um fulano. Vi mal, porque a nuvem de fumo era muito grande, mas ele estava lá a cantar, a imitar a Liza Minnelli e não sei. E depois fui falar com ele e convidei para ir ao programa e criei um cenário no programa muito semelhante ao Cabaré, para ele poder cantar uma coisa enquadrada no filme Cabaré. Portanto, quer dizer, fiz isso inúmeras vezes. Depois, em determinada altura, como eu fazia, não se pode desligar isto da rádio, da minha querida rádio, é porque eu estava a fazer também a Febre de Sábado de Manhã. E na Febre de Sábado de Manhã, todos os sábados eu apresentava gente nova. E essa gente nova normalmente mandava-me cassetes que eu ouvia exaustivamente e com muita paciência. E portanto ouvia essas cassetes e depois contatava a rapaziada para ir à Febre de Sábado de Manhã. Quando comecei a ter o Passeio dos Alegres, depois era o 2 em 1. Eles faziam a Febre e passado uma semana, normalmente passado uma semana, para não ser logo assim uma coisa de rompante, faziam depois também o Passeio dos Alegres.
2: Então e o António Variações? Onde é que ele aparece?
1: O António Variações, curiosamente, foi um percurso ao contrário. O António Variações, lá está, é a lei da oferta e da procura. Neste caso foi a oferta dele. Estava-me a cortar o cabelo num sítio onde eu, em princípio, nunca iria, porque era a Isabel Queiroz do Val, tinha, no Imavis, tinha um cabeleireiro unissexo, para a época era completamente revolucionário. E eu, e ela tinha um contrato com a televisão. E um dia disseram-me na televisão, Júlio, quando quiser cortar o cabelo, vá lá, porque há um patrocínio. E então, corto sempre o cabelo no Sr. Júlio, que era o meu barbeiro. Então vou ali ao Imavis. E fui lá ao Imavis e quem me cortou o cabelo foi o tal António Variações. E ao cortar-me o cabelo, disse, sabe uma coisa, sabe que eu faço umas cantigas. Eu achei interessante, não pela voz, porque a voz falada era velada, ele até falava muito baixinho.
2: A figura?
1: Foi exatamente o que me despertou. Assim, peraí, isto é um ótimo boneco, no bom sentido do termo, utilizamos esta expressão muitas vezes, não é? É um character, é uma personagem, como quiser.
2: Vai ficar muito bem na televisão. Vai ficar bem na televisão.
1: Foi essa a ideia. E disse: olha, tem alguma coisa gravada? Não tenho, mas gravo. Então faça favor. E passado pouco tempo, 15 dias, tanto, eu já nessa altura vivia em casa dos meus pais e estava num restaurante muito perto da casa dos meus pais, a jantar sozinho. Ele entrou para a porta dentro, vinha com uma capa alentejana e vinha com uma bengala bem grossa, não era para me agredir, com certeza.
2: Trazia o cajado.
1: E tirou, era um cajado, era mais ou menos isso, tirou do bolso uma cassete, olha, já gravei, está aqui. E eu fui para casa ouvir no meu leitor de cassetes. Achei muito interessante as duas cantigas, mas particularmente a primeira, o comprimido. E ele tinha-me deixado o número de telefone e eu telefonei ainda nessa noite. Ele era o homem da noite. Telefonei ainda essa noite a dizer assim: olha, apareça na próxima quarta-feira na reunião de produção da televisão. E ele apareceu na quarta-feira. Porquê? Porque eu já tinha o programa escrito e a reunião de quarta-feira era só para acertar detalhes do programa de domingo e para apresentar o programa do domingo seguinte.
2: Portanto, foi uma descoberta que o obrigou ao Júlio a colocar ali...
1: Eu alterei imediatamente o guião.
2: Na própria reunião. O que tinha este homem de extraordinário?
1: Porque, olha, ele entrou para a porta dentro e deixou em silêncio a mesa de trabalho, onde estava o realizador, a anotadora, o assistente de realização, o cenografista, o operador de som.
2: De fascínio ou de susto?
1: Assim, porque ele entrou também com uma roupa completamente diferente daquelas duas que eu já conhecia. A do dia em que me cortou o cabelo e a outra da samarra, ou da capa, não era uma samarra, era uma capa comprida, e do cajado. E portanto entrou com uma jaleca preta e com um chapéu amazantino de toureiro.
2: Portanto, para marcar exatamente, acabei de chegar.
1: Eu estava no meio da reunião e disse: olha, disseram-me, olha, está lá fora um senhor que o Júlio Isidro disse para vir cá falar com ele. Sim, senhor, então olha, faz favor de entrar. E quando ele entrou, eu já tinha dito assim: olha, hoje vamos ter aqui um convidado porque provavelmente vamos mexer no guião. Que é evidente, num programa de 5 horas, mexer no guião é fácil.
2: Claro, há sempre espaço para colocar mais qualquer coisa.
1: Mas eu mesmo assim tirei uma rubrica. Tirei uma rubrica e assim, vamos reescrever só aqui este bocadinho. Ele entrou, a porta dentro e tal. Olha, e então eu pus o gravador no meio da mesa, pus a cassete, toda a gente ouviu e disse: olha, eu faço questão que ele entre já esta semana. Não era nenhuma ordem. A equipa que trabalhava comigo era a minha cúmplice, que é uma coisa completamente diferente. Eu aparecia com ideias malucas, digamos, e todos eles diziam: ó, Júlio, vamos embora. O que é um clima...
2: Acompanhavam?
1: É um clima extraordinário.
2: Não? Isso é que é uma equipa, não é? E um líder.
1: Olha, particularmente cenografia e adereços, que é uma coisa que implica muita mão de obra, estavam sempre comigo. Às vezes, o senhor dos adereços, eu criei um adereço para Adelaide Ferreira cantar o Baby Suicida, mas lembrei-me de pôr teias de aranha, porque ela vinha com uma capa preta, parecia um pouco uma figura fantasmagórica ou da família, sei lá, do Drácula ou coisa assim, ela tinha assim um ar estranho. E na estreia dela em televisão, eu quis fazer umas teias de aranha e havia um adressista que fazia muito bem teias de aranha artificiais. Ele disse: oh, Júlio, teias de aranha já, hoje é quarta-feira, teias de aranha para domingo. Mas eu faço. E realmente eu tenho só fotografias, porque a RTP, esquecendo-se um pouco de uma coisa que se chama a preservação da memória, apagou todos os meus programas. Portanto, só existe um.
2: Apagou?
1: Apagou todos. Todos os programas de Passeios Alegres foram todos apagados. E, portanto, tenho fotografias. E tenho realmente a Adelaide Ferreira a cantar com isso. Portanto, no caso do António Variações, não havia nenhuma mudança especial. Eu tirei uma rubrica e o António Variações foi lá cantar. E depois é que foi à Febre de Sábado de Manhã. Normalmente era ao contrário. Em primeiro à rádio e depois faziam televisão. Por exemplo, a Amália também se reestreou no meu programa, o que me parece uma coisa quase aberrante, não é? A Amália era a maior embaixadora da cultura portuguesa, do cantar em português no mundo inteiro.
2: E o fado foi um bocadinho calado
1: depois,
2: ali,
1: depois do 25 de Abril ficou de uma forma implícita em silêncio, porque há determinadas formas de calar as pessoas sem lhes dizer nem que sim nem que não, não é? E portanto a Amália não ia à televisão.
2: E pronto, voltou no programa.
1: Voltou pela minha mão. Passado um tempo do Passeio dos Alegres, sou convidado para ir ao Valentim de Carvalho falar com o Sr. Belchior, que era o account da Amália, o homem que só tratava das questões da Amália, e com o Mário Martins, o grande produtor, recentemente desaparecido, de quem eu tinha uma admiração e uma amizade profunda, e chamaram-me a um gabinete assim: olha, Júlio, gostava que eu visse isso aqui assim. E deram-me a ouvir uma coisa que era o Senhor Extraterrestre, cantado pela Amália, que era uma composição do Paião, uma coisinha, uma brincadeira, não é? Uma brincadeira. Muito, muito bem feita, porque o Paião tinha imenso talento. Amália, e não era um fado. Não era um fado, sim. Olha, Júlio, a Amália gravou isto aqui. Gostávamos de saber se o Júlio podia levar a Amália ao Passeio dos Alegres. E eu fiz uma pausa e disse: desculpe, quer dizer, eu não estou a ouvir bem. Se eu posso levar a Amália? Não, eu tenho a maior honra em levar a Amália, quer dizer, mas eu sabia o que é que estava por trás. Mas... E pronto, e a Amália foi ao programa, e aí, curiosamente, está no YouTube, por outra razão que eu lhe vou explicar. Ela foi ao programa mascarada, não foi vestida de Amália. Não levava os célebres vestidos pretos dela, com uma grande roda e o chale, não sei, não. Foi mascarada, com um chapéu de palha na cabeça e de camponesa e com um avental. E tivemos que criar uma situação dela estar a apanhar roupa, uma corda com roupa estendida e não sei o quê.
2: Pode não se ter percebido imediatamente que era a Amália?
1: Ela estava a tentar desvanecer ao máximo a imagem da diva,
2: que é o que ela era.
1: Que era. E então lá foi, conversou comigo um bocadinho, cantou o Senhor Extraterrestre, e depois no final, num dos intervalos do programa, ela foi para o seu camarim, e eu fui lá agradecer-lhe, e ela disse-me uma coisa assim: Júlio, eu virei a todos os programas seus sempre que quiser. Sim, mas ouça, mas agora nós não lhe pagámos nada, mas no futuro, eu não tenho dinheiro, não era eu, o programa não era pago por mim, eu recebia só o meu cachê. Sim, mas a televisão não deve ter dinheiro para lhe pagar. Não, Júlio, não. Dê-me umas flores que eu vou. E ficámos assim. E foi mais vezes. Depois foi ao final do Passeio dos Alegres também.
2: Um ato de gratidão, seguramente.
1: Mas pronto, tinha apenas a ver com a circunstância de ela estar silenciada.
2: O que é uma coisa absolutamente extraordinária. O que é que a rádio lhe deu que a televisão nunca lhe poderia ter dado?
1: Olha, a rádio deu-me a liberdade de não ter que fazer a barba e não ter que pintar a cara. Não é isso, quer dizer, é que realmente estar aqui com um microfone a fazer, evidentemente, estamos a fazer o podcast, também tem imagem.
2: Estamos a fazer rádio.
1: Mas estamos a fazer rádio, no fundo. Permite-me uma coisa que é: se alguma coisa que eu sei fazer bem na vida é comunicar com as pessoas. E, portanto, o uso da palavra continua a ser para mim um grande privilégio do ser humano. É natural que o meu Picasso também se deve entender com os que se cruza, começam os dois a ladrar, devem estar a dialogar uns com os outros. Mas nós temos esse raríssimo privilégio. E eu ainda hoje me sinto verdadeiramente desatualizado, porque sempre quero falar com alguém, pego no telemóvel e ligo para a pessoa para falar de viva voz. E hoje em dia, já em muitos casos, não atendem. Mas se eu for imediatamente e mandar um SMS, a pessoa já responde. O que significa que estamos a evitar o nosso diálogo. A evitar uma das coisas belíssimas, que é a utilização da voz. Quer dizer, esta comunicação bonita que existe entre as meninges e a laringe, não é verdade? Mas, para mim, a rádio tem esse fascínio. E tem a possibilidade de eu ir falando com as pessoas e criando imagens. Eu acho que a rádio tem um privilégio, é oferecer às pessoas a possibilidade de se imaginarem a elas próprias e aos ambientes onde estejamos eventualmente. Eu fiz inúmeros programas de rádio, até também com concursos do tipo daquilo que fiz em televisão, e tinha que estar a descrever. E descrever é uma forma brilhante de transmitir aos outros a capacidade de imaginarem. É como quando nós estamos a ler um livro, a leitura que eu faço de uma qualquer descrição no livro será certamente diferente da sua. Não se decalca. Daí aquele mito de que fui ver o filme baseado num romance, não tem nada a ver.
2: Porque não, nós imaginamos uma coisa diferente, não é?
1: Normalmente está pior. A imagem que as pessoas têm é que normalmente está pior, não é? Portanto, quer dizer, eu sou um homem de televisão, mas o meu coração bate pela rádio.
2: E a língua portuguesa? É uma ferramenta ou é um santuário que tem que ser muito respeitado e cultivado?
1: Vejo as duas coisas.
2: Sempre que eu ouço e tenho esse privilégio, vejo sempre que é muito cuidado, é muito, diz as palavras todas, com as sílabas todas, com as vírgulas todas, com os verbos no sítio certo, com os sujeitos no sítio certo.
1: Eu falo como escrevo e escrevo como falo. Aliás, as pessoas gostam muito daquilo que eu escrevo e, no fundo, aquilo que eu escrevo é um colóquio. Faço um texto coloquial, porque eu não sei fazer literatura. E, portanto, as pessoas adoram aquilo que eu escrevo e fazem os mais rasgados elogios. E, sobretudo, por exemplo, quando eu escrevo e descrevo alguma coisa. Vou ver uma estreia de cinema e gosto do filme. Não sou obrigado a escrever, é evidente. Gosto do filme. E então conto alguma coisa sobre isso. Mas de maneira também a não tirar o véu do suspense, da expectativa que o filme possa ter.
2: Não estragar o filme, no fundo.
1: Claro, senão às vezes acontece isto assim, é contar a história, mas não. E portanto, quer dizer, aquilo que eu faço é, para já, alicerçado na minha ideia de que o português aqui ao microfone é uma ferramenta, mas é também, como disse, um santuário. Eu continuo a escrever à moda antiga, peço as maiores desculpas, mas eu não consigo escrever facto sem ser. Porque eu não consigo vestir um facto. Eu visto é um fato. E pronto.
2: E o acordo ortográfico pode ter dado cabo aqui de...
1: Acho que o acordo ortográfico foi o maior desacordo que se conseguiu criar em relação até à nossa Portugalidade. Porque isso foi uma cedência especialmente à língua portuguesa espalhada pelo mundo. Não, quer dizer, a língua portuguesa espalhada pelo mundo, existem variantes que têm a ver com a língua portuguesa mãe, que é esta que nós praticamos.
2: Estropiamos a língua, de alguma maneira.
1: Agora está a ver a televisão e o comentador que está no Médio Oriente é brasileiro e diz o Irã. Nós vemos, é o Irão, e portanto, quer dizer, não há nada a fazer. E disse várias expressões, eu até estava a constatar e a relatar isso à minha mulher. Quer dizer, ele disse uma série de coisas que não têm nada a ver com a nossa língua. Mas o brasileiro é mesmo uma língua. É o português do Brasil, mas é uma língua.
2: Tentar uniformizar isto tudo
1: acabou por não uniformizar nada. Nada, porque há vocábulos que nem sequer existem, não se praticam na língua portuguesa. E, portanto, quer dizer, eu isso devo ao meu pai. Porque o meu pai era um discretíssimo funcionário de uma companhia de seguros, onde foi funcionário toda a vida, até a ser expulso por excesso de idade, quer dizer, expulso no sentido terno da palavra, porque o meu pai adorava estar na companhia. E meu pai, mas em compensação, ou em descompensação, meu pai era formado em filologia clássica e em histórico-filosóficas. E, portanto, quer dizer, particularmente o que mais me interessava era a questão da filologia clássica. E nós, muitas vezes, à mesa, eu punha-lhe uma questão qualquer sobre um vocábulo português. E o meu pai dizia, bem, a origem disso é latim. E a declinação da palavra na origem é esta, assim, assim. E se houvesse alguma dúvida, ele levantava-se e ia buscar um dicionário de latim ou de grego, porque muitos vocábulos nossos têm origem grega, para me dizer como é que se dizia.
2: Nunca me obrigou
1: a coisa nenhuma. O que é que eu, com a cabeça fresquinha, ia arquivando isso tudo.
2: O Júlio é feliz?
1: Não. Eu estou feliz de vez em quando. Aliás, a felicidade, como se sabe, é um ponto de passagem. São intervalos na vida das pessoas. Às vezes os intervalos são maiores, outras vezes são menores. Se forem maiores, o otimista tem a ideia de que é um fulano feliz. Se forem menores, é evidente que é um pessimista. Eu sou, quando muito, um pacifista indignado. O que já me explica o que é que se passa pela minha cabeça, não é? É evidente que eu não posso dizer assim, eu sou feliz porque vão-me pôr numa bolha. O que é que me interessa o genocídio de Gaza? O que é que eu tenho a ver com mais de 500 mil de soldados de um lado e do outro que já morreram na Ucrânia e na Rússia? O que é que eu tenho a ver com os milhões de bebés que morrem em África todos os anos porque não têm uma gota de água? Nem uma gota, nem um pedacinho de comida. Não. Não me venham depois com a demagogia. O Júlio está a dizer isto. Então, dê o que tiver. Não, é que não são aqueles que vivem razoavelmente bem. E eu considero que quando chego a esta fase da vida estou a viver razoavelmente bem. E portanto não tenho nenhuma razão de queixa. Não tenho que pedir nada mais às forças divinas, deem mais, ou ir rezar para ter um automóvel que não tenho. O automóvel da minha mulher tem 11 anos, o meu tem 5, e há de chegar à idade dela, com certeza, porque eu penso que é muito mais, seria muito mais fácil para as pessoas serem capazes de repartir aqueles que são 1% da população mundial e que têm 95% da riqueza mundial.
2: Há um egoísmo, portanto, aqui à volta.
1: Olha, eu penso que é um egoísmo e é uma outra coisa que é a ideia de algumas pessoas de que a circunstância de terem o que têm lhes vai prolongar uma coisa que é inevitável e que é a vida face ao conceito da morte. Portanto, quer dizer, para que ter tanto para deixar aos outros? Então, os outros que nós criamos, os nossos filhos, temos que lhes dar as ferramentas para eles também serem capazes de fazer alguma coisa. Agora, imaginar pessoas com tanto dinheiro, isto não tem nada a ver com política. Isto tem a ver, sabe com quê? Com a doutrina social da Igreja. E não está a falar com um católico praticante. Sou um católico não praticante, mas que tenho tempo para pensar nestas coisas. Eu acho que é absolutamente desnecessário ter demais. Ter demais, quer dizer. E portanto, quer dizer, as pessoas encaminharem-se para o final dos seus dias. Eu tenho este mundo e o outro. Não tenham. Quer dizer. Vou dizer, bem, há poucos dias li uma frase da Dama de Ferro. Nós estamos a falar agora de um dirigente político de esquerda ou...
2: Margaret Thatcher.
1: Pois, exatamente. Ela dizia que um Estado nunca pode progredir se exigir em termos de impostos aos seus cidadãos mais do que aquilo que eles podem dar. Esta é uma frase dela.
2: Suspeito que é o que está a acontecer.
1: Mulher, de uma mulher de direita. E dizendo outra coisa muito interessante. Dizendo assim, o Estado não tem dinheiro. O dinheiro é vosso. O Estado tem que gerir o dinheiro que vocês lhe dão. Isto é um... E repare, é um conceito de uma mulher que foi tida como, digamos, para alguns, um monstro do reacionarismo. Estes conceitos não sei se são. Acho que não são, com certeza. E, portanto, é isto que eu penso.
2: Júlio, pensa muito na questão da finitude?
1: Olha...
2: Ou como é que olha para isso?
1: Como é que se olha? Quer dizer, olha... Nós estamos a fazer uma entrevista que daqui a umas semanas estará no ar e, portanto, já estamos praticamente na missa do 30º dia do Mário Zambuchal. Eu ontem ouvi-o dizer de viva voz uma coisa extraordinária. A nossa vida é um trabalho a recibo verde. Eu acho que é uma definição maravilhosa.
2: É um trabalho precário.
1: É uma passagem precária, não é? Que temos dificuldade em perceber porque Sebastião da Gama disse com razão num poema lindíssimo que eu gosto de reler, dizia com razão que no dia em que eu nasci ficou tudo como estava, não é? E no dia em que nós partimos pode haver a cerimónia e tal, mas depois fica tudo como estava, não é?
2: As árvores ficam no sítio, os lagos também.
1: Portanto, este poema dele diz tudo, mas já que estou a citar poetas, olha, o Zé Gomes Ferreira dizia que viver, tem um poema dele também muito bonito, viver sempre também cansa. E portanto gostava de desaparecer, fazer umas pausas e depois recomeçar outra vez. Enfim, para os crentes, muito crentes, provavelmente haverá depois da pausa um outro retorno. Eu sobre isso tenho alguma dúvida, porque isto é uma matéria, nós somos biodegradáveis, portanto não acredito que seja isso, muito embora tenha convicções religiosas.
2: Então e qual é o sentido da vida, Júlio?
1: Olha, o sentido da vida faz lembrar uma história de um fulano que não era crente e que foi a um templo budista e foi falar com um eminente budista que estava sentado no trono e disse: olha, tenho andado aqui com uma dúvida essencial, o que é o sentido da vida? E o próprio budista disse: eu não sei o que é o sentido da vida, não sei, não. E o homem respondeu: eu tenho ideia que o sentido da vida é um rio a correr para o mar. Ele disse: olha, boa ideia, vamos ficar com essa.
2: Que é o que temos.
1: É o que se pode ter, não é? Eu estou aqui num chorrinho de citações, mas olha, o Groucho Marx estava hospitalizado. E o Groucho Marx tinha um senso de humor absolutamente extraordinário. Eu leio insistentemente e obsessivamente. E o Groucho Marx não estava a tomar os medicamentos. E a enfermeira foi ter com ele, assim: então está aqui os medicamentos na mesa de cabeceira. Não tomou os medicamentos. Se não tomou os medicamentos, o senhor morre. Ele disse: morrer? Isso era a última coisa que eu fazia na vida.
2: E fica,
1: estava resolvido.
2: E fica logo resolvido. No fundo, o Júlio comunica para ser ouvido ou para ser amado?
1: Olha, eu acho que uma coisa e a outra coincidem. Se nos ouvem, é porque gostam. Gostam de nós. Se... Ninguém ouve para construir imagens de ódio. O discurso do ódio não entra pelos ouvidos. Deve entrar pela pele, por um outro sítio qualquer, mas não entra pelos ouvidos. E muito menos entra pela capacidade que nós temos de pensar. Portanto, quer dizer, é evidente que aquilo que eu digo, e porque é normalmente consensual, e porque é normalmente harmonioso, faz com que as pessoas gostem de mim. Se me perguntar se eu gosto de ser amado, obcecadamente.
2: Há uma frase para nós escrevermos, para nos lembrarmos quem é Júlio Isidro.
1: Quem foi?
2: Nesse quem foi, caso. Mas agora passamos a escrever no presente.
1: Não, quem é? Eu acho que sou um amigo e quem vier sempre traz outro amigo também.
2: Perto do fim desta conversa pedi a Júlio Isidro uma frase, uma só, aquela com que quer ser lembrado. E ele, provocador, disse-me: quem foi? Como quem diz, quem foi Júlio Isidro? Depois corrigiu-se devagar, como quem muda de ideia no ar. Disse: sou um amigo e quem vier traz sempre outro amigo também. Fiquei com esta frase e não a consigo largar. Não porque ela seja bonita, claro que a frase é bonita, mas porque diz algo sobre comunicação que nenhum manual diz, que a voz mais duradoura não é a que fala mais alto, nem a que fala para mais pessoas. É aquela que faz com que cada ouvinte sinta que a conversa foi feita apenas para ele. Que havia ali alguém disponível, verdadeiramente disponível para o encontro. Júlio Isidro passou 100 mil horas com um microfone à frente e a única coisa que ficou foi esta, a ideia de que não estava a transmitir para uma audiência, estava a falar com um amigo e que esse amigo trazia sempre outro. Pergunta simples:
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0: Aguiar Branco propõe que os líderes parlamentares decidam sobre a data, uma vez que o plenário ainda não se encontra em funcionamento. Foi isso que referiu Aguiar Branco aos jornalistas a partir dos Açores.
1: Retoma dos trabalhos parlamentares em situação ordinária, só acontece no dia 15 de setembro, e eu quero avaliar com os líderes parlamentares precisamente a definição da data a partir da qual se deve contar os 3 dias para efeitos de levar a discussão na Assembleia da República. É isso que iremos com certeza resolver amanhã.
0: No texto enviado aos líderes parlamentares, Aguiar Branco refere que não existe um precedente parlamentar aplicável. Quase uma semana depois da ameaça e um dia depois do prazo em que prometeu uma decisão final, o líder do Chega, André Ventura, confirmou que avança com uma moção de censura ao governo por manter Luís Neves como ministro da Administração Interna. A moção já foi entregue no Parlamento. Ridícula e um engodo. As palavras usadas por Hugo Soares, o presidente da bancada do PSD no Parlamento, em reação à moção de censura apresentada pelo Chega. Em entrevista esta noite na SIC Notícias, Hugo Soares critica duramente a iniciativa anunciada por André Ventura.
2: O objetivo de uma moção de censura é derrubar o governo e provocar eleições. E, portanto, esta não é uma moção de censura contra Luís Neves, não é uma moção de censura contra este ou aquele aspecto ou contra aquela circunstância. É uma moção de censura contra um governo. E por isso é que ela é ridícula. Por isso é que ela é mais um epílogo, um terminar da silly season em que quase todos, vamos alimentando e especulando e comentando aquilo que o deputado André Ventura quer e vamos todos no engodo.
0: Para o presidente da bancada parlamentar do PSD, o ministro Luís Neves foi uma escolha acertada para a pasta da administração interna. Hugo Soares diz também que Luís Neves já deu explicações sobre tudo. Declarações feitas esta noite na SIC Notícias. Foi há um ano o acidente do ascensor da Glória em Lisboa. Vai ser hoje inaugurado um memorial em homenagem às vítimas do descarrilamento do histórico elevador da capital, que fazia a ligação entre os restauradores e o bairro Alto. O acidente, na tarde de 3 de setembro do ano passado, provocou 16 mortos e 24 feridos, sobretudo turistas estrangeiros. A investigação técnica, assim como a investigação judicial, ainda estão a decorrer. Só deverá haver conclusões no primeiro trimestre do ano que vem. A RTP teve acesso a uma carta aberta em que vítimas e familiares das pessoas que morreram no acidente afirmam que o convite para a inauguração do memorial foi a única comunicação que receberam por parte da Câmara de Lisboa. Os subscritores pedem respostas, apoio e responsabilização. Diana Almeida.
3: Um ano depois do acidente no elevador da Glória, há vítimas e familiares que continuam à espera de respostas, apoio e responsabilização. São estes os três pontos essenciais que introduzem a carta aberta, escrita em inglês, a que a RTP teve acesso. 4 páginas onde as vítimas e familiares não pedem que se apresse a investigação nem conclusões precipitadas. Pedem sim a comunicação, transparência, apoio e responsabilização. Na segunda-feira, durante a apresentação do plano para o novo elevador, o vice-presidente da Câmara de Lisboa, Gonçalo Reis, afirmou em relação às vítimas do acidente que
4: a Carris e a Câmara Municipal de Lisboa têm feito tudo para ir de encontro às vítimas, às familiares das vítimas, contactando as embaixadas.
3: No entanto, na carta aberta das vítimas e familiares, podemos ler que durante estes 12 meses, muitos só receberam uma comunicação por parte da Câmara de Lisboa, o convite para a inauguração do memorial. O inquérito de crime sobre o acidente do elevador da Glória continua aberto. Numa nota à comunicação social, o Ministério Público diz que o despacho final pode decorrer até ao final do primeiro trimestre de 2027.
0: A inauguração do memorial para as vítimas do acidente do elevador da Glória é às 9 da manhã, numa cerimónia quase privada. O memorial inclui uma oliveira, rodeada por 16 blocos de pedra onde foram gravados os nomes das vítimas mortais. Um pouco mais tarde, às 10:30 da manhã, o Sindicato dos Transportes Rodoviários e Urbanos de Portugal organiza outra homenagem para relembrar as vítimas do acidente, refere à Antena 1 o dirigente Manuel Leal.
5: Aquilo que pretendemos fazer é, passado de facto um ano, sob estes trágicos acontecimentos, não deixar de relembrar todos aqueles que foram vítimas deste acidente, entre as quais o nosso colega André Marques, guarda-freio, e no essencial constituirá na deposição de uma coroa de flores no local do acidente.
0: A iniciativa decorre junto aos restauradores em Lisboa. Por causa da previsão de tempo quente, 14 distritos de Portugal continental estão esta quinta e sexta-feira sob aviso amarelo. Apenas Viana do Castelo, Braga, Porto e Aveiro estão fora do aviso do Instituto do Mar e da Atmosfera. Estão previstas temperaturas elevadas na generalidade do continente. Os valores podem ultrapassar os 40 graus Celsius nas regiões do Val do Tejo, Beira Baixa e Alentejo. Bruxelas prepara novas sanções contra a Rússia, incluindo restrições à emissão de vistos vistos para turistas. Em resposta

0: Está a tentativa de ataque com um drone em Leipzig, na Alemanha. A chefe da diplomacia da União Europeia, Kaya Kallas, sublinhou que a Europa não vai permitir ameaças ao território, tendo os ministros dos negócios estrangeiros concordado no reforço dos castigos a Moscovo.
1: Estamos a trabalhar com a Comissão Europeia em novas propostas para reforçar a aplicação das sanções. A discussão vai continuar. A Rússia tem de pagar pela destruição que causou. Houve um amplo apoio para adotar uma proibição de entrada na União Europeia para ex-combatentes russos e ao reforço de restrições de vistos para turistas russos.
0: Declarações de Kaya Kallas à margem do encontro dos chefes da diplomacia dos 27. Um dos suspeitos da ameaça em Leipzig entrou no espaço da União Europeia com visto de turista. Uma semana depois das violentas inundações na fronteira entre o Nepal e o Tibete, na China, as equipas de resgate continuam a procurar sobreviventes. Mais de 1000 pessoas morreram e quase 5000 continuam por encontrar. João Coraceiro.
2: As operações de busca e salvamento continuam no Nepal. Mais de 9000 militares permanecem no terreno com maquinaria pesada e helicópteros, escavadoras. As autoridades enfrentam ainda os escombros e as torrentes de água e de lama para chegar a centenas de pessoas que acreditam estarem presas em ruínas de obras ou túneis. Durante a semana, mais de 11 mil pessoas foram resgatadas, mas há equipas só para identificar corpos. A preocupação está também em reconstruir o país. O governo acredita que vão ser necessários 4 a 5 mil milhões de dólares para reerguer o Nepal. Quase 50 pontes ficaram danificadas, 30 foram arrastadas pelas águas. A ONU estima que a catástrofe provocou mais de 2 milhões de toneladas de detritos entre partes de prédios, rochas e sedimentos. A produção de energia elétrica foi também afetada depois da enxurrada sem precedentes de gelo, rochas e lama. A ajuda internacional já supera os 42 mil milhões de dólares em bens de emergência e equipamento médico. Índia e China enviaram equipas especializadas em túneis e equipas forenses.
0: O Nepal registra mais de 1000 mortos e quase 5000 desaparecidos. Do lado do Tibete, a China confirma 21 mortes e mais de 500 pessoas por localizar.
3: Edição do jornalista Pedro Guilherme. 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

0: Está aberta mais uma sessão dos Radicais, Radicais Livres, com Jaime Nogueira Pinto e Pedro Tadeu, que, como sabemos, gostam de datas redondas. Hoje querem falar sobre os 100 anos do Coração de Potemkin, a propósito do filme, a propósito dele e dos filmes propagandísticos sobre e a pedido, e feitos a pedido, de ditadores. Não é o caso deste. Quando este filme chegou aos Estados Unidos, Charlie Chaplin disse ser o melhor de sempre que tinha visto até então. Certamente por causa da montagem do filme, do massacre da escadaria de Odessa, a atual Ucrânia, do célebre carrinho de bebê a descer por ali abaixo. Jaime, porquê é que geralmente os ditadores adoram cinema?
1: Nem todos, mas por acaso é uma
0: série... Este sim.
1: É uma série impressionante, porque Stalin, Hitler, Mussolini e Franco, todos eles são grandes fãs de cinema, e o Franco até fez um guião para um filme chamado, sob pseudónimo, fez um guião para um filme chamado Raza, não é? Uhum. E é muito curioso, mas partindo aqui do Potemkin, o Eisenstein de facto é um gênio extraordinário de cinema. Quer dizer, e há mais na época, o Ziegfeld, há outros, nesta época do pós-imediato, pós-revolução, mas pós-revolução russa. Mas, quer dizer, e ele não é só o Potemkin, portanto, eu penso que é em 1905, não é? Quando há aquelas uma série de revoltas e é o navio, a história é a comida está estragada, uma das cenas famosas é os vermes na
2: comida.
1: Lá, na ração lá dos marinheiros. E depois aquilo leva, de facto, à revolta, a bordo e contra os oficiais. Mas o Eisenstein também pegou noutros temas, quer dizer, pegou, por exemplo, no Alexander Nevsky, é um filme também extraordinário, é um filme, digamos, nacionalista russo, mas é um filme com muita força também. O México...
0: Viva o México!
1: Sim, que havia México também insurgente, não é? México insurgente, acho eu. Também é muito bom, pá. Ele tem, de facto... E depois os Ivãs, o Ivan o Terrível 1 e Ivan o Terrível 2.
0: Foram os últimos.
1: Que, de certo modo, o Stalin achou que aquilo podia, era um bocado também uma crítica dele, da figura dele e não sei o quê. E, portanto, o Eisenstein acaba por morrer, não é perseguido, mas acaba por morrer assim um bocadinho, já não deixa de ser, digamos, o grande realizador oficial do regime.
0: Mas, apesar dos dois prémios de Stalin.
1: Exatamente. Mas isto voltando ao que estávamos aqui a falar, a Alemanha Nacional Socialista também é preciso ver que estes ditadores e líderes destes Estados totalitários também viram que o cinema era uma arma. O Mussolini diz que é uma arma. Ele até diz l'occhio del regime. E é ele que, por exemplo, o Festival de Veneza é uma coisa criada pelo Mussolini, exatamente no princípio dos anos 30, se não estou em erro. Lá está. Mas eles vão sempre um bocadinho aos temas. Os temas são bastante parecidos. Porque, por exemplo, é a temática histórica. Que, pronto, apesar de tudo, mesmo na Rússia Soviética, que era internacionalista oficialmente, mas há ali um lado também nacionalista muito forte. Aliás, se viu depois durante a guerra, não é? E, portanto, os filmes, os temas históricos também são importantes. Lá está, Mussolini, por exemplo, pega nos temas de história de Roma, porque é onde ele vai. A gente, pensando bem, percebe que faz sentido. A Itália era uma nação, era um Estado novo, era um Estado recente, era um Estado criado ali em meados do século XIX, não é? A unidade italiana. Portanto, o que é que Mussolini vai buscar? Vai buscar as raízes a Roma. E, portanto, há uma série de filmes, o Cipione africano. Aliás, é muito curioso, porque aquelas superproduções que depois a gente vê muito em Hollywood, com o Cecil B. DeMille e tudo isso, mas os italianos foram, de certo modo, um bocado pioneiros também nisso, não é? Nesse tipo de cinema histórico. Agora, por exemplo, Hitler durante a guerra, é curioso, o Hitler, enfim, a mais famosa realizadora é Leni Riefenstahl, que os filmes são essencialmente grandes documentários, não é?
2: Sim.
1: Aquele sobre as Olimpíadas de 36,
0: Olímpia.
1: Exatamente.
2: Esse, o Triunfo da Vontade, não é?
1: O Triunfo da Vontade, que começa com uma cena extraordinária, que é o avião do Hitler a aproximar-se, se não estou em erro, de Nuremberg. É para o Congresso de Nuremberg. E, portanto, mas durante a guerra, é curioso que durante a guerra, a maior parte dos filmes são comédias ligeiras. Quer dizer, porque a ideia também é afastar um bocadinho, tirando umas coisas mais históricas, por exemplo, o Frederico da Prússia, o Grosser Friedrich, é uma coisa sobre o Frederico da Prússia, assim, os filmes mais políticos, mas a maior parte das coisas são temas históricos. E no fascismo depois também há aqueles... por exemplo, aqueles são filmes também históricos, embora da atualidade. Por exemplo, o Janina, que é o Augusto Janina, faz um filme que é Nada de Novo no Alcázar de Toledo, quer dizer, um filme sobre a resistência do Alcázar de Toledo na Guerra Civil de Espanha. Portanto, eu acho que há aqui duas coisas. Primeiro, todos estes regimes tinham muita sensibilidade à questão da propaganda. E, portanto, vão buscar, e o Estado empenha-se a fundo nisso, não é? Vão buscar, digamos, concentram os recursos, grandes recursos, não é? Porque tudo isto são filmes, sobretudo estes, de grandes superproduções, que exigem a presença de milhares de figurantes, não é? Eu lembro-me que, aliás, há uma coisa muito engraçada, que é o Bondarchuk, o Sergei Bondarchuk, conseguiu, já nos anos 60, se não estou em erro, conseguiu fazer um Guerra e Paz fabuloso, que é um Guerra e Paz que dura 9 horas, ou 8 ou 9 horas.
2: O mais caro de sempre na União Soviética.
1: É um filme extraordinário, porque ele viu aquele Guerra e Paz do King Vidor, e com o Mel Ferrer e o Audrey Hepburn.
2: Quiseram fazer melhor,
1: e de facto foram buscar aquela riqueza grande da Rússia, não é? Portanto, a tropa, quer dizer, os soldados, que é uma coisa caríssima, os uniformes e isso tudo, foram, e naquela época era difícil fazer estas coisas que agora se faz, já se fazem em digital, mas nessa época ainda não havia nada disso. E ele faz de facto, mas depois com coisas muito engraçadas, por exemplo, a Natasha. É uma russa parecida, mas muito mais gordinha, porque a Hepburn...
2: Com a americana, não é?
1: Com a americana, eles acabaram de fazer aí. Mas é muito giro
2: e é um grande filme.
1: É um grande filme, pá, é um grande filme. Vê-se, eu revi-o há pouco no YouTube, são 8 ou 9 horas, aqui são 3 partes, pá. É um grande filme. Agora, portanto, resumindo, havia a noção de que o cinema... era também uma arma política fundamental para as massas, não é? E faz todo sentido, a gente sabe que era. Aliás, já podemos adiante falar disso, a própria América também, quer dizer, os valores americanos, a gente vai ver o cinema americano...
0: Está tudo no cinema.
1: Está ali todo o indoutrinamento também, quer dizer, claro. os westerns, os
2: lembro programas... nesta época inicial, o David Griffith...
1: O Birth of a Nation do Griffith, aliás, que tem como herói a Ku Klux Klan, não é? E foi exibido, e teve uma pré-exibição na Casa Branca para o Wilson, porque o Wilson era bastante segregacionista, o Wilson, o presidente Wilson, era bastante segregacionista, e tem e é um filme também fantástico, quer dizer, de força.
2: É ele que inventa a ideia de queimar uma cruz, porque passou a ser adotada pelo Ku Klux Klan. Ele usou isso como artifício cénico, e os tipos do Ku Klux Klan acharam
1: que... isso não sabia. Alguém que ele já tinha ido buscar. Não, mas é portanto, eu acho que o ponto de partida é duas coisas. É a importância do cinema, e portanto é transmitir através do cinema, que é de facto na altura grande descoberta e grande, que chega mais que a literatura, mais que os jornais, que chega às massas. Portanto, por um lado, essa preocupação de formação, de indoutrinamento dos valores, enfim, de cada um destes sistemas, passá-los ao povo, digamos, exatamente através de uma linguagem que era nova e tinha grandes resultados. Portanto, é isso. Há uma concentração de força dos recursos do Estado nestas produções.
0: Pedro, a cantiga é uma arma, mas o cinema também.
2: Não, e nesta época, portanto, quando acontece a Revolução Bolchevique, é mais ou menos o início da história do cinema. Quer dizer, mais coisa, menos coisa, não é?
1: Exatamente.
2: E digamos, é a revolução do ponto de vista de criar uma nova sociedade e, ao mesmo tempo, uma revolução tecnológica e um novo meio de comunicação social. E é isto que estes realizadores russos, no fundo, fazem a síntese, que é tudo novo, é tudo entusiasmante e temos que inventar tudo. E é que um pouco o que nos espanta hoje em dia, parece espantoso hoje em dia, é de facto criado porque estas pessoas, perante uma nova técnica, uma nova forma de arte, aliás, eles discutiam se era arte ou não era, ainda havia essa fase da discussão, eles criaram as linguagens, criaram tudo novo. E o Coraçado de Potemkin, que é o filme que faz então 100 anos, é o cânone daquilo que o Eisenstein, no fundo, ficou mais conhecido entre os cinéfilos, que é a criação das técnicas de montagem que ainda hoje são dominantes no cinema. Ele inventou 5 técnicas, e isto é muito giro, porque começa com uma discussão de outro cineasta, que também é envolvido na Revolução Bolchevique, que é o Lev Kuleshov. Eles andavam todos a discutir
0: como fazer.
2: Se as pessoas eram influenciadas ou não pela montagem. Se a montagem em si criava narrativa autónoma em relação aos planos que eram filmados. E ele fez uma experiência que arranjou uma cara de um homem mais ou menos
0: normal,
2: neutra, completamente neutra, e perante várias audiências foi fazendo experimentar pôr essa imagem e a seguir, por exemplo, um prato de sopa. E as pessoas diziam, o homem está com fome. A mesma imagem desse homem e a seguir a passagem de um caixão num funeral de uma criança. O homem estava triste, diziam as pessoas. A seguir,
0: uma mulher,
2: o homem estava a sentir desejos. Portanto, isto, a partir daqui, criou-se um debate.
0: Mas a cara era sempre a mesma, ou seja, não havia alteração da expressão.
2: E a ideia é que a montagem cria a narrativa. Pode criar a narrativa. Isto depois até criou conflitos entre os próprios cineastas russos, concorrentes para aqui e para ali, mas o Eisenstein, a dada altura, faz um ensaio, ele depois também ficou célebre por causa dos ensaios que escreveu sobre cinema, em que divide a montagem em 5 coisas. A montagem métrica, que é a mais banal, digamos assim, em que se usa uma sequência de planos, mais ou menos ao ritmo da música. Ele dava muita importância, fazia uma ligação entre a filmagem e a música, e estamos a falar no tempo do cinema mudo. Se uma montagem seguisse um determinado compasso, por exemplo, mais lento, cria um determinado tipo de ambiente. Se criar uma montagem sequencial mais rápida, cria outro tipo de ambiente. Por exemplo, um exemplo que a gente pode dar é na publicidade, é muito frequente, por exemplo, um anúncio de refrigerantes. Vê-se uma data de gente, não há narrativa associada, mas vê-se uma data de gente a beber, numa sequência muito rápida de imagens, o refrigerante em várias situações, a passear, com a família, num cinema, em casa, e tudo aquilo a um ritmo muito acelerado, cria um ambiente de otimismo e de alegria, é a chamada montagem métrica. Depois ele fala na montagem rítmica, que é uma sequência variada de planos, mas mantendo o fluxo narrativo e temporal na filmagem. Por exemplo, uma perseguição automóvel, em que nós vemos o piloto ou o condutor a conduzir, depois mete uma mudança, depois vê-se o carro da polícia atrás dele, mas tudo isto respeitando sempre a cronologia da ação. Isto é a montagem rítmica. Depois a montagem tonal, em que se procura sublinhar a alegria ou a tristeza, a tensão, a euforia da cena. Depois a montagem atonal, em que se misturam os vários exemplos anteriores, em que o exemplo mais clássico até nem é do Coraçado de Potemkin, que é uma imitação, ou que tem referências ao Coraçado de Potemkin, do filme O Padrinho, que ainda há poucos dias o Jaime falou aqui. Vocês lembram-se da cena do batizado do Michael Corleone?
1: Sim, sim, sim.
2: Não é? Que é intercalado com uma série de assassinatos de membros da máfia.
1: Portanto, este batizado do filho do Michael.
2: Do filho do Michael. Exatamente. E depois aparecem vários. Ele extermina uma série de dirigentes da máfia e a cena é intercalada entre o padre a dizer as orações da cerimónia, a cara do Michael completamente impassível, e intercutada num ritmo muito acelerado pelas várias cenas de assassinatos.
1: Exatamente.
2: Isto é aquilo que o Eisenstein chamou de montagem tonal. E depois a montagem intelectual, que é mais sofisticada, que junta estas todas, e que tem uma aplicação ideológica. Ele concebeu isto como sendo a tradução em cinema da tese, antítese e síntese da dialética hegeliana. Por exemplo, no filme A Greve, ele mostra isso como? Mostra soldados matar trabalhadores, é um massacre, trabalhadores que estão em greve, e ele intercala essa cena com cenas de abate de bovinos no matador. Portanto, uma coisa que não tem nada a ver com a narrativa, mas cria uma síntese sobre a brutalidade e o horror do exercício do poder despótico ou autoritário, e a total impotência de quem é dominado por esse poder. E portanto, há uma componente ideológica nestes formalismos todos e nestas técnicas todas, que depois também, de facto, a Leni Riefenstahl também utiliza, não estas técnicas, mas a forma como filma o Hitler, como a criação de planos em que ele está com muito aproximado, contrapicado para aumentar a ideia de poder. Tudo isso são técnicas que têm uma componente ideológica. Ali, naquele caso, oculta a personalidade do Hitler e as massas ordenadas, disciplinadas, que tornam mais poderoso o próprio
1: o Congresso de Nuremberg, não é?
2: Sim, exatamente. Portanto, e isto é discutido, as componentes ideológicas, eles discutem-nos, vou falar agora dos soviéticos, discutem entre eles se, digamos, em relação ao homem que se queria criar, à ideia de sociedade nova, se estas técnicas estavam ou não a conseguir.
1: É o Ziga Vertov que tem filme Um Homem com uma Câmara, ou uma coisa qualquer.
2: Sim, é um documentário. Por exemplo, esse era radical. Achava que narrativas ficcionadas eram coisa da burguesia.
1: Exato, o sentimentalismo. Exatamente.
2: Era o sentimentalismo. Então só fazia documentários. Mas depois fazia documentários com uma imaginação. Era uma coisa completamente... mas, por exemplo, eu criticava o Eisenstein por fazer narrativas ficcionadas. Achava que não, que tinha que estar... mostrar a realidade. Aliás, este confronto entre o realismo, digamos assim, e a fantasia, é o confronto do cinema desde o início, entre o Lumière e o Méliès, não é? O Lumière filma as pessoas a sair da fábrica, o Méliès depois põe o homem a chegar à Lua, não é?
1: Chegar à Lua. E depois, é curioso, por exemplo, um daqueles primeiros filmes, que é A Morte do Duque de Guise, que é uma coisa de 10 minutos, ou um quarto também dos, não estou em erro, dos Lumière, talvez, não sei, não tenho certeza, mas que é uma cena histórica muito, muito conhecida, não é? Que aquela que o rei, que é o próprio rei, que Henrique III, se não estou em erro, que o manda liquidar, aquilo é aquelas marchas, a gente sabe mais ou menos o que vai acontecer, mas essa recriação, não é, também histórica, é muito interessante, mas é de facto o deslumbramento também dos próprios que estão. Há aqui a época, quer dizer, estas ideologias totalitárias, o fascismo, o comunismo, etc., tudo isto, tem um lado de romantismo político que é muito interessante. Sim. Porque acaba por ser a música, por exemplo, a música é uma coisa fundamental.
2: Sim.
1: Há um lado de epopeia permanente, não é? Em todos os, aliás, nesse aspecto, as músicas, coisas fascistas.
2: Tipo, o Triunfo da Vontade inspira-se no Mahler, não é música do Mahler, mas é inspirada nesse tipo de estética, não é? O Eisenstein é o Prokofiev e o Shostakovich.
1: Prokofiev, exatamente, no Alexandre Nevsky, não é? E eles, portanto, também essa introdução da música, no fundo, é de facto uma forma revolucionária, e eu acho que aí é que é, por exemplo, a grande diferença com as direitas tradicionalistas e anti-revolucionárias, não têm nada disso, quer dizer. Aliás, a gente vê, por exemplo, aqui em Portugal, o cinema do Estado Novo, que é sobretudo aquela comédia popular, com atores Vasco Santana, António Silva, etc. Há também uma certa propaganda aí, porque é o retrato de uma sociedade, digamos, muito estabilizada, onde os critérios de bons e maus, nas classes sociais todas há bons e há maus, quer dizer, há ricos bons e ricos maus, classe média boa e classe média má, e pobres bons e pobres maus, mas... Os dois únicos filmes muito políticos do Estado Novo, diretamente, é A Revolução de Maio, que aliás é um filme do António Lopes Ribeiro. Lá está, o António Lopes Ribeiro, que conhecia muito bem, quer o Eisenstein, quer o cinema alemão, porque ele também teve na União Soviética.
2: E também conhecia, exatamente.
1: Era um modernista, eu conhecia muito bem o Lopes Ribeiro.
0: E tinha um programa de cinema na televisão?
1: Tinha, magnífico, com o maestro António Melo.
0: Exato.
1: Com aquela voz do Lopes Ribeiro. Isto é o Griffith. Em 1920,
0: O Jaime imita lindamente.
1: Não, eu ouvi em miúdo, ouvi esses programas, que eram divertidíssimos.
2: Também vi muitos.
1: Lembra-se, era um programa que... Lá está, o Lopes Ribeiro era um tipo com uma cabeça... Era um homem interessante, era uma pessoa interessantíssima. Pá. Ele fez aquele filme, que é A Revolução de Maio, que é feita em 46... E é a história...
2: E esse filme, isso tem uma coisa também de uma perseguição...
1: O Fernando Rosas reeditou agora isso numa versão. Mas, aliás, o filme está no YouTube, quer dizer, é um filme... Uhum. E o filme é muito, muito interessante, porque é um comunista que vem em 36,
2: exatamente, é isso,
1: nos 10 anos da Revolução, que vem a Portugal para fazer uma Revolução. Tudo. Ele vem lá da coisa para preparar um levantamento. E depois é convertido.
0: Exato.
1: O regime, também com uma namorada que ele arranja. Mas é muito engraçado, porque há um inspetor da PIDE. Eles estão à espera dele, já sabem que ele
0: já
1: vem.
0: Já sabem que ele vem.
1: Mas depois não o prendem, porque e o inspetor diz assim: este é dos sinceros, vamos deixá-lo. Fala assim, não tem porquê falar Porto, o inspetor da PIDE. Está bem. Mas é muito engraçado, porque o filme, lá está, é um filme, esse é um filme claramente de propaganda. Vai mostrando coisas, novas realizações do Estado Novo, da coisa social, etc. E ele vai sendo convertido, e quando está para dar o sinal da Revolução, que é no Castelo de São Jorge, ele à última da hora não dá o tal sinal. E depois é o Chaimite do Bruno do Canto.
2: Sim, sim.
1: É a história, é o Mozinho de Albuquerque, o Caldas Xavier. E isso é uma coisa de propaganda do Império, do Ultramar e das colónias e tudo isso. Mas são os dois.
2: Mas os outros filmes, os filmes de comédia e presenteiros também são de propaganda.
1: Ou seja, diluída.
2: Direta, é uma propaganda.
1: É a melhor propaganda, que é muito diluída. É melhor quando é, quer dizer, há alturas que lá está essa fase toda de revolucionária, digamos, desses novos regimes. Aí era também mobilização das massas. Não é? Portanto, aquilo era...
2: Mas aqui também o Estado Novo, quando se impõe, também é um bocadinho, tem uma componente, digamos...
1: Que é o ferro que dá.
2: Sim, mas tem uma componente em que era muito importante mostrar uma sociedade em paz. Uma sociedade...
1: Exatamente.
2: Era mais importante do que até a mobilização das massas.
1: Exatamente.
0: Sobretudo depois da guerra, não é?
1: A sociedade em paz civil, não é?
2: Em paz civil, não é? Toda a gente estava bem, o pobrezinho e o rico...
1: Exatamente. Aliás, há cenas fabulosas. Por exemplo, que havia ali naquela zona ali no bairro dos atores, eu morei lá numa altura, tinha lá uns tios mesmo que moraram lá.
2: Nunca havia greves, por exemplo.
1: Havia aquela entrada, não, mas havia aquela. Há uma cena num filme português que é fabulosa, num desses cómicos, que é fabulosa, que é. Aquilo tinha duas entradas, aquelas casas, são casas ali no bairro dos atores, e é as donas de casa, as senhoras. Estão a passar uma coisa qualquer, não sei se é um boato, se é uma notícia qualquer importante lá. E depois é as criadas a dizerem exatamente a mesma coisa. Mas o filme apanha exatamente. Mas é sempre esse lado de uma grande pacificação social. Quer dizer, não há.
2: E isso era um instrumento muito, muito
1: importante.
2: E atenção, a gente está esquecendo uma coisa. Há várias coisas que aparecem nestas épocas que são instrumentos de propaganda para o poder e também para o poder republicano e democrático e em todo o mundo, não é? É o cinema, é a rádio e depois a televisão, não é? Portanto, a rádio também aqui tem uma importância muito, muito grande, também é usada.
1: E o disco,
2: a quantidade de discos de propaganda que existe nesta altura, sobretudo na época de 78 rotações, é enorme. O Lenin, por exemplo, gravou vários discos e na rádio, quer o Mussolini, quer o Hitler, foram campeões da rádio.
1: Sim, eram grandes, usavam a rádio de uma forma extraordinária, quer dizer, todo o tempo, não é? Mas é engraçado, por exemplo, o Stalin, eu vi, agora quando estive a ver alguma coisa assim para ele, o Stalin, por exemplo, o filme dele predileto era um filme chamado Volga, que é um filme de um realizador relativamente desconhecido, Grigori Aleksandrov, que é um filme de 1938, que é uma espécie de comédia musical sobre o Volga e tal. Mas lá está, o Stalin era como o Hitler, eram uns fanáticos do cinema.
0: Do cinema.
1: Estavam permanentemente a ver...
0: E o Eisenstein não esteve sempre nas boas graças de Stalin.
1: Não, era isso, pois não. Aliás, a partir do Ivan... Enfim,
2: do segundo Ivan.
1: Mas o Hitler também, todas as noites, o Hitler era um noctiva que ficava acordado até às 5 ou 6 da manhã, e todas as noites via filmes, quer dizer, as pessoas tinham lá um núcleo próximo com quem jantava e depois viam sempre um ou dois filmes. Tanto que há aquela famosa cena do desembarque da Normandia, que se diz, aquela divisão das Reich, que era uma divisão SS blindada, e que só podia mover-se às ordens do Führer. E eles não o acordaram, ele ficou furibundo, porque ele tinha acabado de adormecer, mas tiveram medo de o acordar. Portanto, a divisão moveu-se muito mais tarde, quer dizer.
2: Sim, sim.
1: E há quem diga que isso mudou a sorte, não sei se mudou ou não, mas que mudou essa sorte. Agora, lá está, o Hitler era um fanático de cinema, o Mussolini também era muito ligado ao cinema, o Stalin muito também, muito, quer dizer, também via à noite, também era noctívago.
0: E o Salazar, nem por isso.
1: O Salazar nem por isso. O Salazar não há muita coisa sobre o cinema. Eu tenho que perguntar ao meu amigo, ao embaixador, ao Castro Brandão, que tem feito muita pesquisa sobre isso. Mas não há, quer dizer, eu dei a impressão que ele via, mas não era assim grande fã do cinema. O Franco sim. O Franco até fez um guião de um filme, o tal Raça. E via cinema, não é? E produziram bastantes coisas na Espanha, mas eu acho que o que é fascinante é de facto essa...
2: Eu estava aqui a pensar que nas novas técnicas e novas tecnologias que apareceram já depois desta fase, depois da televisão, e como também são usadas, embora de uma forma mais, se calhar, menos consciente para nós, pela propaganda política. Os jogos de computador, por exemplo, ou a internet e a forma como a internet é intensamente usada pelos movimentos populistas de direita e de esquerda, mas com a maioria direita, para fazer propaganda, tudo isso, ou seja, sempre que aparece uma tecnologia nova, os jogos de computador, por exemplo, é uma coisa que acho que toda a gente distraiu muito, mas eu acho que tem alguma influência sobre a formação de umas gerações novas em que aparecem fenómenos muito ligados à violência, à violência doméstica, etc.
1: Estavam mal, eu sou o visigodo tecnológico, não sei mexer praticamente em nada.
2: Mas há um surpreendente ascenso, por exemplo, de questões de violência doméstica, etc. E isto não sei se está relacionado, estou a mandar um palpite, não li nenhum estudo sobre isso, não é? De facto, com a banalização da violência que esses jogos trouxeram, eu lembro de um jogo muito famoso, que é simplesmente bater em prostitutas, não é? Portanto, não, isto não sendo propaganda política, cria uma mentalidade, ou ajuda a criar um determinado estado de espírito, não é? Mas, sobretudo, a questão da internet e hoje em dia, muitas pessoas muito associadas com as fake news, etc., de facto, são novos meios e, tal como aconteceu no princípio do século XX, há um novo ascenso de técnicas e de propaganda, utilizando os novos meios, que poderão mais tarde até evoluir para coisas muito positivas e muito, muito simpáticas.
0: Mas por enquanto ainda estão na violência, não é?
1: A gente hoje, nesse aspecto, eu vejo, mandam-se coisas às vezes completamente disparates, perfeitos, que está-se a ver. E aliás, com uma contradição muitas vezes entre os mandantes, as pessoas que mandam essas coisas e as suas convicções. Eu às vezes tipo mandam uma coisa, amigos meus que mandam uma coisa que é completamente absurda.
2: Eu imagino
1: ser mandada por eles. E a minha ideia é que acreditam, não têm essa reflexão de que nós estamos a falar, que hoje em dia há possibilidades de imitar vozes, de coisas. Não fazem essa reflexão e se lhes agrada, mandam, não é?
2: Eu imagino o Eisenstein, que estava limitado a câmaras que filmavam sem zoom, a fazer montagem cortando fitas e metros e metros e metros,
1: sim,
2: e metros,
1: sim, sim,
2: de fita.
0: E havia pouca fita.
2: Era um dos problemas do início desta história do cinema na União Soviética, que não tinham os minerais para fazer as fitas.
0: Lá está, as terras raras, não é?
2: Mas estou a imaginá-lo, por exemplo, a ter acesso a fazer uma forma de arte em que a imagem, o som e a interatividade com o público era possível. O que é que ele imaginaria? Ele que imaginou estas coisas sobre a montagem, etc.
1: Sim.
2: Que é que ele e esta geração toda de cineastas, se tivessem acesso às técnicas de hoje, ou à utilização da inteligência artificial para compor imagens. E hoje não...
1: Eu não sei se a abundância de recursos não mata
2: talvez.
0: O engenho,
1: a genialidade, a iniciativa, tudo isso, não é? Quer dizer, não sei até que ponto as pessoas...
2: Aliás, é curioso que, de facto, na história da União Soviética, independentemente das censuras, das limitações que eram impostas, houve uma sequência ao longo de toda a União Soviética de grandes cineastas, não é? Acabar no Tarkovsky, por exemplo, não é? Já no final da União Soviética.
1: Exatamente.
2: E a seguir, deixa de haver, ou há com impacto muito menor, grandes realizadores, sim senhor, mas muitos deles até vão trabalhar no estrangeiro. Porquê? Porque os meios de produção para fazer filmes eram assegurados e
1: sim,
2: havia
1: ali... Sim, eu acho que a dificuldade aguça o engenho. A gente, por exemplo, em Portugal, o que é que eu lia quando comecei a ler romances? 12, 13, 14, 15. Lia o Aquilino Ribeiro, lia o Ferreira de Castro, lia essa gente toda, até porque também aquela ideia de que eram adversários do regime também nos levava a procurar esses mundos. Alguém lê hoje? Não sei, porque eu vejo...
2: Alguém lê.
1: Porcarias que aparecem, que a gente olha para a primeira página e ponto parte, não é? E não vejo reeditar, por exemplo, esses autores. Há mesmo os neorrealistas, o Alves de Dol, o Urbano Tavares Rodrigues, eu fartei de ler, era o que eu lia, era o que aparecia da contemporaneidade. E acho que a dificuldade, de certo modo... As pessoas, pronto, se tivessem para lá alguma coisa, podiam ter os livros. O Aquilino Ribeiro teve aquele, o Quando os Lobos Uivam, mas estava em toda a parte. Só que os livreiros vendiam mais caro a pessoas, só com pessoas conhecidas.
2: Pois
1: foi quando ele foi julgado por ofensas à magistratura.
0: E há uma série aqui na RTP, precisamente Quando os Lobos Uivam.
1: Ah,
0: há? Ah, sim, senhor. Está no RTP Play. Jaime, se quiser, vá ver, já antiga.
1: Ah, não sabia.
0: Já, enfim, do princípio deste século XXI. Pedro, tu escolhes para esta sessão dos radicais sobre os 100 anos do Coração de Potemkin, do Sergei Eisenstein, um depoimento de um artista e um pianista que estudaram precisamente a obra de Eisenstein.
2: Sim, ele chama-se Luís Gustavo Carvalho. Eu apanhei este depoimento num canal do YouTube que se chama Opera Mundi, que é brasileiro, que passou pela Rússia e interessou-se pelo estudo da obra do Eisenstein e acabou por organizar no Brasil uma exposição com uma coisa curiosa, uma faceta que não é muito conhecida do realizador, que é os desenhos e as pinturas e os grafismos que ele fez. E ele fez desenhos, do ponto de vista meramente pragmático, para ajudar a encenar as cenas dos seus filmes, a planear o trabalho cénico das suas obras cinematográficas, mas ao mesmo tempo também desenhava por divertimento, por exemplo, foi muito influenciado, como aliás muitos artistas do princípio do século XX, pelos grafismos japoneses, pelo desenho japonês que chegou, foi uma revelação na Europa no princípio do século XX e criou, e final do século XIX, e criou várias escolas de artistas até a partir daí. Mas neste depoimento, o que o Luís Gustavo fala é outra coisa, ele sublinha a militância política do Eisenstein, o seu envolvimento com a Revolução Russa, lembrando que ele começou por trabalhar como encenador num teatro de operários. E fez logo a seguir, o seu primeiro filme, A Greve, e depois O Coração de Potemkin, que o consagra mundialmente. E é essa explicação que ele dá aqui. Assim.
0: Vamos então ouvir Luís Gustavo Carvalho em 2003, 8 de abril, no canal brasileiro de YouTube, Opera Mundi.
3: Quão importante foi, na verdade, esse pensamento do Eisenstein confluir com o que estava acontecendo política e socialmente ali naqueles inícios, final da década de 10, início da década de 20, em Moscou e São Petersburgo. O Eisenstein vai trabalhar justamente num teatro de operários. Então, muitas vezes, os atores com quem ele trabalhava não eram só atores profissionais. Então, assim, tem essa questão também, e isso também é muito confluente com Brecht, mas também com movimentos que aconteceram dentro do teatro no Brasil depois, né, e que tem essa influência também lá. De certa forma, frustrado com as barreiras que o teatro impunha, o Eisenstein vai buscar no cinema a linguagem certa para fazer essa dissolução entre público e palco. Ele pesquisa muito por aí. E ele, o primeiro filme dele é A Greve, que justamente fala do que levou depois então a Revolução Russa e a criação da União Soviética. E logo depois ele tem então o Encoraçado Potemkin, aqui no Brasil conhecido como Encoraçado Potemkin, que consagra ele mundialmente como um grande cineasta. E tem cenas dentro desse filme que são extremamente emblemáticas, como, por exemplo, a cena da escadaria de Odessa, que, como disse depois muito bem o cineasta espanhol Pedro Almodóvar, é a cena mãe de todas as outras cenas de escadarias que vão surgir nas telas de cinema. A partir do Encoraçado Potemkin, o Eisenstein já consagrado, né, como um dos maiores cineastas, e é importante ressaltar que esse filme continua hoje ainda sendo considerado como um dos 5 maiores filmes da história do cinema. No entanto, isso mostra como que o Eisenstein tinha um espírito que era completamente inquieto e sempre tentava levar, nunca permanecer num lugar de conforto.
0: Um filme que maravilhou Charlie Chaplin, porque Eisenstein vai nos anos 30 para os Estados Unidos, creio que para Los Angeles.
2: Sim, tenta fazer um filme sobre o Haiti, sobre a revolução do Haiti, mas não consegue, acaba por não conseguir. Mas foi para os Estados Unidos com esse objetivo.
1: Do Haiti,
2: eu cometi um erro quando dei informação sobre o filme. Este depoimento não é de 2003, é 2023. Escapou-me aqui o dedo.
0: Então fica. É mais recente, então. É mais recente. 2023.
2: Mas sim, ele tentou fazer o filme sobre o Haiti e acho que não conseguiu que na União Soviética aprovassem o projeto e ficou só pelos desenhos.
0: Mas ele estava a ser financiado pelos Estados Unidos.
1: Não era? Do Henri Poussin
2: Louverture. Sim, era isso. Ele queria contar essa revolução. Mas não arranjou nem dinheiro nos Estados Unidos, nem aprovação na União Soviética, e portanto ficou ali com o projeto pendurado. Mas acho que há um guião e que há, eu não tenho a certeza, mas li desgalha sobre isso. Acho que há um projeto todo concebido.
1: E o filme do México é que é Viva México, não é?
2: É
1: que é Viva México, pois. Eu esse também vi. Eu, aliás, acho que dá-me a impressão que vi os quase todos.
2: Eu estava a ver esta cena das escadas de Odessa. O Brian Palma, por exemplo, replica praticamente essa cena nos Intocáveis, não é? No que é um carrinho de bebê a descer uma escadaria e toda a gente depois aos tiros uns com os outros, com vários planos, a mãe a tentar segurar o carrinho. Há imensas influências deste já falei daquela do Padrinho, não é?
1: Estou-me
2: a lembrar também de uma que é as cenas de luta do doutor enraivecido do Scorsese. A luta entre o Jacques Lamotte e o Sugar Ray Robinson, não é? Que utiliza também técnicas que são iguaizinhas à do Einstein, e aliás o próprio Scorsese depois explicou isso em várias entrevistas.
0: Tem que ver com a montagem, não é?
2: E há uma coisa que é o símbolo da chamada montagem intelectual, daqueles 5 exemplos que eu dei, que é na Odisseia do Espaço, que é aquela cena inicial dos macacos com os ossos, não é?
1: Sim,
2: a falar uns com os outros, e de repente há um macaco que lança para o ar, para o céu, um osso, e depois vê-se uma nave espacial e dá-se um salto de milhões de anos.
1: Exatamente.
2: Isto é considerado um exemplo excelente de montagem intelectual inventada pelo
1: Einstein.
2: De facto, esta gente acabou por influenciar o cinema durante todo o século XX, não é? E há imensos exemplos, como isto fez escola, não é? E da Leni Riefenstahl também, atenção, porque as técnicas que ela usou para documentário, a utilização de gruas, a utilização olha, por exemplo, câmaras em cima de carris, foi ela que inventou.
0: Traveling.
2: Ou em cima de grua, montadas em gruas, não é? Tudo isso, de facto, um momento muito criativo e que tem a ver, ou seja, que tentam criar uma nova sociedade e há também uma criação simultânea de arte, não é?
1: De técnicas. Há uma grande inovação técnica, não é?
2: E depois estagnam todos, não é? Ou seja, há um período de grande imaginação, de grande liberdade criativa. E depois, quando o poder se consolida, atenção, é preciso pôr travão nisto.
1: Pois.
0: E o Eisenstein também foi alvo disso.
1: As próprias. É um termidor, que é sempre fundamental em qualquer revolução. Pois é, há ali um momento que não é? Que é aquela famosa definição do Gramsci. O que está já não pode voltar, mas o novo ainda não tem força para se
2: Mas esta pôr. Geração de inicial dos bolcheviques cineastas foi sempre muito rebelde, mesmo com o Stalin, conseguiu manter sempre um padrão
1: E tinham lá está, por exemplo, o Ziga Vertov é muito um tipo que, quer dizer, muito influenciado também, por exemplo, o Mayakovsky, que acaba por ser um dissidente para todos os efeitos, não é? Um suicida, não é? Não acaba. E eu acho que esse é o problema mais complicado da história das revoluções e tudo isso, é que numa dada altura, e é por isso que esse lado romântico das revoluções é interessante, porque depois, a seguir, vem a estabilização, seja ela qual for, pá, a partir de uma. E as sociedades acabam por ser um bocadinho. Quer dizer, faz-se uma estabilização, Aliás, a coisa clássica é a Revolução Francesa, não é? Que é sempre o...
2: Não, se formos falar aqui do Estado Novo, há uma fase inicial de grande imaginação criativa também nas artes. O Amado Negreiros, estes filmes que nós falámos, etc.
1: É muito
2: etc.
1: A influência do Ferro.
2: Aquele Barros, sim, mas sobretudo o António Ferro, sim.
1: Mas o António Ferro era, de facto, nesse aspecto, um modernista, um fascista, etc. Admirava essas coisas. O Salazar é um tradicionalista, é um homem desconfiado, mas eles fazem uma parelha nesse aspecto interessante, porque são, digamos...
2: Sim, mas a partir dos anos 50 aquilo é tudo desativado.
1: Sim,
2: olha, claro. O António Lopes Ribeiro sobrevive a isso e mantém um padrão muito elevado. Sim. De facto, era um tipo com uma inteligência superior, sem dúvida. Mas é a exceção, porque depois, de facto, é tudo um ramo-ramo, não é? Vai tudo para o ramo-ramo.
1: E passa a haver, digamos, porque o problema, aliás, da burocratização destas sociedades a partir de ditas revolucionárias, ou mais ou menos, não interessa, mas a burocratização depois vem e é fatal. E a burocratização é sempre aquelas segundas linhas que aplaudem e que incondicionais e que vão aplaudir.
2: Sim, a caricatura disso é os recortes que nós hoje lemos da censura prévia na imprensa.
1: Sim.
2: E que muitas vezes eram cortadas coisas completamente absurdas e sem sentido e ridículas, não é? Ou seja, as segundas linhas depois não acompanhavam o nível cultural e intelectual das primeiras linhas e a coisa caía na desgraça.
0: E agora, Pedro, como é que os Pet Shop Boys aparecem aqui num programa que lembra os 100 anos do Coraçado Potanquino? Explica lá.
2: O Coraçado Potemkin, conforme já disse, é um filme mudo. E foram criadas várias bandas sonoras para acompanhar a visualização do filme. Portanto, antigamente os filmes eram acompanhados, os mudos não eram acompanhados com ao piano, na sala, ou então, quando começou a haver gravações, começou-se a gravar uma banda sonora. A primeira música que foi composta especialmente para o Coraçado Potemkin foi em Berlim, uma composição de 1926 do Edmund Meisel, e que foi uma das primeiras tentativas de fazer uma sincronização musical com a montagem do filme, tentando espelhar o envolvimento rítmico e a própria dinâmica da filmagem. Versões posteriores utilizaram várias faixas de música extraída de sinfonias do Shostakovsky para dar uma leitura mais dramática, mais trágica, mais grandiosa ao filme. Mas, em 2005, os Pet Shop Boys resolveram fazer...
0: 2005 e não 2025.
2: Fizeram uma banda sonora para o Coraçado Potemkin, acompanhados, é música eletrónica, portanto música pop, tem partes instrumentais e partes cantadas. Eles são acompanhados na gravação pela Dresdner Sinfoniker, que é uma sinfónica de Dresdner, e com a regência do maestro Jonathan Stockhammer. E uma orquestração de Thorsten Rasch. A obra estreou-se com a exibição do filme num evento ocorrido em Trafalgar Square, em Londres, em 12 de setembro de 2004, e depois o disco foi lançado em 2005, e já este ano, para celebrar este centenário do Coraçado Potemkin, o British Film Institute lançou uma versão restaurada do filme com esta banda sonora em Blu-ray. E, portanto, há aqui uma ponta até de quase um século criada à volta deste filme. A faixa que vamos ouvir é referente à cena da escadaria de Odessa.
0: Ah, pronto, muito bem. É assim que termina mais uma sessão dos Radicais. Radicais Livres, terceira série. Os cuidados de emissão foram de João Carrasco, a produção de Ana Fernandes. Jaime Garapinto e Pedro Tadeu com Maria Flor Poderoso voltam para a semana. Então, até lá.

0: São 5 horas, 4 nos Açores.
1: Assinala-se hoje um ano sobre o acidente do elevador da Glória em Lisboa. Vai ser inaugurado um memorial em homenagem às 16 vítimas mortais. Os partidos acertam hoje a data para votar a moção de censura do Chega ao Governo. É apresentado como o último grande festival do verão. Começa hoje o Festival F, em Faro.
0: Esta hora, com 17 graus no Porto, Lisboa com 20, Faro com 25. Estão 23 no Funchal, 21 graus em Ponta Delgada. Edição das 5, Pedro Guilherme.

Foi há um ano o acidente no ascensor da Glória, em Lisboa. Vai ser hoje inaugurado um memorial em homenagem às vítimas do descarrilamento do histórico elevador da capital que ligava os restauradores ao bairro Alto. O acidente, na tarde de 3 de setembro do ano passado, provocou 16 mortos e 24 feridos, sobretudo turistas estrangeiros. A investigação técnica, bem como a investigação judicial, ainda estão a decorrer. Passado um ano, dos 40 processos de imunização, apenas 4 estão concluídos. Foi essa a indicação da seguradora da Carris, a Fidelidade, que adiantou estar

0: inglês a que a RTP teve acesso. 4 páginas onde as vítimas e familiares não pedem que se apresse a investigação nem conclusões precipitadas. Pedem sim a comunicação, transparência, apoio e responsabilização. Na segunda-feira, durante a apresentação do plano para o novo elevador, o vice-presidente da Câmara de Lisboa, Gonçalo Reis, afirmou em relação às vítimas do acidente que
1: a Carris e a Câmara Municipal de Lisboa têm feito tudo para ir de encontro às vítimas, às familiares das vítimas, contactando as embaixadas.
0: No entanto, na carta aberta das vítimas e familiares, podemos ler que durante estes 12 meses, muitos só receberam uma comunicação por parte da Câmara de Lisboa, o convite para a inauguração do memorial. O inquérito de crime sobre o acidente do elevador da Glória continua aberto. Numa nota à comunicação social, o Ministério Público diz que o despacho final pode decorrer até o final do primeiro trimestre de 2027.
2: Inauguração do memorial para as vítimas do acidente do elevador da Glória às 9 da manhã, numa cerimónia quase privada. O memorial inclui uma oliveira com 150 anos, rodeada por 16 blocos de pedra onde foram gravados os nomes das vítimas mortais. Um pouco mais tarde, às 10h30 da manhã, o Sindicato dos Transportes Rodoviários e Urbanos de Portugal organiza outra homenagem para relembrar as vítimas do acidente. Refere à Antena 1 o dirigente Manuel Leal.
3: Aquilo que pretendemos fazer é passar, de facto, um ano sobre estes trágicos acontecimentos, não deixar de relembrar todos aqueles que foram vítimas deste acidente, entre as quais o nosso colega André Marques, guarda-freio, e no essencial constituirá na deposição de uma coroa de flores no local do acidente.
2: A iniciativa decorre junto aos restauradores em Lisboa. A moção de censura apresentada pelo Chega ao Governo deverá ser debatida e votada no Parlamento a 10 ou 17 de setembro. A Conferência de Líderes reúne-se hoje para deliberar quando é que a moção poderá ser votada. No despacho que o Presidente da Assembleia da República enviou a todos os partidos, a que a Rádio Pública teve acesso, Aguiar Branco propõe que os líderes parlamentares decidam sobre a data, uma vez que o plenário não se encontra ainda em funcionamento.
4: Retoma dos trabalhos parlamentares em situação ordinária, só acontece no dia 15 de setembro, e eu quero avaliar com os líderes parlamentares precisamente a definição da data a partir da qual se deve contar os 3 dias para efeitos de levar a discussão na Assembleia da República. É isso que iremos com certeza resolver amanhã.
2: O Presidente da Assembleia da República, Aguiar Branco, ontem nos Açores, quase uma semana depois da ameaça e um dia depois do prazo em que prometeu uma decisão final. O líder do Chega, André Ventura, confirmou que avança com uma moção de censura ao Governo por manter Luís Neves como ministro. A moção já foi entregue no Parlamento. E a moção de censura é ridícula e um engodo. As palavras usadas por Hugo Soares, o Presidente da bancada do PSD no Parlamento, em reação à moção de censura apresentada pelo Chega. Entrevistado esta noite na SIC Notícias, Hugo Soares critica duramente a iniciativa anunciada por André Ventura.
5: O objetivo de uma moção de censura é derrubar o governo e provocar eleições. E, portanto, esta não é uma moção de censura contra Luís Neves, não é uma moção de censura contra este ou aquele aspecto ou contra aquela circunstância. É uma moção de censura contra um governo. E por isso é que ela é ridícula. Por isso é que ela é mais um epílogo, um terminar da silly season em que todos vamos, todos, ou quase todos, vamos alimentando e especulando e comentando aquilo que o deputado André Ventura quer e vamos todos no engodo.
2: Presidente da bancada parlamentar do PSD, Hugo Soares, entrevistado na SIC Notícias. Por causa da previsão de tempo quente, 14 distritos de Portugal continental vão estar até sábado sob aviso amarelo. Apenas Viana do Castelo, Braga, Porto e Aveiro estão fora do aviso do Instituto do Mar e da Atmosfera. Está prevista para esta manhã a tomada de posse de Carlos Vila Nova como presidente de São Tomé e Príncipe. Carlos Vila Nova inicia um segundo mandato depois da vitória nas presidenciais são tomenses de 19 de julho. A sessão solene começa depois das 10 da manhã, hora local, 11 da manhã em Lisboa. Portugal vai estar representado pelo primeiro-ministro Luís Montenegro. O Festival F está de regresso ao Centro Histórico de Faro. Como é hábito, no último grande festival de verão do país, o cartaz é variado. Lado a lado, Mário Antunes atuam os maiores nomes da música portuguesa e artistas emergentes. Tu és a estrela
6: que guia o meu coração. Uma estrela do fado, acompanhada pela Orquestra do Algarve. O espetáculo de Carminho é dos mais aguardados do Festival F, porque pode muito bem vir a ser um concerto irrepetível. Sábado, no maior dos 7 palcos do Festival de Faro. Um dia antes, outro fadista, Ricardo Ribeiro, sobe ao palco C, acompanhado da Orquestra de Jazz do Algarve.
7: são espetáculos únicos que acontecem aqui e que são irrepetíveis. Nesse sentido, é uma oportunidade para ver esta junção entre estruturas criativas locais e os nomes nacionais, que

0: que já tem muito nome e que já tem uma carreira feita.
1: Gil Silva é o programador do Festival F, que hoje volta ao Centro Histórico de Faro com uma oferta de 67 concertos em 7 palcos distintos, numa diversidade de géneros e estilos, que vai de Municipal e Bizarra Locomotiva, a Bárbara Tinoco, de Gift ou Clã, de Dama a Slow J. Pop, rock e pop, jazz, eletrónica, fado.
0: Obviamente temos os palcos principais, que é a Ria e a Sé, onde pomos os nomes maiores, os que estão mais na berra neste momento, porque atraem mais público, não é? Mas depois os palcos secundários tentamos de alguma forma colocar os emergentes, os projetos que são se calhar mais diferenciadores da restante programação, e tentamos no fundo criar uma identidade para cada palco e dessa forma também ir a nichos de público que muitas vezes não é possível ir se não for desta forma.
1: Além dos mais de 60 concertos, ao longo de 3 dias, o F oferece artesanato, gastronomia, exposições, tudo isto num cenário bonito.
0: E um pôr do sol que é único no país e se calhar um dos melhores do mundo, é aproveitar e vir.
2: Festival F até sábado no Centro Histórico de Faro.
3: 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São 5:08, muito bom dia, boa quinta-feira para si. Sou o José Candeias, com Carlos Mateus e Jorge Almeida. 2 horas consigo.
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0: Toranja com carta muito bonito, 5 e 13. 213820033, 213820034. E assim, do início, convido quem queira vir até à rádio, o auditório disperso pelo mundo, aqui no continente, ilhas, esse facto que quer assinalar, essa história que quer contar, essa viagem que se relata, a arte que está por aí, portanto, a vida que acontece e que vem entre as 5 e as 7 da manhã. 213820033, 213820034. Deixa os seus dados, nós ligamos-lhe.
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0: falta aqui.
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0: até me arrepia. Ah, isto é tão lisboeta. Vielas da vida da Maria João Luís. Andamos da escola. E o bom Helder Moutinho. Muito bom dia, são 5h18. Espero pela sua participação e ela vai já surgir.
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0: E a sua mensagem, ela até pode conter uma razão para vir em direto conversar comigo. Bem, escrita, de voz até um minuto e meio, anunciando, dizendo onde é que escuta esta rádio. E se quiser então inscrever-se, também pode ser. Então é 912-120-501, é o WhatsApp, cá de Portugal, 912-120-501, ou então no Facebook em José Candeias.
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0: Bom dia, Carmo Casteleiro.
3: Bom dia, José Candeias.
0: A senhora podia mudar o nome e poder ser Carmo Castelejo.
3: Mas não sou Castelejo, podia pertencer ao Castelejo, mas não.
0: Exato.
3: Sou Casteleiro.
0: É uma boa terra, Castelejo, não é?
3: É, sim, senhor. E tenho ideia de, agora é o dia 15, que vai ser a festa da Santa Luzia.
0: Exatamente.
3: No Castelejo, e tenho ideia de ir lá, porque gosto muito de ir àquela terra e, gosto, e tenho muita fé com aquela santa que é a nossa Santa da Luzia dos Olhos.
0: Advogada dos Olhos, exatamente.
3: Exatamente. Gosto lá e sempre a passar-lhe a mão pelos olhinhos dela.
0: Ouça, é das romarias que eu me lembro quando era pequeno, porque em setembro, olha, mudaram para pior. Em setembro, as festas em São Vicente da Beira eram grandiosas, mas também não dispensávamos de ir ao Castelejo, porque era logo a seguir, colava mesmo, e lá íamos nós, desde São Vicente até à Santa Luzia, e sempre lembrando a advogada dos olhos. E,
3: exatamente, havia, é uma
0: conta
3: muito famosa.
0: Carmo, uma senhora que é uma mulher aí da Beira Baixa, a senhora ainda se lembra de qual era o cântico que faziam à nossa, à Santa Luzia, que falava mesmo dos olhos? Santa Luzia, do, qualquer coisa assim?
3: Eu alguns cânticos, mas é sobre os olhos.
0: Não, havia uma canção, um cântico que eles, portanto, durante a romaria, Santa Luzia dos meus amores, Santa Luzia dos meus olhos, era assim uma coisa assim.
3: E acho que de vez em quando ainda passa essa canção na Rádio Copa da Beira.
0: É, olha, fazem-se um bem, essas é que eles devem passar. Oi, se a minha cara, então você vai lá com quem?
3: Em princípio vou com o meu filho.
0: Ah, ele já sabe que você gosta, portanto ir lá vai você.
3: E o meu filho também gosta muito lá ir, porque ele tem problemas de visão. Já dá dois, quando nasceu é muito miúdo. Okay. E eu prometi ir lá. Algumas vezes quando posso, não é quando todos os anos, porque já sabe que é quando és, que já tenho 79 anos.
0: Pois, mas vai lá, olha.
3: Veja há quantos anos eu ouço. Olha, agora até ponho o rádio mesmo aqui onde estou deitada, para ouvir melhor o seu programa.
0: Então quando for lá a Santa Luzia, sim, que é senhora, eu estava aqui a ver e consegui lá chegar, senhora Santa Luzia, vizinha do Casteleiro, olha a sua, afinal, dai-me luz para os meus olhos, sou ceguinho e não vos vejo, portanto aqui deve ser vizinha do Castelejo, aqui é Castelejo. Olha minha, ouça lá, a senhora ouviu há dias falar de lanifícios e afinal também andou metida nisso?
3: É sim, eu fui, pronto, o meu emprego foi sempre nos lanifícios.
0: Onde?
3: A partir dos 14 anos.
0: Onde é que começou a trabalhar nisso?
3: Trabalhei na nova, numa fábrica, a fábrica mais importante da Covilhã, a Nova Penteação. Não sei se o professor Candeias já ouviu falar.
0: Aliás, havia lá muitas. Então,
3: era,
0: e a senhora...
3: era a maior fábrica, era a maior. Maior trabalhadores, era a fábrica mais importante.
0: Tudo fechou.
3: E ela fechou, não fechou, depois foi transferida, aquilo começou a ir.
0: Não, eu quando digo tudo fechou, grande parte da dimensão daquilo. Olhe, Carmo, e durante quantos anos esteve nessa empresa?
3: Nessa empresa trabalhei 34 anos.
0: Então foi desde o princípio ao fim.
3: Até que vim, porque depois o pai invalidez, porque com problemas que tive de coluna, e tive que pai invalidez muito cedo.
0: E se calhar problemas que teve na coluna devido à forma de trabalhar, não?
3: Pois, porque depois eu tinha aquelas crises e já me...
0: A senhora propriamente o que é que fazia na fábrica?
3: Na fábrica eu estava escrita como operador de máquinas e tinha que correr as máquinas todas. A única máquina de onde eu não sabia era a urdideira. A urdir já os fios para o tecido, para a tecelagem.
0: Ou seja, a urdideira era aquela que já trazia o fio feito, que depois era enrolado em novelos, por assim dizer, para depois entrar a tecelagem. Então.
3: Era enrolado nas teias.
0: Nas teias.
3: E depois era feito, era para passar ao tear. Nós tínhamos os melhores teares que nem se viam andar. Eles andavam com uma velocidade que a gente olhava para aquilo, é como que nem estavam a trabalhar, uma velocidade enorme. Tanto que na tecelagem, as pessoas que trabalharam na tecelagem ficaram com problemas de audição derivado ao barulho da tecelagem, porque aquilo era um...
0: Eu lembro-me de visitar, quando era menino, ia à Covilhã, e lembro-me de visitar algumas dessas empresas, eu ficava encantado. Olha, tudo quanto era canudo, eu trazia para casa.
3: Eram os cones.
0: Eles punham lá aquilo para o lixo, eu achava aquilo piada, eu inventava tudo, trazia tudo para casa. A minha mãe e o meu pai, mas porquê é que vais levar isso? Eu lá lhe dava a volta. Ouça lá.
3: Ouça,
0: a senhora está a tocar em pontos muito importantes. Para já, aquilo, as mazelas da sua vida, devido às condições de trabalho, que não têm nada a ver com hoje.
3: Sim, trabalhei muito.
0: Essas pessoas cuja audição foi afetada devido ao barulho, ao ruído, que hoje são obrigados a usar os escutadores.
3: Olha, nós ainda até na empresa tínhamos o médico da empresa, que obrigava-nos mesmo por lei a usar esses aparelhos já naquela altura.
0: Já naquela altura. Carmo, a senhora quando diz que fazia uma ronda pelas máquinas, afinal propriamente o que é que a senhora fazia?
3: Olha, fazia até, portanto, desde a carga à penteadora, a mescladora, contínuos, aparatos, eu corria as máquinas todas.
0: Mas a senhora corria as máquinas todas para saber como é que estava a ir o trabalho, ou tirava...
3: Não, era por exemplo, se eu tivesse o trabalho mais adiantado, tinha que passar à frente, porque já não havia, portanto, chamados aqueles spots de onde entrava a mecha. A gente começava a entrar com a mecha até que chegava ao fio. E, portanto, tínhamos que, por norma, tínhamos que saber lidar com as máquinas todas.
0: Então, espera aí, Carmo, a ver se eu entendi. A senhora vigiava cada máquina para ver o nível que ela estava, portanto, a produzir, para que a máquina a seguir pudesse dar continuidade ao produto.
3: Exatamente.
0: Ou seja, não podia haver... Até eu, sei lá, e se uma produzia mais que a outra...
3: Se produzia mais que a outra, às vezes quando já não tinha, portanto, já não tinha o como é que eu ia te explicar?
0: Capacidade, provavelmente.
3: Não era a capacidade, eu já tinha trabalho a mais e já não tinha mais para onde fornecer que ia para a máquina a seguir.
0: O que é que a senhora fazia? Parava a máquina a seguir?
3: Parava a minha máquina e tinha que ir ajudar a outra que estava mais atrasada à frente, a seguir. Até chegar ao fim, porque
0: mas isso, ouça lá.
3: Eu estava mesmo na preparação dos fios.
0: E a senhora via isso desde a origem, pá.
3: Na preparação dos fios, desde a preparação à atiação.
0: Carmo, isto é tão interessante. Diga-me uma coisa. Quando o fio saía, depois ainda era tingido?
3: Sim, tínhamos tintoraria também.
0: E só a partir daí é que, consoante um fio mais fino, mais grosso, de acordo com o produto sendo a fazenda, não é? Era as fazendas. Assim se definia, portanto, depois o destino. Ou seja, o fio depois de... era, por exemplo, aqueles fatos de mais lã, ou mesmo para outro tipo de tecidos, portanto, era o fio, era logo destinado mais fino ou mais grosso, então.
3: Exatamente. realmente aquilo nós até trabalhar com licra, os fios de licra, que eram muito complicados para se trabalhar com licra, juntamente com outro fio normal, mas a licra era um bocadinho complicada.
0: A licra vem de onde?
3: A licra vem, é, também é um fio, essa licra não era lá feita, já devia vir do outro lado.
0: Ah, portanto já compravam. Já compravam noutro sítio, então já era outro tipo de produto, não é?
3: Sabe, pois a licra é muito utilizada.
0: Ah, pois a fibra, a licra é uma fibra, exatamente. Já na altura já havia essa fibra, essa.
3: Já tínhamos essa fibra, já sim, tínhamos essa fibra.
0: Okay.
3: E mais, é que eu sinceramente tenho que dizer isto. Eu fiquei muito admirada com este senhor que agora ouvi lá de Mira.
0: Sim, do Museu da Mira d'Aire, exatamente.
3: Exatamente, porque os meus patrões, os nossos patrões ainda existem, os herdeiros, porque a fábrica já não tem, já morreram, mas eu conheço desde do Rosas, do Rosas ao Ramos, eram os donos da nova plantação. A nova plantação foi através dos senhores de Mira d'Aire.
0: Exatamente.
3: É que esta fábrica foi utilizada já há muitos anos. Olha, nós chegámos a trabalhar sete famílias naquela empresa.
0: Portanto, a senhora quando ouviu, marcou-lhe logo também na história da sua vida, não é?
3: Marcou-me a história da minha vida e marcou-me a história, porque os patrões eram, alguns ainda cá estão, são de Mira.
0: E
3: como o senhor falou que vinham buscar matéria-prima
0: exatamente,
3: à Covilhã, eu admirei muito. Olha, eu sabe que a Universidade da Covilhã também tem o Museu dos Lanifícios.
0: Eu sei, aliás, era um espólio.
3: Já visitou esse museu?
0: Não visitei.
3: Eu convidei-o tanta vez para vir à cidade e nunca veio cá fazer um programa. Eu tenho pena que nunca cá tivesse vindo. Vou morrer.
0: Ai, Carmo, se isso fosse só estalar os dedos, até estava neste momento ao seu lado. Olha, Carmo, quando a senhora ouve todas estas coisas e faz parte da história e da indústria da Covilhã, e que infelizmente hoje as coisas estão diferentes, mas quando a senhora ouve tudo isto, o que é que recorda mais, o que é que mais lhe chega ao sentimento?
3: O que recorda mais é que eu andava todos os dias pelo menos 10 quilómetros para cá, 10 quilómetros para lá, a pé. Não tínhamos transporte. Eu saía de casa às 4:30 da manhã, um corpo que nem tinha corpo se calhar de gente, eu era tão pequenita que até na fábrica só me chamavam a Carmita pequenita. Mas depois eu cresci mais que elas. Elas já diziam, olha, tu é que ficaste maior e não é que ficamos mais pequenitas. Ainda hoje tenho grandes amigas, grandes amizades que tenho.
0: É isso que eu lhe ia para perguntar, para terminar, Carmo. O que é que guarda de recordação de pessoas daquela altura? Ainda fala, ainda contacta, ainda...
3: Sim. E as pessoas, eu sou muito amiga também de falar para a Rádio Cova da Beira, porque... Para estar mais atualizada com as notícias daqui.
0: Claro,
3: e olha,
0: é isso mesmo.
3: E vou-lhe dizer mais, ainda agora está duas pessoas. Tiveram internado. A Irene Gaspar, diz-lhe alguma coisa?
0: É muito difícil. Oh, Carmo, mas não.
3: E aquela invisual, a Teresa Correia.
0: E então, o que é que quer dizer sobre elas?
3: Ela quer dizer que uma delas está no hospital, que eram as duas no hospital. Eu todos os dias telefono às duas. Para saber como é que elas estão.
0: Isso
3: eu
0: é
3: também
0: bonito.
3: Não estou com problemas de saúde, infelizmente.
0: Isso é bonito. Olha, minha cara Carmo, muito obrigado. E isto é o que eu também gosto. É a ligação que muitas vezes os assuntos trazem através das pessoas, o que vem dar um complemento a muita história. Minha cara Carmo Casteleiro, não se esqueça. Peça à Santa Luzia por mim.
3: Exatamente.
0: Diga-lhe a ela para lhe dar uma boa vista. A mim também um bom olho. E olhe, tudo bom e até uma próxima. Foi um gosto.
3: Mas eu queria, deixe-me mandar aqui para as pessoas que me estiverem a ouvir, as pessoas amigas, a Irene Gaspar, a Tardinha Correia.
0: Carmo. A diferença, e já agora isto até serve de exemplo, e eu sou muito franco nestas coisas.
3: Exato.
0: A diferença que existe entre uma rádio nacional ou uma rádio mundial é que não pode, e ainda bem que essas rádios locais permitem isso, esse contacto, essa saudação mais particular, uma rádio nacional não pode ter essa envolvência. Imagino que era aos ouvintes, cada um deles, a mandar um abraço particular. Estávamos até às 7, porque o pessoal tem todos muitos amigos. Carmo,
3: exatamente.
0: Um beijo. A senhora
3: olha,
0: é que merece o meu, está bem?
3: Um beijinho à senhora, sua mãe.
0: É dado. Obrigado.
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0: 27 minutos para as 6 da manhã. Vamos lá falar do tempo e o que é que o Instituto Português do Mar e da Atmosfera prevê. Está pouco nublado, ou limpo, mais nuvens no litoral norte e centro até a meio da manhã, podem até persistir na faixa costeira, é uma chatice. Vem calor e vem nuvens pela manhã, pipa à praia. Depois temos também até algum nevoeiro a juntar-se. Atenção que há poeiras em suspensão e vai subir e bem a temperatura. Para a Madeira, o dia apresenta-se com céu pouco nublado e temos também uma subida da temperatura nas terras altas. Nos Açores, o dia para já apresenta-se com abertas e também se prevêem aguaceiros fracos. Máximas, Setúbal e Évora. Hoje a máxima é de 43 graus. A seguir vem Beja, que hoje chega aos 42. Santarém, a máxima é de 41. Porto Alegre e Lisboa, 40. Sines, 39. Castelo Branco, 38. Coimbra, 37. Viseu e Leiria, 36. Braga, Vila Real, Sagres e Faro, 35. Bragança, 34. Guarda, 33. Penhas Douradas, 31. Viana do Castelo, Porto, Funchal, Santa Cruz das Flores e Horta, 28. Aveiro e Angra do Heroísmo com 27 graus. Porto Santo, 26. Ponta Delgada, 25.
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0: Olha que bom. Vou até à Madeira. Alexandrino Correia, bom dia.
4: Muito bom dia, Sr. José Candeias. Bom dia para todos os ouvintes.
0: Vai estar um dia bonito na Madeira, hoje.
4: Está até aqui, está sempre bonito.
0: Ah, e então, se for acompanhado por uma boa espetada, torna-se bonito e gostoso.
4: Não tenho dúvidas, mas já agora eu até queria dar uma dica. Eu estou, falando de espetada, estamos a falar de grelhados. carninha grelhada, carne grelhada.
0: Sim, e então, o que é que você sabe sobre isso?
4: Eu também sou um curioso, e como andei numa terra que em Timor, eu nunca vi uma garrafa de gás. Era tudo, a alimentação era quase tudo, as carnes era sempre.
0: Era tudo na lareira, era tudo no fogo.
4: Era tudo na lareira, por isso também não vi muitos incêndios.
0: Mas também ouça lá uma coisa. Não é preciso ir a Timor para a gente ver essa realidade, basta ir à Madeira então.
4: Mas é a dica que queria dar, era a forma de a propósito da espetada, a forma de colocar os ingredientes, que é um grelhado, muitos ingredientes que vamos por estragar.
0: Mas, Alexandrino, quanto mais você aplica essas palavras, mais complica para a minha cabecinha. Vamos lá direto ao assunto. Então, afinal, você como madeirense, para toda a gente saber, até o português que está na Nova Zelândia vai ficar a saber como é que se faz uma espetada à madeirense. Ouvintes, Madeira é das ilhas mais bonitas do mundo, por isso lhe chamam a Pera do Atlântico. E aqui o Alexandrino de Correia, que é um homem, que foi enfermeiro, está reformado e sabe disto. O que é que você diz então, o que é que leva uma espetada? Vamos lá então avançar, que é para eu saber e para comprar as coisas.
4: Experimenta, pego num almofariz e coloco o alho e o louro fresco. Alho e louro fresco.
0: Muito bem, e depois o que é que faça isso?
4: Bata muito bem batido o alho junto com o louro. Vai obter uma pasta.
0: Mas espera aí, quando diz o louro fresco, é que é? Folha de louro verde, é isso?
4: Folha de louro fresco, uma congelada. Eu costumo ter sempre as folhas de louro no congelador.
0: Então vamos lá bater isso. Vamos lá bater isso até fazer uma pasta com o louro fresco e o alho. E depois, a seguir?
4: Uma pasta com o alho.
0: Sim, e a seguir?
4: Só que, entretanto, não deve experimentar grelhar, assar a carne, a colocar a carne na brasa ou no grelhador, sem qualquer condimento, sem sal e sem o alho e o louro.
0: Alexandrino, Ui, sei lá, você para me ensinar a fazer isso complica aqui a minha cabecinha, então vamos lá por partes. Eu comecei por fazer a massa e a seguir o que é que eu faço? Não falo ainda sobre as considerações.
4: Coloque a carne sem, portanto, tenho a carne cortada à sua maneira.
0: Ok, sim, aos bocados, que é como eu comi aí, sim.
4: Coloca no espeto, seria bom o espeto de louro.
0: Ah,
4: mas
0: se
4: for um espeto normal, um espeto de louro é estar a madeirense.
0: Alexandrino, então é assim, o espeto de louro vocês aí têm, isso é quê? É aquele pau do louro, a gente tira-lhe as folhas, as folhinhas e pronto, mas isso é uma virtude que vocês têm, eu aqui em Lisboa não tenho paus de louro.
4: É,
0: mas vamos fazer...
4: Um espeto normal, o espeto normal da espetada para a espetada, para a espetada com uma... Com,
0: mas ouça,
4: com
0: um, ouça, vamos manter
4: um pau,
0: vamos manter o pau de louro e a seguir, metemos lá a carne sem ser temperada aos bocados como a gente quer.
4: Já agora, se for o pau de louro, convém dar uma raspadinha que é para passar o pau, para passar o sabor do pau de louro para a carne.
0: É pá, isto com tanto louro até vira o imperador de Roma. Mais.
4: Mas coloque, ponha o espeto no braseiro ou no grelhador até assar, bem passado, mal passado, conforme os gostos de cada um. E depois da carne assada, é que devemos colocar aquela pasta de creme, okay, do louro e o alho, espalhar sobre a carne e vai mais uns segundos. Isto falando das espetadas, também nos bifes, nos bifes grelhados, okay, também se pode fazer a mesma coisa.
0: Então, e sei lá uma coisa, então quer dizer, a espetada só leva mesmo no pau a carne, não leva nada pelo meio, eu às vezes vejo assim umas coisas pelo meio, não leva nada disso.
4: A espetada madeirense não leva completamente mais nada.
0: Ai, não leva mais nada.
4: A espetada madeirense é só a carne.
0: Ok. Até aí depois, o que é que eu lhe junto?
4: Depois só aplica o alho, a pasta do alho, desculpe. Coloca alho grosso, sal grosso, o sal grosso, vai mais uns segundos ao grelhador apanhar um calorzinho, sacode com um raminho de louro, com a mão mesmo, sacode o sal, depois de apanhar mais um calorzinho, e então aplica o tal creme de...
0: Aquela pasta que diz, olha Alexandrino, bem vistas as coisas, é assim... Eu prefiro comer quando fazem bem. Por isso, não quero eu ter o trabalho. Ou quando for à Madeira, repito-lhe a dose. Ou alguém que possa fazer, porque também há cá, aqui em Lisboa, quem faça nesse preceito. E, geralmente, quem come uma espetada dessas, acompanha com semilha?
4: Sim. Acompanha com milho frito.
0: Ah, só
4: com
0: isso.
4: Com milho frito.
0: Ok, muito bem.
4: O ideal será com milho frito. Mas há quem acompanha a espetada e com o bolo do caco.
0: Pronto.
4: O bolo do caco com milho frito.
0: Meu caro amigo.
4: É já a madeirense.
0: É isso.
4: Só que a espetada fica mais crocante. Se lhe aplica mais crocante e mais aromática, se só aplicar, isto dá também com os bifes, se aplicar o louro e o alho só depois da carne assada.
0: Meu amigo, fica o apetite, a receita. Continuação, um grande abraço, um ótimo dia, boa quinta-feira.
4: Bom apetite para vocês em cadeia.
0: Ai, já abriu esta hora, então não abriu. Então não. Vamos em frente. 18 para as 6.

0: Mafalda Veiga. 17:45.
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4: É isso, para isto também eu queria ir. Muito bom dia, Luís Realista.
5: Bom dia, José Candeias, bom dia.
4: Podia-me ter avisado que eu também fazia o check-in.
5: Está quase. Estamos a sair aqui da venda do Pinheiro, aqui de Mafra, e pronto, estamos a caminho daquilo que sabe.
4: Muito bem, então quem é que vai?
5: Pois vai o César Fernandes, que é o nosso gênio, foi o homem que fez a app para esta viagem, da Route 66.
4: O quê? Vocês até fizeram uma app?
5: Sim, sim, temos uma app e podem nos seguir em direto, porque nós vamos ter um satélite na nossa viatura, devidamente decorada, a fazer estes 5 mil quilómetros durante 20 dias. Portanto, quatro amigos. O César Fernandes é o grande inventor desta app.
4: Então quer dizer, aí o César é um homem dos chamados roadbooks digitais, não?
5: E digitalizou, é digital, mas também temos 1054 páginas com todos os pontos onde vamos passar. Isto vai acabar com uma edição de um livro. Esta viagem vai ser um verdadeiro feito histórico, porque tínhamos este compromisso já há uns anos, quando a Route 66 comemorava os seus 100 anos. Portanto, a Route 66...
4: É ao fim e ao cabo o Coast to Coast, não é?
5: Exatamente. Nós saímos de Chicago e vamos chegar a Los Angeles.
4: Pois, sai daquela região dos Grandes Lagos, portanto, Chicago não fica propriamente em Nova Iorque, na costa oeste, ou na costa leste, neste caso, portanto, como Nova Iorque, mas é a mítica estrada, portanto, que leva, vai até Los Angeles, não é, Luís?
5: É, chegamos a Los Angeles.
4: Qual é a vossa expectativa perante isto, Luís?
5: Olha, é de facto conseguirmos fazer, ter uma experiência única. Aliás, como sabes, várias experiências tenho comunicado aqui ao auditório. Esta de facto é aquela que teve mais planeamento, tem mais detalhe prévio, e pronto, com os meios também que hoje temos e que dominamos, nomeadamente estes meios digitais, passamos do virtual ao real, não é? Com tudo aquilo que existe de história destes 100 anos de route, de pontos assinalados, e deixamos depois um rastro e um testemunho. O testemunho começa logo com a decoração do veículo que nós vamos utilizar. Vamos utilizar um Chevrolet de 12 cilindros. Somos quatro. Levamos um médico a bordo, o nosso amigo Dr. Manuel Mendonça, e que leva um desfibrilhador. Dizemos nós, tivemos muitas emoções e de facto temos isto muito bem planeado. É a viagem dos meus 60 anos, a comemorar quase os meus 60 anos, e temos isto muito, muito bem planeado. Pensamos que vai ser uma excelente viagem.
4: Eu vou querer saber tudo isto, mas com a diferença horária, se houver aquela oportunidade de haver uma inserção aqui no programa, vou ficar contente. Portanto, vamos pôr isso também no horizonte. Pode ser, Luís?
5: Pode ser. De facto, era uma das coisas que eu também queria partilhar, era com as pessoas que têm a necessidade e a vontade de organizar uma viagem destas. Esta partilha através aqui da antena e da sua disponibilidade é importante, porque esta app vai estar depois disponível para quem quiser utilizar para fazer o planeamento desta viagem, que não é fácil, não é? Fazer
4: mas, 5 mil quilómetros. Pois, eu sei. Ó Luís, mas depois esta tecnologia, ou pelo menos esta app, fica cingida apenas ao título Route 66, ou poderá ser uma plataforma para outro tipo de viagens?
5: Esse será o próximo desafio. Nós temos um compromisso durante os próximos 5 anos, fazer mais 5 aventuras destas de profundidade, para posteriormente pormos à disposição, associada também a marcas, neste caso, a marcas de gasolina, a marcas de pneus americanos, a hotéis, tudo isto depois vai ter também para nós um retorno financeiro, além de porque o serviço que vamos prestar é um serviço muito, muito, muito interessante.
4: Portanto, vocês metem tudo? Ai, olha, ouvintes, eles pensam, por exemplo, se forem abrir a app agora para os acompanhar, eles para além, pronto, das coisas, daquilo que possam lá colocar, deixa cá ver se isto resulta.

0: Isto é a banda sonora, não, Luís?
1: É exatamente, essa é uma das músicas que nós preparamos para a viagem e que tem letra apropriada, descreve factos e pronto, fizemos esta música. Aliás, há mais três músicas na app em português, a letra em português, com a descrição bem interessante daquilo que vai passar.
0: Talvez.

0: a grande Luís, grande grupo. Oh, Luís, tu queres dizer, vocês neste momento estão a caminho do aeroporto. Quando é que é o dia e a hora de arranque desde Chicago?
1: Nós vamos estar 2 dias em Chicago, porque temos também alguns espetáculos e alguns programas culturais que queremos assistir. E depois saímos no dia, a primeira saída é logo no dia 14.
0: Portanto,
1: a primeira saída é
0: dia 5 de outubro.
1: 5 de setembro.
0: Ah, então, espera aí. Então é já depois da manhã.
1: É 2 diazinhos em Chicago. Nós
0: então dia 5 já vocês arrancam então.
1: Já estamos a fazer estrada, já estamos a deitar fumo no Alcatrão.
0: Ó, Luís, se segunda-feira a gente puder dar aí uma... Pronto, ainda vamos na terceira velocidade, uma coisa assim. Epá, uma aceleração até cá para a rádio, pode ser, Luís?
1: Vamos dar uma por semana.
0: Epá, isso vai ao agrado. Ó, Luís, um grande abraço. Ah, mas espera aí. Esta foi feita por vocês. Mas deixe-me dar esta complemento, que você até gosta disto.

0: Esta é a minha inspiração para vocês, caro Luís.
1: Muito obrigado.
0: Um
1: muito
0: abraço, obrigado, meu amigo. Boa viagem e até segunda.
1: Olhe, que não nos furem os pneus, senão o David Gomes vai ter que mudar, que ele é que é o mecânico de serviço.
0: Então, isto vai um para tudo. Quanto mais não seja, até para vos tratar da saudinha. Um abraço, boa viagem, amigos. Obrigado, foi um gosto e até breve. E que bom, e que bom. Vamos lá à canção do verão de 2017. Haha, esta é daquelas. Foi o ano em que Portugal descobriu que não era preciso uma grande produção, bailarinos ou efeitos especiais para conquistar a Europa. Bastaram um piano, uma voz e uma canção sobre o amor. Mas a história começa ainda antes da vitória. Em março venceu, em maio conquistou, em Kiev, diante de milhões de espectadores, Portugal conseguiu aquilo que nunca tinha conseguido desde a sua estreia. Vencer, e não foi uma vitória qualquer. Foram 758 pontos, então a maior pontuação de sempre na história do concurso. Mas talvez a maior surpresa tenha vindo depois. A canção começou a ser cantada por pessoas de todo o mundo. Quatro dias depois da final, uma pesquisa no YouTube devolvia mais de 6 mil resultados, do pop ao heavy metal, do fado à música clássica, em diferentes línguas e sotaques. Uma música portuguesa tinha deixado de ser apenas portuguesa, tinha-se transformado num fenómeno internacional. E foi assim que, naquele verão de 2017, uma voz portuguesa e uma canção escrita dentro de uma família chegaram ao coração de milhões. Vamos lá recordar um momento. Está tudo dito. Sábado a Sobral, a marca dos dois.

0: para aprender.
1: 2017, o verão era marcado por esta grande canção. Depois das 6, vai saber qual o hino de verão de 2018. Avançando com a previsão do tempo para hoje, céu pouco nublado ou limpo, neblina ou nevoeiro em alguns locais do litoral norte e centro, há poeiras em suspensão e sobe a temperatura. A Madeira é um dia também de poucas nuvens, também com subida da temperatura. Nos Açores, o dia espera-se com boas abertas, embora com aguaceiros fracos pouco frequentes. Setúbal e Évora, 43 graus, Beja 42, Santarém 41, Porto Alegre e Lisboa 40, Sines 39, Castelo Branco 38, Coimbra 37, Viseu e Leiria a máxima é 36 graus, Braga, Vila Real, Sagres e Faro 35, Bragança com 34, Guarda 33, Penhas Douradas 31, 28 graus, Viana do Castelo, Porto, Funchal, Santa Cruz das Flores e Horta, 27 a Aveiro e Angra do Heroísmo, 26 para Porto Santo e Ponta Delgada, hoje 25 graus. E Angra do Heroísmo, 26 para Porto Santo e Ponta Delgada, hoje 25 graus.
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0: 6 horas, 5 nos Açores.
1: Assinala-se um ano sobre o acidente do elevador da Glória em Lisboa. Vai ser inaugurado um memorial em homenagem às 16 vítimas mortais. Uma carta aberta reúne também críticas à Câmara de Lisboa pelo silêncio e pela falta de apoio a vítimas e familiares, exigindo-se a responsabilização pelo que aconteceu. Há 20 anos que o cinema de terror invade Lisboa. Arranca hoje uma nova edição do Motel X.
0: Estão 17 graus no Porto, 20 em Lisboa, 25 em Faro, Funchal com 23 graus e Ponta Delgada agora com 21. Edição das 6, Pedro Guilherme.
1: Foi há um ano o acidente do ascensor da Glória em Lisboa. Vai ser hoje inaugurado um memorial em homenagem às vítimas do descarrilamento do histórico elevador da capital que ligava a Praça dos Restauradores ao Bairro Alto. O acidente, na tarde de 3 de setembro do ano passado, provocou 16 mortes e 24 feridos, sobretudo turistas estrangeiros. Tanto a investigação técnica como o inquérito judicial ainda estão a decorrer. A RTP teve acesso a uma carta aberta em que vítimas e familiares das pessoas que morreram no acidente de há um ano afirmam que o convite para a inauguração do memorial foi a única comunicação que receberam por parte da Câmara de Lisboa. Os subscritores, Diana Almeida, pedem respostas, apoio e responsabilização.
2: Um ano depois do acidente no elevador da Glória, há vítimas e familiares que continuam à espera de respostas, apoio e responsabilização. São estes os três pontos essenciais que introduzem a carta aberta, escrita em inglês, a que a RTP teve acesso. Quatro páginas onde as vítimas e familiares não pedem que se apresentem.

0: Numa nota à comunicação social, o Ministério Público diz que o despacho final pode decorrer até ao final do primeiro trimestre de 2027.
1: A inauguração do memorial para as vítimas do acidente do elevador da Glória às 9 da manhã, numa cerimónia quase privada. A Conferência de Líderes decide hoje em que dia vai ser discutida e votada a moção de censura do Chega ao Governo. 10 ou 17 de setembro são as datas em cima da mesa. O Presidente da Assembleia da República vai colocar a discussão das duas datas, uma vez que o regresso aos trabalhos no Parlamento está marcado para dia 15. José Pedro Aguiar Branco quer que os deputados decidam a partir de quando deve ser contado o prazo de 3 dias a que a lei obriga a seguir na apresentação de uma moção de censura. Começa hoje a época especial de exames do ensino secundário. São mais de 43 mil os alunos inscritos. As primeiras provas são português do 9º e 12º ano e literatura portuguesa do 11º ano. As provas começam às 9h30 da manhã. Esta época é aberta a todos os estudantes elegíveis para as provas da segunda fase, mesmo que não as tenham realizado. A medida foi anunciada pelo Ministério de Educação para compensar as dificuldades técnicas que ocorreram na classificação eletrónica dos exames e que atrasaram a divulgação das notas. Segundo o Governo, os estudantes que concorram à segunda fase do acesso ao ensino superior vão beneficiar da melhor nota obtida entre as provas de julho e esta época extraordinária. O Primeiro-Ministro espanhol vai hoje ao Parlamento dar explicações sobre a situação em Ceuta devido à crise migratória e política. Pedro Sánchez fala aos deputados um dia depois de dezenas de milhares de pessoas se terem manifestado em Ceuta e em várias cidades espanholas para exigir soluções urgentes para a cidade autónoma. João Coraceiro.
2: Pelas ruas da cidade autónoma, centenas e centenas de bandeiras de Espanha e de Ceuta, muitas tarjas também, palavras de ordem, Ceuta não está à venda, Ceuta deve ser defendida. A frase ecoava entre os 20 mil manifestantes, número avançado pela delegação do governo na cidade. Os protestos convocados por ocasião do dia de Ceuta serviram para exigir melhorias para a cidade autónoma e demonstrar que os habitantes do enclave espanhol estão unidos contra o que consideram ser o abandono do governo na gestão da crise migratória.
3: Estamos abandonados e têm que fazer algo por Ceuta.
2: Registo da televisão pública, a TVE. Ao longo do protesto foram vários os insultos contra Pedro Sánchez e os apelos à demissão do primeiro-ministro espanhol. O pedido repetiu-se em várias cidades de Espanha, Madrid, com 50 mil pessoas, Valência, 25 mil, Barcelona, 1.500, protestos convocados pela Federação Espanhola de Municípios e Províncias, dominada pelo Partido Popular, com governo e partidos à esquerda a acusar a direita de explorar a crise migratória. Em Madrid, os manifestantes pediam soluções ao Executivo.
4: O que pretendemos é fazer ruído.
5: Não se pode tolerar o que está passando em Ceuta.
2: Na capital espanhola, centenas de pessoas rumaram depois até ao Congresso, o local de maior tensão. As autoridades tiveram de dispersar grupos ultranacionalistas com gás lacrimogéneo e balas de borracha. Em várias das manifestações pelo país, participaram dirigentes do partido da direita radical Vox. Os protestos coincidiram também com várias concentrações de coletivos antirracistas e antifascistas. De volta à cidade autónoma, a concentração terminou com um manifesto lido pelo presidente de Ceuta.
6: Viva Ceuta!
7: Viva!
6: Viva Espanha!
7: Viva!
2: No fim, soaram os hinos de Espanha e de Ceuta.
1: Protestos decorreram no mesmo dia da divulgação de um relatório que aponta que agentes marroquinos orientaram a entrada de migrantes em Ceuta. Começa hoje a edição 20 do Festival Internacional de Cinema de Terror de Lisboa, o Motel X. É a maior edição de sempre. Margarida Vaz.
8: Pela primeira vez, são 11 dias de festival com mais filmes de terror. Entre os mais recentes está um filme que estreou em Cannes, refere o diretor Pedro Soto.
9: Um filme que vem das minhas noites de Cannes deste ano, chama-se Species ou Sanguine. É um body horror francês.
8: Há também várias produções portuguesas. Umas estão em competição, outras integram a secção Sala de Culto, diz Pedro Soto.
9: Vamos passar o Kung Fu à Portuguesa, é um filme de Kung Fu dos anos 70, que tem a particularidade das legendas em português terem sido escritas pelo Raul Solnado. E, portanto, não tem nada a ver com a história do filme. E temos ainda A Teia de Gelo, um filme realizado pelo Nicolau Breiner.
8: Pedro Soto anuncia também a atribuição do prémio Noémia Delgado para Mulheres Notáveis no Terror.
9: Este ano escolhemos a cineasta sueca naturalizada portuguesa, Solveig Nordlund, como uma das figuras pioneiras do cinema fantástico e também de terror em Portugal.
8: Pedro Souto destaca ainda uma nova secção do Motel X que passa pela Cinemateca.
9: Chama-se Lost in Europe e será o terror por detrás da cortina de ferro. Filmes da Jugoslávia, da Polónia, da antiga União Soviética. Um dos mais conhecidos deste grupo

0: será o Possession. Tem uma das interpretações mais marcantes da história do cinema de terror, digamos, pela Isabel Adjani.
1: Um concurso de máscaras de monstros é outra das novidades do Festival de Cinema de Terror de Lisboa, que tem mais de 150 filmes na programação.
2: Próximo.
3: Drag, com produção de Danny DeVito, é o filme de abertura no Cinema São Jorge, um dos espaços, para além da Cinemateca, onde vai estar o Motel X até 13 de setembro, em Lisboa.
4: Pedro Guilherme, na edição das 6, no simultâneo RTP Antena 1, Continente Madeira e Açores, RTP Mundo e a informação segue atualizada em noticias.rtp.pt. Muito bom dia, são 6:08. Sou o José Candeias, com Carlos Mateus e Jorge Almeida.
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4: Emissão visualizada pela Sandra Pereira e pela filha. O que significa que hoje o trânsito vai rodar na perfeição. Bom dia, Sandra. Como é que chama a tua filha?
6: Não faz sentido ficar sozinha.
4: A Leonor também gosta de...

0: Os vizinhos, 6 e 11, ainda não fui às mensagens. Esta é de ontem e despertou-me a atenção pelo vídeo que eu vi. Eu disse, não é possível. Mas o protagonista descreve.
1: Ora, muito bom dia, Sr. José Candeias, toda a sua equipa e ao vosso auditório. Daqui fala Fábio Miranda, ao Sr. Padeiro, aqui da belíssima vila de Palmela. Olha, e lembrei-me agora, por acaso estou mesmo aqui a passar, as vindimas, a festa das vindimas começa amanhã, dia 3, e vai até terça-feira. Mas quero deixar aqui um alerta.
0: Oiçam, oiçam.
1: Quem circula por estas zonas, na estrada que vem da estação do comboio de Palmela para a Volta da Pedra, está um conjunto de javalis a andar pela estrada e ali aos arredores,
0: e está escuro.
1: É preciso ter muito cuidado que estes meninos partem-nos o carro todo se não tivermos cuidado.
0: Muito
1: um
0: bem,
1: grande
0: Fábio.
1: Abraço e já me enganei no caminho.
0: Fábio, ouvintes, eu vi o vídeo. É uma procissão de javalis. Vai o pai, vai a mãe, vão os filhos. Isto é uma coisa impressionante. Ai, tem que se tomar muito cuidado. Então visitam a praia ali na Arrábida, que vai lá. Vamos lá ouvir a próxima. Esta é bonita. Vamos lá escutar.
2: Olá, bom dia, José Candeias. O meu nome é Cristina Borges. Vou a caminho da empresa, da Volkswagen Auto Europa. E o meu bom dia hoje é especialmente para todos os colegas que se debatem, infelizmente, com doenças graves na nossa empresa, e que são muitos, infelizmente. E a minha mensagem é de força, motivação, fé, coragem. Caminha para a frente, colegas.
0: Muito bem.
2: Temos que lutar e continuar a andar para a frente e ver que amanhã será um novo dia, um dia melhor, se Deus quiser. Muito bom dia e obrigada por tudo.
0: Obrigado, bom trabalho para todos. Próxima.
3: Bom dia, Zé Candeias. Fala Paulo Olivença, aqui de Vila Brinda, do Conselho de Elvas. Desejar aqui uma boa semana a todos os meus amigos, que são sempre muitos aqueles que estão à escuta. E também informar que de sexta, da próxima sexta-feira, à segunda-feira, serão as grandes festas de Barbacena, as festas da minha terra.
0: Boa.
3: Apareçam, que aquela rapaziada fez um grande trabalho e só com o trabalho é que as coisas se fazem. Parabéns a eles e apareçam. Um grande abraço a todos.
0: E há aqui mais outra coisa.
3: E também um bem-aja à empresa que adquiriu o Castelo Barbacena.
0: Bem.
3: Que por fim, que eu deixo que me lembre de ser alguém
0: que por fim
3: que estava ao abandono. Por fim vai ser restaurado e vai nascer ali um empreendimento hoteleiro. Um beijo a todos e obrigado à empresa que adquiriu o Castelo Barbacena, porque estava ali abandonado há muitos anos e nunca ninguém quis saber dele. Um grande abraço.
0: Muito bem, hein? Era bem, assim mesmo. Próxima.
4: Bom dia, sou José Candeias, bom dia para a Antena 1. Cumprimentos aqui do Miguel, do Fininho, estamos aqui para a Feira de Montemor. Temos cá o tal gelado prometido. Cumprimentos ao Paulo Olivença, ao Armando, ao Renato, ao Fora de Horas, um abraço. E está prometida a tal voltinha no carrossel. Agora estamos por Montemor. E o tal geladinho, um abraço e bom dia.
0: Isto, pessoal, ouve-me aqui falar destas gastronomias. Olha, resulta nisto, por exemplo.
5: Bom dia, amigo Zé Candeias e grande equipa que está aí.
0: É tudo bem, Jano?
5: A tanta convidados quanto quiserem, venham cá à fronteira que é pertinho de Estremoz, que faça sopinha de tomate com carne frita.
0: Ai,
5: e uns figos à maneira. Ainda há poucos dias, quando tive de serviço nos bombeiros, fiz uma sopa de tomate. Para 16 ficaram todos radiantes. Muitos deles nunca tinham comido uma sopa de tomate assim. Venham cá experimentar, que eu faço uma sopinha de tomate para a gente almoçarmos aqui. Um grande abraço para toda a gente, seja na escuta, toda a malta da roda, para os meus colegas bombeiros e para vocês aí na rádio. Um bom dia para todos.
0: Ei, bem, grande Alcides, e mais?
5: Esqueci-me de dizer o nome, amigo Zé Candeias, Alcides Galvez de Fronteira.
0: Ora bem, Alcides. E a próxima?
6: Bom dia, Zé Candeias. Bom dia, Antena 1 e todo mundo. Daqui fala Jorge Videira, da Torres Síria, para mandar um abraço para todo mundo.
0: Muito bem, muito obrigado. Obrigado pelas vossas mensagens. 912-120-501. Fernando Lima de... Fernando Lima, Fernando Silva de Ponte Lima, a caminho do Algarve, férias. Não esquecer que na próxima quarta-feira, exatamente, que haja alguém de Ponte Lima. Não me digas que é no telefonal, Fernando Pimenta. Não, o homem então, o homem... Ah, ele deve acordar cedo, ir lá treinar. E ó, Fernando Pimenta, isso é que eu adorava vires aqui ao programa falar das festas da tua terra, as feiras novas. É isso, era uma coisa magnífica. Mensagens 912-120-501, é por cá o WhatsApp, também José Candeias, no Facebook.
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0: Setembro chega à Torreira e há uma tradição que transforma completamente esta terra da Mortosa. É a Romaria de São Paio, uma das grandes festas populares da região da Ria de Aveiro, onde durante vários dias se cruzam tradição, religião, música e milhares de pessoas. Há barcos, regatas na ria, há as famosas rusgas, há procissão, há o fogo sobre o mar e sobre a ria, e há naturalmente muita música e animação. Mas o São Paio não é apenas um programa de festas, é uma romaria com uma enorme ligação à comunidade e à própria história da Torreira. E é precisamente essa mistura entre tradição, festa popular, que vamos descobrir nesta conversa com o Presidente da Câmara Municipal da Mortosa, Januário Cunha. Senhor Presidente, bom dia, bem-vindo à Antena 1.
10: Muito bom dia, meu caro amigo José Candeias. Não imagina o gosto, o prazer, a satisfação que é poder estar consigo e com todos os ouvintes da Antena 1 para falar daquela que é a verdadeira, enfim, a maior das festas lagunares, que é a Romaria de São Paio da Torreira.
0: E é isso que eu lhe pergunto logo de início. O que é que distingue São Paio de tantas outras romarias portuguesas?
10: Eu diria que era, sobretudo, o meu amigo Zé Candeias caracterizou muito bem a Romaria, é verdade, e essa fortíssima ligação à comunidade. É uma festa que tem componentes como as outras, tem animação musical, enfim, tem a grande feira, tem o conjunto de fogo de artifício, mas depois há uma ligação fortíssima àquilo que é o território e principalmente à ria. Aliás, o culto a Sampaio na Torreira nasce, efetivamente, dessa ligação à laguna, e o facto de se ter tornado uma romaria tão expressiva em termos de participação é só o facto de nós temos que nos remeter a um tempo em que a Ria de Aveiro era a grande autoestrada da região, portanto tudo partia e chegava por água, e onde chegavam os braços da Ria, onde chegavam os rios que afluíam à Ria, chegava gente, chegavam os romeiros à festa. E a festa ganhou uma grande expressão à volta disso.
0: É, ora bem, e o senhor, até como presidente eleito recentemente, foi logo uma defesa que fez, que uma festa feita pelo povo e para o povo.
10: Sempre. Nós temos uma expressão muito interessante que é, costumamos dizer, que o São Paio é povo junto.
0: Exatamente.
10: Isso não é nada redutor, é mesmo caracterizador, porque as pessoas afluem naturalmente. Uma das coisas mais maravilhosas que o São Paio tem é esta ideia de as pessoas se encontrarem, ser ponto de encontro. Vou-lhe dar um exemplo interessantíssimo. A festa acontece muito num eixo que vai do mar à ria, ali quem conhece a Torreira sabe que é assim, e um dos aspectos interessantes é nós acabamos por começar o percurso no mar, vamos até à ria e vice-versa, e vamos encontrando gente e vamos parando e há pessoas que só encontramos e reencontramos precisamente naquele contexto de festa.
0: Mas, ó, Sr. Presidente, e é nesse contexto, até porque a Romaria, penso eu, que iniciou-se numa chegada dos barcos típicos e que depois rumavam para a festa, e é este encontro, portanto, da ria do mar e da chegada dos barcos para a festa, e a partir daí a dimensão deixou de se chegar de barco para agora se chegar de carro, não é?
10: Certo, é verdade. Mas esse aspecto é muito interessante, porque na realidade, até o aspecto da própria animação popular, as pessoas vinham de barco e portavam, não é? Abordavam, melhor dizendo, abordavam, ficava o barco ficava na borda e as pessoas dormiam.
0: Dormiam lá, não é? Pois claro.
10: Baixavam a vela, eram barcos à vela, naturalmente, baixavam a vela e dormiam lá. E estes grupos que vinham, que afluíam à torreira, traziam alguns deles instrumentos musicais e outros que tais. E a animação era feita por estes grupos, que de alguma forma andavam um bocadinho ao despique.
0: Aí surgem as rusgas.
10: As rusgas, correto, que é uma das tradições mais singulares do Sampaio, as rusgas. Precisamente ainda hoje fazemos um concurso de rusgas com grupos que vêm aqui da região, isso é muito interessante. Mas, na realidade, o sucesso de uma rusga media-se pela quantidade de pessoas que conseguiam levar consigo ao longo da avenida. E isto é muito interessante, é muito interessante.
0: Sr. Presidente, e até para, dentro do tema, podermos seguir, o senhor tem presente qual é o momento, há uma noite, em que as rusgas preponderam, portanto, na festa. É uma noite, é de sábado ou domingo? Não me recordo agora.
10: Na realidade, a grande noitada de Sampaio é sempre de 7 para 8 de setembro.
0: Porque entra no feriado.
10: Isso, nós comemos o Sampaio a 8 de setembro e a grande noitada de Sampaio é mesmo de 7 para 8. E, portanto, as rusgas acontecem nesta noitada. No caso em concreto das festividades, acontecerão de segunda para terça. E teremos, a festa começa já sexta-feira e prolongar-se-á até ao dia 8. Normalmente o padrão é assim. Obviamente que no fim de semana teremos grandes noitadas, por todas as razões e mais algumas, até porque é fim de semana. E aqueles que não são aqui da região Maranhoa, porque, atenção, a região Maranhoa, Conselho da Mortosa, aqui à volta, a Albergaria, Aveiro, a Estarreira, a Ovar, param para o Sampaio. Pronto. Isso é muito interessante, porque a Romaria há muito que deixou de ser um fenómeno local. Creio que nunca foi um fenómeno local, enfim, podemos dizer que foi um fenómeno regional e agora é um fenómeno nacional, porque na realidade vem gente de todo o país para a festa. Eu gostava só de falar um bocadinho sobre, se me permite, voltando à questão da ligação com a ria e aos barcos, que é esta singularidade das nossas regatas, pegar no fundo nas embarcações do dia-a-dia e transformá-las em embarcações, em barcos de competição.
0: Ah, pois, aliás, está-me a falar o quê? Dos moliceiros, das bateiras e dos chinchorros?
10: Correto e afirmativo. Isso mesmo. Na realidade, começando pelos chinchorros, é uma corrida muito interessante. Os chinchorros são bateiras, são barcos de pesca que são usados no dia-a-dia e que têm, enfim, uma tripulação de 6 pessoas que remam literalmente num percurso em linha reta. Olha, eu costumo dar sempre este exemplo com alguma brincadeira, é uma espécie de Oxford and Cambridge multiplicado várias vezes. Portanto, é muito emotivo, mesmo muito emotivo, e é muito interessante. Vai acontecer no sábado de manhã. Quem nunca viu uma corrida de chinchorros, eu acho que vale a pena ver, até porque voltamos ao mesmo. Envolve, de facto, a nossa comunidade pescatória da Torreira.
0: Porque eles antes faziam isso. Porque eles, nas alturas, por assim dizer, de festa, também gostavam de competir uns com os outros, não era, Sr. Presidente?
10: Olha, eu acho que esta ideia de competição está muito ligada até às próprias rusgas também, mas também nestas regatas. Obviamente, convido, de facto, a percepcionarmos aquilo que é um pré-regata, uma pré-corrida, e perceber aquela tensão natural, competitiva, das pessoas que se conhecem todos os dias, e aquilo, os minutos que antecedem uma partida e a própria corrida, são minutos, enfim, de grande tensão. É muito interessante. Mas depois, por exemplo, a regata de bateiras à vela, também pega, de facto, nas embarcações tradicionais que são usadas para a pesca, e aí já é uma regata à vela, mas chegamos àquilo que é, bem, se calhar, a expressão mais forte dessas competições, que é a regata de barcos boliceiros.
0: É no domingo, não é, Sr. Presidente?
10: É no domingo, exatamente. Ainda mais num ano que particularmente significativo para o barco moliceiro, que foi, enfim, a declaração do barco moliceiro e da arte da capitania naval da região de Aveiro como património imaterial da humanidade.
0: Exatamente.
10: E este facto, eu diria que o barco moliceiro é uma espécie de grande embaixador da Laguna, por todas as razões e mais algumas, mas representa sobretudo esta ideia da ligação entre a terra e a água que caracteriza desde há muito esta gente daqui, porque na realidade o moliceiro hoje não tem essa função, mas foi criado, e o nome diz tudo, para apanhar moliço.
0: Exatamente. Olha uma coisa, Januário Cunha, vamos dar aqui uma aceleração, porque há aqui ainda alguns toques. Que concurso é este de painéis de barcos moliceiros? Que é isto dos painéis?
10: Na realidade, quem conhece os moliceiros sabe que são autênticas obras de arte.
0: Pintura, pá.
10: Flutuantes e efêmeras, como eu costumo dizer.
0: Exatamente.
10: Porque na realidade, são pinturas, o liceu tem quatro pinturas, duas à ré e duas à proa, é uma das singularidades desta belíssima embarcação. Eu arrisco a dizer que é o barco mais bonito do mundo, não tenho dúvidas nenhumas, porque na realidade o barco é uma verdadeira tela de expressão artística, e nós temos estes painéis que são pintados nos barcos sobre várias temáticas, temática histórica, religiosa, aqueles mais marotos, mais picantes.
0: Exato.
10: São os mais apreciados. São os mais apreciados.
0: Aliás, eu na Ria, em Aveiro, tive algumas boas horas, e uma das coisas, pronto, não fui, mas sentado ao ver alguns passar, porque isto depois é a função turística, despertou-me exatamente a atenção, foi a pintura e aquilo que ela contava. Olha, Presidente Januário Cunha, entramos no dia 8, que é o vosso feriado municipal.
10: Exatamente.
0: E eu pergunto-lhe, afinal, quem é que fica mais triste? São Paio ou a Senhora da Natividade?
10: Olha, é uma coisa muito interessante essa ideia do São Paio ter roubado algum espaço no calendário, no caso da Mortosa, no caso da Torreira, à Senhora da Natividade, e no caso até da Torreira, à Nossa Senhora do Bom Sucesso.
0: Pois, pois.
10: É muito interessante. Eu diria que há uma certa compatibilidade celestial, com certeza, relativamente a isto. Mas a verdade é essa.
0: Dão-se todos bem, não é?
10: Dão-se todos bem. E, de facto, essa tradição, eu diria uma coisa, já agora que me permite dizer, Candeias, que é, o dia 8 de setembro marca o calendário, e é uma espécie de final de um período de verão, e o início de um outro período. Antigamente marcava o final do tempo da pesca com a chávega de mar, e marcava o final do tempo das colheitas. Hoje marca o fim do tempo das férias, marca o início para muita gente nova do início das aulas, e portanto eu diria que é a festa e a sua expressão é uma espécie de catarro de fim de verão, não é? Aliás, nós aqui na Mortosa temos uma coisa, que é, marcamos o nosso calendário com o Sampaio, e costumamos usar essa expressão, que é, olha, eu vou aí à sua casa, encontramos, eu resolvo isto, às vezes precisamos lá do canalizador ou do pedreiro para nos fazer qualquer coisa. Ah, eu só consigo ir depois de Sampaio.
0: Depois de Sampaio.
10: Ou até ao Sampaio eu ir. É uma espécie de medida, dada a importância do que a festa tem, é verdade.
0: Olha, Presidente Januário Cunha, parabéns, eu reforço sempre esta ideia, porque não é só marcar um calendário, é colocar no calendário toda a expressão popular, toda a tradição e a nossa história nesta envolvência, como as vossas festas de São Paio aí na Mortosa, durante todos estes dias, culminando no dia 8, e até para além de toda esta tradição das rusgas, dos moliceiros, de toda esta envolvência, há uma coisa que, rapidamente, o senhor tem que me referir. É que ninguém dispensa o fogo de artifício no mar, certo?
10: É verdade, ninguém dispensa o fogo de artifício no mar e na ria, que tem essa singularidade. Nós temos dois espetáculos de pirotecnia que, enfim, seriam espetáculos de pirotecnia iguais a tantos outros, não fora a localização deles e a ambiência deles.
0: Exatamente.
10: E isso torna-os mesmo muito especiais. Aliás, as noites de fogo de artifício correspondem às maiores afluências normalmente à festa, porque há pessoas que efetivamente quase que vêm ver o fogo de artifício ou só ver, não é? E isto, mais uma vez, tem muito a ver com essa ligação. Portanto, a relação com a água é muito evidente. Nós somos, enfim, uma terra anfíbia e o fogo de artifício tinha que estar absolutamente relacionado
0: espelho,
10: com a água.
0: Que espelho deve fazer.
10: É verdade, espetacular. É espetacular.
0: Ouvintes, está tudo dito? De sexta até terça, as festas de São Paio, portanto na Mortosa. Isto, obviamente, que depois tem toda também uma envolvência musical para quem queira prolongar. Logo, a Marisa Liz vai lá estar no domingo, o Toy vai lá estar na segunda-feira, e obviamente temos também concertos, a banda Albatroz, a banda Visconde de Salreu, tudo isto, portanto, Mortosa a convidar. Presidente Januário Cunha, a última frase é uma frase convite e é da sua responsabilidade. Força, Sr. Presidente.
10: Meu caro, o convite só pode ser um. Toda a gente a fluir à nossa Praia da Torreira, para a Romaria de São Paio da Torreira, que é, de facto, esta grande expressão da cultura lagunar. E nós temos uma expressão também muito interessante aqui nós, que é não fujas em maré de festa, e portanto afluemos todos à Torreira e são todos muito bem-vindos, e para deixar este abraço enorme de Candeias para esta oportunidade e a todos aqueles que nos ouvem, porque eu tenho a convicção, porque a gente da Torreira, a gente da Mortosa anda espalhada por esse mundo fora. Temos tido essa constatação, enfim, ainda há pouco tempo estive nos Estados Unidos e percebi o que era, percebi, constatei, já sabia, não é? A expressão da comunidade lá, mas há os por todo o mundo. E com certeza aqueles que nos estão a ouvir, até aqueles que estão na estrada, há muita gente desta bela terra, e portanto permitam-me para todos um abraço, mas um abraço muito especial àqueles da minha terra, da minha região, que nos estão a ouvir. E meu caro José Candeias, olha, um abraço enorme para o meu amigo, e obrigado mais uma vez por esta belíssima oportunidade que foi aqui concedida de falarmos sobre a nossa Romaria, a Romaria de São Pai da Torreira.
0: Deixe-me, permita-se-me também pedir um bocadinho para mim. Ouvintes, ide pela festa, descubram a tradição, vejam a ria vestida de São Paio e deixem-se levar pelo povo. É isso que transforma uma festa num acontecimento popular. Presidente Januário Cunha, muito obrigado pela conversa, um grande abraço e um bom São Paio.
10: Muito obrigado, um grande, grande abraço também, José Candeias.
0: Muito obrigado.

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1: 26 minutos para as 7 da manhã. Hoje o tempo apresenta-se quente. O Instituto Português do Mar e da Atmosfera no continente a prever um dia de céu pouco nublado, embora durante a manhã, norte e centro, no litoral, nuvens, algum nevoeiro, poeiras em suspensão. Quanto à Madeira, dia também de poucas nuvens, com subida de temperatura, e nos Açores, o dia apresenta-se com boas abertas, embora com aguaceiros fracos, pouco frequentes. Isto nos grupos ocidental e central. Máximas, Setúbal e Évora 43 graus, Beja hoje chega aos 42, Santarém 41, Porto Alegre e Lisboa 40, Sines 39, Castelo Branco 38, Coimbra 37, Viseu e Leiria 36, Braga, Vila Real, Sagres e Faro 35, Bragança 34, Guarda 33, Penhas Douradas 31, Viana do Castelo, Porto, Funchal, Santa Cruz das Flores e Horta 28, Aveiro e Angra do Heroísmo 27, Porto Santo 26, 25, Ponta Delgada.
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1: Vamos ao sucesso de verão, seguindo o calendário, e 2018, por esta é que você se calhar não esperava. É que 2018 teve uma música que parecia estar em todo lado. Era nas rádios, nas discotecas, nos festivais, nas festas. Porquê? Porque a batida contagiante, com sabor brasileiro, uma produção portuguesa e uma voz que rapidamente se tornou impossível de ignorar. A cantora tinha nascido no Brasil, mas cresceu em Portugal. Antes de conquistar o país a solo, passou pelos buracos um sistema, primeiro como bailarina e depois como uma das vozes do grupo. Mas foi esta música que a transformou num dos grandes nomes daquele verão. Chegou ao número 1, passou várias semanas no topo e o videoclipe ultrapassou em pouco menos 20 milhões de visualizações. Mas aqui é que há uma curiosidade incrível. Um ano depois, portanto em 2019, esta mesma música seria escolhida por Madonna para o seu álbum Madame X, numa versão com a brasileira Anitta. Ou seja, aquilo que começou por fazer dançar Portugal acabou por chegar a duas das maiores estrelas femininas da música internacional. Mas tudo começou aqui, em Portugal, no verão de 2018. Playa, faz gostoso.

0: Verão de 2018, Blaia e Faz Gostoso. Amanhã, para ouvir mais 2 anos neste desfile dos grandes êxitos de verão. E já venho com eles desde 1962.
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4: Ora, muito bom dia, amigos da Candeias. Carlos Coelho, aqui na A28, em direção aqui à capital do Norte. E novamente de regresso aqui ao trabalho, depois de umas fériasinhas merecidas. E rapaz, então passou aqui para deixar um forte abraço aí ao meu amigo, a toda
0: muito
4: a
0: bem,
4: equipa.
0: Carlos, obrigado.
4: E desejar o resto de uma boa semana a todos. Desculpe. Forte abraço, Zé. Tudo bom.
0: Ah, Carlos, obrigado. Bom dia. Próxima.
5: Lá vão eles, foi assim a ombro nesta manhã nublada, pela fresca cortar o milho, pois domingo há desfolhada. Em redor do Monte Feito, venham todos desfolhar, recordar tempos de outrora e o milho rei encontrar. Com jeito fazer a meda, pôr a palha na cabana, fazer reviver Calvão neste alegre fim de semana. Jogar malha ou petanque, como outrora se fazia, para que fique na memória boas recordações deste dia. Bom dia, amigo José Candeias e família de ouvintes da parte do Mário Simões, aqui por Calvão Vago.
0: Acabei. Próxima.
6: Bom dia, Sousa Candeias, aqui Luís Belchior, dos Transportes Manuel Silvério, em São Clemente, Espanha, aqui Caminho de Valência. É para deixar um voto de bom dia aí a todo o auditório, assim também, Sr. Zé. E um abraço especial aí ao meu amigo Carlos Silva, da Rodoviária do Alentejo, ao Beto Nabissa, da Laguimar, e ao meu amigo Alberto Ferreira. Grande abraço a todos e votos de bom dia aí. Aí na luta, aí na luta.
0: Vamos lá, companheiro.
6: Para o mundo pular e avançar. Grande abraço.
0: Obrigado, amigo. Próxima.
7: Bom dia, Zé Candeias e toda a equipa da Antena 1 e a todo o auditório. Sou Zé, vim aqui para passar para dar a conhecer que Moronho está em festa a partir de amanhã, a festa do Sagrado Coração irá se realizar por mais de um ano. Temos muito divertimento, temos os bailaricos normais à noite e domingo vamos ter uma coisa que é um tributo ao Rancho de Moronho, que está parado há 27, 28 anos, e este ano os antigos elementos uniram-se para voltar a dar vida ao rancho e pelo menos um dia celebrarmos com a comunidade de Moronho o rancho que existia e a qualidade que ele muito tinha bem nas suas modas e nas suas músicas.
0: Senhora.
7: Portanto, não percam, venham até Moronho este fim de semana e é que é uma semana de festa. Segunda e terça-feira também temos a festa da Santa Eufémia na Serra da Moita, que pertence a Moronho também, no dia 8. Dia 8 é o auge, que é quando há a procissão à Nossa Senhora de Fátima, à Nossa Senhora à Santa Eufémia. E
0: são tantas santas.
7: Esperamos por vós em Moronho. Um abraço. É que por cá, João Martins.
0: Ok, grande João, a defender a sua terra.
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0: Falta um quarto para as 7 da manhã. Há lugares onde a história não está apenas escrita em livros, está diante dos nossos olhos. Olha, tem rodas, tem motores, formas, cores e muitas histórias para contar. Vamos ao Museu do Caramulo, um dos espaços museológicos mais emblemáticos do país, instalado na Serra do Caramulo e conhecido sobretudo pela sua extraordinária coleção de automóveis, mas também por reunir peças que atravessam diferentes épocas e áreas da cultura e da arte. Vamos então conhecer melhor, e eu tenho à conversa comigo a gestora do Departamento do Património do Museu, Inês Pina Ferreira. Inês, bom dia, bem-vinda.
8: Olá, bom dia José, bom dia a todos os ouvintes que nos ouvem. É um gosto enorme estar aqui e a falar do Museu do Caramulo.
0: Quando alguém chega ao Museu do Caramulo pela primeira vez, assim de repente, o que é que não pode perder? Tudo.
8: Pois, neste momento temos mesmo que dizer isso, não pode perder tudo, porque o museu, para além de ter uma coleção permanente, eu sou suspeita para dizê-lo, mas realmente é mesmo muito apetecível e deve mesmo ser muito conhecida, está atualmente com duas exposições temporárias de topo. Que têm cativado todos os nossos visitantes.
0: Olha uma coisa, Inês, se bem eu possa me recordar, ou pelo menos daquilo que andei a pesquisar, tudo isto começou com um Ford T do João Lacerda, não foi?
8: Mais ou menos. Na verdade, o Museu do Caramulo começou com uma coleção de arte, que é aquilo que as pessoas nem sempre sabem que existe, porque efetivamente o Museu do Caramulo é reconhecido pela sua coleção de automóvel e tem todo o mérito, obviamente, mas o museu começou com uma coleção de arte. Foi um dos seus fundadores, Abel de Lacerda, que decidiu transformar o Caramulo, que na altura estava no fim da estância sanatorial, era preciso continuar a atrair os turistas ao Caramulo, e Abel de Lacerda pensou como é que havia de trazer esta atração até ao Caramulo. Ele tinha uma grande paixão por arte e decidiu fundar ali um museu de arte, sendo que as nossas peças de arte são todas especiais porque são todas doadas. A Abel de Lacerda tinha uma grande capacidade de persuasão, para além do gosto que tinha então pela arte, e falou com vários artistas, com vários colecionadores, com amigos, entre outros, para doarem peças ao Museu do Caramulo e constituir a coleção de arte que hoje temos, que vai desde o Antigo Egito até à arte contemporânea, e tem nomes como Pablo Picasso.
0: Exatamente.
8: Sendo que o Picasso do Museu do Caramulo foi o primeiro Picasso a entrar em Portugal.
0: E aliás, então, olha uma coisa, Inês, até dá-me a impressão que o próprio Lacerda Pai até acho que tinha uma relação estreita com muitos desses pintores, nomeadamente, se não me engano, até com o Picasso, ou não?
8: Sim, quem teria essa ligação seria precisamente Abel de Lacerda. Ele não tinha propriamente, ele tinha uma relação com alguns colecionadores privados, como Ricardo Espírito Santo Silva, entre outros, mas artistas que ele até não conhecia, ele ia procurar. Ele contactava-os, ele tinha mesmo esta audácia, porque ele queria mesmo constituir uma coleção de peso no Museu de Caramulo, que permanecesse até os dias de hoje e efetivamente permanece.
0: Ora bem, e então, falando de automóveis, estamos a falar apenas de carros antigos ou há verdadeiras peças únicas da indústria automóvel, Inês?
8: Não, nós temos efetivamente um bocadinho de tudo, e é precisamente aquilo que o José falava quando apresentou o museu. Nós queremos fazer toda esta evolução pelo mundo da história e pelo mundo da cultura, quer seja da arte, quer seja da arte automóvel. E o José há pouco dizia muito bem que a coleção de automóvel do Museu do Caramulo começou com um Ford T, que foi o Dr. João Lacerda que encontrou à beira da estrada e depois acabou por iniciar aí a sua coleção. Mas a coleção cresceu imenso e hoje é talvez uma das maiores coleções de automóveis, se não mesmo a maior em Portugal. E tem efetivamente automóveis de várias épocas, automóveis que contam a nossa história, como são os automóveis onde andou a Rainha Isabel II, os automóveis pertencentes a António de Oliveira de Salazar, entre muitos outros, os automóveis mais modernos. Aliás, nós hoje em dia temos na nossa exposição automóveis de Fórmula 1.
0: Há alguma vez, e acredito que isso se passe regularmente, tenha ouvido, ou pelo menos tenha sentido aquela expressão de uau, este carro está aqui?
8: Sim, nós, pronto, eu não estou assim com o contacto tão diretamente ao público, mas vamos tendo o feedback claro das pessoas e temos muitas pessoas que nos mandam e-mails também a dar o seu feedback, que efetivamente estão muito surpreendidos porque não têm noção da coleção que nós temos. Obviamente,
0: ou seja, as pessoas até
8: um ou outro carro que estão.
0: Ou Inês, as pessoas até podem saber ao que vão, mas se calhar o museu surpreende muito mais quando entram e quando verificam todo o recheio, então.
8: Sempre, sempre. Eu honestamente, todas as reações e todas as partilhas que temos tido, acreditamos mesmo que o museu surpreende quase que a cada virada de esquina.
0: Isto é uma pergunta um bocado matreira, mas como gestora, qual é o carro que mais a surpreende? Aquele que, pronto, que mais lhe marca? Algum?
8: Sim, eu acho que na verdade são todos, pois é isso,
0: pois é, lá está.
8: É sempre um bocado, é uma pergunta matreira, mas pronto, mas eu sou mais dos séculos passados, então eu gosto mais dos automóveis históricos, vou ser verdade, e portanto talvez dizer aqui que o Rolls Royce, efetivamente onde andou a Rainha Isabel II, ou o Presidente Eisenhower, sim, é talvez daqueles que eu gosto mais de falar.
0: Até pela capacidade que já na altura tinham no aspecto mecânico, no aspecto de resistência e até de conforto. Verdadeiras limusines, carros que só para alguns, não é, Inês?
8: Sim, sim, é verdade, é verdade. Hoje, felizmente, acessíveis à vista de todos, mas sabemos que à época eram carros que só atingiam um determinado tipo de público.
0: Mas se, por exemplo, houvesse a oportunidade de ter uma experiência aí pelas belas estradas da Serra do Caramulo, há algum dos carros que ainda se proponha a dar uma volta ou são todos só peças de museus estáticas?
8: Fizeram essa pergunta por acaso há dias, a propósito da exposição da Fórmula Mágica, e então eu vou ter que ter a audácia de dizer que eu dava uma bela volta na Rampa do Caramulo com o Lotus 97T do Ayrton Senna, que temos neste momento em exposição no Museu do Caramulo.
0: A senhora não faz logo pela grande.
8: É logo.
0: Ou é ou não é, portanto, logo por um Lotus. Olha, então quero dizer, nesta cronologia de automóveis, vamos então dos modelos clássicos, sejam eles mais elementares ou mais sofisticados, e agora nesta última geração também se propõem, por exemplo, aos híbridos e aos elétricos, Inês?
8: Eu honestamente acho que não. Acho que ainda temos tudo o que seja... tudo o que seja a motor, normal, a combustão, e no fundo porque aquilo também faz parte da marca do Museu do Caramulo, mas quem sabe que efetivamente não haja essa mudança.
0: Reforce-me as duas exposições temporárias, até porque estamos a falar num calendário, porque está por aí também o Caramulo Motor Festival, onde vocês também estão metidos, mas que exposições temporárias se destacam agora, Inês?
8: Sim, então, se só para começar, e se me permite, eu deixo já o convite para que toda a gente nos visite naquele que é o maior festival motorizado em Portugal, que é o Caramulo Motor Festival, que vai acontecer de 4 a 6 de setembro.
0: Olha, Inês, quer-me dar licença, assim de uma forma mais oficial.
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0: É isto, com as suas palavras envolventes, né? De grande convite.
8: Melhor seria,
0: né?
8: Impossível, é verdade, sim. E pronto, e junto a isto do Caramulo Motor Festival, o museu estará obviamente aberto para que todos os que queiram visitar e conhecer as nossas coleções de perto, sobretudo a nossa exposição temporária, que tem felizmente trazido um grande número de público, que é a exposição da Fórmula Mágica. Portanto, nós deixamos este convite no fundo para que quem queira possa efetivamente visitar-nos. Como já há pouco perguntava, são duas exposições que temos neste momento, uma dedicada a automóveis uma dedicada à arte contemporânea. A dedicada a automóveis é então a Fórmula Mágica, que reúne alguns dos monolugares mais importantes da história da Fórmula 1 no mundo, e temos também a Fórmula 1 em Portugal representada, e é uma experiência completa, porque os visitantes podem terminar a visita e ter a oportunidade de experienciar os seus dotes de piloto através dos simuladores que temos também presentes no Caramulo Experience Center. É uma experiência que está dividida em dois museus. E depois temos...
0: Diga.
8: E é só terminar com a White Box 1 Intervalos, que é então a exposição de arte contemporânea, que teve a curadoria de José Maçãs Carvalho, e contou também com 4 artistas contemporâneos que, a partir das nossas obras, da nossa coleção permanente, das nossas reservas, criaram obras originais que estão em exposição também nos intervalos da nossa coleção de arte.
0: Ouvintes, falando do Rolls Royce, dos Mercedes, do Bugatti, que é uma máquina, vai lá, vai, do Alba. O Alba é um exemplo raro, é único aí no museu, não é? O Alba de 1952, não é?
8: É verdade, sim.
0: Portanto, temos aqui um surpreendente museu. Olha, Inês, só para rematar, também vocês têm uma exposição desde 2004 de brinquedos antigos, não têm?
8: Sim, é uma pequenina salinha que reúne à volta de 3 mil brinquedos antigos, dos vários tipos de materiais, de várias representações, quer sejam brinquedos mais ligados às lides domésticas, quer sejam miniaturas de automóveis. E aqui é engraçado porque conseguimos ter os automóveis em ponto real e os automóveis em miniatura, e dá sempre a fazer essa continuidade também. Mas é uma coleção ainda mais extensa, na totalidade são mais de 10 mil brinquedos, e esta coleção, brevemente, assim esperemos, irá dar lugar àquele que será o Museu do Brinquedo, porque aqui o objetivo é também que o Museu do Caramulo, o conceito do Caramulo, possa continuar a crescer, no fundo quase como aquilo que os seus fundadores premeditaram. É transformar aqui o Caramulo num verdadeiro palco de atração turística.
0: Sem dúvida, portanto, atraindo aí pessoas para a região centro, e ainda por cima coincidindo neste fim de semana, neste festival que a rádio também vai presenciar e relatar, o Motor Festival, portanto, ali no Caramulo. Entre automóveis que atravessaram décadas, peças únicas e histórias que continuam, lá está despertar a curiosidade de quem passa por lá, pelo Museu de Caramulo, mostra-nos que preservar então o passado também pode ser uma forma de manter vivas essas grandes emoções. Inês Pina Ferreira, muito obrigado, parabéns pela vossa dinâmica, pela consistência ao longo dos anos e pela demonstração também de algo tão, por vezes, invulgar, mas que desponta uma curiosidade a nível mundial, que é este Museu do Automóvel do Caramulo. Foi um gosto, tudo bom para si e até uma próxima oportunidade.
8: O gosto foi nosso. Muito obrigado por esta oportunidade e dizer a todos que sejam sempre muito bem-vindos ao Museu do Caramulo. Será sempre um gosto recebê-los.
0: Muito bom dia, muito obrigado.
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0: Está feito por hoje, Miguel Freitas, para seguir na manhã da sua rádio. Continuação de um ótimo dia, bom trabalho, boas férias. Até amanhã às 5.

0: 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Bom dia, são 7 horas no continente de Madeira, 6 nos Açores. Manhã de quinta-feira, 3 de setembro, Eduardo Maio, bom dia.
1: Olá, bom dia, Miguel.
0: O Parlamento decide hoje a data para o debate da moção de censura.
1: José Pedro Aguiar Branco quer que os deputados clarifiquem hoje, esta quinta-feira, na conferência de líderes, em que data deve ser discutida a moção de censura apresentada pelo Chega ao Governo, a 10 ou a 17 de setembro. Passa hoje um ano sobre a tragédia do elevador da Glória. Vítimas e familiares das vítimas acusam em carta aberta a Câmara de Lisboa de total ausência de comunicação desde o acidente. O Festival de Cinema de Veneza já começou, na estreia o filme de Danny Boyle, Inc. Vamos saber como correu com o enviado a Veneza, Tiago Alves.
0: Agora estão 16 graus no Porto, 18 em Coimbra, 21 em Lisboa, 22 em Faro, nas Ilhas, Funchal com 19 graus, Ponta Delgada com 20. Notícias, edição de Eduardo Maio.
1: A Conferência de Líderes decide hoje em que data vai ser discutida e votada a moção de censura apresentada pelo Chega ao Governo. Há duas possibilidades, a 10 ou a 17 de setembro. O Presidente da Assembleia da República quer que os deputados clarifiquem a partir de que momento deve começar a contar o prazo legal mínimo de 3 dias entre a apresentação da moção e o debate da moção de censura. Entretanto, em entrevista à RTP, o Ministro da Economia e da Coesão Territorial saiu em defesa de Luís Neves. Castro Almeida garantiu que o Ministro da Administração Interna reúne sempre as condições para continuar no governo, enquanto Luís Montenegro assim o entender.
2: O Ministro tem condições para estar no governo enquanto tiver a confiança do Primeiro-Ministro. E o Primeiro-Ministro foi muito claro a esse respeito. Ele disse o que tinha a dizer e só ele, dentro do governo, tem legitimidade para falar deste assunto. Ter ou não ter confiança no Ministro é uma questão pessoal do Primeiro-Ministro. E ele foi claríssimo a esse respeito. E, portanto, perguntando se ele tem condições, claro que tem, porque o Primeiro-Ministro tem confiança nele. Isso é suficiente para manter um Ministro em funções.
1: A posição de Castro Almeida, Luís Neves terá sempre condições para continuar no

0: Comissão de Coordenação já tem o comunicado, portanto não posso dizer-lhe que há fraudes.
1: Então eram pessoas que pediram, mas que não cumpriam as condições para receber a sessão.
0: Exatamente,
1: é isso?
0: Exatamente, porque afinal a lesão da casa não tinha a ver com a tempestade, tinha lá uma rachadela na parede e aproveitava para dizer tenho que fazer uma obra na casa, mas enfim, eram abusos de direito ou abusos de pedir a ver se está certo.
2: A atualização feita ontem à noite pelo Ministro da Economia em relação às ajudas que foram entregues na região centro a empresas também particulares, o valor total dos apoios entregues já tinha sido divulgado pelo Executivo, foram 100 milhões de euros. Passa hoje um ano sobre a tragédia do elevador da Glória, que fez 16 mortos e 24 feridos. Um ano depois, as vítimas e os familiares das vítimas acusam a Câmara de Lisboa de falta de contacto desde o acidente. Numa carta aberta, escrita ao município, à qual a RTP teve acesso, eles relatam que o convite para a inauguração do memorial, que vai acontecer hoje, foi a única comunicação que receberam ao longo de um ano. Diana Almeida.
3: Um ano depois do acidente no elevador da Glória, há vítimas e familiares que continuam à espera de respostas, apoio e responsabilização. São estes os três pontos essenciais que introduzem a carta aberta, escrita em inglês, a que a RTP teve acesso. Quatro páginas onde as vítimas e familiares não pedem que se apresse a investigação nem conclusões precipitadas. Pedem sim a comunicação, transparência, apoio e responsabilização. Na segunda-feira, durante a apresentação do plano para o novo elevador, o vice-presidente da Câmara de Lisboa, Gonçalo Reis, afirmou em relação às vítimas do acidente que
4: a Carris e a Câmara Municipal de Lisboa têm feito tudo para ir de encontro às vítimas, às familiares das vítimas, contactando as embaixadas.
3: No entanto, na carta aberta das vítimas e familiares, podemos ler que durante estes 12 meses muitos só receberam uma comunicação por parte da Câmara de Lisboa, o convite para a inauguração do memorial. O inquérito de crime sobre o acidente do elevador da Glória continua aberto. Numa nota à comunicação social, o Ministério Público diz que o despacho final pode decorrer até ao final do primeiro trimestre de 2027.
2: Uma carta escrita pelas vítimas, pelos familiares das vítimas do acidente do elevador da Glória, a denunciar a alegada falta de acompanhamento da tragédia por parte do município de Lisboa. Dos 40 processos de indemnização relacionados com o acidente, soube-se já há alguns dias que só 4 estão concluídos. Hoje a Câmara de Lisboa preparou uma homenagem para o aniversário da tragédia, uma homenagem que começa às 9 da manhã no Largo da Oliveirinha. Mas além desta cerimónia promovida pela autarquia, também o Sindicato dos Trabalhadores dos Transportes Rodoviários Urbanos de Portugal decidiu assinalar a data a partir das 10:30 da manhã. Manuel Leão, do sindicato, explica como vai ser.
5: Aquilo que pretendemos fazer é, passado de facto um ano, sob estes trágicos acontecimentos, não deixar de relembrar todos aqueles que foram vítimas deste acidente, entre as quais o nosso colega André Marques, guarda-freio, e no essencial constituirá na deposição de uma coroa de flores no local do acidente.
2: Homenagem que vai acontecer às 10:30 e ao sindicato juntam-se também a FECTRANS e a CGTP. O comandante metropolitano de Lisboa, da PSP, defende o reforço de polícias para o maior comando do país, reconhecendo numa entrevista que dá esta manhã à Lusa que a área do COMETLIS está a funcionar com o mínimo de efetivos para as necessidades que tem. O superintendente-chefe Luís Elias explica que esta zona, esta área da PSP de trabalho abrange 9 concelhos, tem uma população flutuante, mas que chega aos 3 milhões de pessoas e tem 6 mil polícias para toda a população. O reforço é, portanto, necessário.
6: O efetivo no Comando Metropolitano de Lisboa, o número de polícias não pode baixar até determinado nível. Ouço dizer que sim.
7: Qual é o efetivo necessário?
6: Neste momento, o efetivo que temos é o mínimo que temos para acorrer a todas as necessidades. Precisamos de mais.
7: Mais quantos? Qual é que é?
6: Não vou dizer, portanto isso vai ser discutido com a própria Direção Nacional.
2: Declarações de Luís Elias numa entrevista à agência Lusa, onde responsável pelo Comando Metropolitano de Lisboa, da PSP, explica também que é neste comando que acontecem as situações mais complexas, o caso das grandes manifestações públicas de protesto, os grandes acontecimentos desportivos e culturais. Também é preciso fazer o apoio às embaixadas, à segurança das embaixadas e dos órgãos de soberania soberania. É por isso a maior unidade armada e uniformizada.

0: do país e precisa com urgência deste reforço.
1: O Comando Metropolitano de Lisboa, com 9 concelhos, alguns dos quais na sua totalidade e outros parciais, com uma população de cerca de 2 milhões de residentes e diria que uma população flutuante perto de 1 milhão de pessoas, portanto nós temos aqui diariamente na área do Comando Metropolitano de Lisboa cerca de 3 milhões de pessoas. Portanto, que é desde residentes, turistas, nacionais e estrangeiros e pessoas que diariamente fazem os seus fluxos diários para trabalharem nos concelhos sob a nossa responsabilidade. E neste momento temos 6 mil polícias para essa questão. Diria que para 3 milhões diários temos 6 mil polícias. Portanto, eu penso que este número terá que ser reforçado.
0: Há uma promessa feita em maio pelo Governo de mais 200 de polícias para a área metropolitana de Lisboa e sobre isto Luís Elias explica que está a decorrer um curso de formação de agentes que vai terminar no final do ano e que espera que uma parte desses polícias venham reforçar então a área metropolitana de Lisboa. Arranca hoje a época extraordinária de exames do ensino secundário. Estão inscritos mais de 43 mil alunos para esta fase especial criada pelo Ministério da Educação depois dos problemas técnicos que houve durante a divulgação das classificações dos exames nacionais. As provas são feitas até terça-feira, foram alargadas a todos os alunos que reúnam as condições para estarem presentes. O objetivo é garantir que nenhum estudante sai prejudicado por causa dos constrangimentos que houve no processo eletrónico de classificação. Do lado das escolas, está tudo pronto, foi o que garantiu a Antena 1, o presidente da Associação Nacional de Diretores de Agrupamentos e Escolas Públicas, Filinto Lima.
2: As escolas prepararam atempadamente. Esta época foi uma época inesperada, ninguém estava a contar, mas contudo, devido à situação que se passou durante a primeira e a segunda fases, as escolas irão desenvolver desde o dia 3 até ao dia 8 de setembro, ou seja, por nós, pelas escolas, toda a logística está montada, envolvendo professores, professores vigilantes, envolvendo também o secretariado de exames respectivo e, claro, os nossos alunos.
0: Apesar dos problemas que aconteceram este ano com os exames do ensino secundário, Filinto Lima tem a expectativa de que tudo corra bem desta vez, nesta época extraordinária de exames do ensino secundário que vai arrancar hoje. Há 14 distritos que estão hoje em Portugal continental sob aviso amarelo por causa do calor. O Instituto Português do Mar e da Atmosfera mantém este alerta até sábado à tarde. O aviso amarelo é o segundo mais grave e faz aumentar também o risco de incêndios florestais. Em algumas regiões do país, as temperaturas podem mesmo, entre hoje e amanhã, ultrapassar os 40 graus, como explica a meteorologista do IPMA, Alexandra Fonseca.
3: Vamos ter uma subida significativa das temperaturas, em especial de temperatura máxima, com valores de temperatura acima dos 40 graus em todo o Alentejo e Vale do Tejo. Estas temperaturas irão descer ligeiramente já na sexta-feira, no entanto, os valores continuarão elevados e o aviso que já está emitido e iniciará hoje continuará até sábado.
0: Até sábado o país outra vez aquecer, só a partir de sábado à tarde é que as temperaturas hão de aliviar. É preciso, portanto, todo o cuidado ao longo destes dias com as temperaturas em alguns pontos do país chegarem aos 40 graus. Vamos ao Festival de Cinema de Veneza, que começou ontem e que teve como figura principal de destaque no primeiro dia George Clooney. Ele recebeu o Leão de Ouro de Carreira aos 65 anos. E para além disso, destaque também para o filme de abertura, o filme Ink, do realizador britânico Danny Boyle. Um filme sobre Rupert Murdoch. O jornalismo e a imprensa tabloide estiveram em destaque na primeira noite do festival, como nos conta o enviado especial ao Festival de Cinema de Veneza, Tiago Alves.
4: É uma excelente abertura para o Festival de Veneza, em que marca o regresso do cineasta Danny Boyle a uma forma de excelência que lhe reconhecemos. O filme não tem a vitalidade jovem de Trainspotting, mas revela uma coerência narrativa empolgante, como sucedia em Quem Quer Ser Milionário, por exemplo, é uma ficção baseada no real, na origem da imprensa tabloide, quando Rupert Murdoch comprou o jornal The Sun na década de 60, a primeira peça do império do magnata australiano no imenso setor da comunicação social. O filme é sobre a transformação da imprensa britânica, os dilemas morais, éticos que se colocaram na época e o que mudou no jornalismo. Desde então até aos dias de hoje, com uma ligeira visão do que sucede agora nas redes sociais e em canais como a Fox News. É um drama biográfico e político, com energia visual e sonora, ritmo de cinema, uma reconstituição da época exemplar, com atores em estado de graça. Uma abertura excelente para a Veneza, porque o festival marca logo nesta noite de abertura uma posição na temporada de prémios, num ano em que os estúdios norte-americanos viraram costas aos principais festivais de cinema. Inc. Tinta vai somar muitas nomeações para os Oscars, provavelmente nas categorias principais, pelo menos nestas de filme, realização, atores, argumento, montagem e fotografia.
0: Um filme que preencheu as expectativas, o de Danny Boyle, Inc., foi o filme de abertura no Festival de Cinema de Veneza.
5: Edição de Eduardo Maio, simultâneo da RTP Antena 1 com a RTP Antena 1 Açores, Madeira e também RTP Mundo. 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
10: São 7:15, esta é a manhã da RTP Antena 1 de quinta-feira, 3 de setembro. Eu sou o Luís Reis, tenha bom dia.
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1: E para hoje, céu pouco nublado, vento fraco a moderado de nordeste, a máxima para o Funchal 28 graus, 26 para o Porto Santo. O estado do mar na costa norte, ondas de nordeste com 1,5 metro. Na costa sul, ondas inferiores a 1 metro e a temperatura da água do mar 25 graus.

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1: Muito bom dia, são 7:30.
2: Quase 800 alunos da Madeira estão inscritos para a época extraordinária dos exames finais nacionais do ensino secundário que tem início hoje. Nos próximos dias começa a segunda fase de reabilitação da promenade de Praia Formosa, que vai permanecer encerrada. Após a saída de João Gião, o Nacional está a ser orientado interinamente até ao jogo do Sporting por Bruno Abreu, treinador dos Júniores do clube.
1: Diário ao Jornal, com assistência técnica de Mário Rodrigues, a edição é de Celina Faria.
2: Começa hoje a época extraordinária dos exames nacionais do ensino secundário. Decorre até à próxima terça-feira. Na Madeira estão inscritos para as provas cerca de 800 alunos. O exame realizado na época extraordinária será considerado como correspondendo à segunda fase. A nova época está aberta a todos os alunos elegíveis, independentemente de terem realizado ou não as provas em julho. Os estudantes beneficiam da melhor classificação obtida. O Ministério da Educação justificou que a nova fase é para assegurar que nenhum aluno fica prejudicado pelas dificuldades técnicas verificadas na classificação das provas. As primeiras provas são português do 9º ano e 12º ano, a literatura portuguesa do 11º ano e também que estão marcados exames para as 9:30 da manhã. O coordenador do Sindicato dos Professores da Madeira acusa o Governo Regional de reduzir o número de docentes contratados. Francisco Oliveira lamenta que a lista de contratação inicial apenas tenha abrangido 216 profissionais. O sindicalista espera que a Secretaria de Educação contrate pelo menos mais 200 professores nas próximas duas semanas.
3: Aquilo que nós esperamos nos próximos 15 dias é que a Secretaria Regional de Educação reponha à normalidade. A normalidade é, se saíram do sistema educativo regional no ano letivo anterior mais de 200 professores, entre aposentados e colegas que mudaram para o continente ou até para os Açores. Se o sistema não teve redução de alunos, até houve ciclos em que até aumentou, então que pelo menos coloque o mesmo número de professores. Portanto, nós precisávamos de colocar, em relação a todos os professores que estiveram colocados no ano passado, precisávamos de colocar mais 200, porque saíram 200. Mas não, nós não só não colocámos esses 200, como ainda reduzimos a colocação de muitos que trabalharam no ano passado, às dezenas, e que este ano não estão colocados.
2: Francisco Oliveira contesta também a decisão da Secretaria de Educação de colocar apenas uma educadora por sala, o que considera ser um retrocesso.
3: Há uma opção política de diminuir transversalmente o número de educadores, onde a Secretaria achou possível, passou de dois educadores por sala para um, e isso é claramente um retrocesso de cerca de 30 anos em relação àquilo que tem sido a norma na região autónoma da Madeira. Evidentemente que nós, os sindicatos de pessoas da Madeira, contestamos isto, porque isto significa um empobrecimento da educação pré-escolar.
2: Francisco Oliveira, coordenador do Sindicato dos Professores da Madeira, manifesta preocupação com a redução do número de professores contratados para o próximo ano letivo. Nas próximas três semanas, a promenade da Praia Formosa vai permanecer encerrada para obras. Depois de uma primeira intervenção no passeio marítimo, foram realizados trabalhos de avaliação pelo Laboratório Regional de Engenharia Civil. Nos próximos dias tem início a segunda fase de reabilitação do percurso, como explica a Antena 1, Eli Ribeiro, a presidente do Conselho de Administração das Sociedades de Desenvolvimento.
4: Foi identificada a necessidade de se proceder ao reforço imediato daquele trecho e é essa intervenção que se vai iniciar nos próximos dias. É uma intervenção que terá uma duração aproximada de 3 semanas e que irá permitir a reabertura do passeio marítimo em condições de segurança. Esta é uma solução transitória. Conforme também é geral do conhecimento público, estão a decorrer os procedimentos administrativos com vista ao lançamento do procedimento concursal para a realização da segunda fase da intervenção na Promenade da Praia Formosa.
2: Intervenção na Promenade da Praia Formosa vai custar 3,3 milhões de euros. Há pelo menos 200 taxistas na Madeira interessados em operar através da plataforma TVDE da Bolt. É uma possibilidade com a nova lei nacional que vigora desde anteontem. O responsável da plataforma em Portugal, Mário de Moraes, concorda que o Governo Regional tem autonomia para a adaptação da legislação, mas entende que a criação de um contingente é para já prematura. Marco António Sousa.
5: Com a entrada em vigor da nova lei dos TVDE, os táxis passam a poder integrar o regime, uma novidade que tem suscitado muito interesse na Madeira. Mário de Moraes, responsável da Bolt Portugal, diz que há pelo menos 200 táxis prestes a iniciar atividade na plataforma.
6: Nós temos algumas centenas de táxis e temos a manifestação de interesse de pelo menos mais 200 táxis para entrar agora com a revisão da lei. Portanto, nós estamos a falar que rapidamente devemos chegar a 50% dos táxis na Madeira, que são cerca de 800, portanto eu espero nos próximos meses chegar a 400 na plataforma Bolt.
5: Com a nova lei, viajar de táxi pode ser mais barato.
6: Ao dia de hoje, portanto, e agora com este, antes do período de adaptação, eles fazem o serviço através de taxímetro, portanto fazem como se fosse uma viagem normal, só que é pedida pela plataforma. O que vai mudar é que, de facto, eles vão passar a fazer um serviço equivalente ao TVDE e, portanto, onde já não vai ter associado o taxímetro.
5: E em termos de tarifas, isso vai significar alterações?
6: Sim, nesta categoria a tarifa será mais baixa que o taxímetro. Contudo, vamos manter em aberto a opção do taxista escolher se quer trabalhar só a taxímetro, se quer que trabalhar nas duas categorias.
5: As associações de táxis e TVDE na Madeira têm defendido a criação do contingente. O responsável da Bolt Portugal entende que a limitação é prematura.
6: Neste verão existiam mais viagens do que aquelas que nós conseguíamos servir e infelizmente não conseguimos servir todos os clientes. Portanto, eu acho que o TVDE na Madeira ainda está numa fase de crescimento acentuado e tenho a certeza que assim vai continuar. Portanto, a perspectiva que nós temos como Bolt, e somos uma plataforma representativa já com uma operação de longo prazo na Madeira, é ao contrário, é que o mercado ainda está a crescer e há necessidade que cresça o número de veículos a operar.
5: Mário de Moraes, responsável da Bolt em Portugal, plataforma que estima contar com 400 táxis na Madeira, com a entrada em vigor da nova lei TVDE.
2: Expectativas, então, do responsável da plataforma Bolt em Portugal. O grupo parlamentar do PSD destaca a importância do pastoreio organizado enquanto prática que pode contribuir para a limpeza e manutenção dos terrenos. A deputada Rafaela Fernandes sublinha a necessária conjugação entre a atividade humana e a conservação do património natural.
7: Esta conjugação entre quem tem terrenos e o esforço que todos sabemos que é necessário fazer com encargos elevados para manter os terrenos limpos, naturalmente que a permanência de um rebanho de forma organizada, como é este exemplo, é uma boa prática. E portanto é aquilo que nós esperamos, é que quer com o impulso que esta associação está a dar agora até para outras áreas também públicas, quer com situações privadas, que mais privados se comprometam e se envolvam. Se não querem fazer sozinhos, porque de alguma forma não querem ter responsabilidade com os animais, podem contactar esta associação, outras que também têm desenvolvido o seu trabalho, numa perspectiva de poderem ter esta conjugação de fatores.
2: A opinião da deputada do Partido Social Democrata, Rafaela Fernandes. O partido defende o gado de forma organizada para a limpeza dos terrenos. O Nacional oficializou a saída do treinador João Gião, informou que chegou a acordo para a rescisão do contrato que tinha sido assinado até ao final de temporada. Ainda não é conhecido o sucessor do clube, apenas refere que a equipa vai ser orientada interinamente por Bruno Abreu, o treinador dos sub-19. O Nacional defronta o Sporting no sábado a partir das 20h30 da noite, num jogo da 5ª jornada da Primeira Liga de Futebol. O Nacional e o futebolista tunisino Motaj Norani chegaram a acordo para a rescisão do contrato. A informação é divulgada pela agência Lusa. Contratado no verão do ano passado, um extremo de 24 anos, alinhou apenas em 8 jogos da primeira metade da temporada passada, antes de ser emprestado em janeiro ao Bizertin da Tunísia. Os bilhetes disponibilizados pelo Marítimo para o encontro com o Benfica já estão esgotados. O jogo é no sábado, às 6 da tarde. A abertura das portas do estádio do Marítimo é às 4h15. O clube vai proibir a entrada de adereços alusivos ao Benfica nas bancadas destinadas aos sócios e adeptos do Marítimo. A segunda edição do concurso de arte e ciência da Arditi juntou cerca de 50 trabalhos que estão agora em exposição no Centro Cultural e de Investigação do Funchal. A mostra tem o título Artístico e pretende alertar para a importância da preservação dos oceanos. Pedro Filipe Costa.
8: O mar artístico tem um objetivo. Patrícia Nunes, do Mar é Madeira, da Arditi, assume que a arte também serve para aumentar a literacia e a preservação dos oceanos.
9: Trazer um bocadinho mais de literacia oceânica junto da comunidade. Mostrar-lhes um bocadinho que é muito importante tentar proteger o mar e por que razão é que o devemos fazer. E então nós quisemos que fosse a comunidade a explicar-nos a nós o que é que para eles é o oceano.
8: E foi o que perguntamos à Mónica Gomes, artista plástica que apresenta uma fotografia intitulada Mar em Agonia.
10: Queria realmente passar essa mensagem de que a vida marinha realmente sofre com o plástico e sufoca, e realmente na minha obra mostra esse sufocamento, essa agonia que um peixe pode sofrer quando sufoca e quando é capturado pelo plástico.
8: O concurso reúne meia centena de trabalhos. Patrícia Nunes, da Arditi, fala sobre a diversidade artística a favor dos oceanos.
9: Temos desde fotografias em que são representações com redes de pesca, temos lobos marinhos, temos muitos lobos marinhos, temos o mar que nos moldou, que também traz um bocadinho a história da Madeira ligada à altura da baleeira e à pesca do espada preto.
8: Belinda Santos nasceu na África do Sul e agora a viver na Madeira, associa o peixe-espada preto à arte das mandalas.
11: Como sou artista da mandala, decidi para utilizar a minha paixão da minha arte, junto com a nossa cultura e representar a nossa ilha em uma única peça. E então, representada aqui a nossa espada e dentro da espada eu utilizei perlas pretas porque a Madeira é chamada a perla do Atlântico.
8: Cada concorrente expressa assim a visão que tem do mar e da relação com a ilha, num trabalho desenvolvido por 8 jovens embaixadores que criaram os regulamentos desta exposição, patente agora no antigo matador do Funchal.
2: E a exposição reúne trabalhos de fotografia, artes plásticas, escrita e vídeo. Folhamos agora os jornais com o olhar da jornalista Isabel Nóbrega Sá.
12: Seixal ganha falso túnel de 200 metros. Esta é a manchete do JTM. A intervenção de 8,2 milhões de euros será feita entre os túneis da Ladeira, da Vinha e do João Delgado. A decisão será aprovada esta tarde em Conselho de Governo. Ainda na capa do jornal, através de um drone, o JTM traz uma foto de uma artéria do centro da cidade. Os corredores base provocam divisão. É o que escreve o jornal, que traz também uma referência à Casa de Lourdes de Castro. O imóvel está à venda por mais de 4 milhões de euros. Já no Diário de Notícias, nas letras grandes, lê-se falta de alunos, fecha 6 mestrados. A Universidade da Madeira decidiu não abrir a segunda fase de alguns cursos por falta de procura. O matutino mostra uma foto com duas jovens de medalha de ouro ao peito. Bruna Aguiar e Iona Gama regressaram à Madeira com a conquista por Portugal nos Jogos do Mediterrâneo. E nas breves, o diário conta a história da comunidade nepalesa que está na Madeira e que acompanhou à distância a tragédia no Nepal.
2: Histórias de Madeira, também um olhar ao mundo na imprensa regional desta quinta-feira, dia em que está prevista uma pequena subida da temperatura nas zonas altas. A máxima no Funchal pode chegar aos 28 graus e aos 26 no Porto Santo.

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4: Já daqui a pouco a informação desportiva na manhã da RTP Antena 1. Tenha bom dia, ficamos a 15 minutos das 8.
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0: GNR de Rui Reininho na manhã da RTP Antena 1. Agora Mário Silva da Costa, vamos à informação desportiva.
1: Jaime Faria foi eliminado do US Open, o Open dos Estados Unidos. O português foi derrotado na última madrugada, na segunda ronda do torneio, por Carlos Alcaraz, número 3 mundial. Jaime Faria ainda venceu o primeiro set pelo parcial de 6-4, mas perdeu os três sets seguintes e ficou pelo caminho. Chega ao fim a temporada de Jaime Faria em torneios do Grand Slam. No futebol, o Benfica oficializou a contratação de Cláudio Echeverri. O médio ofensivo argentino chega do Manchester City por empréstimo até ao final da temporada. O acordo contempla ainda uma opção de compra. Em declarações aos meios do clube, Cláudio Echeverri revelou que como se sentiu quando soube que ia ser jogador do Benfica.
2: Me senti muito feliz,
3: Fiquei muito feliz quando recebi a notícia. Venho para um grande clube. Muitos jogadores tiveram sucesso aqui, também vários argentinos. Espero conseguir repetir o que eles fizeram e ajudar o Benfica.
1: Também ontem o Benfica anunciou a renovação de contrato com Tomás Araújo. O defesa central renovou até 2031. Tomás Araújo mostra-se feliz pelo trajeto no Benfica, mas quer mais.
4: Era um sonho chegar ao Benfica e poder deixar um legado, acho que é uma palavra um bocado forte, mas um bocadinho, um pedaço meu na história do Benfica, que é muito grande, e se assim for, acho que tenho um objetivo cumprido e um sonho, acima de tudo um sonho cumprido.
1: Tomás Araújo, depois de renovar contrato com o Benfica. Em sentido contrário, Richard Rios foi oficializado como reforço do Al Ittihad da Arábia Saudita. O colombiano deixou o Benfica por empréstimo de uma temporada. O Futebol Clube do Porto apresentou Gabriel Mec, avançado de 18 anos, chega do Grêmio. O Porto paga 11 milhões de euros pela contratação do jogador brasileiro. Nas primeiras declarações com a camisola azul e branca, Gabriel Mec apresentou-se aos adeptos.
5: Sou um atleta versátil, ali do meio para frente eu consigo jogar tranquilo em todas, tanto na ala direita, na ala esquerda, por dentro. Tenho facilidade de sair para os dois lados e acho que isso é um ponto forte, acho que me ajuda bastante. Quero o mais rápido possível adaptar com a equipe para poder ajudar.
1: Gabriel Mec assinou um contrato válido por 5 temporadas. Noite de sucesso para os treinadores portugueses no Brasil. O Palmeiras de Abel Ferreira e o Vasco da Gama de Pedro Emanuel conseguiram o apuramento para as meias-finais da Copa. No caso do Palmeiras, depois de um triunfo por 3-0 sobre o Santos na primeira mão dos quartos de final, ontem houve empate a 0 no segundo jogo. No final do encontro, Abel Ferreira prometeu manter a aposta e o risco em todas as provas.
6: O maior risco é não arriscar e nós vamos arriscar, estamos em todas as competições. São poucas as equipas que estão a disputar todas as competições a este nível do campeonato. Não vamos abdicar nenhuma, vamos arriscar tudo o que temos para arriscar.
1: Nas meias finais da Copa do Brasil, o Palmeiras vai medir forças precisamente com o Vasco da Gama. A equipa orientada por Pedro Emanuel bateu o Vitória na última noite na segunda mão dos quartos de final. Triunfo fora de portas por 2-0. O técnico português deixa grandes elogios aos jogadores, mas já está a olhar para as meias finais.
7: Era uma competição em que nós queremos chegar à final. Vamos ter um adversário muito difícil. Provavelmente a equipa que mais ganhou títulos nos últimos anos no futebol brasileiro. Mas a equipa também já demonstrou que não existem impossíveis e que sonhar faz parte da vida e nós vamos tentar fazer.
1: Duelo de treinadores portugueses na meia-final da Copa do Brasil. No ciclismo, é dia da 12ª etapa da Volta à Espanha em bicicleta. No dia de ontem, a tirada foi ganha pelo britânico Matthew Brennan, da Visma. Na liderança mantém-se Henrique Mas, da Movistar. O português João Almeida está no lugar 121. Hoje, a etapa vai ter mais de 166 km, partida de Vera, chegada a Calar Alto, com 4 contagens de montanha.
0: Informação desportiva com Mário Silva da Costa na manhã da RTP Antena 1. Edição de quinta-feira, 3 de setembro. E agora faltam 5 minutos e meio para as 8. Bom dia.
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0: Samba para ti é um dos velhinhos temas de Carlos Santana na manhã da rádio. Para esta quinta-feira, céu geralmente pouco nublado, o vento fraco a moderado de nordeste. A máxima prevista para o Funchal, 28 graus e 26 para o Porto Santo. O estado do mar, na costa norte, ondas de nordeste com 1 a 1,5 metro, e na costa sul, ondas inferiores a 1 metro. A temperatura da água do mar está nos 25 graus. Muito bom dia, agora tenha atenção às notícias.
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2: Bom dia, são 8 horas no continente e na Madeira, 7 nos Açores. A ONU avisa para o impacto do El Niño, Eduardo Maio.
3: É o El Niño mais potente dos últimos 1000 anos, relatam as Nações Unidas, que esta manhã atualizam a evolução do fenómeno no Pacífico. Um ano depois, a glória em Lisboa recorda a tragédia do elevador. Entre a memória e as homenagens, como acorda a cidade um ano depois do acidente, a repórter Oriana Barcelos vai estar em direto na Calçada da Glória. Vai começar o Contradança, o festival que transforma a Serra da Estrela no palco de criação contemporânea.
2: Agora estão 18 graus no Porto e em Coimbra, 21 em Lisboa, 26 em Faro, nas Ilhas, 22 graus no Funchal, 20 em Ponta Delgada. Notícias, edição de Eduardo Maio.
3: As Nações Unidas e a Organização Meteorológica Mundial fazem esta manhã um ponto de situação da evolução atual do El Niño, que está a intensificar-se rapidamente e que pode, diz o relatório das Nações Unidas, ser o mais forte dos últimos 1000 anos. Os especialistas avisam que o aquecimento das águas superficiais do Pacífico vai fazer bater recordes de temperaturas globais e pode fazer do próximo ano o mais quente alguma vez registado, Nuno Amaral.
4: Pelo menos nos próximos meses, o El Niño vai intensificar-se e atingir proporções inéditas até agora. O alerta é da Organização Meteorológica Mundial, a OMM, que avisa para o risco significativo nos padrões de temperatura e de chuva e alerta também para a possibilidade de muitas inundações, secas e calor extremo. Este episódio deve fortalecer-se ainda mais nos próximos meses e atingir a intensidade muito forte antes de chegar ao auge por volta do final deste ano. Além disso, destaca a organização, as últimas previsões sazonais indicam uma probabilidade excepcionalmente alta, de quase 100%, de que o El Niño persista até fevereiro do próximo ano, 2027. Também o secretário-geral da ONU, António Guterres, alertou para o alto risco a que o mundo está exposto, está a entrar em águas desconhecidas, diz, mas águas muito quentes. Diz Guterres que os fenómenos meteorológicos extremos estão a tornar-se a nova normalidade.
3: Os especialistas já explicaram várias vezes que este fenómeno, o El Niño, tem um impacto reduzido na Europa, portanto também em Portugal, mas no resto do mundo ele é responsável pelo agravamento dos incêndios florestais. É o que está a acontecer, por exemplo, nesta altura na Indonésia, e enfraquece as monções. Já está também a acontecer na Índia com a intensificação da seca. O canal do Panamá, por exemplo, tem em vigor a partir de hoje restrições à circulação dos navios por causa da falta de

0: Podem ultrapassar os 40 graus, calor intenso em grande parte do território, risco de incêndios aumentado. A meteorologista Alexandra Fonseca descreve as previsões.
1: Vamos ter uma subida significativa das temperaturas, em especial de temperatura máxima, com valores de temperatura acima dos 40 graus em todo o Alentejo e Vale do Tejo. Estas temperaturas irão descer ligeiramente já na sexta-feira, no entanto, os valores continuarão elevados e o aviso que já está emitido e iniciará hoje continuará até sábado.
0: E por causa das temperaturas altas, as recomendações das autoridades estão de volta. Cuidados redobrados, sobretudo para os mais velhos, para as crianças e também para quem tem doenças crónicas. É preciso evitar a exposição ao sol, muita hidratação e limitar os esforços físicos ao ar livre. Depois de sábado à tarde, o calor começa a dar descanso. Foi há um ano o acidente do elevador da Glória que abalou Lisboa e que deixou marcas profundas em quem vive, trabalha ou passa diariamente por esta zona da cidade. Do choque das primeiras horas às homenagens que se seguiram, a tragédia permanece viva na memória coletiva. O que é que mudou no espaço em que o elevador viajava? Como é que recordam hoje os comerciantes, os moradores da zona, este dia? Em direto da Calçada da Glória está a repórter Oriana Barcelos. Oriana, como é que Lisboa está a despertar?
2: Está a despertar de forma lenta, é o normal esta hora, ainda é cedo, há pessoas a irem para o trabalho, turistas que começam agora os passeios da manhã, mas acorda como tem acordado no último ano, sem o elevador amarelo que marcava aqui a paisagem entre os restauradores e o miradouro de São Pedro de Alcântara. Era um cartaz turístico da cidade, mas era também um meio de transporte que deixou de existir para muita gente que trabalha do lado de cima, ali nas imediações do bairro Alto, por exemplo, na Santa Casa da Misericórdia, onde trabalhavam algumas das vítimas deste acidente. Nós estivemos cá há um ano, no dia e na manhã seguinte a este acidente, e eu recordo-me de, na altura, ter conversado precisamente com uma trabalhadora da Santa Casa, a Cláudia Duarte. Ora, eu voltei a encontrá-la este ano, encontrei-a hoje, nós recordámos essa conversa e recordámos as memórias desse dia. Ficou-lhe a sensação, essa sensação de incerteza que ainda hoje não esquece.
3: Saber o que é que eu ia, ou o que é que eu não, as pessoas que eu não ia encontrar lá em cima na Santa Casa, se tinha alguém falecido, se não tinha, uma tragédia mesmo, muito, muito grande.
2: Já tinha saído do trabalho a essa hora, portanto, só soube depois.
3: Sim, tinha saído exatamente uma hora antes, tinha descido com o André no elevador, e depois de chegar a casa foi quando sucedeu.
2: E já sabia que ia ser muito mal.
3: Sim, tinha que ser, àquela hora tinha que ser muito mal. Muitas pessoas, muitos turistas, muitos colaboradores da Santa Casa.
2: Disse-me logo na altura, estão lá colegas meus, certamente.
3: Sim, não eram colegas meus diretos, mas pessoas que trabalhavam na Santa Casa e que eu conhecia muito bem.
2: As memórias desse 3 de setembro de 2025. A Cláudia Duarte era uma utilizadora do elevador da Glória, agora tem de fazer outro percurso para ir trabalhar, apanha um autocarro, mas todos os dias desce a calçada e diz que essa rua esteve neste último ano voltada ao abandono.
3: Durante um ano, uma paisagem completamente abandonada, suja. De vez em quando vinham limpar, buracos na calçada que nunca mais acabavam. E por aí afora, garrafas, copos, tudo espalhado. De vez em quando alguém vinha limpar.
2: Hoje não, hoje está de cara lavada, a calçada.
3: Desde ontem a cara está lavadíssima. Eram mangueiras, eram tinta para tapar os grafites, para tirar o pó das obras. Desde ontem que a calçada está a levar um banho, vá, digamos. Está limpinha, imaculada hoje.
2: Para a cerimónia?
3: Claro, óbvio. Só pode ser a cerimónia essa, que eu acho que tem que acontecer, sim, que as pessoas têm que ser homenageadas, mas o cuidado que estão a ter desde ontem já deveriam ter tido muito antes, ou com mais frequência do que aquilo que faziam. Se limparam uma vez, dois em dois meses, foi muito.
2: A cerimónia de que falávamos é a inauguração de um memorial às vítimas deste acidente no Elevador da Glória. É uma obra da Câmara de Lisboa, vai ser inaugurada às 9 da manhã no Largo da Oliveirinha, mas a verdade é que, com memorial ou sem memorial, quem passa por aqui não esquece o que aconteceu. Foi isso, pelo menos, que me garantiu a Cláudia Duarte.
3: A vez que eu deixo todos os dias a calçada,

0: sempre um turista, há sempre uma pessoa, há sempre alguém que está a falar sobre aquilo. Mesmo os turistas, podemos não perceber o que eles dizem, mas sabemos que estão a falar daquilo.
1: A memória ficou?
0: Sim, sim, ficou e vai ficar.
1: As memórias, Eduarda, desse acidente do elevador da Calçada da Glória, um acidente que ninguém esquece passado um ano.
2: Que retrato impressivo este, Oriana Barcelos, que nos conseguiste dar a partir da Calçada da Glória entre as memórias do acidente há um ano e aquilo que é a realidade hoje desta zona de Lisboa. Hoje vai ser um dia de recordações fortes e de homenagem às vítimas da tragédia e já aqui esta manhã na informação registámos uma carta aberta que foi escrita ao município de Lisboa pelas vítimas e pelos familiares das vítimas, onde os familiares acusam a Câmara de Lisboa de falta de contacto desde o acidente há um ano. Eles relatam que o convite para a inauguração do memorial de que a Oriana falava aqui, que vai acontecer às 9 da manhã, foi a única comunicação que receberam ao longo de um ano. A Conferência de Líderes decide hoje em que data vai ser discutida e votada a moção de censura apresentada pelo Chega ao Governo. Há duas possibilidades, a 10 ou a 17 de setembro. O Presidente da Assembleia da República quer que os deputados clarifiquem a partir de que momento é que deve começar a contar o prazo legal mínimo de 3 dias entre a apresentação da moção e o debate dessa moção de censura no Parlamento. Entretanto, em entrevista à RTP, o Ministro da Economia e da Coesão Territorial saiu ontem à noite em defesa de Luís Neves. Castro Almeida garantiu que o Ministro da Administração Interna reunirá sempre as condições para continuar no governo enquanto Luís Montenegro assim o entender.
3: O ministro tem condições para estar no governo enquanto tiver a confiança do primeiro-ministro. E o primeiro-ministro foi muito claro a esse respeito. Ele disse o que tinha a dizer e só ele, dentro do governo, tem legitimidade para falar deste assunto. Ter ou não ter confiança no ministro é uma questão pessoal do primeiro-ministro. E ele foi claríssimo a esse respeito. E, portanto, perguntando se ele tem condições, claro que tem, porque o primeiro-ministro tem confiança nele. Isso é suficiente para manter um ministro em funções.
2: Castro Almeida, o ministro da Economia, convicto que Luís Neves terá sempre condições para continuar até ao dia em que Luís Montenegro, o primeiro-ministro, decidir o contrário. O comandante metropolitano de Lisboa, da PSP, defende o reforço de polícias para o maior comando do país. Em entrevista que dá à agência Lusa esta manhã, Luís Elias reconhece que a área metropolitana está a funcionar com o mínimo de efetivos para as necessidades que tem.
4: O Comando Metropolitano de Lisboa, com 9 concelhos, alguns dos quais na sua totalidade e outros parciais, com uma população de cerca de 2 milhões de residentes e diria que uma população flutuante perto de 1 milhão de pessoas, portanto nós temos aqui diariamente na área do Comando Metropolitano de Lisboa cerca de 3 milhões de pessoas. Portanto, que é desde residentes, turistas, nacionais e estrangeiros e pessoas que diariamente fazem os seus fluxos diários para trabalharem nos concelhos sob a nossa responsabilidade. E neste momento temos 6 mil polícias para essa questão. Para 3 milhões diários temos 6 mil polícias. Portanto, eu penso que este número terá que ser reforçado.
2: Luís Elias, o comandante metropolitano de Lisboa da PSP, explica ainda nesta entrevista à agência Lusa que o número de polícias atual é o mínimo para responder às necessidades da área metropolitana. É preciso um reforço para um número aceitável de polícias, sem adiantar, no entanto, publicamente nesta entrevista, quantos polícias é que são precisos. Arranca hoje a época extraordinária de exames do ensino secundário. Estão inscritos mais de 43 mil alunos para esta fase especial que foi criada pelo Ministério da Educação depois dos problemas técnicos que aconteceram durante a divulgação das classificações dos exames nacionais. O objetivo desta época especial é garantir que nenhum estudante seja prejudicado por causa dos constrangimentos que aconteceram no processo eletrónico de classificação. Do lado das escolas está tudo pronto, foi o que garantiu à Antena 1 o presidente da Associação Nacional de Diretores de Agrupamentos e Escolas Públicas, Filinto Lima.
5: As escolas prepararam atempadamente. Esta época foi uma época inesperada, ninguém estava a contar, mas contudo, devido à situação que se passou durante a primeira e a segunda fases, as escolas irão desenvolver desde o dia 3 até ao dia 8 de setembro, ou seja, por nós, pelas escolas, toda a logística está montada, envolvendo professores vigilantes, envolvendo também o Secretariado de Exames respectivo e, claro, os nossos alunos.
2: A Confederação das Associações de Pais, ouvida esta manhã pela Antena 1, partilha do mesmo sentimento. A CONFAP, na voz da Presidente Mariana Carvalho, espera tranquilidade nesta fase extra de exames.
6: Neste momento não temos nenhum encarregado de educação que esteja contra ou desfavorável a esta criação de época especial, até porque aqueles alunos que não necessitam dela ou que consideraram que não iriam realizar, portanto, não se inscreveram. Mas grande parte dos pais e das famílias e dos alunos ficaram satisfeitos com esta criação desta época para terem realmente esta última oportunidade, por um lado, para concluir o ensino secundário, mas sabemos que o que está aqui também muito em jogo é, de facto, o ingresso e o concurso ao ensino superior.
2: As provas são feitas até terça-feira, foram alargadas a todos os alunos que reúnam as condições para fazerem estes exames. Mais de 43 mil alunos estão inscritos. Começa esta quinta-feira o Contradança, o Festival de Dança e Movimento Contemporâneo, que vai na edição 17 e que ao longo dos próximos dois meses vai levar muitos espetáculos à região da Serra da Estrela, à Guarda, à Gouveia e também à Covilhã. Há música, há teatro, há novo circo. A programação reúne criadores nacionais e internacionais, tem apresentações em salas de espetáculos, mas também apresentações em espaços públicos. A Guarda, Jorge Esteves, tem honras de abertura do Contradança.
7: Vai também passar por Gouveia e pela Covilhã, mas arranca na cidade mais alta do país a 17ª edição de um festival que assume o movimento como especial forma de arte.
8: É a promoção da arte contemporânea, a dança contemporânea, mas tudo o que tem a ver com movimento. Portanto, digamos que a palavra-chave, o esqueleto do nosso festival é efetivamente a palavra movimento.
7: Sérgio Novo é o presidente e diretor artístico da ASTA, Associação de Teatro e Outras Artes. A promotora e organizadora de um festival que a vereadora da Cultura da Câmara da Guarda, Cláudia Guedes, valoriza desta forma.
9: Traz a arte contemporânea ao território e aquela ideia de que o contemporâneo, o que é mais moderno, pode sair dos grandes centros. Nós não recebemos só grandes artistas, nós não recebemos só arte contemporânea, nós também criamos essa arte contemporânea.
7: Sérgio Novo destaca outra componente.
8: A componente pedagógica é fundamental e mesmo de serviço educativo, portanto, este festival comporta também essa área, digamos assim, ou essa preocupação, e que é de facto chegarmos a todos os públicos, a todas as pessoas, a toda a gente.
7: Isto num trabalho feito em rede e que torna possível realizar na cidade da Guarda, até à próxima terça-feira, 7 das 13 atividades do 17º Contradança. No território, se assume como receptor, mas, acima de tudo, como produtor de cultura.
2: A abertura do Contradança é hoje na Guarda, com propostas que cruzam a dança, a música e as artes visuais.
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15: São 8 horas 18 minutos, já de seguida João Canada na manhã da RTP Antena 1.
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19: 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Estamos de regresso para nos situarmos no ano de 1974 e vos apresentar a banda norte-americana Blondie. Foi na cidade de Nova York que Debbie Harry, vocalista, e Chris Stein, guitarrista, iniciaram um percurso que alcançou grande popularidade no final dos anos 70 e inícios de 80. Foram pioneiros nos géneros musicais punk rock e new

banda começou a tocar em bares de Nova York. Em junho de 1975, gravaram uma demo e conseguiram um contrato de gravação com a Private Stock Records. Em junho de 1976, lançaram o seu primeiro single, Ex-Offender, cujo álbum de estreia não obteve sucesso comercial.

início de 1977, os Blondie abriram concertos de David Bowie e de Iggy Pop nos Estados Unidos. E em setembro do mesmo ano, assinam um contrato com a editora britânica Chrysalis Records, fazendo as coisas mudarem para melhor, uma vez que o single do seu segundo álbum Plastic Letters, de nome Dennis, alcançaria posição número 2 no Reino Unido.

segundo single I'm Always Touched By Your Presence, Dear, alcançou o top 10 com certificado de platina para o álbum, com cerca de 300 mil cópias vendidas no Reino Unido. Was

factos históricos. Nos finais de 70, a União Soviética enviou tropas para o Afeganistão, iniciando um conflito prolongado, afetando a Guerra Fria e acabando por ter de se retirar passados anos, sem vitória nem glória. Steve Jobs e Steve Wozniak criaram a empresa que mudaria a história da computação mundial, lançando em 1976, a Apple One. Por sua vez, Bill Gates e Paul Allen fundaram a Microsoft, empresa voltada para o desenvolvimento do software. Na música, surgiu o movimento punk no Reino Unido e Estados Unidos, como resposta crua e rebelde ao rock progressivo e à estabilidade social da época. Por sua vez, entre 1977 e 79, surgiu a cultura das discotecas, popularizada mundialmente com música disco e logo após o lançamento do filme Saturday Night Fever. Voltando à banda Blondie, e na história das mais conhecidas e populares músicas dos últimos 50 anos, setembro de 1978 é marcante, uma vez que o terceiro álbum, Parallel Lines, alcançou o primeiro lugar no Reino Unido e sexto na Billboard 200. O single Art of Glass, lançado no início de 1979, muito contribui para esse sucesso, fazendo a banda alcançar o topo do mundo, tornando-se em ícone da New Wave. A música alcançou o primeiro lugar em vários países, incluindo os singles no Reino Unido e Estados Unidos, tornando-se no nono single mais vendido da década de 70 em Inglaterra e 66º dos mais vendidos de todos os tempos.

0: Heart of Glass dos Blondie vendeu 1,32 milhões de cópias e a prestigiada revista norte-americana de música Rolling Stone classificou a canção como uma das 500 melhores de todos os tempos. E por hoje, por aqui ficamos. Um pouco da história dos Blondie, a banda norte-americana com Heart of Glass. Voltaremos na próxima semana com mais histórias de 50 anos de músicas. 50 anos de músicas.
1: João Canada na manhã da RTP Antena 1, edição de quinta-feira, 3 de setembro. E agora temos lição de português.
2: Oh, Sandra, tenho aqui uma dúvida. Aliás, eu acho que é uma dúvida de muita gente. Em que casos é que nós devemos usar as palavras melhoras e melhorias? O que é que a professora tem a dizer sobre isto?
3: Interessante, Filomena. Eu creio que nunca tínhamos
2: abordado. Nunca falámos sobre isto. Já me cruzei com esta dúvida, já houve algumas pessoas que me abordaram, enfim, por causa desta questão, mas hoje queria ouvir a tua opinião.
3: Olha, não é difícil. A palavra melhoras usa-se sobretudo em contextos de saúde. Significa recuperação de uma doença, de um mal-estar. Por exemplo, quando eu te desejo...
2: As melhoras, não é?
3: Rápidas melhoras, Filomena, desejo-te as melhoras. Ele já apresenta melhoras depois da cirurgia, portanto, aqui falamos de estado físico ou clínico. Em relação a melhorias, Filomena, esta palavra usa-se em contextos mais gerais, contextos técnicos. Por exemplo, fizemos melhorias no processo das obras. Uhum. O software teve várias melhorias. Há melhorias significativas na economia. Portanto, melhorias significa aperfeiçoamento, uhum, progresso, uma mudança positiva.
2: Para melhor,
3: aqui,
2: não é?
3: Para melhor. Aqui, Filomena, falamos de qualidade, de desempenho. Uhum. Portanto, melhoras usa-se sobretudo em contexto clínico, em contexto de saúde, e melhorias usa-se em contexto geral, significando a progresso, muito mudança, bem, evolução.
2: Muito bem. Portanto, em contexto de saúde, apenas
3: melhoras,
2: e só
3: sim,
2: melhoras.
3: Sim, sim.
2: Obrigada. Sandra Duarte Tavares está aqui diariamente a esta hora para tirar todas as dúvidas de português. Se as tiver, se as quiser enviar, já sabe, pode utilizar o nosso número do WhatsApp 912120501. O resto depois fica por nossa conta.
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4: Já lá vamos ao Diário Regional na manhã de quinta-feira, 3 de setembro. Para hoje conte com céu geralmente pouco nublado, o vento fraco a moderado de nordeste. Há uma pequena subida da temperatura máxima nas terras altas. A temperatura máxima para o Funchal, 28 graus e 26 para o Porto Santo. E o estado do mar, na costa norte, ondas de nordeste com 1 a 1,5 metro, na costa sul, ondas inferiores a 1 metro. A temperatura da água do mar está nos 25 graus.

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1: Bom dia, são 8:30.
2: Na manhã da rádio, conhecemos o apoio comunitário prestado em Santa Cruz pelos bombeiros através do projeto Companhia Maior. São ajudadas por agora 30 pessoas. Quase 800 alunos na Madeira estão inscritos para a época extraordinária dos exames finais nacionais do ensino secundário que começa hoje. Em breve tem início a segunda fase de reabilitação da promenade da Praia Formosa, que vai continuar encerrada nas próximas 3 semanas.
1: Diário Regional com assistência técnica de Mário Rodrigues, edição é de Celina Faria.
2: É um apoio comunitário prestado pelos bombeiros de Santa Cruz. Vários operacionais acompanham cerca de 30 pessoas em todo o concelho, com visitas regulares para avaliar riscos para a saúde e reforçar a segurança. O projeto municipal tem o nome Companhia Maior. A jornalista Isabel Nóbrega Sá acompanhou uma das deslocações à casa de vários idosos.
3: Senhora Maria Quintal, dá licença.
4: Uma vez por mês, uma equipa de 3 bombeiros vai à casa de pessoas idosas que estão sinalizadas pela Câmara de Santa Cruz. Não é uma visita de emergência, mas sim de proximidade.
3: Bom dia.
5: Tudo bem?
3: Tudo, e a senhora Maria?
4: A senhora Maria tem 85 anos e sentido de humor não lhe falta.
6: Tenho estado bem de cedo, então?
5: Tenho. E faço conta que estou bem, digo que estou bem, ok. Ponha que estou bem, que à noite vou ficar melhor.
4: Depois da conversa, chega a altura de avaliar alguns parâmetros de saúde.
3: 36.6, a febre.
7: Para registro, 112 de estolca, diastolca.
5: Primeiro veio de oxigênio, de atenção, veio como é que está o sangue, se tenho diabetes, se não tenho, para ver a febre. E vê se eu estou bem.
4: Mas o objetivo desta equipa vai muito além de medir a tensão, como explica o bombeiro subchefe Hugo Ferreira.
8: Não é tanto sequer medir a tensão, os diabetes.
5: Não.
8: Terem alguém que vos venha visitar, fala um bocadinho, descontrói, que vocês também.
5: Era já cabeça.
8: É, e uma alegria, porque a gente vem aqui não vem para fazer mal, a gente só vem para fazer o bem e para estar junto de vocês e para vos acompanhar e ter sempre uma ideia de como é que vocês estão.
4: A Dona Maria recebe esta visita com satisfação e antes de se despedirem, fica já combinado.
6: A gente agora no dia 1 de outubro a gente vem aqui. Faz um mês, vem-se aqui.
5: Muito obrigada.
7: Se precisar de alguma coisa, liga-me para virem.
4: Terminada a visita, a equipa segue agora para a próxima casa. Na mesma rua, em Gaula, vivem José Luís e Angelina. Ele tem 82 anos e ela 74. O casal já conhece a rotina.
9: Os bombeiros vêm fazer a minha casa e é um serviço muito bom. Porque eu gosto muito que eles venham aqui. Ver a minha saúde, a saúde da minha mulher, um pedacinho de conversa, que a gente sempre se fala um pedacinho. E somos bem recebidos, somos bem recebidos, por acaso gosto muito que eles venham aqui.
4: O projeto Companhia Maior é promovido pela Companhia de Bombeiros Sapadores de Santa Cruz em articulação com o município. E a missão é simples, perceber como estão os idosos, como vivem e se existe algum problema que possa ser prevenido antes de se transformar numa emergência.
2: O serviço está disponível para toda a população de Santa Cruz. O projeto de Companhia Maior abrange todas as freguesias do concelho. Qualquer idoso ou pessoa em situação vulnerável pode pedir para receber a equipa de apoio em casa. Começa hoje a época extraordinária dos exames finais nacionais do ensino secundário. Decorre até à próxima terça-feira na Madeira. De acordo com a Secretaria de Educação, estão inscritos para as provas cerca de 800 estudantes em todo o país. São à volta de 43 mil. A nova fase está aberta a todos os alunos elegíveis, independentemente de terem realizado ou não as provas em julho. Os estudantes beneficiam da melhor classificação obtida. O Ministério justificou que a nova fase é para assegurar que nenhum aluno fica prejudicado pelas dificuldades técnicas verificadas na classificação eletrónica das provas. Os primeiros testes são português do 9º e 12º anos e literatura portuguesa do 11º, estão marcados para as 9:30 da manhã. O coordenador do Sindicato dos Professores da Madeira acusa o Governo Regional de reduzir o número de docentes contratados para o novo ano letivo. Francisco Oliveira lamenta que a lista de contratação inicial apenas tenha abrangido 216 profissionais. O sindicalista espera que a Secretaria de Educação contrate pelo menos mais 200 professores nas próximas 2 semanas.
10: Aquilo que nós esperamos nos próximos 15 dias é que a Secretaria Regional de Educação reponha a normalidade. A normalidade é, se saíram do sistema educativo regional no ano letivo anterior mais de 200 professores, entre aposentados e colegas que mudaram para o continente ou até para os Açores. Se o sistema não teve redução de alunos, até houve ciclos em que até aumentou, então, que pelo menos coloque o mesmo número de professores. Portanto, nós precisávamos de colocar, em relação a todos os professores que estiveram colocados no ano passado, precisávamos de colocar mais 200, porque saíram 200. Mas não, nós não só não colocámos esses 200, como ainda reduzimos a colocação de muitos que trabalharam no ano passado, às dezenas, e que este ano não estão colocados.
2: Francisco Oliveira contesta também a decisão da Secretaria de Educação de colocar apenas um educador por sala no ensino pré-escolar, o que considera ser um retrocesso no sistema de ensino na Madeira. Nas próximas três semanas, a promenade da Praia Formosa vai permanecer encerrada para obras. Depois de uma primeira intervenção no passeio marítimo, o Laboratório Regional de Engenharia Civil realizou trabalhos de avaliação. Em breve tem início a segunda fase de reabilitação do percurso, como explica à Antena 1 Hélia Ribeiro, presidente do Conselho de Administração das Sociedades de Desenvolvimento.
11: Foi identificada a necessidade de se proceder ao reforço imediato daquele trecho. E é essa intervenção que se vai iniciar nos próximos dias. É uma intervenção que terá uma duração aproximada de 3 semanas e que irá permitir a reabertura do passeio marítimo em condições de segurança. Esta é uma solução transitória. Conforme também é já do conhecimento público, estão a decorrer os procedimentos administrativos com vista ao lançamento do procedimento concursal para a realização da segunda fase da intervenção na promenade da Praia Formosa.
2: A intervenção na promenade vai custar 3,3 milhões de euros. Há pelo menos 200 taxistas na Madeira interessados em operar através da plataforma da Bolt. É uma possibilidade com a nova lei nacional que vigora desde anteontem. O responsável da Bolt em Portugal, Mário de Moraes, concorda que o Governo Regional tem autonomia para a adaptação da legislação, mas entende que, por agora, a criação de um contingente não faz sentido, Marco António Sousa.
12: Com a entrada em vigor da nova lei dos TVDE, os táxis passam a poder integrar o regime, uma novidade que tem suscitado muito interesse na Madeira. Mário de Moraes, responsável da Bolt Portugal, diz que há pelo menos 200 táxis prestes a iniciar atividade na plataforma.
13: Nós temos algumas centenas de táxi e temos a manifestação de interesse de pelo menos mais 200 táxis para entrar agora com a revisão da lei. Portanto, nós estamos a falar que rapidamente devemos chegar a 50% dos táxis na Madeira, que são cerca de 800, portanto eu espero nos próximos meses chegar a 400 na plataforma Bolt.
12: Com a nova lei, viajar de táxi pode ser mais barato.
13: Ao dia de hoje, portanto, e agora com este, antes do período de adaptação, eles fazem o serviço através de taxímetro, portanto fazem como se fosse uma viagem normal, só que é pedida pela plataforma. O que vai mudar é que, de facto, eles vão passar a fazer um serviço equivalente ao TVDE e, portanto, onde já não vai ter associado o taxímetro.
12: E em termos de tarifas, isso vai significar alterações?
13: Sim, nesta categoria a tarifa será mais baixa que o taxímetro. Contudo, vamos manter em aberto a opção do taxista escolher se quer trabalhar só a taxímetro, se quer que trabalhar nas duas categorias.
12: As associações de táxis e TVDE na Madeira têm defendido a criação do contingente. O responsável da Bolt Portugal entende que a limitação é prematura.
13: Neste verão existiam mais viagens do que aquelas que nós conseguíamos servir e infelizmente não conseguimos servir todos os clientes. Portanto, eu acho que o TVDE na Madeira ainda está numa fase de crescimento acentuado e tenho a certeza que assim vai continuar. Portanto, a perspectiva que nós temos como Bolt, e somos uma plataforma representativa já com uma operação de longo prazo na Madeira, é o contrário, é que o mercado ainda está a crescer e há necessidade que cresça o número de veículos a operar.
12: Mário de Moraes, responsável da Bolt em Portugal, plataforma que estima contar com 400 táxis na Madeira, com a entrada em vigor da nova lei TVDE.
2: Expectativas do responsável da Bolt em Portugal, depois de ter sido alterada a lei dos TVDE em Portugal. O Nacional oficializou a saída do treinador João Gião, informou que chegou a acordo para a rescisão do contrato, que tinha sido assinado até ao final da temporada. Por agora não é conhecido o sucessor, o clube apenas refere que a equipa vai ser orientada interinamente por Bruno Abreu, o treinador dos Sub-19. O Nacional defronta no no sábado o Sporting, a partir das 20h30 da noite, num jogo da 5ª jornada da Primeira Liga de Futebol. O Nacional e o futebolista tunisino Motaj Nourani chegaram a acordo para a rescisão do contrato. A informação é divulgada pela agência Lusa. Contratado no verão do ano passado, o extremo de 24 anos, alinhou apenas em 8 jogos na primeira metade da temporada passada, antes de ser emprestado em janeiro ao Bizertine da Tunísia. Os bilhetes disponibilizados pelo Marítimo para o encontro com o Benfica já estão esgotados. O jogo é no sábado, às 6 da tarde. A abertura das portas do estádio do Marítimo está marcada para as 16h15. O clube vai proibir a entrada de adereços alusivos ao Benfica nas bancadas destinadas aos sócios e adeptos do Marítimo. 50 trabalhos da segunda edição do concurso de arte e ciência promovido pela Ardite estão agora em exposição no Centro Cultural e de Investigação do Funchal. A mostra tem o título Artístico. Com diferentes formas de arte, os autores alertam para a preservação dos oceanos. Pedro Filipe Costa.
14: O Artístico tem um objetivo. Patrícia Nunes, do Mar é Madeira, da Arditi, assume que a arte também serve para aumentar a literacia e a preservação dos oceanos.
15: Trazer um bocadinho mais de literacia oceânica junto da comunidade. Mostrar-lhes um bocadinho que é muito importante tentar proteger o mar e por que razão é que o devemos fazer. E então nós quisemos que fosse a comunidade a explicar-nos a nós o que é que para eles é o oceano.
14: E foi o que perguntamos à Mónica Gomes, artista plástica que apresenta uma fotografia intitulada Mar em Agonia.
16: Queria realmente passar essa mensagem de que a vida marinha realmente sofre com o plástico e sufoca, e realmente na minha obra mostra esse sufocamento, essa agonia que um peixe pode sofrer quando sufoca e quando é capturado pelo plástico.
14: O concurso reúne meia centena de trabalhos. Patrícia Nunes, da Arditi, fala sobre a diversidade artística a favor dos oceanos.
15: Temos desde fotografias em que são representações com redes de pesca, temos lobos marinhos, temos muitos lobos marinhos, temos o mar que nos moldou, que também traz um bocadinho a história da Madeira ligada à altura da baleeira e à pesca do espada preto.
14: Belinda Santos, nasceu na África do Sul e agora a viver na Madeira, associa o peixe-espada preto à arte das mandalas.
17: Como sou artista da mandala, decidi para utilizar a minha paixão da minha arte, junto com a nossa cultura, e representar a nossa ilha em uma única peça. E então, representada aqui a nossa espada, e dentro da espada eu utilizei perlas pretas, porque a Madeira é chamada a perla do Atlântico.
14: Cada concorrente expressa assim a visão que tem do mar e da relação com a ilha, num trabalho desenvolvido por 8 jovens embaixadores, que criaram os regulamentos desta exposição, patente agora no antigo matador do Funchal.
2: A exposição reúne trabalhos de fotografia, artes plásticas, escrita e vídeo. Folheamos agora os jornais com a jornalista Isabel Nóbrega Sá.
4: Seixal ganha falso túnel de 200 metros. Esta é a manchete do JTM. A intervenção de 8,2 milhões de euros será feita entre os túneis da Ladeira, da Vinha e do João Delgado. A decisão será aprovada esta tarde em Conselho de Governo. Ainda na capa do jornal, através de um drone, o JTM traz uma foto de uma artéria do centro da cidade. Os corredores base provocam divisão. É o que escreve o jornal, que traz também uma referência à Casa de Lourdes de Castro. O imóvel está à venda por mais de 4 milhões de euros. Já no Diário de Notícias, nas letras grandes, lê-se falta de alunos, fecha 6 mestrados. A Universidade da Madeira decidiu não abrir a segunda fase de alguns cursos por falta de procura. O matutino mostra uma foto com duas jovens de medalha de ouro ao peito. Bruna Aguiar e Iona Gama regressaram à Madeira com a conquista por Portugal nos Jogos do Mediterrâneo. E nas breves, o diário conta a história da comunidade nepalesa que está na Madeira e que acompanhou à distância a tragédia no Nepal.
2: Histórias da região e do mundo na imprensa regional nesta quinta-feira, dia em que está prevista uma pequena subida da temperatura nas terras altas. A máxima no Funchal pode chegar aos 28 graus e aos 26 no Porto Santo.

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3: Muito bom dia. Faltam 15 minutos para as 9.
4: Portugal enfrenta mais uma vaga de calor e a Proteção Civil voltou a aconselhar as pessoas a não acenderem a lareira nem irem para a rua de Capote Alentejano.
5: A Tânia Laranja deve estar neste momento na amarelagem a perguntar aos transeuntes se acham que está mais ou menos calor que no mesmo dia do ano passado.
6: Por acaso encontrei aqui um senhor que é negacionista das alterações climáticas, que até acha que está fresquinho, não é verdade?
7: Não, está muito fresquinho, está muito fresquinho. Até tive de vestir uma camisola interior, veja lá. Uma termotep que era do meu pai. Ainda vou buscar as luvas.
6: Vai então seguir os conselhos da Proteção Civil para quando está frio.
7: Correto e afirmativo. Isso do aquecimento global foi uma coisa que eles inventaram só para nos manterem fechadinhos em casa por causa da Covid, que outra invenção. Mentirosos, gatunos, estão frio de rachar, pá! Olha, olha, olha, eu a bater o dente, olha!
6: Ok, daqui é tudo por agora, volta este direto quando encontrar o urso polar. Um camelo. Alô, estúdio!
4: Mercúrio voltou a ficar retrógrado no dia 29, o que significa que Passos Coelho deve estar a preparar-se para dizer mais coisinhas ou para ir ao lançamento de um livro sobre as famílias tradicionais e as mulheres na cozinha.
8: Por acaso, o Mercúrio é um planeta que eu aprecio, por estar sempre retrógrado. Há quem prefira planetas mais para a frentex, como Saturno, que usa aqueles anéis enormes para dar nas vistas. Eu prefiro Mercúrio, que é o planeta que rege o signo de Virgem até ao casamento.
5: Vamos pedir à astróloga, taróloga, cuscóloga Maia para nos dar alguns conselhos sobre a forma de lidar com Mercúrio retrógrado.
6: Olá, meus queridos, quando o Mercúrio está retrógrado, é possível que muitos sintam vontade de usar sapatos de vela, fazer pegas a bezerros como Paulo Núncio, ou ler o livro Identidade e Família, sobre a família tradicional e as fadas do lar, que tudo o que sonham é receber uma nova varinha mágica. Devem ter cuidado com estes impulsos e também com os fritos e com as irmãs Aveiro que andam desvairadas. Os homens com mais de 20 anos devem evitar usar calças skinny porque é ridículo e as mulheres não devem fazer preenchimento de lábios.
5: Por causa do Mercúrio retrógrado, pode afetar a operação?
6: Não, porque vê-se sempre que é falso e ficam com boca de garopa, ok? E agora querem que eu leia a ficha técnica, não é? Cá vai, Portugalex com Manuel Marques e António Machado, textos da Patrícia Castanheira, sonoplastia do Tomás Anaori e César Martins. Vá, beijinhos da tia Maia e bom fim de semana a todos.
3: E com o Portugalex ficamos a 11 minutos e meio das 9 da manhã. À hora certa vamos ter notícias. Tenha bom dia, se está na estrada, boa viagem.
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0: com a música do Zaba, que vamos a caminho das 9 da manhã. Para esta quinta-feira, céu geralmente pouco nublado, o vento fraco a moderado de nordeste. A temperatura máxima prevista para o Funchal, 28 graus e 26 para o Porto Santo. No estado do mar, costa norte, ondas de nordeste com 1 a 1,5 metro, e na costa sul, ondas inferiores a 1 metro. A temperatura da água do mar, 25 graus. Muito bom dia. Vamos às notícias.
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2: Bom dia, são 9 horas no continente e na Madeira, 8 nos Açores. Ceuta a gerar tensão esta manhã no Parlamento Espanhol, Eduardo Maio.
3: Com Sánchez a ser ouvido, ele entrou forte contra Marrocos e as declarações inaceitáveis sobre os enclaves de Ceuta e de Melilla. O presidente do governo espanhol responde a esta hora no Congresso às perguntas afiadas da oposição sobre a gestão da crise migratória de Ceuta. É o El Niño mais potente dos últimos 1000 anos, relatam as Nações Unidas, que esta manhã atualizam a evolução do fenómeno do Pacífico. Um ano depois, em Lisboa, a dor ainda sobe a calçada da glória para os que viveram a tragédia do elevador que marcou a cidade. Um memorial mostra-se daqui a pouco no Largo da Oliveirinha, é onde está já a repórter da Antena 1, Oriana Barcelos.
2: Agora estão 20 graus em Coimbra, 21 no Porto, 22 em Lisboa, 27 em Faro, nas Ilhas, 23 graus no Funchal, 21 em Ponta Delgada. As notícias, edição de Eduardo Maio.
3: Esta hora, no Largo da Oliveirinha, junto à Calçada da Glória, a Câmara de Lisboa vai inaugurar um memorial às vítimas da tragédia do elevador da Glória, assinalando o primeiro aniversário do acidente que provocou a morte de 6 pessoas e fez 24 feridos. Uma cerimónia que a autarquia decidiu que fosse de acesso reservado e onde os jornalistas tiveram que tomar também lugar antecipadamente e em local definido. E daí, desse local dos jornalistas, Oriana Barcelos, o que é que vês?
4: Eu começo por dizer-te que, de facto, é uma cerimónia reservada. Os jornalistas estão do lado de fora das baias de segurança, ainda assim próximos o suficiente para acompanhar esta cerimónia de inauguração do memorial às vítimas do acidente. Uma inauguração que vai acontecer agora, com a presença de várias autoridades. Vai estar cá o presidente da Câmara Municipal de Lisboa, claro, o Carlos Moedas. Ele ainda não chegou, mas sabemos que vem cá depositar uma coroa de flores. Estão também elementos de entidades que estiveram envolvidas nas operações do ano passado, estão cá a Proteção Civil, os bombeiros e a PSP, por exemplo, e estão ainda elementos das embaixadas em representação das famílias das vítimas estrangeiras deste acidente. O que há agora neste Largo da Oliveirinha? Há uma oliveira ao centro, uma árvore que é pequena, mas é centenária, tem 150 anos, há um banco circular e em frente a esse banco estão os nomes das 6 pessoas que morreram há um ano aqui na Calçada da Glória. A envolver isto tudo, há uma estrutura em ferro onde estão depositadas já várias coroas de flores, muitas flores brancas, rosas brancas que foram distribuídas aqui, flores amarelas e azuis também, as cores da Carris, e uma coroa ainda com as cores da bandeira francesa oferecida pela Embaixada de França. Há famílias que não puderam estar cá, mas estão aqui famílias portuguesas que perderam pessoas neste acidente. Estão, é claro, muito emocionadas. É um dia difícil de memória, mas há, eu diria, um silêncio que sobrepõe a tudo o que está a acontecer aqui.
3: Reportagem em direto de Oriana Barcelos. Ela vai seguir de perto a inauguração deste memorial.

0: às perguntas do Congresso sobre a situação, sobre a atuação do Poder Central na crise migratória de Ceuta. Sánchez sacudiu as críticas que têm sido feitas pela oposição e defendeu também a ação do Governo, garantindo ainda que a resposta das autoridades espanholas foi conduzida com respeito pela lei e também pelos direitos humanos. O chefe do Governo espanhol insistiu ainda no Parlamento que a prioridade foi proteger vidas humanas.
1: Não se pode coger a um ser humano del brazo.
2: Não se pode simplesmente agarrar num ser humano pelo braço e atirá-lo para o outro lado da fronteira com um saco de lixo, que é o que parece estar implícito em algumas ocasiões nas declarações que ouvimos. Mas quero reafirmar com convicção e com toda a minha determinação que Espanha é uma grande democracia, que somos um Estado social e democrático totalmente integrado na União Europeia e também na comunidade internacional. Isto significa alguma coisa. Há uma série de leis, tratados internacionais, legislação da UE e legislação que nós próprios promulgamos e aprovamos nestes parlamentos, que nos obrigam a cumprir e também a preservar fielmente.
1: Nos obrigam a cumprir e também a fielmente preservar.
0: Sánchez garantiu também que Ceuta e Melilla vão continuar espanholas até ao fim dos tempos, uma mensagem forte que procura reafirmar a soberania espanhola sobre os dois enclaves no norte de África, e depois falou dos relatórios policiais que têm corrido nas notícias, sobretudo em Espanha, nos últimos dias, as dúvidas que se levantam e a polémica que cresce sobre o conhecimento prévio que o governo de Espanha teria em relação à crise e sobre o alegado envolvimento de forças marroquinas na entrada de milhares de migrantes em Ceuta.
2: Sobre se nos dias que antecederam esta crise governativa recebemos algum alerta ou aviso extraordinário que antecipasse o que iria acontecer, a resposta é clara: não recebemos. Senhoras e senhores, examinámos todos os relatórios, todas as mensagens e notas verbais. Posso assegurar-vos que nenhuma delas foi além da descrição dos dados ou do aviso de rotina. Nenhuma delas previu a escala ou a probabilidade do que acabou por acontecer.
0: Continuamos a seguir esta hora as declarações do Presidente do Governo Espanhol ao Congresso em Madrid, a responder às perguntas da oposição sobre a forma como o Governo atuou na gestão da crise migratória de Ceuta. As Nações Unidas e a Organização Meteorológica Mundial fizeram esta manhã um ponto de situação da evolução atual do El Niño. Ele está a intensificar-se rapidamente e diz o relatório que pode ser o mais forte dos últimos 1000 anos. Os especialistas avisam que o aquecimento das águas superficiais do Pacífico vão fazer bater recordes de temperaturas globais e podem fazer do próximo ano, 2027, o mais quente alguma vez registado no numeral.
2: Riscos muito altos de inundações, secas e calor extremo é o alerta da Organização Meteorológica Mundial, a OMM, que avisa para os padrões de temperatura que vão subir e muito, e chuva imensa. Desta vez, o El Niño veio para ficar pelo menos por uns meses. O episódio, diz a organização, deve fortalecer-se ainda mais nos próximos meses e atingir a intensidade muito forte antes de chegar ao auge por volta do final deste ano. Além disso, destaca a Organização Meteorológica Mundial, as previsões sazonais indicam que há uma probabilidade excepcionalmente alta, de quase 100%, de que o El Niño persista até fevereiro do próximo ano, 2027. Também o secretário-geral da ONU, António Guterres, alertou para o alto risco de que o mundo entre em águas desconhecidas, mas águas quentes, diz. Guterres avisa também que fenómenos meteorológicos extremos estão a tornar-se a nova normalidade.
0: Os cientistas já explicaram várias vezes que este fenómeno, o El Niño, tem pouco impacto, um impacto reduzido na Europa, tem, portanto, também um impacto reduzido em Portugal, mas a partir de hoje é preciso ter atenção às temperaturas no continente. O Instituto do Mar e da Atmosfera colocou 14 distritos do continente em alerta amarelo até sábado à tarde. Só 4 distritos é que ficam de fora deste alerta para o calor intenso, quase todos no norte do país: Viana do Castelo, Braga, Porto e Aveiro. Em algumas regiões do interior, os valores máximos das temperaturas podem ultrapassar os 40 graus. Muito, muito calor em grande parte do território, também aumentar os riscos de incêndios. A meteorologista Alexandra Fonseca descreve as previsões.
3: Vamos ter uma subida significativa das temperaturas, em especial de temperatura máxima, com valores de temperatura acima dos 40 graus em todo o Alentejo, e Vale do Tejo.

0: Estas temperaturas irão descer ligeiramente já na sexta-feira, no entanto, os valores continuarão elevados e o aviso que já está emitido e iniciará hoje continuará até sábado.
1: É preciso que, sobretudo, as populações mais frágeis se protejam durante estes dias, os mais velhos, as crianças também, pessoas que sofram de doenças crónicas. Estão a arrancar hoje os exames do ensino secundário na época extraordinária, inscritos mais de 43 mil alunos para esta fase especial que foi criada pelo Ministério da Educação depois dos problemas que houve com as classificações dos exames nacionais. O objetivo é garantir, com estes exames extra, que nenhum estudante seja prejudicado por causa dos constrangimentos que aconteceram. Do lado das escolas, está tudo pronto, é o que diz Flinto Lima, o presidente da Associação Nacional de Diretores de Agrupamentos e Escolas Públicas, à Antena 1.
2: As escolas prepararam atempadamente. Esta época foi uma época inesperada, ninguém estava a contar, mas contudo, devido à situação que se passou durante a primeira e a segunda fases, as escolas irão desenvolver desde o dia 3 até ao dia 8 de setembro, ou seja, por nós, pelas escolas, toda a logística está montada, envolvendo professores, professores vigilantes, envolvendo também o Secretariado de Exames respectivo e, claro, os nossos alunos.
1: Os pais dizem o mesmo, a Confederação das Associações de Pais, ouvida também esta manhã pela Antena 1, partilha deste sentimento, espera tranquilidade nesta fase extra de exames.
3: Neste momento, não temos nenhum encarregado de educação que esteja contra ou desfavorável a esta criação de época especial, até porque aqueles alunos que não necessitam dela ou que consideraram que não iriam realizar, portanto, não se inscreveram. Mas grande parte dos pais e das famílias e dos alunos ficaram satisfeitos com esta criação desta época para terem realmente esta última oportunidade, por um lado, para concluir o ensino secundário, mas sabemos que o que está aqui também muito em jogo é, de facto, o ingresso e o concurso ao ensino superior.
1: Esta época extraordinária de exames do ensino secundário vai até à próxima terça-feira. Começámos este jornal no Largo da Oliveirinha, junto à Calçada da Glória. É lá que vamos terminar também, em direto com a reportagem de Oriana Barcelos, porque a cerimónia que vai inaugurar o memorial às vítimas da tragédia do elevador da Glória já começou.
4: Sim, agora sim está inaugurado este memorial de homenagem, já com a presença de Carlos Moedas, o presidente da Câmara Municipal de Lisboa. Ele veio depositar flores e cumprimentou as famílias e todas as entidades que estão aqui presentes, a PSP, bombeiros, proteção civil, também embaixadas que estão a representar as famílias das vítimas que não puderam estar aqui presentes. Na inauguração deste memorial está também o Patriarca de Lisboa, Rui Valério, que está então a deixar algumas palavras aqui junto de quem conseguiu estar. Estão algumas famílias, como dizia há pouco, muito emocionadas, têm rosas brancas na mão e há flores também no chão junto a esta oliveira centenária que foi aqui plantada e aos nomes das vítimas que estão a lembrar então esta tragédia que aconteceu há um ano. Eu dizia-te há pouco, Eduarda, que impera aqui um silêncio. Nós estamos no centro da cidade, na Baixa, e ouve-se muito pouco. Ouvem-se os relatos dos jornalistas e pouco mais. E esse será também, de facto, o objetivo deste espaço que está a ser inaugurado hoje, que seja um lugar de recolhimento, de lembrança deste acidente que há um ano marca a cidade de Lisboa.
1: Oriana Barcelos, no Largo da Oliveirinha, junto à Calçada da Glória, dando conta aqui já da inauguração do memorial às vítimas da tragédia do elevador da Glória, a forma que a Câmara de Lisboa encontrou para assinalar este primeiro aniversário do acidente.
5: Edição de Eduardo Maio, simultâneo da RTP Antena 1 com a RTP Antena 1 Açores, Madeira e também RTP Mundo. 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
11: São 9h15, manhã da RTP Antena Mundo de quinta-feira, 3 de setembro. Eu sou o Luís Reis, tenha bom dia.
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Seres Humanos na manhã da RTP Antena 1, são agora 9 horas 24 minutos. Lá mais à frente, às 9h30, voltamos às notícias para mais uma edição do Diário Regional. Tenha bom dia.

a música de Richard Marx na manhã da RTP Antena 1. Para esta quinta-feira, céu geralmente pouco nublado, vento fraco a moderado de nordeste. A temperatura máxima prevista para o Funchal, 28 graus e 26 para o Porto Santo. O estado do mar, na costa norte, ondas de nordeste com 1 a 1,5 metro, e na costa sul, ondas inferiores a 1 metro. A temperatura da água do mar, 25 graus.

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1: Bom dia, são 9:30.
2: Companhia Maior é o apoio comunitário prestado em Santa Cruz pelos bombeiros. Adiante, testemunhamos uma visita à casa de vários idosos. A Câmara da Calheta pediu a elaboração de um novo projeto para a reabilitação da Quinta Pedagógica dos Prazeres. O Nacional, após a saída de João Gião, está a ser orientado interinamente por Bruno Abreu, treinador dos júniores do clube.
1: Diário Regional, com assistência técnica de Mário Rodrigues, edição é de Celina Faria.
2: É um apoio comunitário prestado pelos bombeiros de Santa Cruz. Vários operacionais acompanham cerca de 30 pessoas em todo o concelho, com visitas regulares para avaliar riscos para a saúde, mas também para reforçar a segurança. O objetivo, o projeto municipal tem o nome Companhia Maior. A jornalista Isabel Nóbrega Sá acompanhou uma deslocação à casa de vários idosos.
3: Sra. Maria Quintal, dá licença.
4: Uma vez por mês, uma equipa de 3 bombeiros vai à casa de pessoas idosas que estão sinalizadas pela Câmara de Santa Cruz. Não é uma visita de emergência, mas sim de proximidade.
3: Bom dia. Tudo bem? Tudo bem, Maria.
4: A senhora Maria tem 85 anos e sentido de humor não lhe falta.
5: Tenho estado bem de saúde, então? Tenho.
6: E faço conta que estou bem, digo que estou bem, ok? Ponha que estou bem, calma que eu vou ficar melhor.
4: Depois da conversa, chega a altura de avaliar alguns parâmetros de saúde.
3: 36.6, a febre.
7: Para registro, 112 de estolca, diastolca.
6: Primeiro veio de oxigênio, veio atenção, veio como é que está o sangue, se eu tenho diabetes, se não tenho, a ver a febre. E disse, eu estou bem.
4: Mas o objetivo desta equipa vai muito além de medir a tensão, como explica o bombeiro subchefe Hugo Ferreira.
8: Não é tanto sequer medir a tensão, os diabetes. Não. Terem alguém que os venha visitar, fala um bocadinho, descontroia, que vocês também.
9: Era já cabeça.
8: É, e uma alegria, porque a gente vem aqui não vem para fazer mal, a gente só vem para fazer o bem e para estar junto de vocês e para vos acompanhar e ter sempre uma ideia de como é que vocês estão.
4: A dona Maria recebe esta visita com satisfação e antes de se despedirem, fica já combinado.
5: A gente agora no dia 1 de outubro a gente vem aqui. Faz um mês, vem-se aqui.
6: Muito obrigada.
7: Se precisar de alguma coisa, liga para virem.
4: Terminada a visita, a equipa segue agora para a próxima casa. Na mesma rua, em Gaula, vivem José Luís e Angelina. Ele tem 82 anos e ela 74. O casal já conhece a rotina.
10: Os bombeiros vêm fazer a minha casa e é um serviço muito bom. Por causa que gosto muito que eles venham aqui. Ver a minha saúde, a saúde da minha mulher, um pedacinho de conversa, que a gente sempre se fala um pedacinho. Estamos bem recebidos, estamos bem recebidos, por acaso gosto muito que eles venham aqui.
4: O projeto Companhia Maior é promovido pela Companhia de Bombeiros Sapadores de Santa Cruz em articulação com o município. E a missão é simples, perceber como estão os idosos, como vivem e se existe algum problema que possa ser prevenido antes de se transformar numa emergência.
2: O serviço está disponível para toda a população de Santa Cruz. O projeto Companhia Maior abrange todas as freguesias do concelho. Qualquer idoso ou pessoa em situação vulnerável pode pedir para receber a equipa de apoio em casa. Tem início a época extraordinária dos exames finais nacionais do ensino secundário, que decorre até à próxima terça-feira. Na Madeira estão inscritos para as provas, cerca de 800 estudantes em todo o país, são à volta de 43 mil. A esta hora têm em início os primeiros testes, português do 9º ano e também do 12º ano e literatura portuguesa do 11º ano. A nova fase está aberta a todos os alunos elegíveis, independentemente de terem realizado ou não as provas em julho. Os estudantes beneficiam da melhor classificação obtida. O Ministério da Educação justificou que a nova fase é para assegurar que nenhum aluno fica prejudicado pelas dificuldades técnicas verificadas na classificação eletrónica das provas. O coordenador do Sindicato dos Professores da Madeira acusa o Governo Regional de reduzir o número de docentes contratados para o próximo ano letivo. Francisco Oliveira lamenta que a lista de contratação inicial apenas tenha abrangido 216 docentes. O sindicalista espera que a Secretaria de Educação contrate pelo menos mais 200 nas próximas 2 semanas.
11: Aquilo que nós esperamos nos próximos 15 dias é que a Secretaria Regional de Educação reponha a normalidade. A normalidade é que saíram do sistema educativo regional no ano letivo anterior, mais de 200 professores, entre aposentados e colegas que mudaram para o continente ou até para os Açores. Se o sistema não teve redução de alunos, até houve o ciclo em que até aumentou, então que pelo menos coloque o mesmo número de professores. Portanto, nós precisávamos de colocar, em relação a todos os professores que estiveram colocados no ano passado, precisávamos de colocar mais 200, porque saíram 200. Mas não, nós não só não colocámos esses 200, como ainda reduzimos a colocação de muitos que trabalharam no ano passado, às dezenas, e que este ano não estão colocados.
2: Francisco Oliveira contesta também a decisão da Secretaria de Educação de colocar apenas um educador por sala no ensino pré-escolar, o que considera ser um retrocesso no sistema de ensino regional. A Câmara da Calheta está a elaborar um novo projeto de reabilitação da Quinta Pedagógica dos Prazeres. Chegou a ser equacionada a criação do Mini-Zoo, mas Doroteia Lessa, presidente da Câmara, assume à Antena 1 que o plano não era viável, apesar do espaço ser da paróquia. A autarca destaca que é preciso encontrar uma solução conjunta.
9: Neste momento, o que é que nós fizemos? Nós encomendamos um projeto mais simplista, mas que venha ao encontro dessas mesmas necessidades. Estamos a aguardar para depois, em conjunto com o Governo Regional e com a Quinta Pedagógica, que é a maior interessada, a paróquia, porque aqui é um espaço da paróquia, é um espaço da igreja, tentarmos em conjunto chegarmos a uma solução financeiramente mais viável e que vá de encontro com as reais necessidades daquele espaço e daquilo que as pessoas procuram.
2: A presidente da Câmara da Calheta afirma que a prioridade é criar condições para a permanência dos animais na Quinta Pedagógica dos Prazeres e recriar um espaço de tradição.
9: O que chegou à conclusão é que, se calhar, requalificar aquele espaço como uma quinta pedagógica com os nossos animais tradicionais da Madeira, que é isso que as pessoas procuram. Nós sabemos, todos sabemos que antigamente toda a gente tinha galinheiro em casa ou tinha contacto com os outros animais domésticos. Hoje em dia a maior parte das pessoas não sabe e as crianças muito menos. E, portanto, é uma maneira de nós preservarmos uma nossa identidade e tornar o espaço aprazível e atrativo, que neste momento está com deficiências de... O espaço está a precisar mesmo de obras de requalificação urgentes.
2: Doroteia Lessa, ouvida pela jornalista Isabel Nóbrega Sá, o investimento para a requalificação da Quinta Pedagógica dos Prazeres deverá ser assumido pelo Governo Regional, uma vez que inicialmente o projeto foi eleito através do orçamento participativo. Nas próximas três semanas, a promenade da Praia Formosa vai permanecer encerrada para obras, depois de uma primeira intervenção no passeio marítimo. O Laboratório Regional de Engenharia Civil realizou trabalhos de avaliação. Em breve tem início a segunda fase de reabilitação do percurso, como explica a Antena 1, Hélia Ribeiro, a presidente do Conselho de Administração das Sociedades de Desenvolvimento.
12: Foi identificada a necessidade de se proceder ao reforço imediato daquele trecho. E é essa intervenção que se vai iniciar nos próximos dias. É uma intervenção que terá uma duração aproximada de 3 semanas e que irá permitir a reabertura do passeio marítimo em condições de segurança. Esta é uma solução transitória. Conforme também é geral do conhecimento público, estão a decorrer os procedimentos administrativos com vista ao lançamento do procedimento concursal para a realização da segunda fase da intervenção na promenade da Praia Formosa.
2: A intervenção na promenade da Praia Formosa vai custar 3,3 milhões de euros. O Nacional oficializou a saída do treinador João Gião, informou que chegou a acordo para a rescisão do contrato que tinha sido assinado até ao final da temporada. Ainda não é conhecido o sucessor, o clube apenas refere que a equipa vai ser orientada interinamente por Bruno Abreu, o treinador dos sub-19. O Nacional defronta no sábado o Sporting a partir da 8:30 da noite, noutra jornada da Primeira Liga de Futebol. O clube e o futebolista tunisino Motaj Nourani chegaram a acordo para a rescisão do contrato. A informação é divulgada pela agência Lusa. Contratado no verão de 2025, o extremo de 24 anos alinhou apenas em 8 jogos na primeira metade da temporada passada, antes de ser emprestado em janeiro ao Bizertin da Tunísia. os bilhetes disponíveis, disponibilizados pelo Marítimo para o encontro com o Benfica já estão esgotados. O jogo é no sábado, às 6 da tarde. A abertura das portas no estádio do Marítimo está marcada para as 4:30 da tarde. E o clube já disse que vai proibir a entrada de adereços alusivos ao Benfica nas bancadas destinadas aos sócios e aos adeptos do Marítimo. 50 trabalhos da segunda edição do concurso de arte e ciência promovido pela Ardit estão agora em exposição no Centro Cultural e de Investigação do Funchal. A mostra tem o título Artístico com diferentes formas de arte. Os autores revelam, alertam para a preservação dos oceanos. Pedro Filipe Costa.
13: O Artístico tem um objetivo. Patrícia Nunes, do Mar é Madeira, da Arditi, assume que a arte também serve para aumentar a literacia e a preservação dos oceanos.
14: Trazer um bocadinho mais de literacia oceânica junto da comunidade. Mostrar-lhes um bocadinho que é muito importante tentar proteger o mar e por que razão é que o devemos fazer. E então nós quisemos que fosse a comunidade a explicar-nos a nós o que é que para eles é o oceano.
13: E foi o que perguntamos à Mónica Gomes, artista plástica que apresenta uma fotografia intitulada Mar em Agonia.
15: Queria realmente passar essa mensagem de que a vida marinha realmente sofre com o plástico e sufoca, e realmente na minha obra mostra esse sufocamento, essa agonia que um peixe pode sofrer quando sufoca e quando é capturado pelo plástico.
13: O concurso reúne meia centena de trabalhos. Patrícia Nunes, da Arditi, fala sobre a diversidade artística a favor dos oceanos.
14: Temos desde fotografias em que são representações com redes de pesca, temos lobos marinhos, temos muitos lobos marinhos, temos o mar que nos moldou, que também traz um bocadinho a história da Madeira ligada à altura da baleeira e à pesca do espada-preto.
13: Belinda Santos nasceu na África do Sul e agora a viver na Madeira, associa o peixe-espada-preto à arte das mandalas.
16: Como sou artista da mandala, decidi para utilizar a minha paixão da minha arte, junto com a nossa cultura e representar a nossa ilha em uma única peça. E então, representada aqui a nossa espada, e dentro da espada eu utilizei perlas pretas, porque a Madeira é chamada a perla do Atlântico.
13: Cada concorrente expressa assim a visão que tem do mar e da relação com a ilha, num trabalho desenvolvido por 8 jovens embaixadores, que criaram os regulamentos desta exposição, patente agora no antigo matador do Funchal.
2: A exposição reúne trabalhos de fotografia, artes plásticas, escrita e vídeo. Para hoje está prevista uma pequena subida da temperatura nas terras altas. A máxima no Funchal pode chegar aos 28 graus, no Porto Santo aos 26.

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3: No episódio de hoje de Uma História de Autonomia, os partidários da independência da Madeira agrupam-se na flama, mas nem toda a gente defende a independência. Autonomia e separatismo são termos muito utilizados. Um documentário de Paulo Santos e Paulo Rodrigues.

0: 20 de julho de 1975, um domingo, a cidade do Funchal amanhece pintada com novas palavras de ordem. A flama sai à rua.
1: Nasceram muitas flamas. O nome foi do grupo do Dr. José Maria da Silva.
0: José Carvalho, do Diretório Político da Flama, recordava em 2016 que a sigla representa a Frente de Libertação do Arquipélago da Madeira. É o resultado de conversas entre vários grupos que desde o outono de 1974 refletem sobre a situação política. Convergem na ideia de que a Madeira não deve acompanhar a radicalização comunista do país. Duas palavras conjugam-se com frequência: autonomia e independência. Não há uma data oficial. A organização começa por assentar em grupos e células com um grande nível de independência entre elas, embora evoluísse para um grupo mais restrito, um diretório político com cerca de 12 pessoas. E a primeira grande reivindicação é política.
1: Nós não queríamos impor uma independência ao povo da Madeira. Queríamos que fosse feito um referendo em que fossem dadas a liberdade de expressão a todas as forças, às pró-independência e às contra-independência, e depois as pessoas votariam.
0: A flama era uma novidade, recorda Filipe Malheiro, então jornalista do Jornal da Madeira.
2: As pessoas não tinham muita informação do que era a flama. A gente sabia que havia uma pessoa ou outra aí fora que andava a dizer que era da flama. Havia um ou outro que assumidamente diziam que eram até dirigentes daquele movimento.
0: João Machado, retornado de Angola, explica o que o levou a pertencer ao movimento.
3: Saímos de uma ditadura direta para uma ditadura comunista. E o madeirense, que normalmente é anticomunista, porque, primeiro, ligado à igreja, segundo, propriedade aqui no minifúndio. E toda a gente gostava da sua propriedade. Ninguém mexia numa propriedade de uma pessoa aqui na Madeira, mais pequena que ela fosse. E ficaram todos com medo do Partido Comunista. E a flama estava preparada para quê? Se houvesse uma volta no continente e o Partido Comunista ganhasse no continente, nós proclamávamos unilateralmente a independência aqui na Madeira. E ainda tínhamos outro remédio.
0: Mas a hipótese de separação de Portugal não agrada a todos. A 12 de maio, a União do Povo da Madeira denuncia manobras para a independência das ilhas. Dias depois, a mesma organização divulga um comunicado em que alerta para a atuação dos Meninos de Deus. A referência não é explícita, mas é interpretada como dirigida ao Bispo Francisco Santana e ao Movimento de Jovens Cristãos da Madeira, por ele criado. Henrique Sampaio, da UPM, explica porque era contra a independência.
4: O separatismo para nós nunca foi a opção. Nós sempre entendemos que era a via da autonomia, quer dizer, era a via de que a Madeira tivesse, os madeirenses, os residentes na Madeira, tivessem direitos a poder expressar a sua vontade, não é? E porque, repare, quer dizer, a própria ideia de independência, mas independência como? Em que condições? Quer dizer, como é que a Madeira tinha condições para se tornar independente?
0: Outras figuras também se demarcam publicamente do independentismo. Rui Vieira, que tinha sido presidente da Junta Geral do Funchal, é uma delas. Publica uma carta na imprensa rejeitando ligações ao separatismo. O debate também chega a Lisboa, através da Casa da Madeira. José Meli Mendes é uma dessas vozes.
5: O que se passa na realidade é que, à custa da palavra autonomia, se tem desenvolvido e tem procurado enraigar-se no espírito de muitas pessoas madeirenses ideias separatistas que convêm, nomeadamente às classes preponderantes, que a provável evolução política nacional não será das suas conveniências.
0: O historiador Paulo Rodrigues enquadra algumas das movimentações da flama.
6: Surgem vários grupos que têm ações violentas, que organizam manifestações que muitas vezes descambam em confronto físico. E, portanto, as ações da flama devem ser entendidas desde logo nesse sentido. Eram vários setores, uns mais radicais do que outros, na Madeira, que se manifestavam contra o rumo político.
0: O sindicalista da construção civil e militante comunista Diamantino Alturas também esclarece porque era contra.
7: Havia uma intenção clara, primeiro, de desviar a Madeira para o outro lado. Claro, a intenção era essa. E depois, nós entendíamos, da minha parte especialmente, entendia que a organização da Flama para a independência não fazia sentido.
0: O PS também não é a favor, destaca Duarte Caldeira.
8: A Flama começou a querer a independência, exemplo que tinha acontecido com as colónias, mas a Madeira não era uma colónia. A Madeira não tinha possibilidade. E enganaram gente, as pessoas, dizendo que a Madeira podia ser independente e mais não sei o quê.
0: No Jornal da Madeira, propriedade da Diocese do Funchal, o diretor Alberto João Jardim não tinha problemas com a Flama.
9: A Flama praticamente procurava não criar problemas ao Jornal da Madeira. Vamos ser inteligentes. A Flama sabia que havia ali um órgão, que era sobretudo a Diocese do Funchal. Sabia que o diretor era um dos líderes do PSD aqui na Madeira. E sabia muito bem que numa luta que era anticomunista não podia comprometer as pessoas que não estavam na mesma organização, mas que estavam a fazer a luta.
0: Em 1975, o sociólogo Paquete de Oliveira considerava que a independência tinha poucos apoios.
10: Não me parece, francamente, haver radicada na população madeirense uma ideia de independência. A Madeira é uma região que sempre esteve integrada no todo nacional. Falamos a mesma língua, não há população propriamente indígena. Os madeirenses sempre se integraram e sempre se viram integrados na comunidade portuguesa. Simplesmente, a falta de resposta aos principais problemas da ilha contribui para que esta ideia do separatismo possa ser desenvolvida.
0: Um industrial de Vimes da Camacha também não concordava com a separação de Portugal.
11: Não estou de acordo absolutamente nada com a independência. E que, um dia que a Madeira produza, não desligando do continente, um pouco, não sequer digo bem, nem digo bem uma independência.
12: Autonomia,
11: mas uma autonomia com todos os poderes. Pudessem resolver cá aquilo que esperamos mesmo resolver.
0: As ideias sobre o futuro das ilhas adjacentes também se debatem nos Açores. Encontros de grupos informais que defendem a separação de Portugal tornam-se frequentes. Convergem numa sigla anunciada nas paredes de Ponta Delgada a 8 de maio de 1975. Quinta-feira da Ascensão, o fim das festas do Senhor Santo Cristo dos Milagres. FLA passa a ser o acrónimo de Frente de Libertação dos Açores, um movimento fundado um mês antes em Londres e que tem como líder o professor e deputado antes do 25 de Abril, José de Almeida, que recordava o momento numa entrevista em 2012.
13: Há necessidade nos contactos políticos de haver cobertura para a minha presença, representatividade, podemos chamar-lhe assim, e daí a necessidade de se fazer uma reunião, aquilo que nós chamamos a Cimeira de Londres, para que se organizasse as respostas exigidas internacionalmente para um diálogo credível. E é nessa Cimeira de Londres que sai, apagam-se todos os grupos, definem-se todos os grupos, desaparecem numa frente, que é a Frente de Libertação dos Açores, a FLA.
0: Os movimentos independentistas da Madeira e dos Açores vão desenvolver contactos próximos e diversas parcerias ao longo dos anos seguintes.

Uma história de autonomia, 50 anos. Pode ouvir o compacto da semana no próximo sábado, depois do meio-dia. Na próxima hora, o programa Hora 10 de Marta Cília, o tema, o Festival New Generation, organizado pela Associação New Classic. Convidado Francisco Lopes, músico e presidente da Associação. Eu sou o Luís Reis, tenha bom dia.

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1: Bom dia, são 10 horas no continente e na Madeira, 9 nos Açores. Está na hora de retomarmos a atualidade desta manhã, Eduardo Maio.
2: Carlos Moedas evita responder às críticas das vítimas da tragédia no Elevador da Glória, no dia em que a Câmara de Lisboa inaugura um memorial que marca o primeiro aniversário do acidente. Daqui a pouco, na Calçada da Glória, vamos ter a reportagem de Oriana Barcelos. A moção de censura do Chega ao Governo divide o Parlamento sobre as datas e soma críticas do PSD. Vai começar hoje o Festival F no Centro Histórico de Faro. Daqui a pouco, o jornalista Mário Antunes vai contar-nos o que vai passar por esta 11ª edição.
1: Faro já está com 28 graus, agora estão 25 no Porto, em Coimbra e em Lisboa. Nas ilhas, Funchal está com 24 graus e Ponta Delgada com 22. As notícias, edição de Eduardo Maio.
2: Terminou a cerimónia de homenagem às vítimas do acidente do Elevador da Glória, promovido pela Câmara de Lisboa, no Largo de Oliveirinha, junto à Calçada da Glória, onde foi inaugurado um memorial às vítimas da tragédia. O Presidente da Autarquia discursou nesta cerimónia e depois os jornalistas no local perguntaram-lhe pela carta aberta das vítimas e dos familiares das vítimas, na qual a Câmara de Lisboa é acusada de falta de contacto com as pessoas atingidas. Mas, Carlos Moedas, Oriana Barcelos, rejeitou o assunto.
3: Sim, ele respondeu sem responder bem. O presidente da Câmara de Lisboa foi questionado sobre essas queixas das famílias que garantem que nunca foram contactadas pela autarquia desde o acidente, há um ano. Nessa carta aberta conhecida agora, dizem que a Câmara só falou com eles para os convidarem precisamente a estarem presentes aqui hoje na inauguração do memorial pelas vítimas do acidente. Ora, o presidente da Câmara, Carlos Moedas, não quis responder, mas lá deixou a garantia de que a Câmara nunca se afastou.
4: Não me levem mal, até por todas essas perguntas, as respostas têm sido dadas. A Câmara esteve sempre presente, está presente e estará sempre
5: presente. Mas
4: estão
5: a mentir então estes familiares?
4: E por isso é muito importante que hoje não me levem a mal. É um dia de homenagem, solidariedade e de gratidão. E é isso que nós estamos aqui a fazer hoje. E, portanto, eu não vou aqui alimentar nem responder àquilo que é tão importante. Agradeço-vos do coração. É uma homenagem à solidariedade. É realmente um dia tão importante. As famílias, que ainda ontem estive com várias, aquelas que quiseram ser recebidas, durante o tempo, a Câmara e os trabalhadores da Câmara, e todos nós estivemos sempre. E, portanto, é isso só então, que posso dizer.
3: Carlos Moedas a recusar responder, então, às críticas das famílias das vítimas do acidente do Elevador da Glória. O Presidente da Câmara Municipal de Lisboa esteve na cerimónia de inauguração do memorial, no Largo da Oliveirinha. Ele não falou ali, falou sim o Patriarca de Lisboa, para dizer que partilha da dor das famílias. Ainda assim, o autarca cumprimentou essas famílias que puderam estar aqui hoje e foi para elas e também para quem morreu aqui há um ano que o Presidente da Câmara deixou depois uma homenagem já aos microfones dos jornalistas para dizer que a cidade nunca vai esquecer o que aconteceu aqui.
4: Hoje é um dia muito triste, será sempre um dia muito triste para Lisboa. É um dia para homenagear, para mostrar a nossa solidariedade e é também um dia de gratidão. Homenagear aqueles que partiram, que já não estão entre nós, é esse o nosso dever, o dever da memória, de nunca esquecer nenhum dos nomes, de nunca esquecer.

0: da Glória, foi para eles este agradecimento do Presidente da Câmara, Carlos Moedas.
1: Reportagem em direto de Oriana Barcelos, que assistiu à inauguração deste memorial às vítimas da tragédia, um dia de introspeção, de memória, de homenagem às vítimas, no entender de Carlos Moedas, mas não um dia para o Presidente da Câmara responder às críticas das pessoas que foram atingidas por esta tragédia há um ano. Moção de censura anunciada, controvérsia criada. A data para o debate da moção de censura apresentada pelo Chega gera dúvidas no Parlamento. A clareza pode nascer da discussão na conferência de líderes que está marcada para o início da tarde. A lei determina que a discussão deve acontecer no terceiro dia. A discussão da moção de censura deve acontecer no terceiro dia parlamentar depois da entrega da iniciativa, mas os trabalhos interrompidos no Parlamento para as férias de verão abriram espaço a interpretações diferentes sobre como é que deve ser contado este prazo. Em cima da estão duas datas possíveis para o debate, 10 ou 17 de junho. O desfecho político da moção de censura parece, no entanto, traçado, sem o apoio da maioria no Parlamento, mas isso não impede o PSD de receber a ação do Chega com críticas fortes. O secretário-geral social-democrata, ontem à noite na SIC Notícias, Hugo Soares, considerou a moção ridícula e acusou André Ventura de estar a querer criar um facto político.
2: O objetivo de uma moção de censura é derrubar o governo e provocar eleições. E, portanto, esta não é uma moção de censura contra Luís Neves, não é uma moção de censura contra este ou aquele aspecto ou contra aquela circunstância. É uma moção de censura contra um governo. E por isso é que ela é ridícula. Por isso é que ela é mais um, enfim, um epílogo, um terminar da silly season em que todos vamos, todos, ou quase todos, vamos alimentando e especulando e comentando aquilo que o deputado André Ventura quer e vamos todos no engodo.
1: Hugo Soares também falou sobre os rumores que têm corrido de que o Presidente da República terá feito um ultimato ao Governo sobre o caso Luís Neves. Hugo Soares desmente essa ideia e defende que não há motivos para alimentar cenários nesta altura de instabilidade política no país. Pedro Sánchez garantiu esta manhã no Parlamento Espanhol que o Governo não teve conhecimento antecipado de qualquer movimento de migrantes em direção a Ceuta antes da crise que o território viveu há um mês. O Presidente do Governo de Madrid está a responder às perguntas no Congresso sobre a atuação do Poder Central na crise migratória de Ceuta. Sánchez sacode as críticas, ou sacudiu esta manhã as críticas que têm sido feitas pela oposição. Defendeu também a ação do Executivo, garantindo ainda que a resposta das autoridades espanholas foi conduzida com respeito pela lei e com respeito pelos direitos humanos.
3: Não se pode coger a um ser humano del brazo.
4: Não se pode simplesmente agarrar num ser humano pelo braço e atirá-lo para o outro lado da fronteira, com um saco de lixo, que é o que parece estar implícito em algumas ocasiões nas declarações que ouvimos. Mas quero reafirmar com convicção e com toda a minha determinação que Espanha é uma grande democracia, que somos um Estado social e democrático totalmente integrado na União Europeia e também na comunidade internacional. Isto significa alguma coisa. Há uma série de leis, tratados internacionais, legislação da UE e legislação que nós próprios promulgamos e aprovamos nestes parlamentos que nos obrigam a cumprir e também a preservar fielmente.
3: Nos obrigam a cumprir e também a fielmente preservar.
1: Sánchez garantiu também à direita, no Parlamento Espanhol, que Ceuta e Melilla vão continuar a ser de Espanha até ao fim dos tempos. Uma mensagem que procura reafirmar a soberania espanhola sobre os dois enclaves no norte de África. Pedro Sánchez criticou a falta de solidariedade de alguns parceiros europeus e falou também sobre os relatórios polémicos que têm levantado muitas dúvidas e que têm servido de prato forte à oposição em relação ao conhecimento prévio que o governo de Espanha teria sobre esta crise. Sánchez desmentiu peremptoriamente qualquer conhecimento prévio.
4: Sobre se nos dias que antecederam esta crise governativa recebemos algum alerta ou aviso extraordinário que antecipasse o que iria acontecer, a resposta é clara: não recebemos. Senhoras e senhores, examinámos todos os relatórios, todas as mensagens e notas verbais. Posso assegurar-vos que nenhuma delas foi além da descrição dos dados ou do aviso de rotina. Nenhuma delas previu a escala ou a probabilidade do que acabou por acontecer.
3: De lo que finalmente se produjo.
1: Presidente do Governo espanhol deixou ainda a informação que pretende pedir à Europa o estatuto de região ultraperiférica para Ceuta e para Melilla, de forma a reforçar a integração europeia destes dois territórios. Mas a tensão migratória em Espanha continua a crescer, ainda esta madrugada, mais

0: 80 pessoas morreram num barco que tinha como destino as Ilhas Canárias. Levava a bordo 128 pessoas. A embarcação partiu da Gâmbia há quase um mês, ficou à deriva e foi resgatada esta madrugada pelas autoridades marítimas espanholas. 45 pessoas foram retiradas com vida, três delas transportadas para o hospital. Entre os mais de 80 mortos, diz a polícia espanhola esta manhã, está também um bebê. E agora vamos conhecer o Festival F, a edição 11, que está hoje a regressar ao Centro Histórico de Faro, com a reportagem de Mário Antunes.
1: Uma estrela do fado, acompanhada pela Orquestra do Algarve. O espetáculo de caminho é dos mais aguardados do Festival F, porque pode muito bem vir a ser um concerto irrepetível. Sábado, no maior dos séculos do Festival de Faro. Um dia antes, outro fadista, Ricardo Ribeiro, sobe ao palco Zé, acompanhado da Orquestra de Jazz do Algarve.
2: Um metro quadrado, corro de seis pés.
3: São espetáculos únicos que acontecem aqui e que são irrepetíveis. Nesse sentido, é uma oportunidade para ver esta junção entre estruturas criativas locais e os nomes nacionais. Que já tem muito nome e que já tem uma carreira feita.
1: Gil Silva é o programador do Festival F, que hoje volta ao Centro Histórico de Faro com uma oferta de 67 concertos em 7 palcos distintos. Numa diversidade de géneros e estilos, que vai de Municipal e Bizarra Locomotiva, a Bárbara Tinoco, de Gift ou Clã, de Dama a Slow J. Pop, rock, hip-hop, jazz, eletrónica, fado.
3: Obviamente temos os palcos principais, que é a Ria e a Sé, onde pomos os nomes maiores, os que estão mais na berra neste momento, porque atraem mais público, não é? Mas depois os palcos secundários tentamos de alguma forma colocar os emergentes, os projetos que são se calhar mais diferenciadores da restante programação, e tentamos no fundo criar uma identidade para cada palco e dessa forma também ir a nichos de público que muitas vezes não é possível ler se não for desta forma.
1: Além dos mais de 60 concertos, ao longo de 3 dias, o F oferece artesanato, gastronomia, exposições, tudo isto num cenário bonito.
3: E um pôr do sol que é único no país e se calhar um dos melhores do mundo, é aproveitar e vir.
0: Muita música a animar Faro nos próximos dias, com mais de 6 dezenas de concertos no Festival F.
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Depois das 10 e das notícias, alguma música. Ouvimos primeiro o Cordofonia, de Francisco Jesus, e agora Diana Duarte. Trouxemos até esta hora de emissão o repertório de Max.

0: Está no início mais uma emissão do programa Hora 10. O controle técnico da emissão é de Mário Rodrigues. Eu estou aqui, como é habitual, Marta Cília. E na emissão de hoje vou conversar via telefone com uma convidada, Andréia Batista, é responsável pela programação do Escuto, Espaço Cultural para Todos, que é também uma iniciativa do Departamento de Cultura da Câmara Municipal do Funchal. Desde já agradeço à Andréia Batista ter-se disponibilizado para esta conversa ao telefone. Muito bom dia, Andréia.
1: Bom dia.
0: Muito obrigada. Uma surpresa, porque na verdade, e tenho que avançar com uma justificação para estarmos a falar ao telefone, previsivelmente estaria aqui em estúdio o Francisco Lopes, da Associação New Classic, que organiza e produz com a Câmara Municipal do Funchal o Festival New Generation, mas há um impedimento para já, para que esteja aqui presente em estúdio, e por isso derivamos a conversa para o Escuto, que é da responsabilidade em termos de programação da Andréia Batista. É assim, está correto? É a responsável.
1: Sim, é verdade.
0: Há quantos
1: anos? E é
0: anos?
1: Também uma experiência nova, portanto, é a primeira
0: exato.
1: Vez que
0: à
1: faço
0: distância.
1: Uma entrevista ao telefone. Sim.
0: Andréia, vamos recordar, há quantos anos abraçou este projeto do Escuto?
1: Portanto,
0: e depois também explicar o que é o Escuto.
1: Sim, portanto, isto já vamos para a quinta edição deste projeto, portanto foi em 2022 que abracei esta iniciativa do Departamento de Cultura, que tem tudo a ver com aquilo que realmente eu gosto de fazer, sim. Que é aproximar pessoas da literatura, da arte, da cultura, e tem sido realmente uma experiência que me tem feito crescer ao longo destes anos, porque não sei quem é que cresce mais, se é quem está a organizar, se é quem usufrui das iniciativas. Acho que crescemos tudo muito uns com os outros, de ano para ano temos tido cada vez mais parceiros a colaborar neste projeto, que se quer um projeto para todas as idades, desde os mais novos, desde a creche, pré-escolar, até a população sénior. Nós não queremos que ninguém fique à parte ou à margem deste projeto, e de ano para ano temos tentado que as iniciativas sejam cada vez maiores, e felizmente temos conseguido. E cada vez são mais as pessoas que nos procuram tanto para fazer atividades como para usufruir das mesmas.
0: O que é que, digamos, acha que conquista este público tão diverso? O facto de irem ao encontro desse mesmo público, porque saem do Teatro Municipal Baltazar Dias e levam estas atividades para vários sítios do Funchal, não é?
1: Sim, eu penso que tem mesmo a ver com isso, que nós termos uma oferta muito, muito diversa em qualquer um dos espaços, tanto no teatro, como o Museu do Açúcar, Museu Henrique Francisco Franco, Biblioteca Municipal do Funchal e Estação do Monte. Nós temos uma preocupação que em cada um destes espaços existe a oferta para toda a gente. Não é só, por exemplo, no Museu Henrique Francisco Franco, nós não queremos que seja apenas pessoas que gostam de pintura e escultura.
0: Sim.
1: Qualquer pessoa é bem-vinda naquele espaço, e é essa barreira que nós temos tentado quebrar, que é as pessoas tirarem essa ideia de um museu é para quem gosta daquele tipo de arte que está exposta naquele museu. Não é. Qualquer pessoa pode ter uma experiência memorável e em que se sente fazer parte em qualquer um dos espaços.
0: Para muitos é uma descoberta, então. É
1: sim,
0: uma primeira vez.
1: É verdade, é verdade. E o que nós sentimos é que já vamos para a quinta edição, mas há sempre alguém que ainda não conhece este projeto.
0: Sim.
1: Então há sempre alguém que olha para este projeto com aquele olhar novo. Ah, eu não sabia que isto existia, mas é tão bom existir isto. Tem que fazer mais, tem que chegar a outros museus,
0: públicos,
1: a outras bibliotecas.
0: E outros bens culturais.
1: Exatamente. É sempre uma novidade para alguém. Isso é ótimo, quer dizer que ainda temos muito caminho para percorrer, temos muitas pessoas para onde chegar, não é?
0: Poderíamos pensar que o escuto está direcionado para um público infantil, juvenil, mas não é assim só.
1: Não é. E cada vez mais as pessoas percebem isso e é também nas iniciativas que nós temos aos sábados, que nós temos uma oferta aos sábados para público geral. E nós no início tivemos uma grande dificuldade porque os pais pensavam que eram atividades em que iriam deixar as crianças e iam embora. Portanto, aquela hora e meia, iam ao supermercado,
0: iam aproveitar.
1: Exatamente. E acabaram por perceber que não era isso o nosso objetivo, porque isso também é importante, existir esse tipo de oferta, nós não dizemos que não, mas o nosso objetivo é que a família junta vivesse aquela experiência. E não é os filhos à frente, os pais atrás, é todos juntos. E isso tem sido um sucesso e as pessoas já perceberam, quem não é novidade nas nossas atividades já sabe que não vai deixar a criança, que não vai embora, que vai ficar e que vai gostar, que é o mais importante.
0: Portanto, há quem repita a experiência.
1: Sim. Portanto, nós estamos prestes a lançar a nova programação. Será no dia 25 de setembro, às 18. E mal lançamos a programação, as famílias que já conhecem, as pessoas que já conhecem, começam logo a fazer as inscrições e já se inscrevem em atividades que vão acontecer só em maio. Portanto, não querem perder aquela oportunidade. E vão sempre trazendo alguém que ainda não conhece. Também é o nosso objetivo. Que muitas vezes as redes sociais são importantes, a comunicação social é muito importante para divulgar um projeto, mas o boca a boca, alguém que fala sobre uma experiência, fala com uma emoção que uma rede social ainda não consegue transmitir. E para nós é sempre importante que venham e que venham com alguém novo.
0: Temos então famílias, escolas, jovens de várias idades, séniores também. No passado envolveram os bairros sociais. Não sei se continua a ter essa vertente.
1: Essa vertente foi um bocadinho...
0: uma experiência.
1: Uma linha, na linha do escuto, mas era um projeto que se chamava Escutar, que está a tomar outras dimensões, mas é sempre... estamos sempre a tentar crescer também nesse sentido, desenvolver outras comunidades que não sejam grupos organizados como no projeto Escuto.
0: Portanto, podemos dizer que a partir do Escuto já nasceu um outro projeto, para os bairros sociais em particular.
1: E vão nascendo sempre outras iniciativas, assim com participação cultural. Temos também agora novos projetos que estão aí a surgir e que serão anunciados já tem tempo também, mas acaba por abrir portas. É sempre um projeto abre portas sempre para novos projetos e novas iniciativas.
0: Portanto, reter que o Escuto é mesmo um espaço cultural para todos. Todos podem participar. Têm parceiros, outras associações, instituições, ou não?
1: Temos sempre muitos parceiros, a título individual, mas também a representação de associações. Este ano temos alguns parceiros novos que vão ser anunciados também no dia 25 de setembro. Queremos sempre... que haja novo sangue neste projeto, manter os nossos parceiros que já nos são queridos e que acrescentam muito a este projeto.
0: Garantem qualidade, sempre... digamos, também, não é?
1: Sim. E para termos sempre a diversidade, qualidade, e então temos aqui, queremos chegar ao bordado, porque há aqui também uma preocupação em recuperar as nossas tradições, as nossas raízes. Então já tínhamos o barro com o Miguel Ramos. Na temporada passada chegámos ao Vime com a Catarina Jesus, que até estivemos aí numa entrevista.
0: Martesano, então, que trabalha ao Vime.
1: Exato. E agora vamos ao bordado. Vamos ter aqui uma parceria com a Associação Baile, com o David de Oliveira, que também será anunciada no dia 25 de setembro, que estamos muito expectantes para essa nova atividade.
0: A Casa Invisível continua a ser parceiro?
1: Sim, Casa Invisível, Teatro do Caco, a Tramar a Ilha com a nossa biqueira. Portanto, queremos manter sempre, se resulta, não é? Como costumo dizer, equipa que ganha não se mexe.
0: Eu sei que a Andreia Batista referiu que será apresentado o programa do Escuto formalmente a 25 de setembro. De qualquer forma, já há um desvendar na agenda que já está disponível ao público, agenda do que vai acontecer no Teatro Baltazar Dias,
1: Sim,
0: Departamento de Cultura. É o caso
1: exato.
0: do Prazer em Conhecer Baltazar.
1: Exatamente.
0: É uma visita
1: visita encenada, certo? E esta é uma nova versão que estreou na temporada passada, portanto já há muitos anos que temos vindo a fazer esta visita encenada, e já, esta já é a terceira versão. Temos novas personagens, portanto ainda há muita, muita gente que pode explorar e usufruir desta nova versão que está, está deliciosa, porque há uma participação cada vez maior dos participantes. Desta vez eles têm de pensar, refletir, seguir pistas para tentar desvendar ali um pequeno mistério que acontece durante a visita encenada.
0: São desafiantes.
1: Portanto, vale mesmo a pena e depois é baseada também em factos históricos que têm a ver com o teatro.
0: Portanto, estas são atividades do Escuto, mas especificamente no Teatro Baltazar Dias, é isso. Nomeadamente as visitas orientadas também. Ou o roteiro cultural sénior também tem a ver com o espaço teatro, é isso?
1: O roteiro cultural sénior passa pelos cinco espaços. É uma iniciativa que nós já temos desde a primeira edição do Escuto, mas é uma iniciativa que tem corrido muito bem e então já temos várias versões dessa experiência, que no fundo é um grupo sénior, durante um mês. Vive cinco experiências, uma em cada um dos espaços que fazem parte deste projeto. E então a afinidade que se consegue criar com o grupo, do grupo com a pessoa que faz a atividade, do grupo com os próprios espaços, é um crescendo de uma experiência para outra. O grupo vai sentindo mais à vontade para partilhar, para perguntar e tem resultado muito bem. Tem sido uma experiência muito, muito positiva, sim.
0: As minhas referências são mesmas da agenda cultural do Teatro Municipal Baltazar Dias. Há
1: Claro.
0: oficinas tanto do Balé Júnior da Madeira e do Dançando com a Diferença.
1: Sim.
0: Também fazem parte do Escuto.
1: Sim,
0: Também.
1: fazem parte do Escuto e também essas duas também são novidades. São novidades nesta edição. A oficina com o Balé Júnior é uma oficina, pronto, acontece só naquele dia, mas do Dançando com a Diferença temos oficinas de continuidade durante o mês de junho e julho. O mesmo grupo de jovens terá essa experiência de uma semana. Portanto, já vai haver um resultado final, enquanto que nas oficinas pontuais, portanto, é uma experiência,
0: É única.
1: é única, é ali uma experiência de pronto, 90 minutos, mas esta será uma oficina que se pretende que haja ali um resultado final, uma envolvência maior, que também tem sido uma das apostas agora do Escuto. Nós, quando começámos apenas com estas oficinas pontuais. E de ano para ano temos aumentado a nossa oferta em relação à continuidade. E falando em continuidade, devemos ter já em outubro uma oficina de banda desenhada para jovens a partir dos 12 anos, que tem aqui uma parceria com o Roberto Macedo Alves, mas não só. Teremos outras pessoas a colaborar nesta oficina, que tenho a certeza que será uma oportunidade única para os jovens destas idades participarem.
0: Tudo vai começar então em outubro.
1: Sim, sim.
0: Isto decorre entre outubro e junho?
1: E
0: Julho, julho.
1: julho de
0: Julho.
1: 2027.
0: Não sei se quer destacar alguma atividade mais que já possa revelar ou se quer deixar para o tal dia 25.
1: Sim, se calhar deixava para o dia 25. Já deixei aqui duas novidades assim no ar, a banda desenhada e o bordado. Foi se no dia 25 poderemos anunciar assim.
0: Pormenorizadamente o que é o programa do escuto. De qualquer forma, todos podem estar atentos. Como é que decorre a inscrição para participação nestas atividades do escuto? No passado requeria inscrição prévia?
1: Sim, sim. Nós achamos que a inscrição, haver uma inscrição é muito importante e essa inscrição é sempre feita através de um formulário de inscrição que depois nós acabamos por dar resposta por e-mail. Uhum. É sempre importante esta inscrição porque nós ficamos com os dados das pessoas e depois o contacto próximo também acaba por ajudar-nos a chegar às pessoas. Então é sempre através de um formulário que as pessoas preenchem para fazerem a inscrição em todas as atividades. Todas elas são gratuitas, mas mediante inscrição através de formulário.
0: E estará disponível depois essa indicação, tanto na agenda que suponho que vão editar de novo.
1: Exatamente. Nós, é um PDF, temos um livro também.
0: Sim, mas tem em papel.
1: Já temos em papel e temos em formato digital, mas em qualquer um dos dois há sempre um sítio onde as pessoas percebem claramente que é ali que têm que, no livro é através de um código QR e no digital através de um link, tem uma parte que é para clicar e vai remete para o formulário correspondente a esta atividade. E depois também temos através de e-mail, muitas pessoas contactam-nos ainda através do e-mail e através de respondemos enviando os links para aquela atividade que está a ser solicitada.
0: Escuto, então, em breve, em outubro, avançam as atividades, será anunciado todo o programa a 25 de setembro às 18 horas no teatro. Ou não? Não sabe ainda.
1: Estamos para o Jardim Municipal, para o auditório do Jardim Municipal. Esperamos que o tempo nos ajude e que seja possível realizar. Nós também nós fazemos reuniões no final de cada temporada com os parceiros e ouvimos a opinião. E então este ano achamos que deveria ser na rua. Sim. A apresentação do Vasco devia ser na rua. Então vamos arriscar o auditório do Jardim Municipal do Funchal, dia 25 de setembro às 18.
0: Será mais do que uma formalidade, haverá festa, Andréia Batista?
1: Sim, nós queremos a apresentação do escuto de ano para ano, tem tido cada vez mais adeptos da forma como é feita a apresentação, porque não é algo formal, é algo mais participativo. Sim. Então, este ano ainda queremos avançar mais um bocadinho no que diz respeito à participação e vamos mesmo desafiar as pessoas a experimentar. Meter as mãos na massa, como costumamos dizer.
0: Andréia Batista é uma escritora também e uma contadora de histórias. Faz valer essas suas vertentes no escuto ou não? Deixa para outros. Totalmente.
1: Sim, sim, também, mas podemos dizer que a maior parte do meu trabalho é mais na parte da gestão e organização. Sim. Mas como realmente o que me faz feliz é realmente contar, uma das coisas que me faz feliz, não é? É contar, desenvolvo também atividades aqui na Biblioteca Municipal do Funchal, em que posso, posso
0: explorar essa vertente.
1: Sim, exatamente. Uhum. E fazer chegar as histórias, os livros às pessoas é algo que realmente, para mim, é muito importante, porque acho que aprendemos muito, mas mesmo muito, até mesmo com aquela literatura que é designada infanto-juvenil. Sim. Na realidade é só está mascarada. Porque muitas vezes faz mais sentido para os adultos que já têm uma caminhada e conseguem ver naquelas histórias
0: algo mais.
1: Algo mais. E aprender e refletir, que é o que se quer, não é? Que é tão importante nos dias de hoje, que é ter a capacidade de refletir. De e pensar para nós próprios.
0: É verdade. E a Biblioteca Municipal tem atividades nesse sentido, então? Programadas, recorrentes.
1: Temos os temos os nossos parceiros também, não é? Que desenvolvem cá, sempre ligadas ao livro. E depois temos a atividade que é a leitura interativa, que essa pode ser agendada consoante a disponibilidade das escolas, ou seja, não tem ainda data certa para acontecer. Sim. São as escolas que nos procuram e que desejam vir cá à biblioteca e através da disponibilidade da escola e da biblioteca conseguimos ir agendando ao longo de toda a temporada.
0: E eu já agora vou adiantar porque li, não é verdade, que este mês, por exemplo, há lugar à poesia aí na Biblioteca Municipal do Funchal. Aí, exato, digamos, não sei se se encontra na biblioteca,
1: sim,
0: mas pronto.
1: Estou na biblioteca, sim.
0: No dia 19, Bem a Poesia, de Jorge Ribeiro de Castro, para os amantes da poesia. E no dia 30, o Clube de Leitura sobre música tradicional madeirense, as recolhas do Xerabanda com o convidado Rui Camacho. Fica essa nota, essa
1: é
0: parte.
1: Verdade. E venho por vale sempre a pena vir cá, tanto ao Bem a Poesia como aos clubes de leitura, como às apresentações de livro aqui na Biblioteca Municipal.
0: Uma outra vertente, a vertente escritora, Andreia Batista escreveu Mulheres com História, escreveu as histórias de uma publicação dos Casuada com contos e cantigas, que estará a 14 de outubro no Teatro Municipal Baltasar Dias em espetáculo, não é?
1: É verdade, sim, é verdade.
0: Não é uma inconfidência, também já faz parte do programa.
1: Já faz parte,
0: do teatro.
1: Verdade. E pronto, e estou muito entusiasmada também com esse concerto, porque nesse concerto vamos tentar que seja mais do que um concerto e que haja ali uma fusão entre os contos e as músicas. Por isso acho que vale a pena irem assistir, quem tiver a oportunidade, no dia 14 de outubro, que acho que não se vão arrepender. E os Casuada são realmente um grupo que preza pelas nossas raízes, eles inspiram-se na nossa tradição, mas claro, dão um toque Casuada, que é um toque muito agradável, é sempre muito agradável ouvi-los, e então acho que vale a pena virem assistir a este concerto. E para também conscientizar as pessoas da importância de continuarmos a lutar, nós mulheres, continuarmos a lutar pelo nosso lugar e não deixarmos perder tudo aquilo que já foi conquistado e que as gerações anteriores já fizeram. Então nós não podemos parar, nós temos de continuar. Não queremos ser superiores, mas queremos o nosso espaço.
0: Sim. Reconhecidas por aquilo que fazemos.
1: Exatamente.
0: 14 de outubro, então, é uma sugestão que deixo, porque a Andreia Batista contribuiu para essa publicação dos Casuada, Mulheres com História, escreveu os contos e há cantigas que podemos associar a cada um desses contos e vai estar em palco, apesar de já ter sido apresentado em outra ocasião, o ano passado, não, este ano. Já.
1: Foi este ano, sim.
0: Foi este ano,
1: no dia 8 de março. Sim,
0: pronto.
1: Foi este ano, foi.
0: Andreia Batista, não lhe tiro mais tempo. Volte ao seu trabalho na Biblioteca Municipal do Funchal. Esteve aqui como a programadora do Escuto, um espaço cultural para todos, que avança em outubro, e eu tenho que agradecer a sua disponibilidade, porque foi também apanhada, digamos assim, de surpresa.
1: É verdade, mas obrigada, e é sempre um gosto falar consigo.
0: Muito obrigada, Andreia Batista.
1: Obrigada.
0: E até uma próxima oportunidade.
1: Obrigada.
0: Eu acho que fica bem aqui a música dos Casuada, As Letrinhas do Amor. Não sei se é um dos temas que faz parte do espetáculo, já não tenho a certeza.
1: Não, mas vale a pena ouvi-la.
0: Mas vale a pena, na mesma, ouvir. Pronto, muito obrigada então, e um muito, muito bom dia. Obrigada, Andreia Batista.
1: Obrigada.

0: E hoje, do Hora 10, iríamos falar do festival New Generation. Podemos, na mesma, fazer essa referência. Contávamos com a presença em estúdio do Francisco Lopes, da Associação New Classic. Não foi possível, mas deixamos aqui a informação. O Festival New Generation regressa ao Teatro Municipal Baltasar Dias na próxima semana, entre 9 e 11 de setembro. É a 10ª edição. São 3 concertos que estão programados e que vão acontecer então a 9, 10 e 11 de setembro. A iniciativa é da Associação New Classic, fundada em 2020. O primeiro concerto traz ao palco do Teatro Municipal Baltasar Dias, Rafael Kirichenko e um quarteto de cordas. Ao pianista Rafael Kirichenko juntam-se os músicos Alexander Petriakov, violino, Gabriela Assunção, violino, Francisco Caldeira, viola d'arco e Pedro Silva, violoncelo. Irão interpretar uma das mais emblemáticas composições do romantismo, o Quinteto para Piano em Fá Menor, Opus 34, de Johannes Brahms. Acontecerão algumas surpresas preparadas especialmente para este concerto com participações especiais. No dia 10 de setembro, o New Classic Fellowship Ensemble apresenta um concerto que reflete a identidade artística da Associação New Classic. Em palco estarão jovens instrumentistas e intérpretes. Neste caso, o concerto representa o compromisso da Associação New Classic com a formação de jovens músicos e a valorização do talento produzido na região autónoma da Madeira. Finalmente, a 11 de setembro, o Teatro Municipal Baltasar Dias recebe a Banda Militar da Madeira num concerto que contará com a participação de Carlota Correia, Francisco Jesus e Júlia Ochoa. Será o último dia do Festival New Generation, edição 2026. Há que referir que os bilhetes estão já à venda na Ticketline e na bilheteira física do Teatro Municipal Baltasar Dias.
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0: Elisa e Porto Santo, de Max. Vamos continuar em sua companhia.
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0: Com outros sons que nos levam até às 11. Às 11 há notícias, depois espaço à grande reportagem. Continuação de Bom Dia.

Estamos a hora com o Quarteto Moret. Que numa canção final traz como convidado Celso Rodrigues. Pontuamos esta hora de emissão com a música de autores madeirenses.

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2: São 11 horas da manhã no continente e na Madeira, 10 horas da manhã nos Açores. Olhamos para a atualidade dos títulos desta edição.
3: Carlos Moedas garante que a Câmara de Lisboa tem estado ao lado das famílias afetadas pelo acidente no elevador da Glória, ao contrário do que afirmam os familiares das vítimas, que dizem que não foram contactados ao longo deste último ano. 1 milhão de euros é a estimativa de perdas na indústria da carne no Brasil. A partir de hoje estão proibidas as exportações destes produtos para a União Europeia. Vladimir Putin considera possível um acordo de paz entre a Rússia e a Ucrânia.
2: As notícias com edição de Frederico Moreno.
3: Carlos Moedas rejeita comentar a carta aberta dos familiares das vítimas da tragédia no elevador da Glória. O documento acusa o presidente da Câmara de Lisboa de não ter mantido o contacto com as vítimas ao longo do último ano, exceto para as convidar para o memorial que foi inaugurado esta manhã. Questionado pelos jornalistas no local, Moedas recusou responder às críticas, garantiu apenas que a Câmara de Lisboa tem estado ao lado das vítimas no acidente do elevador da Glória, ao contrário do que dizem as famílias numa carta aberta divulgada ontem à noite. Também quem passa na calçada da Glória todos os dias acusa a autarquia de ter deixado aquele local ao abandono durante o último ano. Foi o que disse ao microfone da repórter Oriana Barcelos esta manhã, Cláudia Duarte, trabalhadora da Santa Casa da Misericórdia.
4: Durante um ano, uma paisagem completamente abandonada, suja. De vez em quando vinham limpar buracos na calçada que nunca mais acabavam e por aí afora, garrafas, copos, tudo espalhado. De vez em quando alguém vinha limpar.
5: Hoje não, hoje está de cara lavada a calçada.
4: Desde ontem a cara está lavadíssima. Eram mangueiras, eram tinta para tapar os grafites, para tirar o pó das obras. Desde ontem que a calçada está a levar um banho, vá, digamos. Está limpinha, imaculada hoje.
5: Para a cerimónia?
4: Claro, óbvio. Só pode ser a cerimónia essa, que eu acho que tem que acontecer, sim, que as pessoas têm que ser homenageadas, mas o cuidado que estão a ter desde ontem já deveriam ter tido muito antes, ou com mais frequência do que aquilo que faziam. Se limparam uma vez, dois em dois meses, foi muito.
3: Descrição feita por esta trabalhadora da Santa Casa da Misericórdia de Lisboa, que todos os dias desce a calçada da Glória. Para além do memorial inaugurado esta manhã no Largo da Oliveirinha, decorreu há pouco outra homenagem às vítimas deste descarrilamento. Seguimos em direto para a calçada da Glória, onde está a repórter Oriana Barcelos. Esta iniciativa pretendeu homenagear em particular Oriana, o trabalhador da Carris, que morreu há precisamente um ano.
5: Sim, este dia que marca um ano do acidente do elevador da Glória é de facto um dia de homenagens. Primeiro foi inaugurado, como disseste, esse memorial às vítimas, o memorial da Câmara de Lisboa, ali no Largo da Oliveirinha. E agora o Sindicato dos Trabalhadores dos Transportes Rodoviários fez questão de estar aqui hoje com uma coroa de flores, bandeiras do sindicato, até para homenagear o guarda-freios da Carris que morreu nesse acidente. Já aqui houve uma intervenção, falou Manuel Leal, dirigente sindical, num púlpito improvisado ao meio da calçada. Ele está agora a dar uma entrevista. Vamos ouvir, vamos juntar-nos a essas declarações.
6: Não aprendeu nada com os erros que foram cometidos em todo este processo.
7: Os trabalhadores sentem insegurança ainda hoje? Como é que é o sentimento?
6: Hoje a questão da insegurança em relação a este tipo de frota não se coloca porque estão completamente parados. Portanto, a esse nível não é o problema. Aquilo que alertamos é no quadro em que se está a preparar a retoma, independentemente da discussão se é para muito tarde, se devia ser mais cedo. Se se está a tratar de hoje da retoma destes serviços, também deve ser de imediato tratada a questão da reconstrução do setor oficinal da Carris, que dote os trabalhadores da Carris de todos os instrumentos para que a manutenção deste segmento de frota seja confiada aos trabalhadores.

0: perspectiva das responsabilidades poderem ser apuradas o mais rápido possível. Mas são acontecimentos que nós não controlamos, mas lamentamos. Lamentamos que não seja possível tirar a existência do relatório final de acordo com os objetivos que inicialmente foram colocados. Aí lamentamos a situação. E como referia anteriormente, para nós aquilo que é preocupante, né, hoje, passado um ano, é que se aponta como objetivo a retoma do serviço, particularmente aqui do elevador da Glória, apontando 2029, independentemente da discussão se é muito à frente, se devia ser mais cedo, a questão verdadeira que colocamos é se está a colocar hoje e bem a retoma com equipamento moderno e com novas características em termos tecnológicos, deve ser aproveitada desde já o processo de reconstrução do setor oficinal da Carris, que permita também neste período de tempo preparar equipas técnicas em termos de engenharia, em termos de estudos, em termos de preparação de processos formativos.
1: As equipas que existiam antes?
0: É retomar as equipas que existiam antes da destruição do setor oficinal operada em 2006 e 2007.
1: Muito obrigada, Manuel Leal, do Sindicato dos Trabalhadores dos Transportes Rodoviários, aqui hoje também a homenagear as vítimas do acidente do elevador da Glória.
2: Mariana Barcelos, com reportagem direto no local da tragédia que abalou Lisboa há precisamente um ano. Há pouco referi que Carlos Moedas esteve presente esta manhã na calçada da Glória. Ele garantiu aos jornalistas que a Câmara de Lisboa tem estado ao lado das famílias, ao contrário do que afirmam os familiares das vítimas deste acidente.
3: Não me levem mal, até por todas essas perguntas, as respostas têm sido dadas. A Câmara esteve sempre presente. Está presente e estará sempre presente.
4: Estão a mentir, então, estes familiares?
3: E por isso é muito importante que hoje não me levem a mal. É um dia de homenagem, solidariedade e de gratidão. E é isso que nós estamos aqui a fazer hoje. E, portanto, eu não vou aqui alimentar nem responder àquilo que é tão importante. Agradeço-vos do coração. É uma homenagem à solidariedade. É realmente um dia tão importante. As famílias, que ainda ontem estive com várias, aquelas que quiseram ser recebidas, durante o tempo, a Câmara e os trabalhadores da Câmara, e todos nós estivemos sempre. E, portanto, é isso só então, que posso dizer.
2: Carlos Moedas, esta manhã, a falar sobre a situação do elevador da Glória, na data em que faz precisamente um ano da tragédia que provocou 16 mortos e 24 feridos. Luís Montenegro diz encarar a moção de censura apresentada pelo Chega com sentido de responsabilidade. O primeiro-ministro português está, nesta altura, a falar aos jornalistas em São Tomé e Príncipe sobre esta iniciativa do partido André Ventura. Vamos ouvir em direto as palavras de Montenegro.
5: Contexto de divergência com aquilo que é o sentido das pessoas. As pessoas podem não gostar de tudo aquilo que o governo faz e podem não concordar com tudo aquilo que o governo faz, mas as pessoas querem que o governo governe, que resolva problemas. Foi para isso que foi escolhido. A democracia é isso. E não aconteceu nada de extraordinário que justifique a interrupção do trabalho do governo. Essa é que é a grande verdade.
6: Se seguir à moção de censura, vai manter a sua linha estratégica de equidistância entre Chega e PS no plano político?
5: Não, eu...
6: Também, porque há muitos comentadores do centro-direita, alguns até na área do PSD, que consideram que o Ministro da Administração Interna nunca deveria ter sido convidado para o cargo.
5: Deus me livre se eu governasse atendendo àquilo que dizem os comentadores, sejam eles de direita, de esquerda, de centro, ou sejam eles quem forem. Eu governo na base das minhas convicções e dos compromissos que assumi com o povo. É esse o meu princípio e a minha filosofia. Claro que a democracia tem tudo, tem o contributo das pessoas, dos partidos, dos comentadores. Eu não estou... Já agora aproveito para lhe responder de uma forma ainda mais direta. Eu não estou com isto a diminuir aquilo que as pessoas que opinam na praça pública fazem. As pessoas confundem muito quando nós dizemos as coisas com verdade e com transparência, como eu faço, quando, nomeadamente, abordo esse tema. As pessoas são livres de dizerem o que entendem e isso é também democrático.

0: Agora.
1: Luís Montenegro a falar aos jornalistas em São Tomé e Príncipe, onde está a assistir à cerimónia de posse do presidente do país lusófono. Luís Montenegro a reagir então à apresentação de uma moção de censura por parte do Chega. Ele diz que não faz sentido que o governo mude de rumo. A partir de hoje, a carne brasileira não entra no espaço da União Europeia. Bruxelas decretou a proibição das importações deste produto por considerar que o Brasil não garantiu a total conformidade com as regras europeias no que respeita ao uso de antibióticos e promotores de crescimento na engorda dos animais. O correspondente da Antena 1 no Rio de Janeiro, Daniel Catalão, adianta que a indústria da carne no Brasil está à procura de soluções para este golpe no negócio.
2: A decisão de Bruxelas é categórica depois do aviso feito em maio. As fronteiras europeias estão fechadas à importação de carne bovina e de aves. Segundo Bruxelas, o Brasil não conseguiu apresentar garantias de que não utiliza antibióticos para ajudar no crescimento animal. Segundo a Comissão Europeia, o risco para a saúde pública é a perda das defesas bacterianas dos consumidores que comem carne tratada com antimicrobianos. A Associação Brasileira das Indústrias Exportadoras de Carnes não quis gravar a entrevista, mas em comunicado escrito assegurou que já está a ser aplicado um protocolo de controlo antimicrobiano por todas as empresas habilitadas para o mercado europeu e espera que o fluxo comercial seja retomado em breve. O grande golpe para a indústria brasileira não é o volume, mas sim o valor pago pela Europa por quilo de carne nobre, que agora terá de ser redirecionada para mercados que pagam menos, ou ficar no Brasil, fazendo descer os preços, para satisfação de donos de restaurantes como Francisco Valdélio.
3: Eu acho que, para a gente, dono do estabelecimento, eu acho que vai ser uma boa, porque a carne vai diminuir o preço. Nosso filé mignon hoje está custando R$116. É mais que o dobro do ano passado, mesmo mês.
2: O Brasil é o segundo maior fornecedor extracomunitário de carne bovina para a União Europeia. As perdas estimadas rondam 1.000 milhões de euros.
1: Perda de receitas assinalável para os produtores de carne no Brasil. Vladimir Putin acredita que é possível chegar a uma resolução pacífica do conflito entre a Rússia e a Ucrânia e confirma a existência de contactos diretos entre os dois países. O presidente russo agradeceu o envolvimento de outros países na tentativa de pôr fim à guerra, mas disse que essa é uma decisão que tem de ser tomada por Moscovo e Kiev.
4: Antes de mais, este problema deve ser resolvido pelos países envolvidos no conflito, nomeadamente a Rússia e a Ucrânia. Essa é a abordagem correta. No entanto, agradecemos a todos os que tentam contribuir para uma resolução desta questão. Há hipóteses de uma resolução? Na minha opinião, há. Até que ponto as eventuais negociações podem levar a um acordo de paz? É difícil para mim dizer agora, tendo em conta as declarações que ouvimos recentemente dos principais responsáveis da Ucrânia, mas há, de facto, contactos que têm sido feitos primordialmente através de serviços especiais.
1: Putin acha difícil, mas acredita na possibilidade de uma resolução pacífica da guerra entre a Rússia e a Ucrânia. Declarações esta manhã num fórum económico no extremo leste do território russo, em Vladivostok. Há momentos em que Kiev, o ministro ucraniano dos negócios estrangeiros, mostrou otimismo em relação aos esforços de paz para acabar com a guerra. Andriy Sybiha disse aos jornalistas que acredita que vai haver uma nova dinâmica nestes esforços, com o retomar de uma fase mais ativa de movimentações políticas e diplomáticas em várias capitais.
5: As notícias com edição de Frederico Moreno, num simultâneo com a RTP Antena 1 Madeira, Açores e RTP Mundo. 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Daqui a instantes há um DOC, para já vamos à informação de trânsito a esta hora da manhã. Sandra.
6: Olha, neste momento há um acidente para a ponte 25 de Abril de Lisboa para Almada. É um acidente junto ao acesso de Alcântara que já está a ficar com um trânsito bastante demorado. As filas estão praticamente em sete rios. O acesso da A5 e das Amoreiras estão bastante preenchidos. Depois, no sentido Almada-Lisboa, há também bastante intensidade no início do tabuleiro da ponte 25 de Abril. A segunda circular, Benfica Aeroporto, para Centro Campo Grande e a zona das Calvanas. E no Porto, a A28, Viana do Castelo Porto, há trabalhos a correr junto à circunvalação e as filas antecedem o nó da A4.
5: Número para o trânsito é 821-010. Desejo que faça uma boa viagem, se for o caso, e tenha uma ótima quinta-feira. 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
5: E em Há um Doc, continuamos também a recordar algumas das reportagens que demos a ouvir. Meses depois da captura de Nicolás Maduro pelos Estados Unidos, esta reportagem viajou até à Venezuela para perceber o que tinha mudado e o que permanecia igual na vida do país. Esta reportagem foi realizada antes do duplo sismo que abalou aquele país a 24 de junho. A Venezuela, depois de Maduro. Autoria: Celina Faria.
7: Aquí estamos en el barrio 24 de marzo de La Bombilla en Petare.
8: O bairro está integrado na maior favela da América Latina, Petare. E tem outro líder.
7: Ele é Felipe, meu chefe de calle.
9: Ele é o Felipe, é o meu chefe de rua. Como não há água, nem luz, nem gás, qualquer coisa que falte, temos que chamar o
7: Felipe.
10: Eu considero-me um líder e um trabalhador comunitário. Onde há problemas, sou um líder intermediário para que haja normalidade e as famílias vivam com tranquilidade.
11: Para que as coisas cheguem só a uma normalidade, como dizemos. Que as famílias se mantenham com tranquilidade.
7: Eu sou opositora.
9: Eu sou opositora.
10: Eu sou apoiante do governo.
7: E todos o fazemos juntos.
9: Eu digo ao Felipe, vamos fazer isto. E ele diz-me, mãe, vamos fazer tal coisa.
10: Eu fui criado na comunidade e digo sempre às crianças, respeitem os adultos, é muito importante.
11: O respeito aos adultos é super importante.
8: Magali guia a visita de rádio pelo bairro, que na Venezuela também tem a designação de ranchito ou rancho.
9: Estes são os meus mototáxis.
12: Meu nome é José.
13: O meu nome é José Elchino.
12: Elchino.
8: As pequenas casas em tijolos, algumas inacabadas, amontoam-se numa encosta em toda a volta. Só neste bairro de Petare vivem 800 famílias. Carmen mora há décadas em La Bombilla, assume ter amigos e a ajuda de Magali.
7: Como está, senhora Carmen?
14: Buenas tardes. Quantos anos tiene?
15: Merendando. 78.
14: Você vive em esta casa há muito tempo?
15: Há mais de 50 anos.
14: E tem amigos, companheiros por aqui que lhe ajudam?
15: Bastante. Bastante amigos, sim. Sim, tenho ajuda. Aí tenho esta cidadana aqui, que ela é uma das que me ajuda.
8: Nas casas com poucas condições, a luz e a água faltam muitas vezes, o que é comum na Venezuela. À entrada do bairro existe um pequeno poço de captação de água que serve para o abastecimento público.
7: Uf, demasiado pobre.
14: Não há luz e nem água há muitos dias?
7: Muitos dias, sim.
9: Podemos passar um dia ou dois sem luz. Nesta parte temos 20 dias sem água. Compramos água aqui, onde vendem. Compramos água mineral. Há gente que retira água do poço, que ferve e usa para cozinhar. Às vezes forma-se uma longa fila para o poço. É preciso limitar. Um recipiente por família.
7: De um pipote por família, mientras o poço se vuelve a llenar.
14: A vida é difícil em este bairro.
7: Dificilíssima.
8: No bairro, ninguém paga água nem eletricidade. A luz para as pequenas habitações precárias é retirada de um posto público central. Os fios pretos são distribuídos depois pelas casas de tom castanho alaranjado.
11: Gente que sabe de eletricidade entre as comunidades.
10: Quem sabe de eletricidade começou a retirar cabos. As instalações foram aumentando e é grátis, assim como a água. E a limpeza também não se paga. Apesar disso, o lixo é recolhido 3 vezes por semana pelos nossos companheiros. Somos abençoados.
8: Magali e Felipe conhecem todos os moradores do bairro. Lideram a Assembleia de Cidadãos, que na Venezuela tem o nome de Conselho Comunal. Na companhia de ambos, a rádio continua a visita, horas depois da polícia ter realizado uma ação de combate ao tráfico de droga. Magali garante, no entanto, que há agora mais segurança.
7: Ahorita, por lo menos, não há muchachos de mala vida.
9: Agora não há jovens com má conduta. Não tem havido problemas. Houve um tempo que foi bastante complicado, que nem podíamos sair. A polícia tem ajudado bastante. Temos uma escola de basquetebol e outra de dança. E os meninos e as meninas estão ocupados.
7: De dança. E os meninos e as meninas estão todo o tempo ocupados.
8: Felipe é o responsável pelo grupo de basquetebol e veste uma camisola com o nome da escola, Thunders, em português. Significa trovoadas.
16: Disneyde.
14: ¿Cuántos años tienes?
16: 7.
14: Estás na escola?
12: Sim.
8: Um dos meninos do bairro pede para falar para a rádio. Gosta de matemática.
12: La matemática.
8: E depois da escola joga basquetebol.
12: Me pongo a ler ou a jogar. Basque.
8: O líder do bairro, conhecido como chefe de rua e apoiante do atual regime político, lamenta as ideias de insegurança e de risco associadas aos chamados ranchitos.
11: 10 anos hacia cá, há uma nova visão dentro das comunidades.
10: De há 10 anos para cá, há uma nova visão na comunidade, mas lamentavelmente ainda há uma ideia errada dos bairros. Aqui temos companheiros, amigos e vizinhos que lutam pelo bem de todos.
11: Amigo, vecino, que lutamos por bem.
10: Temos muita gente boa, muitos doutores, engenheiros, muitos trabalhadores que saem às 5 da manhã e voltam às 7 da noite.
11: Há muita gente boa.
8: À entrada do bairro existem dois colégios, um público e um privado.
12: Bendição, tia.
15: Deus te bendiga, meu amor.
8: No começo do bairro há pequenas lojas de vendas de alimentos, frutas, legumes e água. A Praça Central é o local de eventos culturais e de encontro da comunidade.
15: Eu amo o 24 de março de La Bombilla de Petare, lo amo como você não tem ideia.
8: Petare fica para trás. Regresso a Caracas, é fim de tarde e há muito trânsito.
16: Mira, pero esta carreira não vale 5, esta carreira vale 10.
8: O taxista tem muito orgulho de ser venezuelano e de ter nascido em Caracas.
16: Venezolano rajado, caraqueño.
8: Henrique apenas aceita dizer o primeiro nome, enquanto conduz, contesta o poder político e a situação social na Venezuela.
16: Malo, malo, malo, malo. Muito problema em Venezuela.
17: A situação está má, há muitos problemas econômicos, sociais, há falta de segurança e falta de cultura.
16: Cultura, falta cultura.
14: E há cambiado
8: alguma coisa mudou desde 3 de janeiro?
16: Não, não cambiou nada, não. Sigue igual.
17: Nada mudou, tudo está igual. Todo ainda há igual. Presos políticos,
16: porque
17: todos devem ser libertados.
16: Porque
17: os políticos
16: não estão soltos todos, os presos políticos. Há que soltá-los a todos.
14: E você cree que...
8: Acredita que no futuro vai haver mudanças?
14: Algo vai cambiar.
16: Pode cambiar.
17: Pode mudar quando saírem todos os que estão no governo.
16: Quando se olham todos eles.
8: Henrique refere-se ao facto de Delcy Rodrigues ser a presidente interina e o homem forte do regime, o militar e ministro do Interior, Justiça e Paz, Diosdado Cabello, continuar no poder.
16: Não saliu, não saliu.
8: Nicolás Maduro e a mulher Cília Flores foram capturados a 3 de janeiro, passados mais de 4 meses por toda a capital venezuelana. A foto do presidente abraçado à mulher é visível em painéis de grandes dimensões com a frase "Queremos-los de volta". Fri Maduro, Fri Cília. Há 50 anos, na Venezuela, o português Manuel Tomás rejeita o que define ser uma estratégia política falhada.
18: Na política tudo vale. São política, a política faz tudo. A política é suja, muito suja e mentirosa.
14: Portanto, estranha que esses cartazes ainda estejam na rua, não é?
18: Mas já pouco a pouco vão sair todos os cartazes. Ninguém quer isso. A verdade é que não. Aqui se diz... Estás a morto com as cordas para as coisas, não dá. Não, não dá, não dá. Não vai. Não te viste que não vas, como diz aqui. Daí é só para a frente. É só olhar para lá, para o fim do mundo. Vamos bem, vamos bem.
8: O custo dos cartazes oficiais é contestado por uma advogada venezuelana que não exerce, por considerar que não existe segurança jurídica. É por isso que se apresenta apenas com o primeiro nome. Eva fala com indignação.
19: Isso é um horror. Isso foi uma inversão de verdade.
20: Isso é um horror. Foi um investimento nulo. Temos hospitais onde não existe um curativo. É inútil gastar dinheiro com umas pessoas que já saíram e que não vão voltar.
19: Que já se foram e que realmente não vão voltar.
20: É melhor investir esse dinheiro em hospitais. É um problema se não tiveres um seguro de saúde. Se tiveres um, podes ir a uma clínica. Outra situação é a dos professores que são educadores e que ganham um salário miserável.
19: Com essa pensão pírrica.
8: Os enormes cartazes com diferentes imagens de Maduro e da mulher estão colocados em locais estratégicos de grande visibilidade.
16: Esta carreira não vale 5, esta carreira vale 10.
8: Henrique continua a conduzir e ignora as imagens. Aos 77 anos, ainda trabalha muitas horas por dia, de segunda a sexta.
16: Não se gana com a vida como está, não se gana.
17: Com a situação como está, não se ganha o suficiente para os custos.
16: Há que trabalhar mais horas.
17: É preciso trabalhar mais horas e quase não há trabalho.
16: E não há trabalho quase.
14: E quantas horas trabalha você?
16: 12 horas, 12 horas.
17: 12 horas.
16: De lunes a viernes, de lunes a viernes.
3: E sábado, hago pouquito mercado.
21: A situação é difícil.
3: A situação é muito difícil.
8: Apesar do esforço, Henrique trabalha com alegria.
3: Coro barato por cantar.
8: Ao som dos ritmos da salsa.
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8: São 6:30 da manhã e a fila de carros para o abastecimento num posto de gasolina subsidiada no leste de Caracas é longa. Francisco René chegou horas antes. Mas já houve um tempo em que a espera era de dias, o que indigna Francisco, uma vez que a Venezuela tem a maior reserva de petróleo do mundo.
22: Quando iniciou tudo isto, eram até 3 dias, em la cola e hasta mais.
23: Quando teve início esta situação, a espera era até 3 dias. No interior do país, é pior. Agora podemos ficar na fila 3-4 horas.
22: Eu cheguei hoje aqui às 4 da manhã.
23: Eu cheguei hoje às 4 da manhã. A verdade é que isto é insólito. Não devia acontecer, com tanta riqueza que temos. Somos um país petroleiro. Não devíamos estar nesta situação. É tudo devido a uma má administração. Não é por causa do bloqueio económico. Lamentavelmente, o que existe neste país é uma péssima administração.
8: Nos outros postos de venda, a gasolina custa $0,5 e $1 por litro por mês. Cada condutor que se inscreva para beneficiar do apoio do Estado tem direito a 120 litros de combustível. O valor pago é insignificante. E face ao custo de vida atual na Venezuela, a procura é elevada. A Rádio Pública testemunhou que pessoas de vários estratos sociais deixam o carro de véspera na fila ou chegam de madrugada. A música venezuelana escuta-se numa rua não muito longe do centro de Caracas. Com os baixos salários e o elevado custo de vida, o dia começa bem cedo para o vendedor de fruta e legumes, Robert González.
24: Neste trabalho se trabalha muito, mas se ganha para sobreviver.
25: Nesta atividade trabalha-se muito, mas ganha-se para sobreviver. Porque o salário mínimo não chega para nada. Neste trabalho ganho à volta de $130 por semana.
24: $130 semanal.
8: Quanto pode ganhar por mês?
24: Aqui, são como quase $500.
25: Quase $500. Quando temos de ir ao mercado, chegamos às 2-3 da manhã. É um trabalho duro. Atendemos os clientes, despachamos, terminamos e vamos embora daqui às 9 da noite. Todos os dias.
24: Todos os dias.
26: Você trabalha solo?
24: Não, eu trabalho com os primos meus. Somos aqui como 5.
26: E tem muitos clientes agora?
24: Sim, bastante.
25: Sim, bastantes. Se compramos os produtos um pouco mais caros, aumentamos os preços um pouco mais. Se chega um cliente habitual, mantemos o preço.
8: Robert assume as dificuldades que muitas famílias passam atualmente na Venezuela, mas recusa falar de política. Ao contrário, outro vendedor, numa movimentada rua no centro de Caracas, destaca que o futuro dos cidadãos depende sempre do poder.
27: Lamentavelmente, mesmo que não se queira falar de política, não a podemos excluir, porque faz parte do nosso cotidiano. Todos estamos dependentes das mudanças políticas que possam ocorrer.
8: Maurício Rojas é engenheiro eletrotécnico, mas não exerce devido aos baixos salários. Reconhece a crise no país, mas condena a intervenção norte-americana na Venezuela.
28: Eu não creio que o presidente o hayan capturado, porque não é a expressão correta.
27: Eu não considero que o presidente foi capturado. Não é a expressão correta. Ele foi sequestrado.
28: Al presidente não te lo puedes llevar porque tu simplesmente dices que es narcotraficante.
27: Não podes prender um presidente por suspeitas de ser narcotraficante sem haver provas, porque ainda não existem. Lamentavelmente, venderam a cabeça do presidente Nicolás Maduro.
28: Foi que venderam a cabeça do presidente Nicolás Maduro.
8: Maurício não assume diretamente que é um apoiante do regime de Maduro, mas afirma que tem orgulho de ser venezuelano. Esteve emigrado, decidiu regressar. E por agora vendo fruta na rua, com a ajuda de um amigo.
29: Há pinha, há lechosa, há mora, há mango, pinha, lechosa, mango, lechosa,
26: Sempre compra aqui fruto?
29: Sim, meu amor, porque é mais barato, é mais qualidade, é muita qualidade. E o amigo atende muito bem também, excelentemente bem.
30: Huele rico a pinha.
29: ¿Cuánto es?
30: 700.
0: ¿Cómo pago esto?
1: ¿De qué era? ¿Un dólar? Si viene, me da un dólar.
0: Sí. Vale, saludo.
8: Quatro meses depois da captura de Nicolás Maduro, Delcy Rodrigues continua como presidente interina, mas a oposição considera que a Constituição não está a ser respeitada por já ter sido ultrapassado o prazo de 90 dias definido pelo Supremo Tribunal após a captura do presidente eleito. A população pede eleições e a libertação dos presos políticos. E antes do luso-descendente Héctor Ferreira ter sido libertado no passado dia 21 de abril, a rádio conversou com a irmã do detido. Mariela Ferreira acompanha-me até à sede da ONG Fórum Penal e descreve a falta de condições nas cadeias venezuelanas.
2: Sabe-se que aqui a assistência penitenciária não existe. Há que levar medicinas. Se você tem um problema odontológico, pois simplesmente arrancam ou tiram o dente e listo, não reparam. A comida é muito, muito fraca. Pode ser o pequeno almoço só uma arepa. O almoço pode ser um pouco de arroz com meia sardinha. E a ceia também pode ser outra arepa. E isso é a comida que oferece o Estado para os que estão detidos. O lugar é muito feio, muito desagradável. Para poder entrar é muito incômodo. Revisam tudo, mandam tirar a roupa das mulheres para revisar.
8: Na sede da ONG, Fórum Penal, que presta apoio jurídico gratuito aos presos políticos, a rádio ouve também o vice-presidente da organização. Gonzalo Santomé lamenta a falta de informações exatas e as ameaças por parte do governo venezuelano e adianta que continuam detidos cerca de 450 presos políticos, incluindo 5 luso-descendentes.
4: O problema é que tenemos que manejar aquí en Venezuela es la opacidad absoluta, la falta de datos concretos del gobierno.
5: Un problema que tenemos de enfrentar en Venezuela es la ausencia total de información, la falta de datos concretos por parte del gobierno. Las víctimas sienten receio en reportar situaciones de detenciones arbitrarias porque en muchos casos son amenazadas.
4: Una organización no gubernamental, por ejemplo, el Foro Penal,
5: se reportan alguna situación a una organización no gubernamental, como el Foro Penal, son amenazadas que pueden sufrir consecuencias negativas. Como o aparelho repressivo não foi extinto, continuam as mesmas forças policiais e militares, o mesmo Ministério Público e os mesmos tribunais. Por isso temos um número expressivo de pessoas detidas e perseguidas por razões políticas.
8: Nas paredes da sede da ONG, em tons de azul, estão frases e imagens alusivas à justiça e à liberdade. E são palavras incluídas na canção a que dá a voz o próprio presidente do Fórum Penal, Alberto Romero. O vídeo está disponível na página na internet da ONG.

0: Longe e numa volta pela Europa, incluindo Portugal, a líder da oposição, Maria Corina Machado, Nobel da Paz em 2025, é a candidata esperada também pela comunidade portuguesa. Maria Pinto dá agora voz emocionada ao que antes tinha medo de assumir.
1: Essas mudanças estão boas. Estamos felizes, muito felizes. E vai seguir, pouco a pouco. Se acaba em 27 anos de ditadura, é muito difícil, mas vai seguir. Seguir, subindo, subindo, subindo, até que a nossa líder chegue, a Maria Corina Machado, nossa líder, porque ela tem coragem. É uma mulher que enfrentou a ditadura.
0: E acha que há condições para ela poder voltar ao país?
1: Eu creio que sim. Eles não a vão tocar. Não a vão adequar, tem medo. Aqui quem manda ahorita em muitas coisas é os Estados Unidos. E nós estamos claros disso. Muito claros.
0: Você acha que esse dia vai chegar?
1: Vai chegar, claro que vai chegar. Mire, nós somos de onde pertencemos. Eu nasci no Portugal e eu quero e amo a Portugal. Mas eu pertenço à Venezuela.
0: Duas semanas depois, em Portugal, Maria Corina, em entrevista à RTP e ao Observador, disse estar confiante que vai mesmo ser presidente da Venezuela.
2: Venezuela será livre e vamos estabelecer relações extraordinárias de respeito. ¿Tú qué crees? La gente lo va a decidir. Es lo que quiera el pueblo de Venezuela. No tengo ninguna duda.
3: Ya le vamos a contar. Es un ejercicio de resiliencia.
4: Mis amadas estudiantes están aquí haciendo una reflexión.
0: Estamos na Universidade de Montávila a assistir à formação Mulheres como Agentes de Mudança.
5: Yo estoy en mi mejor momento analítico.
0: Os formandos de um curso promovido pela organização Mulheres e Cidadania enchem uma das salas.
6: Em aprendizagem constante.
7: Crescendo todos os dias.
8: Com as pessoas corretas.
0: A associação promove a participação ativa das mulheres na sociedade e na política. É o que a presidente, Aixa Armas, define como feminismo positivo.
9: Há que feminizar o poder.
10: É preciso feminizar o poder. O poder foi durante tanto tempo masculino que quando as mulheres o exercem, masculinizam.
11: Só estamos trabalhando com as mulheres que...
10: Por isso estamos a formar mulheres que têm aspirações políticas para que o poder seja feminino, para que o possam exercer com a sua essência e nos espaços de decisão haja uma visão feminina e masculina integrada.
11: Porque nós queremos que onde se tomem as decisões tenham uma visão feminina e uma visão masculina engranando-se, integrando-se.
10: Nós dizemos aqui na Venezuela que quando uma mulher é presidente de Câmara, há uma aposta na educação e na saúde, uma atenção aos jovens e às crianças. Quando o presidente é um homem, a aposta é em pavilhões, jogos, festas. Mas quando unes as duas visões integras homens e mulheres, o que contribui para um mundo melhor.
11: La parte de las mujeres con la parte de los hombres para tener un mundo mejor.
12: Yo estoy feliz.
13: Eu estou bendecida.
0: Karina Ramírez é cabeleireira, mas não tem um espaço comercial para o negócio.
14: Tenho o meu próprio horário para trabalhar.
15: Tenho o meu próprio horário para trabalhar e posso fazer outras coisas. Também é muito caro arrendar um espaço comercial. São necessários muitos requisitos e dinheiro também.
14: E muito dinheiro também.
0: Karina atende os clientes em casa ou ao domicílio. É alternativa às elevadas rendas cobradas em Caracas. Karina tem sempre trabalho e exerce mais do que uma atividade. Já saiu do país, mas decidiu regressar.
14: Se vou afuera é porque Deus me respalda.
15: Se sair ou ficar no país, Deus protege-me. Nem todos estão destinados a sair nem a ficar no país.
14: E todo mundo está chamado a quedar-se aqui.
0: Porque decidiu regressar.
14: É estar cerca da minha família.
15: Para estar perto da minha família. Estar fora e ganhar o mesmo que aqui. Prefiro esforçar-me como fazia estar no meu país, com o meu povo, a minha comida, as minhas arepas. Há gente bonita que ajuda, é amável. Há de tudo, mas ainda há gente em quem se pode confiar.
14: Há de todo, pero há gente na que todavía se pode confiar.
0: Nos últimos anos, os números das Nações Unidas indicam que saíram da Venezuela cerca de 9 milhões de pessoas. Com elevada inflação e salários baixos, as famílias com menos recursos têm várias atividades, procuram vender o que podem, café ou frutas na rua num lugar improvisado. Muitas vivem também com a ajuda financeira dos familiares que estão no exterior. Um ordenado mínimo para alguns trabalhadores da administração pública era até abril de 130 bolívares, o mesmo que ganhava um pensionista. O valor nem chegava a meio dólar. A 1 de maio, simbolicamente no Dia do Trabalhador e como tinha sido prometido pela Presidente Interina, houve um aumento do salário mínimo e das pensões. O valor base continua igual, mas com as ajudas do Estado, os cabazes alimentares mensais e o bónus de guerra económica passam agora a ser de 240 dólares. Mas com a contínua desvalorização da moeda nacional, as contas e pagamentos fazem sempre em dólares. A pobreza é visível também na comunidade portuguesa.
7: Olá! Olá! Bom dia!
0: Passa. Teresa Gama emigrou da Ilha da Madeira com apenas 5 anos. Hoje, com 67, vive com extremas dificuldades. Chora logo que começa a falar para a rádio.
7: A minha vida ha ido muito difícil.
15: A minha vida tem sido muito difícil. Eu vendo caramelos na rua até às 2 da manhã. Tenho 2 filhos incapacitados. Um é autista. Meu esposo precisa de uma cama clínica.
7: Tenho meu esposo que tem que ter uma cama clínica, um colchão clínico e meu filho autista.
15: Oxalá que me ajudem. Peço ajuda para comprar medicamentos para o meu filho mais velho. Um custa 70 dólares, outro 40, outro 50.
7: Outro 40 dólares, outro 50 dólares.
0: E o que ganha na rua é quase nada. Nem dá para comer.
7: 30, 40, vai depender.
12: Bolívares?
7: Bolívares. E há para comer. Para assim, alguma coisa não alcança, não alcança. Não alcança isso, meu amor, para nada. É só para comer um arrozinho e uma sardinha. Então, aqui apareceu a embaixada da Venezuela. Muito boa pessoa, vim à minha casa, revisaram e, para, tu sabe, e me disseram que ia ajudar, então era nada.
0: Teresa tem 4 filhos. Um está no hospital, um é autista e o marido está acamado. Recebe alguns alimentos da Sociedade de Beneficência das Damas Portuguesas, em Caracas, e é apoiada pelos voluntários da ONG Regala-na Sorrisa. Oferece um sorriso.
13: Aqui há várias coisinhas. Também temos aqui a comida.
0: Os voluntários são a psicóloga Maria Isabel e o médico Moisés Brissanho.
16: Oi, bom dia.
7: Bom dia.
16: Eu sou o médico Moisés. Eu vim fazer uma visita hoje. Para ver como está a senhora, a medicina, acompanhado da psicóloga, a psicóloga da organização. Excelente pessoa, ela gosta muito de você. Vinimos a trazer um kit de aseo pessoal para a senhora.
0: Na comunidade portuguesa, em Caracas, na Venezuela, estão identificadas à volta de 640 pessoas que vivem com muitas dificuldades. A organização Regala-na Sorrisa, fundada e presidida por Francisco Soares, apoia portugueses e lusodescendentes em situação de pobreza através do programa Ángeles Lusitanos, Anjos Lusitanos.
17: Eu acho que o governo português ainda não compreende vir às costas. Há casos de cancro, há casos de enfermidades, doenças de mentais. Há muitas doenças que precisam ajuda. E precisam ajuda do Estado português. O Estado português não faz nada. É uma realidade. Então, a gente tem uma proposta de lei para o governo português. E a parte é que exista na Venezuela, no mundo, nos países onde mais há imigrantes portugueses, um centro de saúde, uma atenção digna.
13: Nós aqui nos Anjos Lusitanos não temos muito, mas temos abraço.
7: Abraço e beijo. Tchau, muchas gracias.
16: Vamos a estar viéndolo.
7: Doctor, muchas gracias, todo por y salud.
18: En pocos minutos vamos a iniciar esta celebración, esta inauguración increíble que nos llena el pecho de orgullo. Nuestra segunda sede. Em Caricuau.
0: Apesar do contexto económico, da incerteza política e das sanções ainda em vigor, há portugueses que continuam a investir na Venezuela. Durante a deslocação a Caracas, a rádio esteve na inauguração em Caricuau, a cerca de 15 quilómetros da capital venezuelana, de um novo supermercado do Grupo Páramo. É meio da manhã, o dia está quente. Muita gente aguarda à porta pela abertura do espaço. O sócio, Rui Capontes, são que a Venezuela continua a ser um país atrativo para o negócio.
12: A Venezuela sigue sendo uma oportunidade de trabalho e de crescimento para muitas famílias portuguesas e venezuelanas. A Venezuela é realmente um país de oportunidades. Eu penso que há, se há oportunidades, se há possibilidades de fazer muito aqui, todavía há muito por fazer. Eu penso que seguiremos crescendo neste mercado, tanto na área de supermercado como na área agrícola e ganadería, que é nossa área, o que o grupo como tal abarca.
0: O grupo, fundado e gerido por imigrantes naturais da Madeira, já tem 12 espaços comerciais em Caracas. Os portugueses na Venezuela desejam estabilidade e segurança, mas são poucos os que aceitam falar de política. Sem medo, há um luso-descendente que se assume revolucionário para sempre. Era amigo muito próximo e fiel apoiante do antigo presidente venezuelano, já falecido, Hugo Chávez.
19: Sempre fui e serei revolucionário porque eu sou crítico.
0: Estamos com um venezuelano, filho de um madeirense, com aparência e roupas muito semelhantes às do revolucionário Che Guevara.
19: O meu nome é Humberto Lopes. Desde pequeno que me chamam Che, mas foi Hugo Chávez que me identificou como o Che venezuelano. Depois de Chávez, tudo terminou. Hoje em dia assumo que Maduro não seguiu o legado de Chávez. Há quem esteja à espera de Maduro, mas eu não acredito que ele volte para o poder. Porque a senhora Delcy Rodrigues já fez o juramento como comandante das Forças Armadas. E ela, em tão pouco tempo, fez mais do que Maduro. Ele só se ria e dançava.
0: Che tem um cachimbo, roupas com tons verdes e uma boina como Che Guevara. Ao lado de um jipe militar usado por Hugo Chávez na campanha eleitoral, o luso-descendente assume que já pertenceu aos círculos bolivarianos e aos coletivos, movimentos sociais armados, muito temidos no país.
19: Quando havia marchas da oposição, os opositores também não eram cordeirinhos. Nós tínhamos as nossas brigadas de choque, tal como eles. O que fazíamos era evitar que a oposição chegasse ao Palácio Presidencial Miraflores, que fizessem uma marcha violenta, porque sempre diziam que era pacífica, mas havia sempre roubos e maltratavam as pessoas, os velhinhos, e depois culpavam-nos.
0: Nicolás Maduro ausente e Delcy Rodrigues na presidência e o irmão Jorge Rodrigues na liderança da Assembleia Nacional, o regime é celebrado nas ruas, em manifestações, como a marcha para assinalar o poder popular e a paz. É quinta-feira, 9 de abril, faz calor e as ruas enchem-se de tons vermelhos a partir do meio da manhã. Perto do Palácio Presidencial de Miraflores, em Caracas, rádio escuta Alejandro Pérez.
20: Um saludo fraterno a mis hermanos de Madeira, de Lisboa, de Funchales, de las Azores também. Quero dizer-lhe uma coisa. Em esta luta que temos aqui, em Venezuela, agora de chapa frente, porque esse é nosso caminho, a paz e o amor. Não hagas a guerra, haz o amor. Ou uma casa portuguesa, com certeza. Ou uma casa portuguesa. Como dizem?
0: Noutras ruas de Caracas, há outra manifestação convocada pelos sindicatos para reclamar melhores salários. O coordenador sindical nacional, Carlos Salazar, é o porta-voz do apelo público com críticas à presidente interina.
21: O que as pessoas querem é dinheiro, salário, paz e tranquilidade. E se não consegue resolver os problemas, já terminou o prazo dos 90 dias. Vai eleições, senhora. Caso contrário, as empresas estrangeiras não vão investir na Venezuela. Aqui está a classe trabalhadora que vocês enganaram, que enfrenta uma crise que vocês criaram.
0: A forte força policial nas ruas impede os manifestantes de chegarem ao Palácio Presidencial de Miraflores. Há protestos e relatos de ter sido lançado gás lacrimogéneo a alguns dos participantes. Ela é uma segunda pátria para os portugueses, mas muitos, como Ângela Sousa, não pensam regressar definitivamente ao lugar onde nasceram.
1: Adoro Venezuela porque fui de onde eu cheguei. E estou. Mas também adoro meu país, Portugal. Me gustam as duas partes.
0: Tem as duas nacionalidades?
1: Não, não, tenho somente a portuguesa. Não sei, nunca me gostou isso, nunca. E me gusta ser sempre portuguesa.
0: E se a senhora pudesse escolher entre voltar para lá e ficar cá?
1: Bem, isso é uma pergunta que está um pouquinho difícil, de verdade. Está um pouquinho dura, porque tenho muitos anos aqui, de verdade. Aqui em Venezuela também, de verdade que sim.
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0: Para uns portugueses com o coração dividido entre o país de origem e o de toda uma vida, a rádio aproxima e atenua a saudade.
22: Amigas e amigos, tenham a todas e todos muito boa tarde. Bem-vindos a Portugal em Tropical, através de Tropical 990, a rádio retro de Venezuela e do mundo.
0: Diogo José Freitas é a voz do único programa em português numa rádio privada em Caracas.
22: Esta rádio tem uma cobertura Caracas, o estado de La Guaira, o estado de Miranda, o estado Carabobo, também o estado de Aragua, e ali também ouvem o programa, ouvem a rádio, através da rádio, não através da internet, aunque ainda temos uma sinal muito, muito boa em online, e temos muita cobertura e temos também muitas chamadas ao programa de Portugal, da Ilha da Madeira, portugueses que estão emigrados na França, no Reino Unido, e compartem com o programa Portugal em Tropical.
0: Diogo, sempre que pode, regressa a Portugal e com a retoma das ligações aéreas diretas, pensa voltar mais vezes.
23: Boa tarde, senhores passageiros.
0: A mesma intenção tem o venezuelano Henry Ortega, que agora vive na Ilha da Madeira.
23: A nossa viagem até Caracas terá uma duração aproximada de 8 horas e 40 minutos.
0: Embarcou no primeiro voo entre Lisboa e Caracas para visitar a mãe de surpresa.
24: O sonho é que a minha terra tenha liberdade de pensamento livre, demócrata, e seja feliz. Porque hemos vivido muitas coisas duras. Escassez, presos políticos, fuerte, muy fuerte.
0: E se o país mudasse assim como você queria, admitia voltar?
24: Eu quero voltar, mas haveria que esperar a ver o que acontece.
0: O mesmo sonho de liberdade tem Javier Arriaza, emigrado na Suíça há 30 anos. Também regressou a casa durante algumas semanas depois da retoma das viagens de avião a partir de Portugal. Um olhar na mudança na Venezuela.
25: O cambio está começando, o que não se sabe.
26: A mudança está a começar, mas não se sabe até que ponto vai acontecer. É preciso esperar para ver se há mesmo vontade para um entendimento nacional. É preciso aguardar por um acordo entre os venezuelanos sobre o sistema político que queremos ter. Penso que os responsáveis políticos atuais e também os líderes da oposição têm de perceber que vão ter de negociar e de chegar a um acordo, porque não podemos continuar com um sistema político polarizado em que as pessoas se olham sempre com desconfiança. Isso não pode continuar.
25: Um sistema político polarizado, onde a gente se mira com desconfiança eternamente. Isso não pode seguir.
0: Javier, antes mesmo de chegar a casa, cantou a mudança.
25: No sentido de que só temos esta vida.
0: E a liberdade que sonha para a Venezuela.
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23: Senhores passageiros, acabamos de entrar no Aeroporto Internacional de Maiquetia, Simão Bolívar, em Caracas.
2: Em A Um Doc, recordamos a reportagem A Venezuela depois de Maduro. Autoria, Celina Faria. 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

0: quinta-feira, 3 de setembro. 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Depois do Jornal do Meio-Dia, a informação de trânsito.
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0: Muito boa tarde, meio-dia no continente e na Madeira, 11 horas da manhã, 16. Vamos conhecer os títulos do Jornal do Meio-Dia.
2: Luís Montenegro reage à moção de censura apresentada...

0: pelo Chega. O primeiro-ministro desvaloriza as polémicas com Luís Neves. Diz que não aconteceu nada de extraordinário que justifique a interrupção do trabalho do governo. Carlos Moedas desmente as famílias das vítimas do acidente no elevador da Glória e garante que a Câmara de Lisboa tem estado ao lado dos familiares das vítimas afetados pela tragédia ocorrida há um ano. Não é connosco, o diretor executivo do SNS diz que a aprovação da contratação de enfermeiros para o Serviço Nacional de Saúde depende apenas do Ministério das Finanças.
1: As notícias com edição de Frederico Moreira.
0: O primeiro-ministro promete encarar o debate da moção de censura com tranquilidade e sentido de responsabilidade. Um dia depois da apresentação da iniciativa do Chega, Luís Montenegro mostra-se confiante de que a Assembleia da República vai chumbar esta moção de censura.
2: Nós estamos a cumprir o programa do governo que a própria Assembleia da República viabilizou. E, portanto, não há nenhuma razão, creio eu, para interromper este caminho, que é um caminho de respeito pela vontade popular. Aquilo que me parece é que a Assembleia da República, como um todo, dará condições ao Governo para continuar a executar o seu programa.
0: Luís Montenegro afirma que o foco do Governo é bastante distinto do foco do Chega. Questionado sobre o futuro político de Luís Neves, o Primeiro-Ministro garante que não governa com base na opinião dos comentadores e mostra-se satisfeito com todos os membros do Executivo.
2: Os membros do Governo têm que responder quando são alvo dos pedidos de esclarecimento e de escrutínio. Infelizmente, a vida democrática ensina-nos que as oposições nunca ficaram satisfeitas com as explicações dos membros do governo. E, portanto, cabe ao primeiro-ministro depois fazer a avaliação. E eu faço a minha e estou muito tranquilo com todos os membros do governo.
0: Palavras do Primeiro-Ministro há cerca de uma hora em São Tomé e Príncipe, para onde viajou ontem para assistir esta quinta-feira à cerimónia de posse do reeleito presidente do país africano. Luís Montenegro comentou a moção de censura que o governo vai enfrentar para dizer que a iniciativa do Chega não faz sentido, apenas se enquadra numa lógica de jogo político. Temos em direto nesta edição o comentador de política da Antena 1, Filipe Luís. Esta iniciativa que o governo vai enfrentar, esta moção de censura, Filipe, poderá fortalecer ou fragilizar o atual executivo?
3: É mesmo um pau de dois bicos, porque por um lado vai implicar algum desgaste, desgaste político à volta do Ministro da Administração Interna, que se mantém, digamos, enquanto o ferro está quente, o Chega continua a malhar, e essa vai ser uma peça política de importância do ponto de vista do desgaste. Do desgaste e da pressão sobre o governo, mas por outro lado a moção não é totalmente desagradável para o governo, e já se está a ver pelo discurso do primeiro-ministro, porque o primeiro-ministro faz algo que é muito comum nos primeiros-ministros, que é o discurso de que enquanto que os outros se ocupam com politiquices, ele está ocupado, ocupa-se em governar. É um bocadinho esse o tom das palavras de Luís Montenegro nas palavras que ouvimos.
0: E não dá sinais de que vá abdicar, pelo menos no futuro próximo, do atual ministro da Administração.
3: Não, ele nestas declarações nem disse nem o nome de André Ventura, nem o nome do Chega, nem o nome do Ministro da Administração Interna. Disse uma generalidade, confiou em todos os ministros e também já preparou a narrativa que é a seguinte: o Parlamento, a Assembleia da República, não vê motivos, com certeza, não irá haver motivos para que interrompamos a legislatura. Portanto, a moção de censura vai servir também ao Governo para dizer, bem, há ali um partido que está isolado, mas todos os outros continuam a viabilizar o Governo. E, portanto, a esmagadora maioria do Parlamento viabiliza o Governo. O Luís Montenegro vai ter um discurso como se isto fosse uma moção de confiança, digamos assim, e de reconfiança no Governo. E é para isso que ele está a apontar. Portanto, não parece muito preocupado com a moção de censura, é sendo que, do ponto de vista do desgaste político e da pressão sobre um ministro que está no foco das atenções e vai continuar a estar, isso vai ter ali uma espécie de cereja no topo do bolo. Mas também é verdade que uma vez discutida a moção de censura, o caso arrefece, porque aquilo é um clímax, é o culminar deste processo, e depois só volta a aquecer com a eventual Comissão Parlamentar de Inquérito. Isto se até lá as investigações em curso, porque já percebemos que por outros motivos o ministro não se demite nem será demitido, se até lá as investigações e os inquéritos em curso sobre matéria de facto e sobre a circunstância dos seus atos enquanto diretor da Polícia Judiciária provocarem uma demissão. Isso aí depende um bocadinho dos tempos da justiça e não dos tempos políticos.
0: Análise em direto de Filipe Luís, comentador de política da Antena 1, a estas declarações desta manhã do primeiro-ministro Luís Montenegro. Mostra-se confiante de que o governo não vai ser derrubado por esta moção de censura. Carlos Moedas rejeita comentar a carta aberta dos familiares das vítimas da tragédia no elevador da Glória. O documento acusa o presidente da Câmara de Lisboa de não ter mantido o contacto com as

0: fazer hoje. Portanto, eu não vou aqui alimentar nem responder àquilo que é tão importante. Agradeço-vos do coração. É uma homenagem à solidariedade. É realmente um dia tão importante. As famílias, que ainda ontem estive com várias, aquelas que quiseram ser recebidas, durante o tempo, a Câmara e os trabalhadores da Câmara, e todos nós estivemos sempre. E, portanto, é isso só que posso dizer.
1: Carlos Moedas garante que a Câmara de Lisboa tem estado ao lado das famílias das vítimas do acidente no elevador da Glória, ao contrário do que dizem as próprias famílias numa carta aberta divulgada ontem à noite. Para além do memorial inaugurado esta manhã no Largo da Oliveirinha, decorreu também outra homenagem às vítimas deste descarrilamento, uma homenagem promovida por vários sindicatos. O dirigente Manuel Leal lamenta a demora nas investigações em curso e aponta críticas à Carris por insistir na entrega de serviços de manutenção a empresas externas.
2: Se se está a tratar de hoje da retoma deste serviço, também deve ser de imediato tratada a questão da reconstrução do setor oficinal da Carris, que dote os trabalhadores da Carris de todos os instrumentos para que a manutenção deste segmento de frota seja confiada aos trabalhadores da Carris.
1: Dirigente do STRUP, Sindicato dos Trabalhadores de Transportes Rodoviários e Urbanos, também dirigente da FECTRANS, a Federação dos Sindicatos de Transportes e Comunicações, após uma iniciativa que pretendeu homenagear, em particular, o trabalhador da Carris, que morreu há precisamente um ano. Foi uma das 16 vítimas mortais deste descarrilamento, que fez também 24 feridos. Quem passa todos os dias pela Calçada da Glória não esquece o acidente que aconteceu há um ano. O elevador não existe, ainda não foi reposto, e a tragédia, a Oriana Barcelos, continua a ser motivo de conversa.
3: Um ano depois, o acidente do elevador da Glória, em Lisboa, ainda marca as conversas de quem atravessa a calçada entre os restauradores e o miradouro de São Pedro de Alcântara.
4: Há sempre alguém que está a falar sobre aquilo, mesmo os turistas, podemos não perceber o que eles dizem, mas sabemos que estão a falar daquilo.
3: A memória ficou.
4: Sim, ficou e vai ficar.
3: É um cenário recorrente, conta Cláudia Duarte, que todos os dias desce a Calçada da Glória depois do trabalho na Santa Casa da Misericórdia de Lisboa. Conhecia os trabalhadores, os colegas que morreram aqui há um ano. Soube logo que o acidente tinha sido uma tragédia.
4: Tinha que ser àquela hora, tinha que ser muito mal. Muitas pessoas, muitos turistas, muitos colaboradores da Santa Casa.
3: Disse-me logo na altura, estão lá colegas meus, certamente.
4: Sim. Não eram colegas meus diretos, mas pessoas que trabalhavam na Santa Casa e que eu conhecia muito bem.
3: Agora também Cláudia Duarte tem de fazer outro percurso para chegar ao trabalho.
4: É um bocadinho mal, porque o mini autocarro, das 7h30 vem sempre, mas o das 7h45 nem sempre vem, e então às vezes tenho que subir a pé ou chegar atrasado.
3: Desde o acidente que estão desativados quase todos os elevadores municipais da cidade. Está parado, por exemplo, o elevador da Lavra. Um transtorno, diz Paulo Carmo, trabalhador da construção civil na Baixa Lisboeta.
5: Está lá parado.
3: Por causa deste acidente?
5: Por causa deste acidente. E é uma vergonha que as pessoas passam ali a pé, chegam ao meio do caminho, têm que parar, cansado. Não conseguem subir aquela rampa e está lá acima.
3: Subidas muito, muito íngremes.
5: Isto é uma vergonha. Para o nosso país é uma vergonha.
3: Um ano depois, o acidente do elevador da Glória ainda deixa marcas em Lisboa.
1: Um ano após a tragédia, está ainda por concluir a investigação ao acidente para apuramento de responsabilidades criminais. A culpa é do governo. O diretor executivo do SNS foi hoje questionado sobre a falta de autorização dos hospitais para contratar enfermeiros. Os administradores hospitalares e a Ordem dos Enfermeiros criticaram há dias esta situação, que está a impedir o reforço do Serviço Nacional de Saúde, mas Álvaro Almeida, da direção executiva do SNS, garante que tudo depende do carimbo do Ministério das Finanças.
6: No caso dos enfermeiros, não há enquadramento legal previsto para autorizações casuísticas de enfermeiros. Não há um circuito estabelecido e, portanto, a Direção Executiva não tem capacidade, não tem competência para intervir no processo das autorizações pontuais. Quanto aos planos de desenvolvimento organizacional, a Direção Executiva tem uma intervenção, que é dar parecer sobre o plano de desenvolvimento organizacional à tutela. Só que os planos de desenvolvimento organizacional têm que estar alinhados com o quadro global de referência do SNS. E, portanto, o parecer da Direção Executiva é o parecer a dizer sim, este plano, este

0: CDO está alinhado com o QGR.
1: Mas para o carimbo das finanças?
0: Para poder fazer isso, precisamos de conhecer o quadro global de referência que ainda não foi aprovado.
2: E quem é que não foi aprovado?
0: É o Ministério das Finanças.
3: O diretor executivo do SNS, numa visita nesta manhã ao Hospital Pedro Hispano em Matosinhos, para se reunir com o Conselho de Administração sobre a contratação de enfermeiros para compensar a falta de recursos nos hospitais. Álvaro Almeida diz que não cabe à direção executiva dar autorizações para contratações pontuais e chutou a responsabilidade para o Ministério das Finanças. O responsável máximo da PSP em Lisboa defende menos discursos alarmistas sobre segurança. Luís Elias diz que não faz sentido utilizar linguagem que contribui para exagerar a realidade e que provoca preocupação excessiva entre a população.
4: Cada vez mais o discurso público relativamente às questões de segurança tem que ser sensato e devemos evitar o alarmismo. Sobretudo nas questões de segurança, nas questões de segurança interna e as políticas públicas de segurança interna têm que pugnar pela ação e menos por alguma inflamação das questões.
3: Na entrevista à agência Lusa, o comandante do Comando Metropolitano da PSP em Lisboa também explica que a subida de 2,9% da criminalidade geral na capital portuguesa durante os primeiros 8 meses do ano foi em grande parte explicada pela maior presença de polícias nas ruas.
4: Determinado tipo de crimes que dependem apenas e só da nossa ação, isto acaba por ter um fator alavanca também na criminalidade geral. E estou-me a referir nomeadamente a crimes que só aparecem nas estatísticas fruto da atividade policial, os tais crimes de proatividade policial. Estou-me a referir, nomeadamente, aos crimes de tráfico de estupefacientes, à resistência e coação ao funcionário, à condução ilegal, à condução em estado de embriaguez, desobediência.
3: O aumento da presença da PSP nas ruas em Lisboa contribuiu para uma subida da criminalidade registada nas estatísticas oficiais. A Bélgica registou quase 3 mil mortes a mais nas três vagas de calor que afetaram o país entre meados de junho e meados de agosto. O Instituto Belga de Saúde Pública teve agora o verão mais quente de sempre, desde que há registros, ou seja, desde 1833. Os dados divulgados esta manhã mostram ainda que houve um pico de calor de quase 36 graus no dia 14 de agosto em Bruxelas. Os peritos da Organização Meteorológica Mundial indicam que o El Niño deste ano pode ser o maior de sempre e que os efeitos deste fenómeno do clima se podem manter até fevereiro de 2027. El Niño é o nome dado ao aquecimento anormal das águas no Pacífico, que altera a circulação atmosférica e pode provocar secas, chuvas intensas e mudanças de temperatura em várias regiões do mundo. A Organização Meteorológica Mundial tem acompanhado atentamente a evolução do fenómeno e a secretária-geral apresentou esta manhã as previsões mais atualizadas. Celeste Salo indica que o El Niño deste ano pode vir a ser o maior de sempre.
5: As temperaturas abaixo da superfície dos oceanos também são excepcionalmente elevadas e em algumas áreas mais de 8 graus acima do normal durante julho e início de agosto. Isto significa que existe uma enorme piscina de águas oceânicas muito quentes que vão estimular a intensidade do El Niño. A atualização da Organização Meteorológica Mundial mostra que o El Niño se fortaleceu e vai continuar a ser um evento muito forte, até mesmo excepcionalmente forte. Se esta trajetória se mantiver, pode ser mais forte do que tudo o que vimos desde o início da nossa monitorização, literalmente fora dos limites que temos usado nas últimas 4 décadas.
3: A Organização Meteorológica Mundial diz que as previsões não enganam, o fenómeno El Niño deverá ser o mais intenso desde que há registros. Terminamos com a notícia da morte de Gloria Steinem, escritora, ativista e pioneira do feminismo, que ajudou a definir o movimento moderno das mulheres nos Estados Unidos. Morreu aos 92 anos, foi o que anunciou a fundação com o próprio nome de Gloria Steinem. Ela morreu em casa em Nova York, dedicou a vida a ser um ícone do feminismo, foi também uma jornalista pioneira. Escreveu vários livros sobre este tema.
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0: Antena 1, muito boa tarde. Nesta altura, meio-dia, praticamente 20 minutos. Começa então aqui mais uma sessão das tardes da 1, nesta quinta-feira, 3 de setembro. Na abertura tivemos esta composição de Ana Lua Caiano, chama-se Uma Vida a Menos. E agora vamos à informação regional em síntese.
1: A Secretaria da Saúde diz que a recorrente entrega de escusas de responsabilidades pelos profissionais de saúde do Cesarame durante este ano é a consequência dos últimos anos de serviço. Micaela Freitas olha para este documento como um grito de alerta, mas garante que tudo está a ser feito para reverter a situação.
2: Isto é um culminar de alguns anos e eu acho que é isso que leva também a que os profissionais estejam este ano com estas escusas que, como já disse, são ferramentas que estão ao dispor dos profissionais, também são um grito de alerta. Mas a verdade é que isso são números e as pessoas não são números, e volto a dizer que nós estamos atentos às necessidades dos profissionais, mas a verdade é que o trabalho tem sido feito, e prova disso é que também as horas extraordinárias em algumas áreas, o número de horas praticado este ano é inferior ao ano passado. Portanto, é um trabalho que está a ser feito, que não é tão rápido, volto a dizer, não é tão rápido como nós desejaríamos, mas que está a ser feito dentro do cumprimento da lei, que nós também temos regras.
1: Micaela Freitas falava esta manhã num encontro sobre segurança na saúde, uma ação de formação promovida pela PSP para elementos da polícia e profissionais de saúde. E apesar de não haver dados relativos à violência nas instituições de saúde, o comandante regional da PSP admite que há casos pontuais na Madeira. Ainda assim, a polícia recorda que há consequências destes atos. Ricardo Matos lembra que desde 2025 agredir um profissional de saúde passou a ser um crime público e dá exemplos.
3: Para as pessoas em geral, o senhor injuria-me. E eu, para o perseguir penalmente, não só tenho que apresentar a queixa, como tenho que fazer uma acusação particular. Isto, no caso do profissional de saúde, elevou o grau de censurabilidade e, portanto, basta o profissional de saúde apresentar a queixa. No caso de uma agressão física, para as pessoas em geral, uma ofensa simples, a pessoa tem que apresentar a queixa. Portanto, é um crime semipúblico. Trocámos aqui uns galhardetes e depois eu passei para a agressão física. Nesse caso, para a população em geral, o senhor tem que apresentar a queixa. No caso de um médico, de um profissional de saúde, se uma pessoa agredir um profissional de saúde, basta haver notícia disso para haver um processo penal, independentemente do profissional querer ou não querer.
1: Declarações no primeiro encontro de segurança e saúde. A Câmara da Calheta está a elaborar um novo projeto de reabilitação da Quinta Pedagógica dos Prazeres. Chegou a ser equacionada a criação de um mini zoo, mas a presidente da autarquia assume à Antena 1 que o plano não era viável, apesar do espaço ser da paróquia. Doroteia Lessa diz que é preciso encontrar uma solução conjunta.
4: Neste momento, o que é que nós fizemos? Nós encomendamos um projeto de má simplista, mas que venha ao encontro dessas mesmas necessidades. Estamos a aguardar para depois, em conjunto com o Governo Regional e com a Quinta Pedagógica, que é a maior interessada a paróquia, porque aqui é um espaço da paróquia, é um espaço da igreja, tentarmos em conjunto chegarmos a uma solução financeiramente mais viável e que vá de encontro com as reais necessidades daquele espaço e daquilo que as pessoas procuram.
1: O investimento para a requalificação da Quinta Pedagógica dos Prazeres deverá ser assumido pelo Governo Regional, visto que inicialmente o projeto foi eleito através do orçamento participativo.
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0: Agora é meio-dia e 23.

Ouvimos o tema You're Gorgeous, agora Baiana, numa altura em que o relógio já marca 12:27. Ao 12:30 há Jornal do Desporto e à 1 da tarde, notícias regionais.

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1: Reforço de 11 milhões, fora da Liga dos Campeões, MEC e Pripyat não vão à Champions. Neste jornal, as últimas do mercado que fecha amanhã, o Moreirense que procura fazer história no Dragão, Francisco Conceição faz o melhor gol do último campeonato italiano, Carlos Queiroz renova pela seleção do Ghana e a melhor presença de sempre de Portugal nos Jogos do Mediterrâneo.
0: Jornal de Desporto, a edição é de Fernando Eurico.
1: As escolhas de Farioli para a Champions. O Futebol Clube do Porto submeteu à UEFA a lista definitiva de inscritos para a fase de Liga da Liga dos Campeões, com um dos reforços a ficar fora da grande competição, como lhe explica o jornalista João Alves Domingos.
2: Dominique Pripyat e Gabriel Mek estão para já fora da Liga dos Campeões. Na lista apresentada pelo Futebol Clube do Porto para a primeira fase da competição, central e extremo não entram. Os regulamentos da UEFA apenas permitem a inscrição de 17 jogadores não formados em Portugal. Por isso, Francesco Farioli, treinador dos Dragões, teve de fazer escolhas. Pripyat, com pouca margem de utilização e provavelmente na porta de saída. Gabriel Mek, acabado de chegar do Brasil e ainda a precisar de adaptação ao futebol europeu. Acabaram por ser estas as opções riscadas da lista para a prova milionária. O Futebol Clube do Porto estreia-se em casa frente ao Manchester City na próxima quarta-feira. Seguem-se o Real Betis, PSV Eindhoven, Nápoles, Feyenoord, Liverpool e Slavia de Praga. Os azuis e brancos fecham a fase de campeonato da Liga dos Campeões na Áustria contra o Lask Linz.
1: São estes os compromissos do Porto e também as escolhas de Francesco Farioli para a Liga dos Campeões, onde também está o Sporting Clube de Portugal, mas até esta hora o clube leonino ainda não revelou a lista enviada à UEFA. Já mora na Invicta, Gabriel Mek, brasileiro de 18 anos, chegou ao Futebol Clube do Porto proveniente do Grêmio, numa operação que custou 11 milhões de euros aos meios do clube. O promissor avançado diz que nem pensou duas vezes.
3: Fico muito feliz e honrado por estar fazendo parte desse grande clube que é o Porto e a expectativa é muito grande. Todo mundo sabe a grandeza do clube, um clube multicampeão, bicampeão da Champions League, e então fico muito feliz em poder fazer parte disso. Quando teve a oportunidade, fiquei sabendo que poderia vir para cá, não pensei duas vezes e graças a Deus deu certo.
1: Mek garante que é versátil, tanto gosta de jogar à direita como na esquerda.
3: Sou um atleta versátil, ali do meio para frente eu consigo jogar tranquilo em todas, tanto na ala direita, na ala esquerda, por dentro. Tenho facilidade de sair para os dois lados e acho que isso é um ponto forte, acho que me ajuda bastante. Quero o mais rápido possível adaptar com a equipe para poder ajudar.
1: O Benfica garantiu a contratação do jovem criativo argentino Cláudio Echeverri, que chega do Manchester City num empréstimo de uma temporada. O acordo contempla uma opção de compra 20 anos. Echeverri chega para lutar por uma vaga no meio-campo ofensivo do Benfica, onde tem em Sudakov o principal concorrente. Na chegada à capital, Echeverri disse que veio para ajudar a equipa encarnada.
4: Vou tentar ajudar a equipa o máximo que conseguir, com tudo aquilo que o treinador me peça. Estou muito contente e não vejo a hora de poder jogar. Acho que posso ajudar muito a equipa em tudo o que for preciso.
5: Em tudo o que me necessitem.
1: E vai inspirar-se nos muitos argentinos que fizeram parte da história das Águias.
5: Usar a camiseta do Benfica é um.
4: Vestir a camisola do Benfica já é uma grande responsabilidade, mais ainda com o número 30, que era do Otamendi, uma referência do clube. É também um dos meus ídolos. Saviola foi igualmente um grande jogador. Oxalá consiga fazer um pouco daquilo que ambos fizeram no Benfica. Estou muito feliz.
5: E a verdade que estou muito contente.
1: O mercado futebolístico encerra amanhã em Portugal. Entretanto, o Benfica anunciou a renovação de contrato com Tomás Araújo até 2031. O jogador assume estar mais maduro nesta fase da carreira.
6: É um Tomás mais maduro, penso eu. Já tenho muitas experiências, também já passei pela mão de muitos treinadores, adquiri muitas coisas de todos os treinadores que já passei, e muito obrigado também a eles. Estou aqui hoje em dia muito por culpa deles também, e claro, devido ao meu trabalho, mas agora continuar a adquirir mais experiências, mais vivências também com os meus companheiros de equipas e vamos ver o que é que o futuro reserva.
1: Tomás Araújo em declarações à BTV. Em sentido contrário, Richard Rios foi oficializado como reforço do Al Ittihad da Arábia Saudita. O colombiano deixou Benfica por empréstimo de uma temporada e há momentos no aeroporto, antes de embarcar, quis agradecer aos adeptos todo o apoio e deixa a porta aberta para um regresso.
7: Primeiro agradecer todo o carinho, eu não tenho nada a reclamar, nota mil comigo, sempre me apoiaram. Não sei, eu tenho contrato ainda com o Benfica, posso falar muitas coisas aqui, mas vai que no final a gente está aqui de volta, então a primeira e única coisa que eu tenho é agradecer por tudo, carinho.
1: Richard Rios há momentos na partida para a Arábia Saudita. A jornada 5 da Liga Portuguesa arranca amanhã no Dragão, 20:15, Futebol Clube do Porto Moreirense. Francesco Farioli fala daqui a pouco, às 12:45, dentro de 10 minutos, mais coisa, menos coisa, no Olival. Pode escutar as ideias do técnico azul e branco na tarde informativa. Para este encontro, Farioli não conta com Zaidu, lesionado em Viseu. Vasco Sousa, André Miranda, Oscar Pietuszewski e Samu estão em treino condicionado. Há momentos em Moreira de Cónegos falou Vasco Botelho da Costa. Os Cónegos nunca pontuaram no Dragão em 15 jogos realizados. O treinador da equipa do Moreirense fala do adversário de amanhã.
8: O Porto manteve muito daquilo que é a sua identidade. Também é muita mensagem que o treinador tem passado, que é especializar-se ainda mais naquilo que já faziam bem. A parte que acaba por ser um pouco mais vantajosa é que sentimos que conhecemos bem. Mas de conhecer bem a conseguir parar vai um longo caminho, porque para além da ideia ser uma ideia muito vincada, bem trabalhada e preparada para diferentes abordagens, tem jogadores com muita qualidade individual que fazem a diferença nos momentos em que têm a fazer a diferença e em que o coletivo não consegue resolver. Portanto, jogo obviamente com um grau de dificuldade elevado. Se fizermos a maior parte das coisas bem feitas, acreditamos que estamos mais próximos de poder trazer um resultado positivo.
1: Moreirense que nunca pontuou no Dragão, o treinador dá a receita para isso acontecer.
8: Frente ao Porto, vamos ter momentos onde temos que dar as mãos, defender a nossa baliza com tudo, mas também sabemos que o Porto é uma equipa que pressiona de uma forma muito agressiva e esse tipo de pressão também gera espaços, gera eventuais desequilíbrios e nós obviamente que temos que estar preparados para conseguir aproveitar esses mesmos espaços. E de certeza absoluta que vamos ter algumas ocasiões de criar perigo e de chegar à baliza do Porto. A grande diferença nestes jogos é que chegamos menos vezes do que aquilo que queremos e gostamos, e quando chegamos temos que fazer a diferença. E portanto é muito sobre isso, fazer a diferença nos momentos que tivermos a oportunidade para fazer.
1: Moreirense no Dragão, amanhã, jogo de abertura da jornada 5 às 20:15, conte com relato aqui na Rádio Pública. O Torriense venceu fora o Kolos Kovalivka por 3-1 e garantiu a passagem à segunda pré-eliminatória da Taça Europa Feminina, alcançando um feito inédito na história do Clube do Oeste. Para a avançada brasileira Janaína Weimer, esta foi muito mais do que uma vitória.
9: Estamos muito felizes por levar o clube mais longe na Europa. É uma alegria enorme, mas o mais importante hoje foi o feito de toda a equipa. Já tínhamos conseguido um excelente resultado em casa, mas viemos para este jogo com a mesma humildade e foco para garantir a passagem.
1: Agregado de 9-2 para a equipa do Torriense, frente ao Kolos Kovalivka da Ucrânia. O sorteio da segunda e derradeira ronda de entrada na Taça Europa vai realizar-se amanhã em Nyon, na Suíça, e conta com Torriense e Sporting, vice-campeão português nas últimas 6 épocas, também arredado das fases preliminares da Liga dos Campeões. Francisco Conceição, da Juventus, conquistou o prémio de melhor golo da Liga Italiana na última temporada 25-26, com um remate em vôlei à entrada da área que entrou no ângulo da baliza da Roma.
10: Palla sul secondo palo a cercare la sponda di Kelly, il pallone resta lì, lo raccoglie Bremer, Conceição! Un gol stupendo, segna all'andata e anche al ritorno, 1-1, una meraviglia!
11: Sto molto felice por estar entre os melhores, claro que o mais importante são os prémios coletivos, mas estou muito feliz, é sempre a recompensa do trabalho durante o ano todo e agora a continuar. Acho que começámos muito bem, agora temos que continuar porque há um caminho grande a fazer. Claro que as ambições do clube que mais vendes é ganhar, é lutar por títulos e é para isso que estamos a trabalhar.
1: A distinção foi atribuída durante a grande gala do futebol da Associação Italiana de Futebolistas, que decorreu no icónico Teatro alla Scala, em Milão. Cesc Fábregas, treinador do Como, equipa que está na Liga dos Campeões pela primeira vez, foi reconhecido como o melhor treinador da temporada num prémio decidido por votação dos jogadores. O prémio de melhor futebolista da Série A foi para o defesa Federico Di Marco, do Inter de Milão, vencedor do Scudetto, eleito o melhor clube da época. O Palmeiras de Abel Ferreira e o Vasco da Gama de Pedro Emanuel conseguiram o apuramento para as meias finais da Copa do Brasil. No caso do Palmeiras, depois de um triunfo por 3-0 sobre o Santos na primeira mão dos quartos de final, houve empate a 0 no segundo jogo. No final da partida, Abel Ferreira prometeu manter a aposta e o risco em todas as provas.
12: O maior risco é não arriscar e nós vamos arriscar, estamos em todas as competições. São poucas as equipas que estão a disputar todas as competições a este nível do campeonato. Não vamos abdicar nenhuma. Vamos arriscar tudo o que temos para arriscar.
1: Nas meias finais da Copa do Brasil, o Palmeiras vai medir forças com o Vasco da Gama, equipa orientada por Pedro Emanuel, que bateu vitória na segunda mão dos quartos de final, triunfo fora de portas por 2-0. O treinador português deixou grandes elogios aos jogadores, mas já está a olhar para as meias finais.
13: É uma competição em que nós queremos chegar à final. Vamos ter um adversário muito difícil, provavelmente a equipa que mais ganhou títulos nos últimos anos no futebol brasileiro, mas a equipa também já demonstrou que não existem impossíveis e que sonhar faz parte da vida e nós vamos tentar fazer.
1: Duelo de treinadores portugueses na meia-final da Copa do Brasil. Carlos Queiroz vai continuar a comandar a seleção do Gana. O treinador português assinou um novo contrato com a Federação daquele país africano, prolongando um projeto iniciado em abril com os Black Stars. A renovação surge na sequência da campanha realizada no Mundial 2026, como conta a partir do Gana Pedro Luís Cid, jornalista e residente na capital Accra.
14: O trabalho efetuado pelo professor Carlos Queiroz no Campeonato do Mundo, onde muitos não acreditavam que o Gana pudesse passar à fase eliminar, esteve na base da decisão da Federação do Gana em propor a renovação desse mesmo contrato. O Gana conseguiu ultrapassar um grupo onde estava a Inglaterra, a Croácia e o Panamá, chegando à fase eliminar, quando muitos dos ganeses não acreditavam que isso fosse possível. Tendo em conta até o passado recente da seleção, é uma das seleções com mais títulos em África, mas tinha falhado a qualificação para a última edição da Taça da África das Nações. Aos 73 anos, o professor vai ter a oportunidade de continuar a desenvolver o seu trabalho no Gana. No imediato, vai ter que preparar os primeiros jogos de qualificação para a Taça da África das Nações do próximo ano, que se vai realizar no Uganda, na Tanzânia e também no Quénia. A começar já no próximo dia 23, frente à seleção da Costa do Marfim, o jogo terá lugar em Abidjan. 4 dias depois, a possibilidade de se estrear a dirigir a seleção do Gana aqui no país é que, da sua primeira passagem pela seleção, quando o Mundial, Queiroz não teve a oportunidade de jogar no próprio Gana. Portanto, desta vez, no dia 27, a estreia frente à seleção da Gâmbia acontecerá provavelmente aqui no Estádio Nacional em Accra. Não foram divulgados os termos do contrato, sabe-se apenas que o grande objetivo é levar o Gana outra vez à fase final de uma Taça da África das Nações. O grupo envolve as seleções do Gana, da Costa do Marfim, da Gâmbia e da Somália. À partida, é uma tarefa que tem tudo para ter sucesso. A ver, vamos, o que poderá fazer o professor Carlos Queiroz. Aos 73 anos, continua a trabalhar, desta vez no Gana.
1: E o avançado Lionel Messi, recordista de internacionalizações e golos pela Argentina, campeão mundial em 2022, vai ser homenageado ao minuto 10 em jogos das provas nacionais após retirar-se da seleção bicampeã sul-americana. Determina-se que na próxima jornada de todas as categorias em modalidades masculinas e femininas, de futebol, futsal e futebol de praia, as partidas sejam interrompidas aos 10 minutos da primeira parte para um minuto de aplausos em reconhecimento à trajetória de Lionel Messi na seleção argentina, informou a federação daquele país em comunicado. Messi, de 39 anos, anunciou a despedida da Albiceleste ao fim de 21 anos na última segunda-feira, através de uma carta escrita a 21 de julho, 2 dias depois de ter falhado a revalidação do título mundial ao perder frente à campeã europeia Espanha na final do Campeonato do Mundo de 2026. Terminaram os Jogos do Mediterrâneo em Taranto e com a melhor participação de sempre de Portugal, 32 medalhas conquistadas, como lhe conta o enviado da RTP, Eduardo Pestana.
15: Chegou ao fim a participação de Portugal nos Jogos do Mediterrâneo de Taranto. Mariana Machado terminou em 5º lugar na meia maratona. estava mesmo assim satisfeita com a prestação nestes jogos. Recordo que Mariana Machado foi medalha de prata nos 10 mil metros, na meia maratona queria mais e andou durante alguns quilómetros pela terceira posição, mas o muito calor que se faz sentir aqui em Taranto também prejudicou a atleta portuguesa. Seja como for, Portugal sai daqui com a melhor participação de sempre, 32 medalhas conquistadas, 16 de ouro, 7 de prata, 9 de bronze, 168 atletas portugueses em 30 modalidades estiveram aqui durante mais de 20 dias nestes Jogos do Mediterrâneo de Taranto. Portugal participou pela terceira vez na competição, foi já a 20ª edição destes Jogos do Mediterrâneo. Para o ano, Portugal, Lagoa e Portimão vão receber os Jogos do Mediterrâneo de Verão e aqui cai o pano, já se pensa nesses Jogos que o Algarve vai receber.
1: Foi então a terceira presença de Portugal. Recordo, em 2018, Tarragona, 24 medalhas. Em Oran, 2022, 25 medalhas. Agora em Taranto, em Itália, em 2026, 32 medalhas para Portugal. E o tenista Jaime Faria foi eliminado esta madrugada na segunda ronda do Open dos Estados Unidos pelo espanhol Carlos Alcaraz, o número 3 mundial. Faria, que é o 72º do ranking e único português em prova em singulares, depois da eliminação de Nuno Borges, ainda venceu o primeiro set, mas acabou derrotado por Alcaraz por 6-4, 0-6, 3-6 e 2-6, num embate que durou 2 horas e 40 minutos.
0: Jornal de Desporto, edição Fernando Eurico. Atualidade esportiva também em

Agora estamos a 10 minutos exatos da 1 da tarde, musicalmente com Ben Harper. O tema chama-se Steal My Kisses. Recordo então que à 1 da tarde temos as notícias regionais, depois uma hora de música portuguesa. Mas antes disso, e como sempre, temos a rubrica Portugalex, agora neste período de verão. A rubrica está em reposição.

0: Portugal enfrenta mais uma vaga de calor e a Proteção Civil voltou a aconselhar as pessoas a não acenderem a lareira nem irem para a rua de capote alentejano.
1: A Tânia Laranjo deve estar neste momento na amarelagem a perguntar aos transeuntes se acham que está mais ou menos calor que no mesmo dia do ano passado.
2: Por acaso encontrei aqui um senhor que é negacionista das alterações climáticas, que até acha que está fresquinho, não é verdade?
3: Não, está muito fresquinho, está muito fresquinho. Até tive de vestir uma camisola interior, veja lá. Uma termotep que era do meu pai. Ainda vou buscar as luvas.
2: Vai então seguir os conselhos da Proteção Civil para quando está frio.
3: Correto e afirmativo. Isto do aquecimento global foi uma coisa que eles inventaram só para nos manterem fechadinhos em casa por causa da Covid, que outra invenção. Mentirosos, gatunos, está o frio de rachar, pá. Olha, olha, olha, eu a bater o dente, olha.
2: Ok, daqui é tudo por agora. Volte este direto quando encontrar um urso polar. Um camelo. Alô, estúdio.
0: Mercúrio voltou a ficar retrógrado no dia 29, o que significa que Passos Coelho deve estar a preparar-se para dizer mais coisinhas ou para ir ao lançamento de um livro sobre as famílias tradicionais e as mulheres na cozinha.
4: Por acaso, o Mercúrio é um planeta que eu aprecio, por estar sempre retrógrado. Há quem prefira planetas mais para a frentex, como Saturno, que usa aqueles anéis enormes para dar nas vistas. Eu prefiro Mercúrio, que é o planeta que rege o signo de Virgem até ao casamento.
1: Vamos pedir à astróloga, taróloga, cuscóloga Maia para nos dar alguns conselhos sobre a forma de lidar com Mercúrio retrógrado.
5: Olá, meus queridos, quando o Mercúrio está retrógrado, é possível que muitos sintam vontade de usar sapatos de vela, fazer pegas a bezerros como Paulo Núncio, ou ler o livro Identidade e Família, sobre a família tradicional e as fadas do lar, que tudo o que sonham é receber uma nova varinha mágica. Devem ter cuidado com estes impulsos e também com os fritos e com as irmãs Aveiro que andam desvairadas. Os homens com mais de 20 anos devem evitar usar calças skinny porque é ridículo e as mulheres não devem fazer preenchimento de lábios.
1: Por causa do Mercúrio retrógrado, pode afetar a operação?
5: Não, porque vê-se sempre que é falso e ficam com boca de garopa, ok? E agora querem que eu leia a ficha técnica, não é? Cá vai, Portugalex com Manuel Marques e António Machado, textos da Patrícia Castanheira, sonoplastia do Tomás Anaori e César Martins. Vá, beijinhos da tia Maia e bom fim de semana a todos!

Praticamente a fechar mais uma hora de emissão aqui nas tardes da 1, sessão de quinta-feira. Ouvimos Billie Eilish e agora Bruno Mars com I Just Might. E vamos então agora fazer uma pausa na música, vamos atualizar as notícias regionais, depois teremos uma hora de música portuguesa.

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0: A recorrente entrega de escusas de responsabilidades pelos profissionais do Sazarame durante este ano é para a Secretária da Saúde a consequência dos últimos anos. Micaela Freitas garante que tudo está a ser feito para que os serviços não fiquem em causa. O Comandante Regional da PSP admite que há casos pontuais na Madeira de violência nas instituições de saúde. Desde o ano passado, uma agressão a um profissional de saúde passou a ser um crime público. A Câmara da Calheta está a elaborar um novo projeto de reabilitação da Quinta Pedagógica dos Prazeres.
1: Títulos em desenvolvimento na edição do Diário Regional desta quinta-feira, 3 de setembro. O controle técnico é de Mário Rodrigues, a edição de Sérgio Freitas Teixeira.
0: A recorrente entrega de escusas de responsabilidades pelos profissionais do Sazarame durante este ano é para a Secretária da Saúde a consequência dos últimos anos de serviço. Micaela Freitas olha para este documento como um grito de alerta, mas garante que tudo está a ser feito para que os serviços não fiquem em causa.
2: Isto é um culminar de alguns anos e eu acho que é isso que leva também a que os profissionais estejam este ano com estas escusas que, como já disse, são ferramentas que estão ao dispor dos profissionais, também são um grito de alerta. Mas a verdade é que isso são números e as pessoas não são números, e volto a dizer que nós estamos atentos às necessidades dos profissionais. Mas a verdade é que o trabalho tem sido feito e prova disso é que também as horas extraordinárias em algumas áreas, o número de horas praticado este ano é inferior ao ano passado. Portanto, é um trabalho que está a ser feito, que não é tão rápido, volto a dizer, não é tão rápido como nós desejaríamos, mas que está a ser feito dentro do cumprimento da lei, que nós também temos regras.
0: A secretária com a tutela da saúde na Madeira admite que o número de altas clínicas também dificulta a gestão do Serviço Regional de Saúde. Ainda assim, Micaela Freitas lembra que os concursos para a contratação de profissionais demoram tempo.
2: A própria lei e as regras da administração pública não permitem a celeridade que os profissionais desejam e que nós também desejamos. Portanto, os trabalhos estão a ser feitos, a carência de profissionais em algumas áreas está identificada, os processos de concurso também estão a decorrer, são processos que são morosos, que implicam passar por várias secretarias, implicam cabimentos, implicam publicações e que nós percebemos que os profissionais também querem ver a sua situação resolvida, mas há regras que nós temos que cumprir e são essas regras que nós estamos a cumprir. Em relação às escusas de responsabilidade, foram entregas realmente da área da farmácia, não foi de todos os técnicos superiores de diagnóstica e terapêutica, e nós estamos atentos. Agora, se nós queríamos que fosse amanhã a resolução do problema, queríamos, mas há regras e nós temos que cumpri-las.
0: Micaela Freitas falava esta manhã num encontro sobre segurança na saúde, uma ação de formação promovida pela PSP para elementos da polícia e profissionais de saúde. O comandante regional da PSP admite que há casos pontuais na Madeira de violência nas instituições de saúde regionais, apesar de não haver dados oficiais. Ricardo Matos lembra que desde o ano passado, agredir um profissional de saúde passou a ser um crime público e dá exemplos.
3: Para as pessoas em geral, o senhor injuria-me. E eu, para o perseguir penalmente, não só tenho que apresentar a queixa, como tenho que fazer uma acusação particular. Isto, no caso do profissional de saúde, elevou o grau de censurabilidade e, portanto, basta o profissional de saúde apresentar a queixa. No caso de uma agressão física, para as pessoas em geral, uma ofensa simples, a pessoa tem que apresentar a queixa. Portanto, é um crime semipúblico. Trocámos aqui uns galhardetes e depois eu passei para a agressão física. Nesse caso, para a população em geral, o senhor tem que apresentar a queixa. No caso de um médico, de um profissional de saúde, se uma pessoa agredir um profissional de saúde, basta haver notícia disso para haver um processo penal, independentemente do profissional querer ou não querer.
0: Já o coordenador do Gabinete de Segurança do Serviço Nacional de Saúde, o subintendente Jorge Pimenta, sublinha que as instituições de saúde devem ser santuários de paz e garante que o Estado tem melhorado a resposta nesta área.
4: Podemos sempre melhorar as condições do ambiente, dos espaços onde nós trabalhamos. Temos aqui que melhorar a forma como também, muitas vezes, os processos administrativos, a legislação se aplica. E no ano passado houve aqui uma reação do Estado a agravar claramente os crimes cometidos contra profissionais na área da saúde. E, portanto, todos estes crimes têm aqui uma moldura penal mais pesada e, maioritariamente, são crimes públicos. Alguns ainda são semipúblicos, mas, maioritariamente, houve aqui uma resposta do Estado clara para uma repressão a este tipo de condutas, mas também temos que claramente alterar comportamentos e, portanto, aqui esta perspectiva comportamental também é essencial e é, acima de tudo, com a formação que se consegue.
0: Declarações no primeiro encontro de segurança e saúde, um encontro integrado nas comemorações de aniversário da PSP. A Secretaria da Educação publicou hoje no Jornal Oficial da Região uma alteração ao calendário escolar do novo ano letivo, na sequência dos ajustes feitos devido à publicação dos resultados dos exames nacionais. Assim, o regresso às aulas dos cursos científico-humanísticos do ensino secundário vai acontecer entre os próximos dias 18 e 21. Já os restantes cursos do secundário regressam às aulas já a partir do próximo

0: uma vez por mês, uma equipa de 3 bombeiros vai à casa de pessoas idosas que estão sinalizadas pela Câmara de Santa Cruz. Não é uma visita de emergência, mas sim de proximidade.
1: Bom dia.
2: Tudo bem?
1: Tudo bem, Sra. Maria.
0: A senhora Maria tem 85 anos e sentido de humor não lhe falta.
1: Tenho estado bem de cedo, então.
2: Tenho. E faço conta que estou bem, digo que estou bem, ok. Ponha que estou bem. Calma que eu vou ficar melhor.
0: Depois da conversa, chega a altura de avaliar alguns parâmetros de saúde.
3: 36.6, a febre.
4: Para registro, 112 de estolca, diastolca...
2: Primeiro veio o oxigênio, veio a tensão, veio como é que está o sangue, se tenho diabetes, se não tenho, para ver a febre. E disse, eu estou bem.
0: Mas o objetivo desta equipa vai muito além de medir a tensão, como explica o bombeiro subchefe Hugo Ferreira.
5: Não é tanto sequer medir a tensão, os diabetes.
2: Não.
5: Terem alguém que vos venha visitar, fala um bocadinho, descontrói, que vocês também...
2: Era de cabeça.
5: É, e uma alegria, porque a gente vem aqui não vem para fazer mal, a gente só vem para fazer o bem e para estar junto de vocês e para vos acompanhar e ter sempre uma ideia de como é que vocês estão.
0: A Dona Maria recebe esta visita com satisfação e antes de se despedirem, fica já combinado.
1: A gente agora no dia 1 de outubro a gente vem aqui. Faz um mês, vai ser aqui.
2: Muito obrigada.
4: Se precisar de alguma coisa, liga para virem.
0: Terminada a visita, a equipa segue agora para a próxima casa. Na mesma rua, em Gaula, vivem José Luís e Angelina. Ele tem 82 anos e ela 74. O casal já conhece a rotina.
6: Os bombeiros vêm fazer a minha casa e é um serviço muito bom. Por causa que gosto muito que eles venham aqui. Ver a minha saúde, a saúde da minha mulher, um pedacinho de conversa, que a gente sempre se fala um pedacinho. Estamos bem recebidos, estamos bem recebidos, por acaso gosto muito que eles venham aqui.
0: O projeto Companhia Maior é promovido pela Companhia de Bombeiros Sapadores de Santa Cruz em articulação com o município. E a missão é simples, perceber como estão os idosos, como vivem e se existe algum problema que possa ser prevenido antes de se transformar numa emergência.
7: O serviço está disponível para toda a população de Santa Cruz. O projeto Companhia Maior abrange todas as freguesias do concelho. Qualquer idoso ou pessoa em situação vulnerável pode pedir para receber a equipa de apoio em casa. A Câmara da Calheta está a elaborar um novo projeto de reabilitação da Quinta Pedagógica dos Prazeres. Chegou a ser equacionada a criação de um mini zoo, mas a Presidente da Autarquia assume à Antena 1 que o plano não era viável, apesar do espaço ser da paróquia. Doroteia Lessa diz que é preciso encontrar uma solução conjunta com o Governo Regional.
8: Neste momento o que é que nós fizemos? Nós encomendamos um projeto mais simplista, mas que venha ao encontro destas mesmas necessidades. Estamos a aguardar para depois, em conjunto com o Governo Regional e com a Quinta Pedagógica, que é a maior interessada a paróquia, porque aqui é um espaço da paróquia, é um espaço da igreja, tentarmos em conjunto chegarmos a uma solução financeiramente mais viável e que vá de encontro com as reais necessidades daquele espaço e daquilo que as pessoas procuram.
7: A autarca afirma que a prioridade é criar condições para a permanência dos animais na Quinta Pedagógica dos Prazeres e recriar um espaço com tradição.
8: O que chegou à conclusão é que, se calhar, requalificar aquele espaço como uma quinta pedagógica com os nossos animais tradicionais da Madeira, que é isso que as pessoas procuram. Nós sabemos, todos sabemos que antigamente toda a gente tinha um galinheiro em casa ou tinha contacto com os outros animais domésticos. Hoje em dia a maior parte das pessoas não sabe e as crianças muito menos. E, portanto, é uma maneira de nós preservarmos uma nossa identidade e tornar o espaço aprazível e atrativo. Neste momento está com deficiências de... O espaço está a precisar mesmo de obras de requalificação urgentes.
7: Doroteia Lessa, ouvida pela jornalista Isabel Nóbrega, sabe, um investimento para a requalificação da Quinta Pedagógica dos Prazeres deverá ser assumido pelo Governo Regional, visto que inicialmente o projeto foi eleito através do orçamento participativo. Para hoje está previsto céu pouco nublado, as temperaturas máximas são 28 graus para o Funchal e 27 para o Porto Santo.

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caminhamos para o final de mais uma hora com música portuguesa na sua hora de almoço. Foi assim durante o mês de agosto e também no início do mês de setembro. Continuação de uma boa tarde, deixe ficar com a rádio.

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1: São 2 horas da tarde no continente e na Madeira, 1 hora da tarde nos Açores. Vamos agora conhecer os títulos desta edição.
2: O El Niño vai alimentar fenómenos extremos do clima. É o alerta do chefe do Departamento de Climatologia do Instituto Português do Mar e da Atmosfera. Ricardo Deus sublinha, no entanto, que a Europa deverá ser poupada às consequências do aquecimento das águas do Pacífico. Luís Montenegro diz estar tranquilo com todos os ministros que integram o governo. O primeiro-ministro desdramatiza a moção de censura que foi apresentada pelo Chega. Confia que o Parlamento vai chumbar esta iniciativa. O treinador do Porto confessa-se feliz por ter segurado Diogo Costa. O guarda-redes não saiu no mercado de transferências, vai defender a baliza no jogo de amanhã em casa, frente ao Moreirense.
1: As notícias com edição de Frederico Moreno.
2: Não são expectáveis efeitos do El Niño em Portugal e no resto da Europa, é o que explica o chefe do Departamento de Climatologia do Instituto Português do Mar e da Atmosfera, numa altura em que a Organização Meteorológica Mundial prevê a ocorrência do El Niño mais intenso desde que há memória. Ricardo Deus diz que, apesar deste fenómeno do clima ter uma escala global, acaba por atingir sobretudo as regiões mais próximas do Oceano Pacífico.
3: Os impactos fenómenos que acontecem são na zona do Pacífico, na zona do continente americano, quer seja norte, quer seja sul, e também um pouco na Ásia. Basicamente, são estas regiões que são impactadas quando o fenómeno El Niño ocorre. E esta fenomenologia desenvolve-se diferentemente no período que nós consideramos o nosso verão, portanto, que termina agora em setembro. Portanto, entre junho e setembro, estes impactos variam em diferentes partes do mundo, e no período de dezembro a fevereiro, esses impactos ocorrem noutras regiões do mundo. Portanto, quer dizer que o fenómeno El Niño impacta em vários continentes.
2: O chefe do Departamento de Climatologia do Instituto Português do Mar e da Atmosfera, ouvido pela Antena 1, a propósito das previsões para o El Niño, que tem a capacidade de potenciar fenómenos extremos do clima. De acordo com o boletim da Organização Meteorológica Mundial, a intensidade do fenómeno vai ter origem, em parte, nas temperaturas excepcionalmente elevadas no Pacífico Tropical, entre outras zonas. De uma perspectiva social, este impacto será sentido na redução da produção agrícola, o que fará com que as comunidades percam acesso a alimentos e os preços aumentem, colocando milhões de pessoas em todo o mundo numa situação de insegurança alimentar. É incompreensível. O bastonário da Ordem dos Advogados diz que não faz sentido a investigação ao acidente do elevador da Glória demorar tanto tempo. Em declarações à Antena 1, João Massano defende que deveriam ser acautelados mais meios para que fosse possível responder de forma rápida à investigação desta tragédia.
4: Não estou aqui, naturalmente, a imputar qualquer responsabilidade ao Ministério Público, não é isso que está em causa, porque eu creio que neste momento, até pelo que ouvimos há poucos dias, o que está atrasado é o próprio inquérito que foi mandado fazer e que está a ser realizado pela própria Carris e que, naturalmente, do Ministério Público, presumo que também esteja dependente ou que tenha uma ligação com esse inquérito. O que eu acho é que, num caso que teve a repercussão mediática que este teve, inclusivamente a nível internacional, era exigível que, pelo menos, a questão do inquérito pudesse ser mais expedito e que os meios técnicos fossem mais rápidos na realização desse inquérito e na apresentação dos resultados.
2: Bastonário da Ordem dos Advogados, um ano depois da tragédia no elevador da Glória, ainda está por concluir a investigação ao acidente para apuramento de responsabilidades criminais. As perícias são complexas e podem demorar bastante tempo, é a convicção de Manuel Tão, especialista na área dos transportes. Diz que os investigadores do Gabinete de Prevenção e Investigação de Acidentes com Aeronaves e Acidentes Ferroviários estão a fazer um trabalho hercúleo de reconstrução de peças do ascensor que já não existem para tentar perceber o que aconteceu há um ano.
5: Tem sido realizado um trabalho extraordinário por parte do GTIAF, porque sabe-se que não existiam peças desenhadas sobre aqueles veículos. Aquilo que eram as peças desenhadas e outros elementos muito importantes para a análise daquilo que era o que são os veículos, muitas vezes perdem-se. Complica muito uma análise de um evento nefasto como aquele que aconteceu. É quase uma retroconstrução. Houve uma das cabines que ficou intacta ou quase intacta, a cabine 2, e a partir daí tem vindo quase a ser um exercício muito complexo de reconstrução de tudo aquilo para se entender o que realmente aconteceu. Isso de facto leva o seu tempo.
2: O desenho das peças do ascensor perdeu-se ao longo dos anos, sobretudo em empresas que atravessaram várias administrações. Manuel Tão, especialista na área dos transportes, diz que a investigação será demorada. Hoje, vítimas e famílias afetadas pelo descarrilamento do elevador da Glória revelaram que se sentiram esquecidas pela Câmara de Lisboa ao longo deste ano, referindo através de uma carta aberta que o único contacto direto que tiveram foi para a inauguração do memorial que foi hoje aberto naquele local. Luís Montenegro não acredita que a Assembleia da República dê luz verde à moção de censura que foi apresentada pelo Chega. O Primeiro-Ministro disse estar tranquilo e promete lidar com o sentido de responsabilidade com esta iniciativa para derrubar o Governo.
0: Nós estamos a cumprir o programa do Governo que a própria Assembleia da República viabilizou. E, portanto, não há nenhuma razão, creio eu, para interromper este caminho, que é um caminho de respeito pela vontade popular. Aquilo que me parece é que a Assembleia da República, como um todo, dará condições ao Governo para continuar a executar o seu programa.
2: Montenegro diz que o foco do Governo é bastante distinto do foco

0: Luís Montenegro a reagir à apresentação de uma moção de censura por parte do Chega e a dizer que está tranquilo, convicto de que o Parlamento vai rejeitar esta iniciativa. O embaixador russo em Lisboa rejeita acusações de envolvimento da Rússia num ataque com drones na Alemanha. O embaixador foi convocado pelo governo português. A reunião teve lugar hoje entre o embaixador da Rússia em Portugal e a diretora-geral de Política Externa. E neste encontro, o embaixador rejeitou todas as acusações dirigidas a Moscovo na sequência desse ataque no aeroporto de Leipzig, na Alemanha. O chefe da missão diplomática rejeitou as acusações dirigidas às estruturas estatais russas sobre ataques híbridos e salientou que não foram apresentadas quaisquer provas do envolvimento neste incidente. O Sindicato dos Jornalistas condena o ataque lançado pelo deputado do Chega, Pedro Frazão, contra os trabalhadores da agência Lusa. Num vídeo publicado nas redes sociais, na internet, o vice-presidente da Direção Nacional do Chega insultou a integridade dos jornalistas na elaboração de notícias e ameaçou perseguir os profissionais, admitindo ainda como ato político o encerramento da agência Lusa. O presidente do Sindicato de Jornalistas, Luís Filipe Simões, considera que as palavras de Pedro Frazão são ao mesmo tempo graves e absurdas.
1: A minha primeira reação foi rir ao ver o deputado Pedro Frazão falar de ética, o deputado que mais dissemina desinformação, que mais deturpa a realidade, isto tudo, como ele diz, com o dinheiro dos contribuintes. Depois perdemos a vontade de rir quando percebemos que é um ataque ao serviço público e ao rigor que a agência Lusa mantém. E esse ataque não é inocente. Quem mente, deturpa, propaga desinformação, não tem interesse em que seja sustentado um jornalismo com rigor e isenção. Daí o ataque.
0: Críticas do presidente do Sindicato de Jornalistas às acusações e insultos lançados pelo deputado do Chega, Pedro Frazão. A Comissão de Trabalhadores da Agência Lusa apelou ao presidente da Assembleia da República, Aguiar Branco, para que tome uma posição perante aquilo que diz ser uma grave ameaça de um deputado eleito. Entretanto, o LIVRE apresentou na Assembleia da República um projeto de voto de solidariedade para com os jornalistas da Lusa. O LIVRE recorda que a liberdade de imprensa e a independência dos jornalistas perante o poder político e o poder económico estão consagradas na Constituição e sublinha que ameaçar jornalistas com perseguição ou com o encerramento de um órgão de informação em razão do trabalho jornalístico que produz constitui uma forma de pressão incompatível com o exercício da democracia. Foi registada uma falha esta manhã no sistema informático dos Centros de Orientação de Doentes Urgentes, é o que adianta em comunicado o próprio INEM. O Instituto Nacional de Emergência Médica explica que o problema informático aconteceu entre as 9h40 e às 12h15 da manhã, mas garante que foi possível contornar esta indisponibilidade através da ativação de procedimentos de contingência. Isso permitiu assegurar sem interrupção o atendimento das chamadas e o acionamento dos meios de emergência médica. A partir de hoje, a carne brasileira não entra no espaço da União Europeia. Bruxelas decretou a proibição das importações destes produtos por considerar que o Brasil não garante a total conformidade com as regras europeias no que respeita ao uso de antibióticos e promotores de crescimento na engorda dos animais. O correspondente da Antena 1 no Rio de Janeiro, Daniel Catalão, adianta que a indústria da carne no Brasil está à procura de soluções para este golpe no negócio.
2: A decisão de Bruxelas é categórica depois do aviso feito em maio. As fronteiras europeias estão fechadas à importação de carne bovina e de aves. Segundo Bruxelas, o Brasil não conseguiu apresentar garantias de que não utiliza antibióticos para ajudar no crescimento animal. Segundo a Comissão Europeia, o risco para a saúde pública é a perda das defesas bacterianas dos consumidores que comem carne tratada com antimicrobianos. A Associação Brasileira das Indústrias Exportadoras de Carnes não quis gravar a entrevista, mas em comunicado escrito assegurou que já está a ser aplicado um protocolo de controlo antimicrobiano por todas as empresas habilitadas para o mercado europeu e espera que o fluxo comercial seja retomado em breve. O grande golpe para a indústria brasileira não é o volume, mas sim o valor pago pela Europa por quilo de carne nobre, que agora terá de ser redirecionada para mercados que pagam menos, ou ficar no Brasil, fazendo descer os preços, para satisfação de donos de restaurantes.

0: como Francisco Valdélio.
1: Eu acho que pra gente, dono do estabelecimento, eu acho que vai ser uma boa, porque a carne vai diminuir o preço. Nosso filé mignon hoje está custando R$116. É mais que o dobro do ano passado, o mesmo mês.
0: O Brasil é o segundo maior fornecedor extracomunitário de carne bovina para a União Europeia. As perdas estimadas rondam 1.000 milhões de euros.
2: Perda de receitas assinalável para os produtores de carne no Brasil. A partir de hoje já não podem vender o produto para o mercado europeu. Francesco Farioli mostra-se aliviado com o encerramento do mercado de transferências nos principais campeonatos de futebol, sobretudo com o facto do guarda-redes Diogo Costa continuar no clube azul e branco. O treinador do Porto falou esta tarde aos jornalistas na antevisão do jogo de amanhã em casa frente ao Moreirense. Farioli deixou elogios ao adversário.
3: A team that is, mentally and of...
4: Uma equipa com forte mentalidade ofensiva, uma equipa capaz de gerar vantagens em diferentes áreas do campo. É uma equipa que nos vai exigir atenção e o espírito certo da nossa parte para abordarmos o jogo.
2: O treinador dos Dragões revela que para este jogo foram convocados os reforços Sousa e Santiago Jiménez. O Porto recebe amanhã às 8h15 da noite o Moreirense, que está na posição número 11 do campeonato, com 4 pontos nos primeiros 4 jogos. O Porto é primeiro com um pleno de vitórias. Se gosta de sustos, fica a saber que começa hoje o Festival Internacional de Cinema de Terror de Lisboa. É a maior edição de sempre, Margarida Vaz, do Motel X.
5: Pela primeira vez, são 11 dias de festival com mais filmes de terror. Entre os mais recentes está um filme que estreou em Cannes, que refere o diretor Pedro Soto.
6: Um filme que vem das meias noites de Cannes deste ano, chama-se Species ou Sanguíneo. É um body horror francês.
5: Há também várias produções portuguesas. Umas estão em competição, outras integram a secção Sala de Culto, diz Pedro Soto.
6: Vamos passar o Kung Fu à Portuguesa, é um filme de Kung Fu dos anos 70, que tem a particularidade das legendas em português terem sido escritas pelo Raul Solnado. E, portanto, não tem nada a ver com a história do filme. E temos ainda A Teia de Gelo, um filme realizado pelo Nicolau Breiner.
5: Pedro Soto anuncia também a atribuição do prémio Noémia Delgado para Mulheres Notáveis no Terror.
6: Este ano escolhemos a cineasta sueca naturalizada portuguesa, Solveig Nordlund, como uma das figuras pioneiras do cinema fantástico e também de terror em Portugal.
5: Pedro Soto destaca ainda uma nova secção do Motel X que passa pela Cinemateca.
6: Chama-se Lost in Europe e será o terror por detrás da cortina de ferro. Filmes da Jugoslávia, da Polónia, da antiga União Soviética. Um dos mais conhecidos deste grupo será o Possession, que tem uma das interpretações mais marcantes da história do cinema de terror, digamos, pela Isabel Adjani.
5: Um concurso de máscaras de monstros é outra das novidades do Festival de Cinema de Terror de Lisboa, que tem mais de 150 filmes na programação.
7: Crossing.
2: Data redonda, o Motel X celebra 20 anos, filmes de terror para ver no Cinema São Jorge e na Cinemateca em Lisboa a partir de hoje até 13 de setembro.
8: Edição de Frederico Moreno, num simultâneo RTP Antena 1, RTP Antena 1 Açores e RTP Mundo. 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

Antena 1, mais uma vez, boa tarde. Agora 2:23. Abrimos com Leave the Door Open, agora At Your Worst. É tema de Callum Scott. Mais uma hora então aqui nas tardes da 1, em sessão de quinta-feira, 3 de setembro. Eu sou a Xana Abreu e vou consigo até às 4 da tarde. Música portuguesa com Carlão. Logo de seguida vamos até Sideways.

Bonito tema de Charlie Puth com Coco Jones, chama-se Sideways. E é assim que chegamos às 14h30. Voltamos à música portuguesa, 13 mulheres com os Expensive Soul.

Música portuguesa aqui nas tardes da 1, são 2:34. Vamos então agora fazer uma ronda pelas temperaturas na região. Quinta Grande com 24 graus, Lugar de Baixo 26, Ponta do Pargo 25 graus, Pico do Arieiro 24. No Santo da Serra estão 23, no Caniçal 25, Santana com 23, São Jorge 25 graus. Em São Jorge estão 26 graus, Porto Moniz também com 26, tal como a Ilha Dourada nesta altura com 26 graus. Em Santa Cruz 26 graus e meio e aqui no Funchal já a caminho, bem pertinho dos 29 graus.

Ficamos a 22 minutos das 3 da tarde, depois de Magic dos Coldplay. Aí está o grupo Counting Crows com Mr. Jones.

2 horas e 46 minutos, agora estamos com os Duran Duran, o tema chama-se Free to Love. Logo de seguida passamos pela música Skeletons.

0: Ed Sheeran com Skeletons aqui nas tardes da 1. Agora ficamos a 8 minutos das 3 da tarde. É a altura então para termos aqui as propostas culturais na rubrica Encontros com Marta Cília.
1: Na Galeria A1 do Centro Cultural e de Investigação de Funchal foi inaugurada ontem a exposição da segunda edição do concurso Martístico, uma iniciativa dos jovens embaixadores do Mar Madeira. A exposição de arte oceânica reúne diferentes formas de expressão artística, tendo o oceano como inspiração. Artes plásticas, fotografia, vídeo, escrita e música. Uma outra exposição, da Laura Silva, O Cosmos, de Diogo Walter, está patente na Galeria A2 deste mesmo espaço. Foi prolongada e poderá agora ser visitada até 24 de outubro. A exposição de fotografia estabelece uma ligação entre a riqueza natural da Madeira e a imensidão do universo, convidando o visitante a olhar para a paisagem e para o cosmos. O Conservatório Escola das Artes da Madeira promove, a partir de hoje, na Casa da Música de Machico, a residência artística e pedagógica Dias do Saxofone, estágio de orquestra de saxofone. Estão previstos 3 concertos com entrada livre. O primeiro, amanhã às 20h30, na Igreja Matriz de Machico. Ressonâncias do Dão, com Sax Dão Collective. No sábado, às 20 horas, no Forte de Nossa Senhora do Amparo, com Clube de Jazz Itinerante Melro Preto e os convidados especiais João Mortágua e Francisco Andrade. Finalmente, o concerto de encerramento, no domingo, às 19h30, terá lugar no Fórum Machico, com uma orquestra constituída por 87 músicos, entre participantes no estágio e convidados. Amanhã, a Tuna de Câmara de Machico celebra o 43º aniversário com um concerto às 19 horas na Biblioteca Padre José Martins Júnior, no Centro Cívico, Cultural e Social da Ribeira Seca. O concerto terá a participação de diferentes gerações e no seu repertório versará a música dos instrumentos tradicionais de plectro. 2 filmes estreiam hoje nas salas de cinema do Funchal. Nos cinemas Nós, do Fórum Madeira. A Qualquer Custo, película de ação baseada numa história verídica em que um jovem agente negro do FBI é enviado para o Mississippi dos anos 60 para investigar uma vaga de assassinatos brutais contra líderes dos direitos civis. E ainda, outro filme de ação, Ataque Implacável, em que uma temível atiradora do exército tem de recorrer aos meios mais extremos para proteger a filha. A programação dos cinemas encontra-a em www.cinemas.nos.pt. O Cinema Chico, iniciativa do Grupo de Teatro de Machico, volta neste mês à sala do Fórum Machico em sessões ao sábado, às 21 horas. Já este sábado é exibida a película A Zona de Interesse, de Jonathan Glazer, sobre o comandante de Auschwitz, Rudolf Hess, e a sua esposa, Hedwig, que se esforçam por construir uma vida de sonho para a sua família numa casa com jardim situada ao lado do campo de concentração. Informações sobre Cinema Chico na rede social Facebook do Grupo de Teatro de Machico.

Ai, chata Sheriff, a terminar então mais uma hora de emissão aqui nas tardes da 1, sessão de quinta-feira, 3 de setembro. Vamos então fazer uma paragem na música e sair para uma atualização das notícias do país e do mundo. Logo depois, regressamos com mais música.

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1: Boa tarde, são 3 horas em Portugal Continental e na Madeira são 2 horas nos Açores. Em destaque nesta edição.
2: O embaixador da Rússia em Lisboa rejeita as acusações da Alemanha. O diplomata garante que não há ligações entre Moscovo e o ataque com drones no aeroporto de Leipzig. O governo francês promete reforçar o plano de adaptação aos fenómenos extremos do clima. O Instituto de Meteorologia do país anunciou hoje que este foi o verão mais quente que a França alguma vez viveu. O Porto recebe amanhã o Moreirense. Francesco Farioli mostra-se satisfeito por continuar a contar com Diogo Costa na baliza depois do fecho do mercado de transferências nos principais campeonatos.
1: Estão as notícias, edição do jornalista Frederico Moreno.
2: Não há provas. O embaixador russo em Portugal nega qualquer envolvimento de Moscovo no ataque com drones que aconteceu no aeroporto de Leipzig, na Alemanha. Portugal, tal como outros países europeus, convocou o diplomata da Rússia para dar explicações sobre este caso que a União Europeia definiu como um ato terrorista patrocinado pelo Estado russo. A reunião na Terça e Simões teve lugar hoje em Lisboa.
3: Para a representação diplomática russa em Portugal, esta alegada deterioração das relações serve os interesses do regime de Kiev. A reunião foi esta manhã entre o embaixador russo em Portugal, Mikhail Kaminin, e a diretora-geral de Política Externa, Helena Malkata, depois de o ministro dos Negócios Estrangeiros, Paulo Rangel, ter anunciado ontem a convocatória do diplomata russo. Na nota, a embaixada russa em Lisboa argumentou que as autoridades ucranianas procuram envolver a União Europeia no confronto com a Rússia, conduzindo a situações para uma escalada perigosa. Em causa está o anúncio do governo alemão de que a Rússia estaria por detrás de tentativas de ataques com drones contra o aeroporto de Leipzig em agosto, depois de a investigação apontar para os serviços secretos russos. Com medidas retaliatórias, a Alemanha anunciou

0: encerramento do Consulado-Geral Russo em Bona e do Centro Cultural Russo na capital, Berlim, depois de diversos países da União Europeia condenarem a escalada e convocarem igualmente os representantes diplomáticos russos nos seus respectivos países.
1: O embaixador russo em Lisboa diz que não foram apresentadas provas de que o ataque no aeroporto de Leipzig tenha sido orquestrado pela Rússia. O diplomata foi convocado pelo Ministério Português dos Negócios Estrangeiros para responder às acusações do governo da Alemanha após o ataque com drones em solo germânico. O governo francês revelou hoje que o país viveu o verão mais quente da história. As temperaturas são alvo de medições desde o início do século XX e em 126 anos nunca foram tão elevadas como agora. A ministra francesa da Transição Ecológica adianta que estes meses de junho, julho e agosto tiveram uma temperatura média de 24 graus, mais 3,5 graus acima da média das últimas três décadas. O governo de Paris promete reforçar o Plano Nacional de Adaptação à frequência cada vez maior de eventos climáticos extremos. O calor, acompanhado de secas e incêndios, não poupou também os países vizinhos da França. Este verão foi também o mais quente registado no Reino Unido e na Bélgica. Não são expectáveis efeitos do El Niño em Portugal e no resto da Europa, é o que explica o chefe do Departamento de Climatologia do Instituto Português do Mar e da Atmosfera, numa altura em que a Organização Meteorológica Mundial prevê a ocorrência do El Niño mais intenso desde que há memória. Ricardo Deus diz que, apesar deste fenómeno do clima ter uma escala global, acaba por atingir sobretudo as regiões mais próximas do Oceano Pacífico.
2: Os impactos normalmente que acontecem são na zona do Pacífico, na zona do continente americano, quer seja norte, quer seja sul, e também um pouco na Ásia. Basicamente, são estas regiões que são impactadas quando o fenómeno El Niño ocorre. E esta fenomenologia desenvolve-se diferentemente no período que nós consideramos o nosso verão, portanto, que termina agora em setembro. Portanto, entre junho e setembro, estes impactos variam em diferentes partes do mundo, e no período de dezembro a fevereiro, esses impactos ocorrem noutras regiões do mundo. Portanto, quer dizer que o fenómeno El Niño impacta em vários continentes.
1: Ricardo Deus, chefe do Departamento de Climatologia do Instituto Português do Mar e da Atmosfera, ouvido hoje pela Antena 1, a propósito das previsões para o El Niño, que tem a capacidade de potenciar fenómenos extremos do clima. O número de mortos nas cheias e deslizamentos que atingiram Nepal subiu para 1.259, é o que indica o mais recente balanço feito há minutos pelas autoridades nepalesas. Há ainda 5.083 pessoas dadas como desaparecidas. Esta é uma subida significativa face ao balanço anterior, que apontava para 1.204 mortos e mais de 4.200 desaparecidos. Um ano depois do acidente no elevador da Glória, ainda não é possível calcular de forma definitiva a compensação financeira devido às pessoas que ficaram feridas no descarrilamento. Entre os 24 passageiros que sofreram ferimentos, muitos são estrangeiros, regressaram aos países de origem, onde realizam tratamentos. Ouvido pela Antena 1, Duarte Nuno Vieira, da Ordem dos Médicos, presidente da competência de avaliação de danos corporais, explica que só no fim do processo de recuperação será possível determinar a indemnização a que os feridos vão ter direito.
3: Estando nós perante 24 feridos, alguns deles feridos com gravidade, com lesões que vão demorar tempo a consolidar, ainda não passou o período suficiente, lamentavelmente, em nenhuma destas 24 vítimas, para poder haver já uma avaliação dos danos definitivos de que ficaram afetados. E, portanto, só quando essa fase se verificar é que haverá as avaliações de dano corporal, concretizadas por peritos com competência em avaliação do dano corporal, realizadas de acordo com o sistema português, e será depois elaborada pela entidade responsável uma proposta indenizatória, tendo por base essa avaliação pericial que vai ser realizada.
1: Quanto às vítimas mortais, que foram 16 no elevador da Glória, Duarte Nuno Vieira explica que neste momento estão apenas encerrados 4 processos de indenização.
3: Das 16 vítimas mortais, 4 processos estão já totalmente encerrados e, portanto, com acordo estabelecido entre a seguradora e os familiares, que 7 estão neste momento a decorrer a fase, enfim, de negociação do montante indemnizatório. Um processo decorre totalmente no âmbito do direito do trabalho, portanto, será decidido pelos tribunais

0: protestos simbólicos destes produtores de uva que ontem despejaram na rua, em Peso da Régua, Distrito de Vila Real, 300 quilos de uva, um protesto que teve como objetivo sublinhar as dificuldades de escoamento desta vindima. Há pouco, na Póvoa de Varzim, o Ministro da Agricultura anunciou que o Governo vai apresentar amanhã medidas de apoio a estes produtores, medidas que vão ser aprovadas em Conselho de Ministros.
1: Eu já o tinha afirmado e repito, nós nunca desistiremos do Douro, nunca desistiremos de apoiar os produtores, é esse o nosso foco. E o Primeiro-Ministro Luís Montenegro anunciará amanhã as medidas que estão presentes na agenda do Conselho de Ministros. Mas o nosso foco, como eu refiro, é o apoio ao produtor e neste caso só ao produtor, é ele que está a ter o prejuízo. Mesmo o apoio que damos e que já demos o ano passado, ainda que a medida este ano seja diferente, é um apoio que é uma ajuda, não compensa o custo que ele efetivamente tem.
0: O Ministro da Agricultura anunciou uma nova linha de crédito que vai ser explicada com mais pormenor amanhã, após a reunião do Conselho de Ministros. O Primeiro-Ministro deve anunciar também outras medidas para apoiar os produtores agrícolas. Em Coimbra vai nascer uma fábrica de componentes para bicicletas, vai criar mais de 500 postos de trabalho. Hoje foi lançada a primeira pedra neste investimento de 57 milhões de euros. Quando a fábrica estiver construída em 2028, será a terceira unidade em Portugal, Joaquim de um grupo norte-americano dedicado à produção de peças para bicicletas.
2: A somar às duas instalações fabris que já possui na zona da Pedrulha, em Coimbra, a multinacional americana SRAM, de peças e componentes para bicicletas, lançou esta quinta-feira a primeira pedra da nova unidade de fabril, que, segundo a diretora-geral para Portugal, Isabel Gomes, tem um objetivo concreto.
3: O investimento são 57 milhões, cerca de 530 postos de trabalho. Neste novo projeto, vamos produzir muito mais componentes e, portanto, um construtor europeu de bicicletas, se quiser comprar os produtos todos na SRAM, poderá comprar aqui a partir de Portugal. Será esse o objetivo.
2: Os diretores americanos agradeceram os apoios e incentivos, quer da autarquia, quer do governo. Um apoio, afirma João Ferreira, secretário de Estado da Economia, de acordo com o que está previsto para investimentos estrangeiros.
4: Um apoio que rondará os 16 a 17 milhões de euros de um projeto que ronda os cerca de 60 milhões. Portanto, anda na casa dos 30%, que é aquilo que está dentro do quadro previsto para este tipo de apoios.
2: Para além de taxas municipais que futuramente possam vir a não ser exigidas, a multinacional teve um apoio que, segundo a autarca Ana Abrunhosa, implicou a suspensão do PDM de Coimbra.
5: Só o investimento que a SRAM tinha que fazer em lugares de estacionamento, se não tivéssemos suspendido o PDM, nós suspendemos-lo genericamente, obviamente, só o custo do estacionamento era quase um piso da fábrica.
2: Com 3 pisos e 25 mil metros quadrados, a obra estará concluída em 2028. Dispondo já de 300 trabalhadores nas duas unidades existentes, a SRAM, com a nova fábrica, aumenta o número de funcionários para mais de 800. Número que poderá vir a aumentar só dependendo do sucesso da marca junto dos fabricantes europeus de bicicletas.
0: Investimento em Coimbra que vai dar trabalho a 500 pessoas. O Sindicato dos Jornalistas condena o ataque lançado pelo deputado do Chega, Pedro Frazão, contra os trabalhadores da agência Lusa. Num vídeo publicado nas redes sociais, o vice-presidente da Direção Nacional do Chega insulta a integridade dos jornalistas na elaboração de notícias e ameaça perseguir os profissionais, admitindo ainda como ato político o encerramento da agência Lusa. O presidente do Sindicato de Jornalistas, Luís Filipe Simões, considera que as palavras de Pedro Frazão são ao mesmo tempo graves e absurdas.
6: A minha primeira reação foi rir ao ver o deputado Pedro Frazão falar de ética, o deputado que mais dissemina desinformação, que mais deturpa a realidade, isto tudo, como ele diz, com o dinheiro dos contribuintes. Depois perdemos a vontade de rir quando percebemos que é um ataque ao serviço público e ao rigor que a agência Lusa mantém. E esse ataque não é inocente. Quem mente, deturpa, propaga desinformação, não tem interesse em que seja sustentado um jornalismo com rigor e isenção. Daí

0: e o ataque.
1: Críticas do presidente do Sindicato dos Jornalistas depois das acusações e insultos lançados pelo deputado do Chega, Pedro Frazão. O LIVRE apresentou, entretanto, na Assembleia da República um projeto de voto de solidariedade para com os jornalistas da Lusa, recordando que a liberdade de imprensa e a independência dos jornalistas perante o poder político e o poder económico estão consagradas na Constituição. O vice-presidente dos Estados Unidos acredita que está a fazer o trabalho de Deus. J.D. Vance diz mesmo que se isso levar ao fim do mundo, então tudo bem. Palavras do número 2 de Donald Trump numa entrevista ao podcast de um apresentador evangélico norte-americano de 22 anos, que tem mais de 1 milhão de seguidores no YouTube. J.D. Vance diz que sempre foi fascinado pelo fim dos tempos e acha que está a fazer o melhor para que chegue esse dia.
2: While I wouldn't be shocked if we are living in the end times, what I'm trying to focus on is doing as much of God's work as possible right now.
3: Embora não me surpreendesse se estivéssemos a viver nos últimos tempos, o que estou a tentar fazer é realizar o máximo possível da obra de Deus agora. Se isso nos levar ao fim dos tempos, ótimo. E se isso nos levar a construir um mundo melhor, que prospere e sobreviva por muito tempo depois que eu partir, é ótimo também.
1: J.D. Vance afirma que não se importa se as ações que está a tomar na Casa Branca levarem ao fim do mundo. Nesta entrevista a um canal cristão, o vice-presidente dos Estados Unidos diz estar ao serviço de Deus. Francesco Farioli mostra-se aliviado com o encerramento do mercado de transferências nos principais campeonatos de futebol, sobretudo com o facto do guarda-redes Diogo Costa continuar no clube azul e branco. O treinador do Porto falou esta tarde aos jornalistas na antevisão do jogo de amanhã em casa frente ao Moreirense. Farioli deixa elogios ao adversário.
4: Uma equipa com forte mentalidade ofensiva, uma equipa capaz de gerar vantagens em diferentes áreas do campo. É uma equipa que nos vai exigir atenção e o espírito certo da nossa parte para abordarmos o jogo.
1: Treinador dos Dragões revela que para este jogo foram convocados os reforços Sousa e Santiago Jiménez. O Porto recebe amanhã às 8h15 da noite o Moreirense, que está na posição número 11 do campeonato com 4 pontos nos primeiros 4 jogos. O Porto é primeiro com um pleno de vitórias.
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Sinto muito o tema de Inês Apenas, aqui nas tardes da 1. 3 horas e praticamente 20 minutos ainda com música portuguesa. Agora Yolanda com Noite Inteira.

Não há stress, o tema que passa então aqui nas tardes da 1 na sua RTP Antena 1 Madeira. Agora vamos até Shaggy com Robbie Thicke. It's Robin Thicke. 3 horas 35 minutos às 4, teremos nova edição do Diário Regional.

Agora ficamos a 15 minutos das 4 da tarde. Taylor Swift com The Fate of Ophelia. Vamos então às temperaturas nesta altura na região Quinta Grande com 24, lugar de baixo 26 graus. Na Ponta do Pargo estão 25, Santo da Serra com 23, Caniçal 25, Santana com 24, São Jorge 25, São Vicente, Porto Muniz e Porto Santo com 26 graus. Em Santa Cruz estão 27 graus e aqui no Funchal quase 29 graus. 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Em frente com Flowers de Miley Cyrus. 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

2 minutos das 4 da tarde, vamos então à hora certa apresentar mais uma edição do Diário Regional. Últimos minutos com os Maroon 5. É o tema Sugar que nos leva então até à viragem de hora. Logo depois das notícias regionais, toma conta da emissão o Ricardo Candelária. Eu sou a Xana Abreu e marco o encontro consigo aqui amanhã a partir do meio.

0: A recorrente entrega de escusas de responsabilidades pelos profissionais do Cesarame durante este ano é para a Secretária da Saúde a consequência dos últimos anos. Micaela Freitas garante que tudo está a ser feito para que os serviços não fiquem em causa. A Secretaria da Educação publica hoje no Jornal Oficial da Região uma alteração ao calendário escolar do novo ano letivo. A Câmara do Funchal vai aumentar as bolsas de estudo do ensino superior em mais de 20%.
1: Títulos em desenvolvimento na edição do Diário Regional desta quinta-feira, 3 de setembro. O controle técnico é de Miguel França, a edição de Sérgio Freitas Teixeira.
0: O JPP manifestou hoje o desagrado que os moradores da zona do Lazareto sentem com os cheiros provenientes da estação de tratamento. Fátima Aveiro sugeriu que os habitantes convidem o Presidente da Câmara a visitar o local e acusou a Presidência de adiar a solução.
2: O Sr. Presidente, a resposta que deu às propostas que o JPP hoje formulou foi vamos fazer um estudo, estamos a fazer um estudo. Eu penso que isto já é um hábito do Sr. Presidente da Câmara quando nós apresentamos propostas, empurra com a barriga para a frente e vai apresentar estudos.
0: Um estudo confirmado pelo Presidente da Câmara, Jorge Carvalho, que assegura que vão ser tomadas medidas para minimizar o desconforto dos moradores.
3: Neste momento estamos também a monitorizar essa situação. Há um estudo que está a ser elaborado. É uma situação que está perfeitamente identificada, tem a ver com a remoção das lamas e, obviamente, que vamos aguardar aquilo que são as possíveis soluções que esse estudo nos vai apresentar e vamos procurar, obviamente, minimizar essas circunstâncias e encontrar uma solução que possa, particularmente nesta circunstância, melhorar toda a situação ambiental à volta da ETAR.
0: O vereador do Partido Socialista, Rui Caetano, e aproveitando as novas faixas bus da cidade, voltou a dizer que as situações de insegurança e de controle de tráfego têm uma solução que passa pela criação da Polícia Municipal.
4: É mais uma prova ligar àquilo que aconteceu a semana passada. Semana passada, na sessão pública, falamos das questões da falta de segurança na cidade do Funchal. Hoje falamos do problema do trânsito na cidade do Funchal. Não é com a contratação pontual de gratificados com a polícia que se vai resolver o problema da fiscalização. Aquilo que é necessário fazer, e a Câmara não pode continuar a adiar, é a criação da Polícia Municipal para ajudar a resolver o problema da gestão do trânsito e as questões de segurança.
0: O vereador independente Jorge Freitas espera que o Executivo Camarário explique se os terrenos do Amparo que foram retirados pelo Governo obedecem ou não ao Plano Regional de Ordenamento do Território atualmente em vigor.
5: Como nós desconhecemos este decreto que retira os terrenos do Amparo à jurisdição do município, deixam de estar sobre a alçada da Câmara do Funchal para estar à alçada do Governo, questionamos se isso, através de um requerimento com várias páginas, se está contemplado no Plano Regional de Ordenamento do Território em vigor, que está em vigor até 2033.
0: O outro vereador independente da Câmara do Funchal, Luís Filipe Santos, também entregou um requerimento, quer explicações acerca da promessa da pista de atletismo no RG3.
6: Recordo que na altura o presidente da Câmara, em campanha eleitoral, era candidato do PSD, disse que ia fazer um protocolo com o Exército, ia fazer um protocolo com o Governo Regional e a Câmara Municipal do Funchal, e nós questionamos se já existe protocolo, se já existe plano de execução e se vamos ter pista e quando é que a vamos ter.
0: Uma reunião de Câmara que aprovou por unanimidade uma majoração de 20% nas bolsas de estudo do ensino superior. O investimento para este apoio corresponde a 2,2 milhões de euros e é cumulativo a outros apoios já existentes na região. A recorrente entrega de escusas de responsabilidades pelos profissionais do Cesarame durante este ano é para a Secretária da Saúde a consequência dos últimos anos de serviço. Micaela Freitas olha para este documento como um grito de alerta, mas garante que tudo está a ser feito para que os serviços não fiquem em causa.
7: Isto é um culminar de alguns anos e eu acho que é isso que leva também a que os profissionais estejam este ano com estas escusas que, como já disse, são ferramentas que estão ao dispor dos profissionais, também são um grito de alerta. Mas a verdade é que isso são números e as pessoas não são números, e volto a dizer que nós estamos atentos às necessidades dos profissionais. Mas a verdade é que o trabalho tem sido feito e prova disso é que também as horas extraordinárias em algumas áreas, o número de horas praticado este ano é inferior ao ano passado. Portanto, é um trabalho que está a ser feito, que não é tão rápido, volto a dizer, não é tão rápido como nós desejaríamos, mas que está a ser feito dentro do cumprimento da lei, que nós também temos que, temos regras.
0: A secretária com a tutela da saúde na Madeira admite que o número de altas clínicas também dificulta a gestão do Serviço Regional de Saúde. Ainda assim, Micaela Freitas lembra que os concursos para a contratação de profissionais demoram tempo.
7: A própria lei, as regras da administração pública não permitem a celeridade que os profissionais desejam e que nós também desejamos. Portanto, os trabalhos estão a ser feitos, a carência de profissionais em algumas áreas está identificada, os processos de concurso também estão a decorrer, são processos que são morosos, que implicam passar por várias secretarias, implicam cabimentos, implicam publicações e que nós percebemos que os profissionais também querem ver a sua situação resolvida, mas há regras que nós temos que cumprir e são essas regras que nós estamos a cumprir. Em relação à escusa de responsabilidade, foram entregas realmente da área da farmácia, não foi de todos os técnicos superiores de diagnóstica e terapêutica e nós estamos atentos. Agora, se nós queríamos que fosse amanhã a resolução do problema, queríamos. Mas há regras e nós temos que cumpri-las.
0: Micaela Freitas falava hoje num encontro sobre segurança na saúde, uma ação de formação promovida pela PSP para elementos da polícia e profissionais de saúde. O comandante regional da PSP admite que há casos pontuais na Madeira de violência nas instituições de saúde, apesar de não haver dados oficiais. Ricardo Matos lembra que desde o ano passado, agredir um profissional de saúde passou a ser um crime público e dá exemplos.
8: Para as pessoas em geral, o senhor injuria-me. E eu, para o perseguir penalmente, não só tenho que apresentar a queixa, como tenho que fazer uma acusação particular. Isto, no caso do profissional de saúde, elevou o grau de censurabilidade e, portanto, basta o profissional de saúde apresentar a queixa. No caso de uma agressão física, para as pessoas em geral, uma ofensa simples, a pessoa tem que apresentar a queixa. Portanto, é um crime semipúblico. Trocámos aqui uns galhardetes e depois eu passei para a agressão física. Nesse caso, para a população em geral, o senhor tem que apresentar queixa. No caso de um médico, de um profissional de saúde, se uma pessoa agredir um profissional de saúde, basta haver notícia disso para haver um processo penal, independentemente do profissional querer ou não querer.
0: O coordenador do Gabinete de Segurança do Serviço

0: Maioritariamente são crimes públicos, alguns ainda são semipúblicos, mas maioritariamente houve aqui uma resposta do Estado clara para uma repressão a este tipo de condutas, mas também temos que claramente alterar comportamentos e, portanto, aqui esta perspectiva comportamental também é essencial e é, acima de tudo, com a formação que se consegue.
1: Declarações no primeiro encontro de segurança e saúde, um encontro integrado nas comemorações de aniversário da PSP. A Secretaria da Educação publicou hoje no Jornal Oficial da Região uma alteração ao calendário escolar do novo ano letivo, na sequência dos ajustes feitos devido à publicação dos resultados dos exames nacionais. Assim, o regresso às aulas dos cursos científico-humanísticos do ensino secundário vai acontecer entre os próximos dias 18 e 21. Já os restantes cursos do secundário regressam às aulas a partir do próximo dia 11 e até ao dia 21. O segundo e terceiro ciclos do ensino básico regressam às aulas entre os dias 11 e 14 deste mês. A Câmara da Calheta está a elaborar um novo projeto de reabilitação da Quinta Pedagógica dos Prazeres. Chegou a ser equacionada a criação de um mini-zoo, mas a presidente da autarquia assume à Antena 1 que o plano não era viável, apesar do espaço ser da paróquia. Doroteia Lessa diz que é preciso encontrar uma solução conjunta com o Governo Regional.
2: Neste momento, o que é que nós fizemos? Nós encomendamos um projeto de má simplista, mas que venha ao encontro dessas mesmas necessidades. Estamos a aguardar para depois, em conjunto com o Governo Regional e com a Quinta Pedagógica, que é a maior interessada a paróquia, porque aqui é um espaço da paróquia, é um espaço da igreja, tentarmos em conjunto chegarmos a uma solução financeiramente mais viável e que vá de encontro com as reais necessidades daquele espaço e daquilo que as pessoas procuram.
1: A presidente da Câmara da Calheta diz que a prioridade é criar condições para a permanência dos animais na Quinta Pedagógica dos Prazeres e assim recriar um espaço com tradição.
2: O que chegou à conclusão é que, se calhar, requalificar aquele espaço como uma quinta pedagógica com os nossos animais tradicionais da Madeira, que é isso que as pessoas procuram. Nós sabemos, todos sabemos que antigamente toda a gente tinha um galinheiro em casa ou tinha contacto com os outros animais domésticos. Hoje em dia a maior parte das pessoas não sabe e as crianças muito menos. E, portanto, é uma maneira de nós preservarmos uma nossa identidade e tornar o espaço aprazível e atrativo. Neste momento está com deficiências, o espaço está a precisar mesmo de obras de requalificação urgentes.
1: Doroteia Lessa, ouvida pela jornalista Isabel Nóbrega Sá, o investimento para a requalificação da Quinta Pedagógica dos Prazeres deverá ser assumido pelo Governo Regional, visto que inicialmente o projeto foi eleito através do orçamento participativo.

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2: Doze minutos agora, depois das quatro. Boa tarde, bem-vindos a mais um período de emissão. Vamos, como habitualmente, até às 8. Sessão nesta quinta-feira, 3 de setembro. Quanto a temperaturas, 26 graus nesta altura na cidade do Funchal. Estão 26 também no Porto Santo. Começamos com Man at Work, Overkill. Recordação nas boas-vindas. Boa tarde.

0: Chegamos praticamente às 4h20, sessão desta quinta-feira, som da rádio, aqui no dia 3 de setembro. Boas-vindas, primeiro com Man at Work, Overkill, e também Mr. Joe Cocker com Summer in the City. Foram as duas canções iniciais, porque a quinta-feira temos já a seguir 50 anos de músicas, com o João Canada a propor uma viagem a um grande ano.
1: 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Estamos de regresso para nos situarmos no ano de 1974 e vos apresentar a banda norte-americana Blondie. Foi na cidade de Nova York que Debbie Harry, vocalista, e Chris Stein, guitarrista, iniciaram um percurso que alcançou grande popularidade no final dos anos 70 e inícios de 80. Foram pioneiros nos géneros musicais punk rock e new wave.

banda começou a tocar em bares de Nova York. Em junho de 1975, gravaram uma demo e conseguiram um contrato de gravação com a Private Stock Records. Em junho de 1976, lançaram o seu primeiro single, Ex-Offender, cujo álbum de estreia não obteve sucesso comercial.

início de 1977, os Blondie abriram concertos de David Bowie e de Iggy Pop nos Estados Unidos. E em setembro do mesmo ano, assinam um contrato com a editora britânica Chrysalis Records, fazendo as coisas mudarem para melhor, uma vez que o single do seu segundo álbum Plastic Letters, de nome Dennis, alcançaria posição número 2 no Reino Unido.

segundo single I'm Always Touched By Your Presence, Dear, alcançou o top 10 com certificado de platina para o álbum, com cerca de 300 mil cópias vendidas no Reino Unido.

factos históricos. Nos finais de 70, a União Soviética enviou tropas para o Afeganistão, iniciando um conflito prolongado, afetando a Guerra Fria e acabando por ter de se retirar passados anos, sem vitória nem glória. Steve Jobs e Steve Wozniak criaram a empresa que mudaria a história da computação mundial, lançando em 1976 a Apple One. Por sua vez, Bill Gates e Paul Allen fundaram a Microsoft, empresa voltada para o desenvolvimento do software. Na música, surgiu o movimento punk no Reino Unido e Estados Unidos, como resposta crua e rebelde ao rock progressivo e à estabilidade social da época. Por sua vez, entre 1977 e 79, surgiu a cultura das discotecas, popularizada mundialmente com música disco e logo após o lançamento do filme Saturday Night Fever. Voltando à banda Blondie, e na história das mais conhecidas e populares músicas dos últimos 50 anos, setembro de 1978 é marcante, uma vez que o terceiro álbum, Parallel Lines, alcançou o primeiro lugar no Reino Unido e sexto na Billboard 200. O single Art of Glass, lançado no início de 1979, muito contribuiu para esse sucesso, fazendo a banda alcançar o topo do mundo, tornando-se em ícone da New Wave. A música alcançou o primeiro lugar em vários países, incluindo os singles no Reino Unido e Estados Unidos, tornando-se no nono single mais vendido da década de 70 em Inglaterra e 66º dos mais vendidos de todos os tempos.

0: Heart of Glass dos Blondie vendeu 1,32 milhões de cópias e a prestigiada revista norte-americana de música Rolling Stone classificou a canção como uma das 500 melhores de todos os tempos. E por hoje, por aqui ficamos com um pouco da história dos Blondie, a banda norte-americana com Heart of Glass. Voltaremos na próxima semana com mais histórias de 50 anos de músicas. 50 anos de músicas.
1: A edição desta semana dos 50 anos de músicas com João Canada e os nova-iorquinos Blondie. 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Mais de um minuto para passarmos pelas 4:30 da tarde. Daqui a pouco também a rubrica Autonomia, ou a rubrica Uma História da Autonomia 50 anos. Nesta quinta-feira, sob o título Autonomia ou Independência. Para ouvir já daqui a pouco.

Chegamos praticamente a 20 minutos das 5, tarde desta quinta-feira, som da rádio com Bia Cabós, cantora madeirense, com este Contramão. Escutamos também Carlão e Tatanka em Via Láctea e pelo meio Joana Espadinha, Leva-me a Dançar. Temos já a seguir uma história da autonomia 50 anos, na edição de hoje, sob o título Autonomia ou Independência. Os partidários da independência da Madeira agrupam-se na flama, mas nem toda a gente defende a independência da Madeira. Autonomia e separatismo são termos muito utilizados. Um documentário de Paulo Santos e Paulo Rodrigues.

0: 20 de julho de 1975, um domingo, a cidade do Funchal amanhece pintada com novas palavras de ordem. A flama sai à rua.
1: Nasceram muitas flamas. O nome foi do grupo do Dr. José Maria da Silva.
0: José Carvalho, do Diretório Político da Flama, recordava em 2016 que a sigla representa a Frente de Libertação do Arquipélago da Madeira. É o resultado de conversas entre vários grupos que desde o outono de 1974 refletem sobre a situação política. Convergem na ideia de que a Madeira não deve acompanhar a radicalização comunista do país. Duas palavras conjugam-se com frequência: autonomia e independência. Não há uma data oficial. A organização começa por assentar em grupos e células com um grande nível de independência entre elas, embora evoluísse para um grupo mais restrito, um diretório político com cerca de 12 pessoas. E a primeira grande reivindicação é política.
1: Nós não queríamos impor uma independência ao povo da Madeira. Queríamos que fosse feito um referendo em que fossem dadas a liberdade de expressão a todas as forças, às pró-independência e às contra-independência, e depois as pessoas votariam.
0: A flama era uma novidade, recorda Filipe Malheiro, então jornalista do Jornal da Madeira.
2: As pessoas não tinham muita informação do que era a flama. A gente sabia que havia uma pessoa ou outra aí fora que andava a dizer que era da flama, havia um ou outro que assumidamente diziam que eram até dirigentes daquele movimento.
0: João Machado, retornado de Angola, explica o que o levou a pertencer ao movimento.
3: Saímos de uma ditadura direta para uma ditadura comunista. E o madeirense, que normalmente é anticomunista, porque, primeiro, ligado à igreja, segundo, propriedade aqui no minifúndio. E toda a gente gostava da sua propriedade. Ninguém mexia numa propriedade de uma pessoa aqui na Madeira, por mais pequena que ela fosse. E ficaram todos com medo do Partido Comunista. E a flama estava preparada para quê? Se houvesse uma volta no continente e o Partido Comunista ganhasse no continente, nós proclamávamos unilateralmente a independência aqui na Madeira. E ainda tínhamos outro remédio.
0: Mas a hipótese de separação de Portugal não agrada a todos. A 12 de maio, a União do Povo da Madeira denuncia manobras para a independência das ilhas. Dias depois, a mesma organização divulga um comunicado em que alerta para a atuação dos Meninos de Deus. A referência não é explícita, mas é interpretada como dirigida ao Bispo Francisco Santana e ao Movimento de Jovens Cristãos da Madeira, por ele criado. Henrique Sampaio, da UPM, explica porque era contra a independência.
4: O separatismo para nós nunca foi a opção. Nós sempre entendemos que era a via da autonomia, quer dizer, era a via de que a Madeira tivesse, os madeirenses, os residentes na Madeira, tivessem direitos a poder expressar a sua vontade, não é? E porque, repare, quer dizer, a própria ideia de independência, mas independência como? Em que condições? Quer dizer, como é que a Madeira tinha condições para se tornar independente?
0: Outras figuras também se demarcam publicamente do independentismo. Rui Vieira, que tinha sido presidente da Junta Geral do Funchal, é uma delas. Publica uma carta na imprensa rejeitando ligações ao separatismo. O debate também chega a Lisboa, através da Casa da Madeira. José Meli Mendes é uma dessas vozes.
5: O que se passa na realidade é que, à custa da palavra autonomia, se tem desenvolvido e tem procurado enraigar-se no espírito de muitas pessoas madeirenses ideias separatistas que convêm, nomeadamente às classes preponderantes, que a provável evolução política nacional não será das suas conveniências.
0: O historiador Paulo Rodrigues enquadra algumas das movimentações da flama.
6: Surgem vários grupos que têm ações violentas, que organizam manifestações que muitas vezes descambam em confronto físico. Portanto, as ações da flama devem ser entendidas desde logo nesse sentido. Eram vários setores, uns mais radicais do que outros, na Madeira, que se manifestavam contra o rumo político.
0: O sindicalista da construção civil e militante comunista Diamantino Alturas também esclarece porque era contra.
7: Havia uma intenção clara, primeiro, de desviar a Madeira para o outro lado. Claro, a intenção era essa. E depois, nós entendíamos, da minha parte especialmente, entendia que a organização da Flama para a independência não fazia sentido.
0: O PS também não é a favor, destaca Duarte Caldeira.
8: A Flama começou a querer a independência, exemplo que tinha acontecido com as colónias, mas a Madeira não era uma colónia. A Madeira não tinha possibilidade. E enganaram gente, as pessoas, dizendo que a Madeira podia ser independente e mais não sei o quê.
0: No Jornal da Madeira, propriedade da Diocese do Funchal, o diretor Alberto João Jardim não tinha problemas com a Flama.
9: A Flama praticamente procurava não criar problemas ao Jornal da Madeira. Vamos ser inteligentes. A Flama sabia que havia ali um órgão, que era sobretudo a Diocese do Funchal. Sabia que o diretor era um dos líderes do PSD aqui na Madeira. E sabia muito bem que numa luta que era anticomunista não podia comprometer as pessoas que não estavam na mesma organização, mas que estavam a fazer a luta.
0: Em 1975, o sociólogo Paquete de Oliveira considerava que a independência tinha poucos apoios.
10: Não me parece, francamente, haver radicada na população madeirense uma ideia de independência. A Madeira é uma região que sempre esteve integrada no todo nacional. Falamos a mesma língua, não há população propriamente indígena. Os madeirenses sempre se integraram e sempre se viram integrados na comunidade portuguesa. Simplesmente, a falta de resposta aos principais problemas da ilha contribui para que esta ideia do separatismo possa ser desenvolvida.
0: Um industrial de Vimes da Camacha também não concordava com a separação de Portugal.
11: Não estou de acordo absolutamente nada com a independência. E que um dia que a Madeira produza, não desligando do continente, um pouco, não sequer digo bem, nem digo bem uma independência.
12: Autonomia.
11: Autonomia, mas uma autonomia com todos os poderes. Pudessem resolver cá aquilo que esperamos mesmo resolver.
0: As ideias sobre o futuro das ilhas adjacentes também se debatem nos Açores. Encontros de grupos informais que defendem a separação de Portugal tornam-se frequentes. Convergem numa sigla anunciada nas paredes de Ponta Delgada a 8 de maio de 1975. Quinta-feira da Ascensão, o fim das festas do Senhor Santo Cristo dos Milagres. FLA passa a ser o acrónimo de Frente de Libertação dos Açores, um movimento fundado um mês antes em Londres e que tem como líder o professor e deputado antes do 25 de Abril, José de Almeida, que recordava o momento numa entrevista em 2012.
13: Há necessidade nos contactos políticos de haver cobertura para a minha presença, representatividade, podemos chamar-lhe assim, e daí a necessidade de se fazer uma reunião, aquilo que nós chamamos a Cimeira de Londres, para que se organizasse as respostas exigidas internacionalmente para um diálogo credível. E é nessa Cimeira de Londres que sai, apagam-se todos os grupos, define-se todos os grupos, desaparecem numa frente, que é a Frente de Libertação dos Açores, a FLA.
0: Os movimentos independentistas da Madeira e dos Açores vão desenvolver contactos próximos e diversas parcerias ao longo dos anos seguintes.

Mais uma edição de Uma História da Autonomia 50 anos, hoje sob o título Autonomia ou Independência. Pouco mais de 10 minutos para chegarmos às 5. Temos ainda música para ouvir já a seguir. Mick Jagger e também Keith Richards, os lendários Rolling Stones.

Vamos-nos aproximando do final desta primeira de 4 horas do Regresso a Casa, sessão desta quinta-feira, dia 3 de setembro. Aqui o som de Electric Light Orchestra, este Last Train to London. Escutámos-los depois de Rolling Stones, dos Rolling Stones, de Mick Jagger e também Keith Richards. You Know I'm No Good for You, tema que escutámos. Temos 26 graus de temperatura a esta hora, aqui na cidade de Funchal, a mesma que se verifica no Porto Santo. Há de resto previsão de tempo quente para os próximos dias. Temperaturas máximas a rondarem, a oscilarem, aliás, entre os 27 e os 30 graus Celsius. 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Vamos às notícias.

0: 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Cinco horas no continente e na Madeira, 4 nos Açores. Regressamos à informação. Rita, principais títulos a esta hora.
1: A moção de censura ao governo vai ser debatida na próxima terça-feira. A data foi decidida esta tarde pelos partidos. André Ventura vai ser obrigado a mudar o texto do pedido para ouvir Luís Neves numa comissão parlamentar de inquérito. O presidente da Assembleia da República considera que o pedido que deu entrada é demasiado vago e ameaça não aceitar o pedido caso André Ventura não altere o texto. O ministro da Agricultura promete que amanhã os produtores de vinho vão ficar a conhecer novas medidas para o setor.
0: Neste momento, 24 graus em Ponta Delgada, 27 no Funchal, 28 no Porto, 32 em Coimbra e Lisboa e Faro estão com 36 graus. São as notícias às 5 da tarde na Antena 1, edição de Rita Fernandes.
1: Já à data, a moção de censura vai a votos no Parlamento na próxima terça-feira, à tarde. A data foi decidida pelos partidos que estiveram reunidos em conferência de líderes, Teresa Borges. As datas que foram conhecidas apontavam primeiro para os dias 10 e 17 deste mês, mas, Teresa, os partidos decidiram que querem que a moção de censura seja debatida já na próxima terça-feira.
2: Uma decisão consensual, diz o porta-voz da Conferência de Líderes. Os vários partidos entenderam que este é um tema que merece celeridade e por isso que o debate da discussão e votação desta moção de censura deveria ser marcado o mais depressa possível. Ora, o Presidente da Assembleia da República, como disseste, Rita, tinha sugerido duas outras datas, 10 ou 17 de setembro, datas que sugeriu no despacho enviado ontem aos partidos com representação parlamentar, datas que foram também acolhidas, foram também debatidas nesta reunião, mas houve esse entendimento de que o debate devia acontecer mais cedo. Foi o que explicou há instantes o porta-voz da Conferência de Líderes, o social-democrata Francisco Figueira.
3: Pese embora todos os partidos tenham, de forma consensual, aderido àquilo que era o entendimento e às propostas do Sr. Presidente da Assembleia da República quanto às datas propostas inicialmente, foi também consensual que deveria, digamos, resolver-se esta questão o mais rápido possível, razão pela qual consensualizou-se antecipar até e, digamos, de alguma forma encurtar os prazos para o limite de que o regimento e a Constituição permite, de forma que o país não possa estar durante demasiado tempo à espera do debate, digamos, da moção de censura e, portanto, encontrou-se esta forma de fazer rapidamente este debate.
2: E porque é dia 8, a Conferência de Líderes não pode marcar plenários e, por isso, antes do debate, terá sempre de haver uma reunião da Comissão Permanente, o órgão em funções durante este período de férias parlamentares, e só a Comissão Permanente pode também deliberar sobre a marcação do plenário. Por isso mesmo, ainda hoje será convocada essa Comissão Permanente, vai reunir na próxima segunda-feira, dia 7, na véspera do debate da moção de censura, com essa ordem única de trabalhos de deliberar sobre a marcação do plenário. Este plenário que, esta marcação, aliás, este debate da moção de censura, que importa também dizer, é uma situação sem precedentes. Já houve moções apresentadas durante as férias parlamentares, mas nunca discutidas antes do arranque oficial da sessão legislativa, que neste caso só acontece no dia 15 de setembro. Há aqui uma outra questão ainda sem resposta. Havia uma audição regimental do Ministro da Administração Interna, marcada precisamente para dia 8 à tarde, e terá de ser a comissão parlamentar respectiva, neste caso a primeira comissão, que terá também agora de deliberar sobre quando poderá ser reagendada essa audição a Luís Neves, uma vez que nessa tarde, havendo um debate da moção de censura, não haverá comissões parlamentares a acontecer. Certo apenas já essa data, 8 de setembro, terça-feira, o Parlamento reúne para discutir e votar a moção de censura ao Governo apresentada pelo Chega.
1: Teresa Borges, da equipa de política da Antena 1, ela que está no Parlamento, acompanhou esta conferência de líderes em que os partidos decidiram convocar para a próxima terça-feira à tarde o debate e a votação da moção de censura ao Governo apresentada pelo Chega. André Ventura pede, entretanto, imparcialidade ao Presidente da Assembleia da República. José Pedro Aguiar Branco pediu ao Chega alterações no pedido para a audição de Luís Neves numa comissão de inquérito. O Presidente da Assembleia da República considera que o texto que o Chega apresentou é demasiado vago. André Ventura diz que vai estudar uma nova formulação do pedido e espera que o Presidente da Assembleia da República mantenha independência em relação ao Governo.
4: O Presidente da Assembleia da República deve ter a equidistância e a capacidade de imparcialidade de compreender que não deve obstaculizar a uma comissão parlamentar de inquérito, mesmo que isso possa eventualmente chocar com interesses de natureza partidária que existem.
1: O pedido feito por André Ventura ao Presidente da Assembleia da República, José Pedro Aguiar Branco, pediu ao Chega alterações no pedido para a audição de Luís Neves numa comissão de inquérito. José Pedro Aguiar Branco considera que o texto apresentado pelo Chega é demasiado vago. O Ministro da Agricultura promete para amanhã um anúncio de novas medidas de ajuda para produtores de vinho. A informação é avançada depois de ontem cerca de 300 quilos de uvas terem sido despejados na Régua por produtores do Douro, um gesto simbólico para alertar para as dificuldades de venda de uva este ano. O Ministro da Agricultura, José Manuel Fernandes, aproveitou a presença numa feira agrícola para dizer que as medidas de apoio vão ser apresentadas amanhã.
5: O Primeiro-Ministro Luís Montenegro anunciará amanhã as medidas que estão presentes na agenda do Conselho de Ministros. Mas o nosso foco, como eu refiro, é o apoio ao produtor. E neste caso só ao produtor. É ele que está a ter o prejuízo. Mesmo o apoio que damos e que já demos o ano passado, ainda que a medida este ano seja diferente, é um apoio que é uma ajuda, não compensa o custo que ele efetivamente tem. E no caso do Douro temos uma especificidade, não é só o facto de ser património declarado pela Unesco. O Douro tem ali um território onde o produtor também é o jardineiro. A atratividade turística do Douro, aquele bem público que ali existe, é da responsabilidade do produtor. E, portanto, nós teremos de ter sempre soluções para o turismo, mas também para a produção.
1: O Ministro da Agricultura, que promete para amanhã o anúncio de novas medidas de ajuda para produtores de vinho. Coimbra ganha mais peso na indústria dos componentes para bicicletas. Uma das principais empresas representadas por todo o mundo neste setor, o dos componentes para bicicletas, vai investir mais de 50 milhões de euros numa nova unidade industrial em Coimbra. Esta é a terceira unidade desta empresa, Joaquim Reis.
6: A somar às duas instalações fabris que já possui na zona da Pedrulha, em Coimbra, a multinacional americana Serram, de peças e componentes para bicicletas, lançou esta quinta-feira a primeira pedra da nova unidade fabril, que, segundo a diretora-geral para Portugal, Isabel Gomes, tem um objetivo concreto.
7: O investimento são 57 milhões, cerca de 530

0: casa dos 30%, que é aquilo que está dentro do quadro previsto para este tipo de apoios.
1: Para além de taxas municipais que futuramente possam vir a não ser exigidas, a multinacional teve um apoio que, segundo a autarca Ana Abrunhosa, implicou a suspensão do PDM de Coimbra.
2: Só o investimento que a SRAM tinha que fazer em lugares de estacionamento, se não tivéssemos suspendido o PDM, nós suspendemos-lo genericamente, obviamente, só o custo do estacionamento era quase um piso da fábrica.
1: Com 3 pisos e 25 mil metros quadrados, a obra estará concluída em 2028. Dispondo já de 300 trabalhadores nas duas unidades existentes, a SRAM, com a nova fábrica, aumenta o número de funcionários para mais de 800. Número que poderá vir a aumentar só dependendo do sucesso da marca junto dos fabricantes europeus de bicicletas.
3: É um investimento de mais de 50 milhões de euros em Coimbra, numa terceira unidade de uma das principais empresas mundiais no setor dos componentes para bicicletas. O Hospital Amadora Sintra vai continuar a enfrentar dificuldades nos próximos anos. Esse é o cenário traçado pelo diretor executivo do Serviço Nacional de Saúde, Álvaro Almeida. Ele admite que o hospital não tem capacidade para responder à população que serve e diz que os problemas no hospital são estruturais e não têm soluções a curto prazo.
4: A situação no Fernando da Fonseca é uma situação estrutural, porque não é só a questão de falta de médicos, falta de enfermeiros. O Fernando da Fonseca está subdimensionado para a população que serve. Por um lado. Por outro, há uma grande percentagem da população da ULS Amadora Sintra que não tem médico de família e, portanto, não tem acesso a cuidados de saúde primários, e a urgência passa a ser a porta de entrada no sistema. E, portanto, essa situação estrutural da ULS Amadora Sintra causa os problemas sérios que o Hospital Fernando Fonseca está a ter agora, que foram agravados com a alteração das equipas. Nós temos um novo Conselho de Administração no hospital, houve mudanças organizativas, estão a ser implementadas, e, portanto, aquilo que nós esperamos é que este novo Conselho de Administração consiga estabilizar as equipas, reforçar as equipas, reorganizar o serviço de urgência e, dessa forma, minimizar o problema. Não quer dizer que vá acabar com os problemas de Fernando da Fonseca, porque subsistem os problemas estruturais que referi.
5: Como é que se
4: em termos
5: de problemas estruturais?
4: Os problemas estruturais, do Fernando da Fonseca podem ser resolvidos de várias formas, nenhuma delas no curto prazo.
3: É o cenário traçado pelo diretor executivo do Serviço Nacional de Saúde, Álvaro Almeida. Os problemas no Hospital Amadora Sintra vão continuar nos próximos anos. Não há soluções de curto prazo. Álvaro Almeida considera que os tempos de espera que se têm registado na urgência geral não são aceitáveis, mas diz que há falta de médicos e enfermeiros no Amadora Sintra.
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0: Às 7 horas 13 minutos, mais uma hora na rádio. Começamos com Dulan no Quiet, RTP Antena 1. Fica Fun and Farra para as boas-vindas então desta hora. Mais adiante, a informação de desporto às 5h30 e aos 15 para as 6, temos os encontros com a Marta Cília.

Bárbara Bandeira com Marcha. Tem sido um dos temas que temos trazido aqui às sessões do Regresso a Casa. Antes ainda, o som dos madeirenses do Lano Quiet, Fun and Farra, foi outra das canções que trouxemos a esta hora 17. Vamos até às 5h30 e à síntese da informação de desporto, em simultâneo com a RTP Antena 1. Para já, o cubano Compay, segundo com Buena Vista Social Club.

0: Da recordação de Cesária Évora com este Saudade. Antes ainda o cubano Cumpai segundo com Buena Vista Social Club. Chan Chan foi o que escutamos. Estamos a chegar às 5:30 da tarde. É a altura, ou será a altura, para a síntese da informação de desporto em simultâneo com a RTP Antena 1.
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1: Ligamos ao desporto com Walter Madureira. Primeira notícia, Farioli risca dois jogadores.
2: O Porto submeteu à UEFA a lista definitiva de inscritos para a fase de Liga da Liga dos Campeões, entregue ao limite da meia-noite. O técnico Francesco Farioli viu-se obrigado a cortar dois nomes do plantel, devido ao excesso de jogadores não localmente formados, que ultrapassava o limite regulamentar de 19. Os sacrificados nesta primeira fase foram Gabriel Mack, acabado de chegar, e também Perpites, sem espaço nesta altura no plantel do Futebol Clube do Porto. O líder Porto, que joga amanhã à noite, na mesma noite em que o mercado fecha em Portugal, o plantel também está fechado, não haverá mais entradas nem saídas. Francesco Farioli ficou feliz, principalmente também com a continuidade de Diogo Costa. O guarda-redes foi muito cobiçado. Aponta de resto já o treinador para o próximo objetivo, jogar frente ao Moreirense. Moreirense ofensivo e que requer cuidado, avisa o treinador do Porto.
3: Uma equipa com forte mentalidade ofensiva, uma equipa capaz de gerar vantagens em diferentes áreas do campo. É uma equipa que nos vai exigir atenção e o espírito certo da nossa parte para abordarmos o jogo.
2: O Porto defende a liderança do campeonato, recebe no estádio do Dragão o Moreirense de Vasco Botelho da Costa, que conhece bem a equipa azul e branca.
4: De conhecer bem a conseguir parar, vai um longo caminho, porque para além da ideia ser uma ideia muito vincada, bem trabalhada e preparada para diferentes abordagens, tem jogadores com muita qualidade individual que fazem a diferença nos momentos em que têm que fazer a diferença e em que o coletivo não consegue resolver. Portanto, o jogo, obviamente, com um grau de dificuldade elevado. Se fizermos a maior parte das coisas bem feitas, acreditamos que estamos mais próximos de poder trazer um resultado positivo.
2: Porto Moreirense, o jogo que abre a jornada da Liga Portuguesa, terá relato amanhã à noite aqui na Antena 1, relato de Fernando Eurico. Echeverri fez o primeiro treino no Benfica, na manhã seguinte à oficialização da contratação do atleta. Como jogador do Benfica, médio ofensivo, realizou testes físicos, exercícios no ginásio, antes de, no relvado, realizar o primeiro treino com o grupo de trabalho sob o comando de Marco Silva, que faz também amanhã o lançamento da partida do fim de semana, tal como também o treinador da equipa do Sporting, Rui Borges. As conferências de imprensa marcadas para a hora do almoço, a do Sporting ao meio-dia e um quarto, do Benfica depois da uma da tarde. Fechamos com voleibol. A dupla portuguesa de vôlei de praia, Luís Melo, David Correia, apurou-se esta quinta-feira para o quadro principal do Campeonato da Europa de Sub-20. Esta competição decorre na Itália, registou, no entanto, por outro lado, a eliminação de Emma Melo e Martina Ribeiro.
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estamos no caminho das 18. Mais duas canções aqui na rádio nesta quinta-feira. Amy Girl e a versão por Amori. Antes Noble com Call You Again. Foi outra das propostas que subiu à rádio. Daqui a pouco vamos aos encontros. Entretanto, tenho dois convites para os dois dias do Festival Mel Sons do Mar, a acontecer já amanhã e sábado, no Parque de Santa Catarina. Pode ligar a partir de agora, 291-2020-44, 291-2020-44.

0: Canto e o Gelo, a 7 mil Legião, recordada também aqui na emissão da tarde desta quinta-feira. Regresso a casa a caminho das 18. Entreguei já os dois convites para os dois dias do Festival Mel Sons do Mar. Carlos Silva e Manuel Vieira foi quem terá direito então a esses convites. Muito obrigado pela participação. Avançamos agora para os encontros.
1: Na Galeria A1 do Centro Cultural e de Investigação de Funchal foi inaugurada ontem a exposição da segunda edição do concurso Mar Artístico, uma iniciativa dos jovens embaixadores do Mar Madeira. A exposição de arte oceânica reúne diferentes formas de expressão artística, tendo o oceano como inspiração. Artes plásticas, fotografia, vídeo, escrita e música. Uma outra exposição, da Lauri Silva, O Cosmos, de Diogo Walter, está patente na Galeria A2 deste mesmo espaço. Foi prolongada e poderá agora ser visitada até 24 de outubro. A exposição de fotografia estabelece uma ligação entre a riqueza natural da Madeira e a imensidão do universo, convidando o visitante a olhar para a paisagem e para o cosmos. O Conservatório Escola das Artes da Madeira promove, a partir de hoje, na Casa da Música de Machico, a Residência Artística e Pedagógica Dias do Saxofone, estágio de orquestra de saxofone. Estão previstos 3 concertos com entrada livre. O primeiro, amanhã às 20h30, na Igreja Matriz de Machico. Ressonâncias do Dão, com Sax Dão Collective. No sábado, às 20 horas, no Forte de Nossa Senhora do Amparo, com Clube de Jazz Itinerante Melro Preto e os convidados especiais João Mortágua e Francisco Andrade. Finalmente, o concerto de encerramento, no domingo, às 19h30, terá lugar no Fórum Machico, com uma orquestra constituída por 87 músicos, entre participantes no estágio e convidados. Amanhã, a Tuna de Câmara de Machico celebra o 43º aniversário com um concerto às 19 horas na Biblioteca Padre José Martins Júnior, no Centro Cívico, Cultural e Social da Ribeira Seca. O concerto terá a participação de diferentes gerações e no seu repertório versará a música dos instrumentos tradicionais de plectro. 2 filmes estreiam hoje nas salas de cinema do Funchal. Nos cinemas Nós, do Fórum Madeira. A Qualquer Custo, película de ação baseada numa história verídica em que um jovem agente negro do FBI é enviado para o Mississippi dos anos 60 para investigar uma vaga de assassinatos brutais contra líderes dos direitos civis. E ainda, outro filme de ação, Ataque Implacável, em que uma temível atiradora do exército tem de recorrer aos meios mais extremos para proteger a filha. A programação dos cinemas encontra-a em www.cinemas.nos.pt. O Cinema Chico, iniciativa do Grupo de Teatro de Machico, volta neste mês à sala do Fórum Machico em sessões ao sábado, às 21 horas. Já este sábado é exibida a película A Zona de Interesse, de Jonathan Glazer, sobre o comandante de Auschwitz, Rudolf Hess, e a sua esposa, Hedwig, que se esforçam por construir uma vida de sonho para a sua família numa casa com jardim situada ao lado do campo de concentração. Informações sobre Cinema Chico na rede social Facebook do Grupo de Teatro de Machico.
0: As propostas culturais na rádio na voz da Marta Cília.
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0: Outras músicas para já com Jorge Cruz, Caminho de Casa.

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1: É praticamente o final de mais uma hora aqui na rádio. Michael Bublé com este Everything. Ainda Jamie Cullum, Mind Trick, será o tema que nos levará às notícias das 18. Temperaturas ainda a rondarem os 25 graus no Funchal e também no Porto Santo. Há previsão de tempo quente para os próximos dias, temperaturas máximas que deverão oscilar entre os 27 e os 30 graus Celsius. Jamie Cullum, então, até às 6.

0: 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São 6 horas no continente e na Madeira, 5 nos Açores. Rita, a esta hora, no topo da atualidade.
1: A moção de censura apresentada pelo Chega vai ser votada no Parlamento na próxima terça-feira. A data foi marcada pelos partidos que estiveram reunidos esta tarde. O Procurador-Geral da República não se compromete com datas sobre quando podem estar terminadas as investigações que envolvem a Polícia Judiciária e o Ministro da Administração Interna. Há 5 processos em andamento na Justiça. Vai ser difícil reforçar a defesa europeia nos próximos tempos, é o que diz o Tribunal que fiscaliza o dinheiro comunitário.
0: Ponta Delgada, a esta hora, com 24 graus, Funchal 26, Porto 28, Coimbra e Faro 30 e Lisboa 40 graus a esta hora. 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
1: A moção de censura apresentada pelo Chega vai a votos no Parlamento na próxima terça-feira à tarde. A data foi decidida pelos partidos que estiveram numa reunião em conferência de líderes. As datas que tinham sido conhecidas em primeiro lugar apontavam para os dias 10 e 17 deste mês, mas os partidos decidiram, Teresa Borges, que querem que a moção de censura seja debatida já na próxima terça-feira.
2: É uma decisão sem precedentes. Um Parlamento que não está em plenas funções, em período de férias de verão, vai reunir-se para debater e votar uma moção de censura ao Governo. Diz o porta-voz da Conferência de Líderes, Francisco Figueira, a decisão foi consensual.
3: Consensualizou-se antecipar até e, digamos, de alguma forma encurtar os prazos para o limite de que o regimento e a Constituição permite, de forma que o país não possa estar durante demasiado tempo à espera do debate, digamos, da moção de censura e, portanto, encontrou-se esta forma de fazer rapidamente este debate.
2: O Presidente da Assembleia da República tinha proposto duas datas, 10 ou 17 de setembro, mas os partidos entenderam que era necessário acelerar o calendário.
3: Será convocada ainda hoje uma comissão permanente para o próximo dia 7, apenas com esse ponto na ordem de trabalhos, de poder convocar o plenário da Assembleia da República para debater a moção de censura no dia 8, também às 15 horas.
2: Dia 7, a reunião da Comissão Permanente, órgão que funciona fora do período habitual de funcionamento da Assembleia, para convocar o plenário que vai debater a moção. Falta ainda saber quando irá ter lugar a audição regimental do Ministro Luís Neves, marcada para terça-feira, e que agora terá de ser reagendada para nova data pela primeira Comissão.
1: O Presidente da Assembleia da República, José Pedro Aguiar Branco, explica qual o próximo passo do calendário.
4: Na Conferência de Líderes, definimos que na próxima segunda-feira haverá uma comissão permanente para convocar um plenário para discutir a moção de censura, que se realizará na terça-feira, dia 8, aliás, precisamente no primeiro dia previsto para o início dos trabalhos parlamentares, embora destinado a comissões parlamentares, mas era o dia que estava também previsto para o início dos trabalhos parlamentares, durante o período em que está suspenso os mesmos, e portanto foi isso que foi definido, com um consenso entre todas as lideranças parlamentares, para que pudéssemos discutir, e é este, digamos, o facto mais relevante, a moção de censura na próxima terça-feira às 15 horas.
1: É para essa data que está marcada a discussão e votação da moção de censura apresentada pelo Chega. Entretanto, os partidos já começam a

0: reagir a esta data que foi divulgada há pouco. A líder parlamentar do PCP, Paula Santos, considera que o Chega só quer, com esta moção de censura, ganhar espaço mediático.
1: Com esta moção, utiliza para fazer malabarismos políticos. Mais uma vez, aquilo se comprova é que, perante os problemas graves com que os trabalhadores, o povo, o país está confrontado, da parte do Chega, não foram esses problemas que estiveram presentes na apresentação desta moção de censura.
0: No Bloco de Esquerda, Andreia Galvão acusa o Chega de só distrair o país dos problemas reais que os portugueses enfrentam.
2: A extrema-direita tem uma enorme pressa em apresentar uma moção de censura contra este ministro, mas não demonstra a mesma pressa para resolver os problemas que realmente afligem os portugueses e as portuguesas. Temos uma das maiores crises da habitação na Europa, o salário não chega para o final do mês e a fatura da gasolina e do supermercado é astronómica para a maior parte dos portugueses. Portugal tem estes enormes problemas, mas a moção de censura de hoje não é sobre isso. É sobre distrair o país com mais um círculo mediático que nos impede de discutir os verdadeiros problemas.
0: No Livre, a líder parlamentar Isabel Mendes Lopes diz que André Ventura não tem intenções verdadeiras de querer ouvir as explicações de Luís Neves no Parlamento.
3: O próprio Chega então sugeriu que a discussão da moção de censura acontecesse na terça-feira à tarde, precisamente no dia em que o ministro estava escalado para vir à comissão prestar esclarecimentos aos deputados e às deputadas. Portanto, aqui se mostra e se comprova que o Chega, na verdade, não estava interessado em ouvir o ministro, em obter mais explicações e que não respeita de todo o tempo do Parlamento e que, na verdade, só quer fazer folclore político com esta moção de censura e ocupar, como sempre, todo o espaço mediático possível.
0: Isabel Mendes Lopes, a líder parlamentar do Livre, um dos partidos que já comentaram a data para a qual está marcada a votação da moção de censura ao governo apresentada pelo Chega. E essa moção vai ser discutida e votada na próxima terça-feira. Entretanto, André Ventura pede imparcialidade ao Presidente da Assembleia da República, mas sobre o pedido para que Luís Neves seja ouvido numa comissão parlamentar de inquérito. José Pedro Aguiar Branco pediu ao Chega alterações a esse pedido, considera que o texto que o Chega apresentou é demasiado vago. André Ventura diz que vai, por isso, estudar uma nova formulação para esse pedido, mas espera que o Presidente da Assembleia da República mantenha independência em relação ao Governo.
4: O Presidente da Assembleia da República deve ter a equidistância e a capacidade de imparcialidade, de compreender que não deve obstaculizar a uma comissão parlamentar de inquérito, mesmo que isso possa eventualmente chocar com interesses de natureza partidária que existem. A nossa pergunta é muito simples. Houve ou não investigações que tiveram interferência de Luís Neves e que possam ter sido condicionadas politicamente? Portanto, das duas uma, ou há instrumentos a sério para uma investigação de que o regime e o sistema não tenham medo. Se não temos nada a esconder, não temos medo da investigação. Se não, também não vale a pena fazer investigações parlamentares para fazer redundâncias. O Chega procurará certamente consensualizar este texto, mas há uma linha e há uma exigência também fundamental. É que não restringam de tal modo isto que, na verdade, não sirva para nada.
0: Perante os pedidos de André Ventura para que o Presidente da Assembleia da República seja imparcial na análise do pedido do Chega para ouvir Luís Neves numa comissão parlamentar de inquérito, o Presidente da Assembleia da República lembra que não é a primeira vez que faz este tipo de análises.
5: Não é a primeira vez que eu, relativamente a outras situações, em relação também a outros partidos, fiz as minhas anotações e as minhas observações no que diz respeito à necessidade de conformar aquilo que pedem com a interpretação que eu, enquanto Presidente da Assembleia da República, estou obrigado a fazer da conformidade do que é o objeto de uma comissão de inquérito com aquilo que é a previsão e a possibilidade constitucional dela acontecer. E, portanto, eu limito-me a fazer essa análise jurídica. Estou confiante que o Grupo Parlamentar do Chega, a se analisar atentamente, com detalhe e com cuidado aquilo que eu refiro, penso que poderá compreender e aderir àquilo que são as observações que eu fiz.
0: O Presidente da Assembleia da República que pediu ao Chega

0: que adianta o Procurador-Geral da República, que não se compromete com datas, não sabe quando podem estar terminadas as investigações que envolvem tanto o Ministro da Administração Interna como a Polícia Judiciária. Um desses 5 processos que estão na Justiça é um inquérito ao atrelado que foi encontrado nas instalações de uma construtora de Barcelos. O Procurador-Geral da República não consegue para já dizer se haverá conclusões este ano.
1: Neste momento não tenho previsão nenhuma. Portanto, iniciaram-se agora os trabalhos em termos de atividade e não tenho. Não vou falar em previsões.
2: Queremos, fala em processos urgentes? Urgente.
1: Claro, é evidente. Queremos que acabem o mais rapidamente possível, que seja dado o despacho final nesses processos o mais rapidamente possível. A problemática destes processos são exatamente iguais a outros. E, portanto, não vamos fazer diferenciações relativamente a isto. Como eu já disse muitas vezes, nós investigamos todas as pessoas, independentemente da situação e dos cargos, e, portanto, é óbvio que há processos que precisam de mais aprofundamento. Não estou a dizer aqui neste caso, mas haverá outros que podem exigir muito mais investigação, muito mais prova, muito mais atividade, e, portanto, são coisas normais a complexidade de alguns processos. Portanto, não vos vou falar, porque estaria, digamos, entre aspas, a inventar, estaria a tirar ideias para o ar.
0: O Procurador-Geral da República aqui a responder às perguntas dos jornalistas à entrada para uma cerimónia. Amadeu Guerra, que não se compromete com datas, não sabe quando podem estar terminadas as investigações que envolvem a Polícia Judiciária e o Ministro da Administração Interna. Reforçar a capacidade de defesa da União Europeia vai ser um desafio. Vai ser difícil cumprir as metas de defesa que estão definidas para concretizar nos próximos 4 anos, até 2030. O Tribunal de Contas Europeu, que fiscaliza o uso do dinheiro da União Europeia, publicou esta tarde uma análise à política de defesa europeia e mostra, Susana Barros, que há limitações financeiras para fazer crescer a defesa militar na Europa.
3: Apesar de gastar mais em defesa e ter planos ambiciosos, vai ser difícil a Europa conseguir cumprir as metas fixadas para 2030. O aviso é do Tribunal de Contas Europeu, que aponta vários obstáculos, como os bloqueios na indústria, a falta de coordenação política e articulação entre sistemas nacionais, bem como a dependência dos Estados Unidos. O relatório divulgado esta tarde considera que não vai ser fácil os 27 alcançarem autonomia estratégica e sustentarem por si só grandes operações militares. Entendo também que sem um planeamento eficaz e uma boa coordenação dos fundos europeus, aumenta o risco de dispersão dos investimentos, falhas e duplicações nas capacidades militares. Nem o SAFE, o programa de empréstimos para reforçar a segurança europeia, escapa aos avisos. Segundo os auditores, a aposta crescente em dívida pode fragilizar as finanças públicas, travar a redução da dívida e aumentar a sobre o orçamento europeu.
0: As principais conclusões da análise feita hoje pelo Tribunal de Contas Europeu, que fiscaliza o uso do dinheiro da União Europeia e que diz que nos próximos tempos vai ser difícil reforçar a capacidade militar na Europa.
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Mais uma hora na rádio, a caminho do fim de tarde, nesta quinta-feira, 3 de setembro. Temperaturas a esta hora a rondarem os 25 graus no Funchal e no Porto Santo. Nesta hora, como habitualmente, temos o Portugalex ainda em regime best-of. Daqui a pouco também, às 6h30, o Diário Regional. Uma boa tarde, boa viagem. Vanessa da Mata para abrir esta hora.

0: chegamos às 6h20 com a voz estupenda de Sara Correia, aqui acompanhada pelos assessores. Madrugada foi o que escutamos, ainda a brasileira Vanessa da Mata nas boas-vindas com Rindo com Você, foi o tema de abertura. Para já, Portugalex.
1: Portugal enfrenta mais uma vaga de calor e a Proteção Civil voltou a aconselhar as pessoas a não acenderem a lareira nem irem para a rua de capote alentejano.
2: A Tânia Laranja deve estar neste momento na Amarelaja a perguntar aos transeuntes se acham que está mais ou menos calor que no mesmo dia do ano passado.
3: Por acaso encontrei aqui um senhor que é negacionista das alterações climáticas, que até acha que está fresquinho, não é verdade?
4: Não, está muito fresquinho, está muito fresquinho. Até tive de vestir uma camisola interior, veja lá. Uma termotep que era do meu pai. Ainda vou buscar as luvas.
3: Vai então seguir os conselhos da Proteção Civil para quando está frio.
4: Correto e afirmativo. Isso do aquecimento global foi uma coisa que eles inventaram só para nos manterem fechadinhos em casa por causa da Covid, que é outra invenção. Mentirosos, gatunos, está o frio de rachar, pá. Olha, olha, olha, eu a bater o dente, olha.
3: Ok, daqui é tudo por agora. Volte este direto quando encontrar um urso polar. Um camelo. Alô, estúdio.
1: Mercúrio voltou a ficar retrógrado no dia 29, o que significa que Passos Coelho deve estar a preparar-se para dizer mais coisinhas ou para ir ao lançamento de um livro sobre as famílias tradicionais e as mulheres na cozinha.
5: Por acaso, o Mercúrio é um planeta que eu aprecio, por estar sempre retrógrado. Há quem prefira planetas mais para a frentex, como Saturno, que usa aqueles anéis enormes para dar nas vistas. Eu prefiro o Mercúrio, que é o planeta que rege o signo de Virgem até ao casamento.
2: Vamos pedir à astróloga, taróloga, cuscóloga Maia para nos dar alguns conselhos sobre a forma de lidar com Mercúrio retrógrado.
3: Olá, meus queridos, quando o Mercúrio está retrógrado, é possível que muitos sintam vontade de usar sapatos de vela, fazer pegas a bezerros como Paulo Núncio, ou ler o livro Identidade e Família, sobre a família tradicional e as fadas do lar, que tudo o que sonham é receber uma nova varinha mágica. Devem ter cuidado com estes impulsos e também com os fritos e com as irmãs Aveiro que andam desvairadas. Os homens com mais de 20 anos devem evitar usar calças skinny porque é ridículo e as mulheres não devem fazer preenchimento de lábios.
2: Por causa do Mercúrio retrógrado pode afetar a operação?
3: Não, porque vê-se sempre que é falso e ficam com boca de garopa. Ok? E agora querem que eu leia a ficha técnica, não é? Cá vai. Portugalex com Manuel Marques e António Machado. Textos da Patrícia Castanheira. Sonoplastia do Tomás Anaori e César Martins. Vá, beijinhos da tia Maia e bom fim de semana a todos.
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Mais uma edição do Portugalex em versão best-of. Foi assim durante o mês de agosto. Não tarda nada, virão novos programas. Para já, David Bowie, Absolute Beginners. Um bocadinho das 6:30.

uma das grandes canções do britânico David Bowie, Absolute Beginners, que recordamos aqui a caminho das 6:30 da tarde. Deixamos a música, ligamos à informação.

0: Madeira já está um dos 6 únicos quiosques do sistema Volta no país, uma máquina de grandes dimensões que permite reciclar até 120 embalagens por minuto, em vez da entrega por unidade das máquinas normais. A Câmara de Santa Cruz deve avançar com a classificação de imóvel de interesse municipal para a casa que pertenceu à artista plástica Lourdes de Castro, uma propriedade no Caniço que foi colocada à venda. Preço dos combustíveis na Madeira, o gasóleo vai descer, a gasolina vai subir a partir de segunda-feira. Madeira, local escolhido para as comemorações do aniversário do Estado-Maior-General das Forças Armadas.
1: São os títulos do Diário Regional, edição do jornalista Filipe Ramos, com a operação áudio de Miguel França.
0: Na Madeira já está um dos 6 únicos quiosques do sistema Volta no país. Uma máquina de grandes dimensões que permite reciclar até 120 embalagens por minuto, em vez da entrega por unidade das máquinas normais. É pensada em especial para o sector da hotelaria e da restauração, mas também está acessível ao público na zona da Fundoa, nas instalações da empresa Madeira Waste Recycling. Marco António Sousa.
2: É mais uma solução para a devolução das embalagens do sistema Volta. Lia Oliveira, diretora de marketing e comunicação da SDR Portugal, descreve uma máquina capaz de processar 120 embalagens por minuto.
3: Não tem nada a ver uma máquina com um ponto de volta automático que vemos no supermercado e um quiosque. O quiosque é uma máquina de enormes dimensões que não só não recebe só as embalagens uma a uma, pode-se virar um saco de embalagens para dentro de um tambor, uma espécie de um tambor que lá tem, e depois o tambor processa as embalagens todas de uma vez. Portanto, não tem que estar a inserir uma a uma.
2: O quiosque está instalado na unidade 3 da empresa Madeira Waste Recycling, no Funchal, uma máquina destinada, sobretudo, ao canal Horeca.
3: A funcionar nos dias de semana, das 9 às 6 da tarde, e este tipo de equipamentos existem porque são equipamentos da Volta, de receber embalagens. Servem não só o público em geral, que pode perfeitamente ir devolver as suas embalagens, mas essencialmente serve como uma das três opções que os hotéis, restaurantes e cafés, portanto o canal Horeca, têm para devolver as suas embalagens, que normalmente são em bastante maiores quantidades do que o cidadão comum.
2: A população em geral também pode devolver as embalagens nesta máquina, mas para isso é necessário ter a aplicação Volta no telemóvel.
3: A não ser que queira fazer doação. Se quiser fazer se quiser recuperar o valor de depósito, tem que instalar a app Volta Euro, fazer uma conta, é uma coisa que demora 2 minutos, e depois aí recebe o dinheiro na app Volta Euro e depois transfere-o para a sua conta.
2: A diretora de marketing e comunicação da SDR Portugal descarta para já a instalação de mais máquinas destas dimensões na Madeira. Lia Oliveira realça que o Funchal é um dos 6 municípios que conta atualmente com um quiosque Volta.
0: A Câmara de Santa Cruz deve avançar com a classificação de imóvel de interesse municipal para a casa que pertenceu à artista plástica Lourdes de Castro. A propriedade no Caniço, com cerca de 13 mil metros quadrados, foi colocada à venda em sites de imobiliário por cerca de 4 milhões de euros. A moradia, com um ateliê e um vasto jardim, foi pensada pela artista e palco de muitas das suas obras. O investigador, Emanuel Gaspar, defende que o espaço deve seguir a ideia da própria Lourdes, a criação de um polo cultural. Pedro Filipe Costa.
4: É um dos nomes incontornáveis das artes plásticas da Madeira. A artista das sombras, como era conhecida Lourdes de Castro, deixou um legado artístico e patrimonial assinalável, que entretanto passou para um herdeiro. A propriedade onde viveu Lourdes de Castro, com cerca de 12 mil metros quadrados, foi entretanto colocada à venda numa imobiliária por 4 milhões e 100 mil euros. E as conversações de entidades públicas com o herdeiro até agora não resultaram num acordo. A propriedade, entretanto, também não foi classificada de interesse público, mas por se encontrar na jurisdição de Santa Cruz, Emanuel Gaspar, técnico superior de cultura e coordenador da Casa da Cultura, defende que o município avance com um processo de classificação do imóvel.
5: Portanto, a Câmara não tem instrumentos para classificar como de interesse público. Agora, em última instância, a Câmara pode e deve classificar como imóvel de interesse municipal. Claro que é um estatuto muito pequeno, é um estatuto minoritário, merece um estatuto superior, mas a Câmara não pode fazer, classificar como...
6: Mas seria um primeiro passo, mas seria, e até agora também não o fez. Não?
5: Mas seria um primeiro passo, a Câmara esteve à espera que o Governo classificasse, e bem, bem, que isto merece um estatuto superior.
4: O próximo passo deverá ser dado pela autarquia, como está convicto Emmanuel Gaspar.
5: A Câmara vai classificar, vai começar, vai fazer o processo de classificação do edifício como de interesse municipal. É um estatuto minoritário, mas é por aí que se começa. E tendo a classificação mesmo como de interesse municipal, ela já está protegida legalmente.
4: O investigador defende para o espaço a ideia da própria Lourdes de Castro, um polo cultural.
5: Eu acho que devia-se respeitar a memória da Lourdes de Castro e respeitar os seus desejos. E o desejo dela era que a casa permanecesse, que o jardim permanecesse, que ali fosse uma casa onde as pessoas pudessem estudar, ver a obra dela, estudar a obra do marido, e que as outras casas fossem destinadas a residências artísticas. Portanto, aquilo podia ser um grande polo cultural a nível regional, nacional e até internacional.
4: Emmanuel Gaspar insiste em que a memória da artista das sombras deva ser respeitada e seja encontrada uma solução entre a Câmara, a Região e o Ministério da Cultura para preservar o legado de Lourdes de Castro.
0: A Antena 1 contactou o herdeiro da artista, que remeteu declarações para a posterior. Preço dos combustíveis na Madeira, o gasóleo vai descer, a gasolina vai subir a partir de segunda-feira. O gasóleo desce para o €1,95, só menos 4,8 cêntimos. A gasolina vai aumentar 2,3 cêntimos, vai passar para €1,92. A Madeira é o local escolhido para as cobrações do aniversário do Estado-Maior-General das Forças Armadas. Hoje, na passagem de 52 anos, foi anunciada a região como palco oficial das cobrações, sob o lema Na Pérola do Atlântico, Juntos por Portugal. O programa vai decorrer entre os dias 2 e 4 de outubro. Ainda não está completamente fechado, mas tem já vários pontos de interesse, explica a capitão Patrícia Fernandes.
7: O que nós queremos é que sejam umas comemorações abertas à população e não apenas uma celebração interna das Forças Armadas. Ao longo dos três dias, de 2 a 4 de outubro, teremos iniciativas de natureza militar e cultural, que passarão, obviamente, por uma cerimónia militar, mas também por uma exposição, por evento cultural através de um concerto, que permitirá aos madeirenses e a quem estiver na região conhecer melhor as Forças Armadas, os meios, as capacidades e, sobretudo, das pessoas que estão por trás dessas capacidades. A ideia é, portanto, criar momentos de contacto e de proximidade, e queremos que a população participe e sinta que estas são também as suas Forças Armadas.
0: A porta-voz das Forças Armadas diz que a escolha da Madeira insere-se na intenção de chegar a todos os pontos do território.
7: A região autónoma da Madeira tem uma importância estratégica muito significativa para Portugal, quer sobretudo pela sua localização geográfica e pelo seu papel no espaço atlântico. As Forças Armadas são de todos os portugueses e estão presentes em todo o território nacional, e levar as comemorações do aniversário do Estado-Maior-General das Forças Armadas à Madeira é uma forma de reforçar essa ligação e de aproximar as Forças Armadas da população madeirense. É uma oportunidade para dar a conhecer melhor o trabalho que é desenvolvido pelas Forças Armadas e a forma como os três ramos, portanto a Marinha, o Exército e a Força Aérea, atuam conjuntamente.
0: As comemorações são entre 2 e 4 de outubro. Por essa altura vai decorrer também na região o exercício militar Atlas 2026, que envolve os três ramos das Forças Armadas. O Instituto do Vinho, do Bordado e do Artesanato vai levar a cabo dois cursos sobre os destilados da região. O mesmo é dizer o rum agrícola produzido na Madeira. Tiago Freitas explica que a junção de um instituto a uma empresa da área do atendimento de bar, convertente de formação, serve o propósito maior de serem ministrados os cursos na região.
8: O Instituto do Vinho, do Bordado e do Artesanato da Madeira, aquilo que vai fazer é garantir que esses cursos sejam feitos cá, aproximando as bebidas e aproximando os interessados, aproximando o rum também da Madeira e aos interessados e aos formandos. E isso tem sido importantíssimo para o vinho Madeira, e nós temos, enfim, a convicção de que estas iniciativas, que têm um enorme sucesso por um lado e um enorme acolhimento por outro, por parte do público, seja também extensível ao rum e aos estudantes.
0: A experiência pretende reproduzir aquilo que já se faz com os vinhos da Madeira. Desta feita, com a introdução de nível iniciante aos destilados, para quem está a começar uma carreira na indústria ou a desenvolver interesse nestas bebidas. A formação vai acontecer em outubro, numa área em que o sector já vale, em volume de negócios, 5,7 milhões de euros. Tiago Freitas reconhece que este nicho de mercado tem procura.
8: Nós não queremos banalizar o produto. O produto é um produto exclusivo. E nesse sentido, essa exclusividade tem um preço, e nós sabemos que os apreciadores deste tipo de bebida estão dispostos a pagar esse preço. E o caminho é esse, valorizar mais, exclusividade sim, valorizar mais e tentar, pelo menos, espalhar a palavra sob o ponto de vista de onde é que ela é produzida e de onde é que ela é, e quem são os produtores que fazem, através dos métodos artesanais antigos, este tipo de rão.
0: O curso de destilados da região dá primazia ao conhecimento do rum agrícola da Madeira. O JPP manifestou hoje o desagrado na Câmara do Funchal que os moradores da zona do Lazareto sentem com os cheiros provenientes da nova estação de tratamento. Fátima Aveiro sugeriu que os habitantes convidem o presidente da Câmara a visitar o local.
9: O Sr. Presidente, a resposta que deu às propostas que o JPP hoje formulou foi vamos fazer um estudo, estamos a fazer um estudo. Eu penso que isto já é um hábito do Sr. Presidente da Câmara, quando nós apresentamos propostas, empurra com a barriga para a frente e vai apresentar estudos.
0: O estudo confirmado pelo Presidente Jorge Carvalho, que assegura que vão ser tomadas medidas para minimizar o desconforto dos moradores.
10: Neste momento estamos também a monitorizar essa situação. Há um estudo que está a ser elaborado. É uma situação que está perfeitamente identificada, tem a ver com a remoção das lamas e, obviamente, que vamos aguardar aquilo que são as possíveis soluções que esse estudo nos vai apresentar e vamos procurar, obviamente, minimizar essas circunstâncias e encontrar uma solução que possa, particularmente nesta circunstância, melhorar toda a situação ambiental à volta da ETAR.
0: O vereador do Partido Socialista, Rui Caetano, aproveitou as novas faixas para autocarros criadas na cidade para voltar a dizer que a situação de insegurança e do controle de tráfego tem uma solução que passa pela criação da Polícia Municipal.
11: É mais uma prova ligada àquilo que aconteceu a semana passada. Semana passada, na sessão pública, falamos das questões da falta de segurança na cidade do Funchal. Hoje falamos do problema do trânsito na cidade do Funchal. Não é com a contratação pontual de gratificados com a polícia que se vai resolver o problema da fiscalização. Aquilo que é necessário fazer, e a Câmara não pode continuar a adiar, é a criação da Polícia Municipal para ajudar a resolver o problema da gestão do trânsito e as questões de segurança.
0: O vereador independente Jorge Freitas pediu na reunião que o Executivo Camarário explique se os terrenos do Amparo que foram retirados pelo Governo obedecem ou não ao Plano Regional de Ordenamento do Território atualmente em vigor.
12: Como nós desconhecemos este decreto que retira os terrenos do Amparo à jurisdição do município, deixam de estar sobre a alçada da Câmara do Funchal para estar à alçada do Governo, questionamos se isso, através de um requerimento com várias páginas, se está contemplado no Plano Regional de Ordenamento do Território em vigor, que está em vigor até 2033.
0: O requerimento foi entregue também pelo independente Luís Filipe Santos, quer explicações acerca da promessa da pista de atletismo no RG3.
13: Recordo que na altura o Presidente da Câmara, em campanha eleitoral, era candidato do PSD, disse que ia fazer um protocolo com o Exército, ia fazer um protocolo com o Governo Regional e a Câmara Municipal do Funchal, e nós questionamos se já existe protocolo, se já existe plano de execução e se vamos ter pista e quando é que a vamos ter.
0: Reunião da Câmara aprovou por unanimidade uma majoração de 20% nas bolsas de estudo no ensino superior. O investimento para o apoio corresponde a 2,2 milhões de euros. A recorrente entrega de escusas de responsabilidade por parte de profissionais de saúde no Cesarame durante este ano é para a secretária da tutela, consequência dos últimos anos de serviço. Micaela Freitas olha para estes documentos como um grito de alerta, mas garante que tudo está a ser feito para que os serviços não fiquem em causa.
14: Isto é um culminar de alguns anos. E eu acho que é isso que leva também a que os profissionais estejam este ano com estas escusas, que, como já disse, são ferramentas que estão ao dispor dos profissionais, também são um grito de alerta. Mas a verdade é que isso são números e as pessoas não são números, e volto a dizer que nós estamos atentos às necessidades dos profissionais, mas a verdade é que o trabalho tem sido feito, e prova disso é que também as horas extraordinárias em algumas áreas, o número de horas praticado este ano é inferior ao ano passado. Portanto, é um trabalho que está a ser feito, que não é tão rápido, volto a dizer, não é tão rápido como nós desejaríamos, mas que está a ser feito dentro do cumprimento da lei, que nós também temos regras.
0: A secretária com a tutela da saúde admite que o número de altas clínicas também dificulta a gestão. Ainda assim, Micaela Freitas lembra que os concursos para a contratação de profissionais demoram tempo.
14: A própria lei, as regras da administração pública não permitem a celeridade que os profissionais desejam e que nós também desejamos. Portanto, os trabalhos estão a ser feitos, a carência de profissionais em algumas áreas está identificada. Os processos de concurso também estão a decorrer, são processos que são morosos, que implicam passar por várias secretarias, implicam cabimentos, implicam publicações e que nós percebemos que os profissionais também querem ver a sua situação resolvida, mas há regras que nós temos que cumprir e são essas regras que nós estamos a cumprir. Em relação à escusa de responsabilidade, foram entregues realmente da área da farmácia, não foi de todos os técnicos superiores de diagnóstica e terapêutica, e nós estamos atentos agora. Se nós queríamos que fosse amanhã a resolução do problema, queríamos. Mas há regras e nós temos que cumpri-las.
0: Micaela Freitas falava no encontro sobre segurança na saúde. Previsão do tempo, céu geralmente pouco nublado, vento fraco a moderado de nordeste.

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Dois minutos para chegarmos às 19. Som de Mauro na rádio com este Kiss Me. Antes, duas recordações. OMD Orchestral Maneuvers in the Dark com Forever Live and Die. E ainda os Double com Captain Overheart. Ainda Mari Frois, até às notícias da chat.

0: 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Sete horas no continente e na Madeira, 6 nos Açores. Principais títulos a esta hora, Rita.
1: O governo vai enfrentar a moção de censura no Parlamento na próxima terça-feira. Os partidos decidiram a data, querem que a questão seja resolvida o mais rápido possível. O Procurador-Geral da República não consegue avançar com prazos para a conclusão dos processos sobre Luís Neves e a Polícia Judiciária. O Tribunal de Contas Europeu divulgou hoje as contas que mostram que vai ser difícil cumprir os objetivos de defesa militar na Europa nos próximos anos.
0: Ponta Delgada, 24 graus, Funchal, 26, Porto, 28, Coimbra e Faro, 30 e 38 graus neste momento em Lisboa. Notícias às 7 na Antena 1, edição de Rita Fernandes.
1: Os partidos querem resolver a questão o mais depressa possível e, por isso, a moção de censura vai a votos no Parlamento já na próxima terça-feira à tarde. A data foi decidida pelos partidos, que estiveram reunidos em conferência de líderes. Teresa Borges.
2: É uma decisão sem precedentes. Um Parlamento que não está em plenas funções, em período de férias de verão, vai reunir-se para debater e votar uma moção de censura ao Governo. Diz o porta-voz da conferência de líderes, Francisco Figueira, a decisão foi consensual.
3: Consensualizou-se antecipar até e, digamos, de alguma forma encurtar os prazos para o limite de que o regimento e a Constituição permite, de forma que o país não possa estar durante demasiado tempo à espera do debate, digamos, da moção de censura e, portanto, encontrou-se esta forma de fazer rapidamente este debate.
2: O Presidente da Assembleia da República tinha proposto duas datas, 10 ou 17 de setembro, mas os partidos entenderam que era necessário acelerar o calendário.
3: Será convocada ainda hoje uma comissão permanente para o próximo dia 7, apenas com esse ponto na ordem de trabalhos, de poder convocar o plenário da Assembleia da República para debater a moção de censura no dia 8, também às 15 horas.
2: Dia 7, a reunião da Comissão Permanente, órgão que funciona fora do período habitual de funcionamento da Assembleia, para convocar o plenário que vai debater a moção. Falta ainda saber quando irá ter lugar a audição regimental do ministro Luís Neves, marcada para terça-feira, e que agora terá de ser reagendada para nova data pela primeira comissão.
1: Nessa data, na terça-feira, vai ser votada a moção de censura ao governo apresentada pelo Chega. Em estúdio está a editora de política da RTP Antena 1, Natália Carvalho. Boa tarde, Natália. O porta-voz da Conferência de Líderes justificou a data com a vontade de os partidos em quererem que esta questão fique resolvida o mais rápido possível. Como é que entendes a escolha desta data?
4: É uma estratégia de esvaziamento. Por um lado, no caso do Chega, importava, porque importava que fosse antes de terminar esta atual sessão legislativa, para que depois continuasse a poder ter a arma de uma moção de censura noutra ocasião, na próxima sessão legislativa. Portanto, interessava que fosse antes do dia 15. Para os outros partidos, interessava exatamente que fosse o mais rapidamente possível, para não dar pasto a esta polémica que tem sido alimentada pelo Chega. Portanto, dando a ideia, no caso do Governo, era de que não ficasse numa situação de desgaste prolongada. Obviamente que com isto, o que é que acontece? A todos acabaram por demonstrar que não estão preocupados com os esclarecimentos, porque no dia em que o ministro iria ao Parlamento aí sim dar os esclarecimentos que tinha prometido, é exatamente o dia em que se vai debater uma moção de censura. E não é no debate uma moção de censura que há esclarecimentos. Vai haver um debate aceso, um debate que eu prevejo muito tenso, mas não vai esclarecer nada. Aquilo se permite, depois no fim não vai sair grande coisa, digo eu. Ou pelo menos é assim que antecipo isto. Portanto, no fundo, tens, por um lado, uma tentativa de todos os partidos de isolarem o Chega, matarem com a moção de censura, porque é uma moção com um resultado esperado, que é o chumbo. Só que isto não mata a polémica, porque, e já se viu hoje André Ventura falar nisso, ou seja, se que tens uma comissão de inquérito à gestão de Luís Neves na PJ, na Polícia Judiciária, e isso vai se prolongar no tempo. E, portanto, é uma polémica que continua latente, continua a fervilhar na cena política. Portanto, a moção de censura não mata a polémica Luís Neves, mas pelo menos esvazia um pouco a pressão que o Governo tem estado sujeito nos últimos meses.
1: Fica ainda por saber em que data será essa comissão parlamentar para ouvir Luís Neves.
4: Assim que se iniciar a sessão legislativa, é uma comissão. Ah, estás a falar da audiência ou da comissão? É que a comissão de inquérito é uma iniciativa potestativa do Chega, ou seja, é obrigatório ela acontecer. Vamos ver em que moldes, porque Guiar Branco veio hoje dizer que queria que a limitação do objeto fosse bem definida, exatamente para não teres uma devassa da Polícia Judiciária num Parlamento, pelo poder político. Não é normal, não é normal num Estado de Direito que uma polícia de investigação seja objeto de investigação por parte do poder político. Mas, de qualquer forma, a comissão de inquérito é potestativa, ou seja, é obrigatório que o Parlamento o faça. Agora, vamos ver qual vai ser a limitação do objeto. André Ventura já disse que aceitaria consensualizar o texto, mas vamos ver em que termos.
1: Natália Carvalho, editora de política da RTP Antena 1, na análise, depois de ter sido conhecida nas últimas horas essa data para votar a moção de censura. A votação vai acontecer na próxima terça-feira. Nas reações dos partidos, a líder parlamentar do PCP, Paula Santos, considera que o Chega só quer ganhar espaço mediático.
5: Com esta moção, utiliza para fazer malabarismos políticos. Mais uma vez, aquilo se comprova é que, perante os problemas graves com que os trabalhadores, o povo, o país está confrontado, da parte do Chega, não foram esses problemas que estiveram presentes na apresentação desta moção de censura.
1: No Bloco de Esquerda, Andreia Galvão acusa o Chega de só querer distrair o país dos problemas reais que os portugueses enfrentam.
6: A extrema-direita tem uma enorme pressa em apresentar uma moção de censura contra este ministro, mas não demonstra a mesma pressa para resolver os problemas que realmente afligem os portugueses e as portuguesas. Temos uma das maiores crises da habitação na Europa, o salário não chega para o final do mês e a fatura da gasolina e do supermercado é astronómica para a maior parte dos portugueses. Portugal tem estes enormes problemas, mas a moção de censura de hoje não é sobre isso. É sobre distrair o país com mais um círculo mediático que nos impede de discutir os verdadeiros problemas.
1: Sobre a moção de censura que vai ser votada na próxima terça-feira no Parlamento, a líder parlamentar do LIVRE, Isabel Mendes Lopes, acusa André Ventura de, na realidade, não estar muito interessado em ouvir as explicações de Luís Neves.
7: O próprio Chega então sugeriu que a discussão da moção de censura acontecesse na terça-feira à tarde, precisamente no dia em que o ministro estava escalado para vir à comissão prestar esclarecimentos aos deputados e às deputadas. Portanto, aqui se mostra e se comprova que o Chega, na verdade, não estava interessado em ouvir o ministro, em obter mais explicações e que não respeita de todo o tempo do Parlamento e que, na verdade, só quer fazer folclore político com esta moção de censura e ocupar, como sempre, todo o espaço mediático possível.
1: Isabel Mendes Lopes, do LIVRE, também Andreia Galvão, do Bloco de Esquerda, e Paula Santos, do PCP, nas reações dos partidos, as três reações que ouvimos criticam André Ventura e acusam o Chega de não estar realmente interessado em ouvir as explicações de Luís Neves. O Procurador-Geral da República não se compromete com uma data para estarem terminadas as investigações que envolvem tanto a Polícia Judiciária como o Ministro da Administração Interna. São cinco os processos que estão em andamento, é o que adianta Amadeu Guerra, o Procurador-Geral da República. Um deles está relacionado com o inquérito ao atrelado que foi encontrado nas instalações de uma construtora de Barcelos. O Procurador-Geral da República não consegue dizer para já se vai haver conclusões nos próximos meses.
8: Neste momento não tenho previsão nenhuma, portanto, iniciaram-se agora os trabalhos em termos de atividade e não tenho, não vou falar em previsões.
9: Queremos, fala em processos urgentes?
8: Claro, é evidente. Queremos que acabem o mais rapidamente possível, que seja dado o despacho final nesses processos o mais rapidamente possível. A problemática destes processos são exatamente iguais a outros.
1: Amadeu Guerra, o Procurador-Geral da República.

0: Estamos prestes?
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3: Onze minutos agora, depois das 19, entramos na última hora do Regresso a Casa, sessão nesta quinta-feira.
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3: Temperaturas neste final de tarde a rondarem os 23 graus, tanto aqui no Funchal como no Porto Santo. Começamos pelo Brasil. Triste.

0: Brasil, Ana Vitória com Lenin neste Lisboa. Antes ainda, a recordação de Samba da Benção, versão por Maria Bethânia. São 7h21, última hora do regresso a casa nesta quinta-feira, 3 de setembro. A seguir, com a rubrica habitual, de Filomena Crespo e a professora Sandra Duarte Tavares.
1: Sandra, tenho aqui uma dúvida. Aliás, eu acho que é uma dúvida de muita gente. Em que casos é que nós devemos usar as palavras melhoras e melhorias? O que é que a professora tem a dizer sobre isto?
2: Interessante, Filomena. Eu creio que nunca tínhamos
1: abordado. Nunca falámos sobre isto. Já me cruzei com esta dúvida, já houve algumas pessoas que me abordaram, enfim, por causa desta questão, mas hoje queria ouvir a tua opinião.
2: Olha, não é difícil. A palavra melhoras usa-se sobretudo em contextos de saúde. Significa recuperação de uma doença, de um mal-estar. Por exemplo, quando eu te desejo
1: as melhoras, não é?
2: Rápidas melhoras, Filomena, desejo-te as melhoras. Ele já apresenta melhoras depois da cirurgia, portanto aqui falamos de estado físico ou clínico. Em relação a melhorias, Filomena, esta palavra usa-se em contextos mais gerais, contextos técnicos. Por exemplo, fizemos melhorias no processo das obras. Uhum. O software teve várias melhorias. Há melhorias significativas na economia. Portanto, melhorias significa aperfeiçoamento, uhum, progresso, uma mudança positiva.
1: Para melhor,
2: aqui,
1: não é?
2: Para melhor. Aqui, Filomena, falamos de qualidade de desempenho. Uhum. Portanto, melhoras usa-se sobretudo em contexto clínico, em contexto de saúde, e melhorias usa-se em contexto geral, significando a progresso, muito mudança, bem, evolução.
1: Muito bem. Portanto, em contexto de saúde, apenas
2: melhoras,
1: e só
2: sim,
1: melhoras.
2: Sim, sim.
1: Obrigada. Sandra Duarte Tavares está aqui diariamente a esta hora para tirar todas as dúvidas de português. Se as tiver, se as quiser enviar, já sabe, pode utilizar o nosso número do WhatsApp 912120501. O resto depois fica por nossa conta.
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dois dos nomes incontornáveis da música de todos os tempos. Frank Sinatra primeiro, I've Got You Under My Skin. E aqui Tony Bennett, meias com Lady Gaga, Love For Sale. Foram as duas propostas que nos trouxeram às 7:30.

0: Sistema Volta para reciclagem de embalagem, um dos únicos 6 quiosques do sistema no país, está na Madeira. É uma máquina de grandes dimensões, permite reciclar até 120 embalagens por minuto, em vez de uma a uma. A Câmara de Santa Cruz deve avançar com a classificação de imóvel de interesse municipal para a casa que pertenceu à artista plástica Lourdes de Castro, uma propriedade no Caniço que foi colocada à venda. Madeira, o local escolhido para as comemorações do aniversário do Estado-Maior, General das Forças Armadas, vão decorrer entre 2 e 4 de outubro. Preço dos combustíveis, com o gasóleo a descer e a gasolina a subir a partir de segunda-feira.
1: São os títulos da última edição do Diário Regional, nesta quinta-feira, 3 de setembro, edição do jornalista Filipe Ramos, com a operação áudio de Miguel França.
0: É um dos únicos 6 quiosques do Sistema Volta no país e está na Madeira. Uma máquina de grande dimensão que permite reciclar até 120 embalagens por minuto em vez da entrega das unidades das máquinas normais. É pensada em especial para o sector de hotelaria e restauração, mas também vai ficar acessível ao público na zona da Fundoa, nas instalações da empresa Madeira West Recycling. Marco António Sousa.
2: É mais uma solução para a devolução das embalagens do Sistema Volta. Lia Oliveira, diretora de Marketing e Comunicação da SDR Portugal, descreve uma máquina capaz de processar 120 embalagens por minuto.
3: Não tem nada a ver uma máquina, um ponto de volta automático que vemos no supermercado e um quiosque. O quiosque é uma máquina de enormes dimensões que não só não recebe só as embalagens uma a uma, pode-se virar um saco de embalagens para dentro de um tambor, uma espécie de um tambor que lá tem, e depois o tambor processa as embalagens todas de uma vez. Portanto, não tem que estar a inserir uma a uma.
2: O quiosque está instalado na unidade 3 da empresa Madeira West Recycling, no Funchal, uma máquina destinada sobretudo ao canal Horeca.
3: A funcionar nos dias de semana, das 9 às 6 da tarde, e este tipo de equipamentos existem porque são equipamentos da volta, de receber embalagens. Servem não só o público em geral, que pode perfeitamente ir devolver as suas embalagens, mas essencialmente serve como uma das três opções que os hotéis, restaurantes e cafés, portanto o canal Horeca, têm para devolver as suas embalagens, que normalmente são em bastante maiores quantidades do que o cidadão comum.
2: A população em geral também pode devolver as embalagens nesta máquina, mas para isso é necessário ter a aplicação Volta no telemóvel.
3: A não ser que queira fazer doação. Se quiser fazer se quiser recuperar o valor de depósito, tem que instalar a app Volta Euro, fazer uma conta, é uma coisa que demora 2 minutos, e depois aí recebe o dinheiro na app Volta Euro e depois transfere-o para a sua conta.
2: A diretora de Marketing e Comunicação da SDR Portugal descarta para já a instalação de mais máquinas destas dimensões na Madeira. Lia Oliveira realça que o Funchal é um dos 6 municípios que conta atualmente com um quiosque Volta.
0: A Câmara de Santa Cruz deve avançar com a classificação de imóvel de interesse municipal para a casa que pertenceu à artista plástica Lourdes de Castro. A propriedade no Caniço, com cerca de 12 mil metros quadrados, foi colocada à venda em sítios de imobiliário por cerca de 4 milhões de euros. A moradia com ateliê e um vasto jardim inspirou várias obras da artista. O investigador Emanuel Gaspar defende para o espaço a ideia da própria Lourdes, a criação de um polo cultural. Pedro Filipe Costa.
4: É um dos nomes incontornáveis das artes plásticas da Madeira. A artista das sombras, como era conhecida Lourdes de Castro, deixou um legado artístico e patrimonial assinalável, que entretanto passou para um herdeiro. A propriedade onde viveu Lourdes de Castro, com cerca de 12 mil metros quadrados, foi entretanto colocada à venda numa imobiliária por 4 milhões e 100 mil euros. E as conversações de entidades públicas com o herdeiro até agora não resultaram num acordo. A propriedade, entretanto, também não foi classificada de interesse público, mas por se encontrar na jurisdição de Santa Cruz, Emanuel Gaspar, técnico superior de cultura e coordenador da Casa da Cultura, defende que o município avance com um processo de classificação do imóvel.
5: Portanto, a Câmara não tem instrumentos para classificar como de interesse público. Agora, em última instância, a Câmara pode e deve classificar como imóvel de interesse municipal. Claro que é um estatuto muito pequeno, é um estatuto minoritário, merece um estatuto superior, mas a Câmara não pode fazer, classificar como...
6: Seria um primeiro passo, e até agora também não o fez. Não
5: mas
6: é?
5: Seria um primeiro passo. A Câmara esteve à espera que o Governo classificasse e bem, que este merece um estatuto superior.
4: O próximo passo deverá ser dado pela autarquia, como está convicto Emmanuel Gaspar.
5: A Câmara vai classificar, vai começar, vai fazer o processo de classificação do edifício como de interesse municipal. É um estatuto minoritário, mas é por aí que se começa. E tendo a classificação mesmo como de interesse municipal, ela já está protegida legalmente.
4: O investigador defende para o espaço a ideia da própria Lourdes de Castro, um polo cultural.
5: Eu acho que devia-se respeitar a memória da Lourdes de Castro e respeitar os seus desejos. E o desejo dela era que a casa permanecesse, que o jardim permanecesse, que ali fosse uma casa onde as pessoas pudessem estudar, ver a obra dela, estudar a obra do marido, e que as outras casas fossem destinadas a residências artísticas. Portanto, aquilo podia ser um grande polo cultural a nível regional, nacional e até internacional.
4: Emmanuel Gaspar insiste em que a memória da artista das sombras deva ser respeitada e seja encontrada uma solução entre a Câmara, a Região e o Ministério da Cultura para preservar o legado de Lourdes de Castro.
0: A Antena 1 contactou o herdeiro da artista, que remeteu para declarações posteriores abordar este assunto. A investigadora Graça Alves diz que aquele espaço deve ser preservado como um lugar de memória.
7: Eu acho que é importantíssimo preservar a memória de Lourdes de Castro, e a casa é um lugar de memória, sempre um lugar de memória, sobretudo aquela que teve a mão do Zimbro, sobretudo aquela onde ela passou tanto tempo, sobretudo aquele jardim que ela cuidou, onde ela foi beber aquelas sombras, a sombra e a luz que ela gostava tanto. Portanto, acho que esta casa é património, a casa e toda aquela quinta, e que, do meu ponto de vista, já teria de ser preservado como um lugar da memória.
0: Graça Alves, acerca da propriedade que pertenceu à artista plástica madeirense Lourdes de Castro. Preço dos combustíveis na região: o gasóleo vai descer, a gasolina vai subir a partir de segunda-feira. O gasóleo desce para 1,95€, são menos 4,8 cêntimos. A gasolina aumenta 2,3 cêntimos por litro, passa a custar 1,92€, são preços a partir de segunda-feira. A Madeira é o local escolhido para as comemorações do aniversário do Estado-Maior-General das Forças Armadas. Hoje, na passagem de 52 anos, foi anunciada à região como palco oficial das comemorações, sob o lema Na Pérola do Atlântico, Juntos por Portugal. O programa vai decorrer entre os dias 2 e 4 de outubro. Ainda não está completamente fechado, mas tem já vários pontos de interesse, explica a capitão Patrícia Fernandes.
8: O que nós queremos é que sejam umas comemorações abertas à população e não apenas uma celebração interna das Forças Armadas. Ao longo dos três dias, de 2 a 4 de outubro, teremos iniciativas de natureza militar e cultural, que passarão, obviamente, por uma cerimónia militar, mas também por uma exposição, por evento cultural através de um concerto, que permitirá aos madeirenses e a quem estiver na região conhecer melhor as Forças Armadas, os meios, as capacidades e, sobretudo, as pessoas que estão por trás dessas capacidades. A ideia é, portanto, criar momentos de contacto e de proximidade, e queremos que a população participe e sinta que estas são também as suas Forças Armadas.
0: A porta-voz das Forças Armadas diz que a escolha da Madeira insere-se na intenção de chegar a todos os pontos do território.
8: A região autónoma da Madeira tem uma importância estratégica muito significativa para Portugal, quer sobretudo pela sua localização geográfica e pelo seu papel no espaço atlântico. As Forças Armadas são de todos os portugueses e estão presentes em todo o território nacional, e levar as comemorações do aniversário do Estado-Maior-General das Forças Armadas à Madeira é uma forma de reforçar essa ligação e de aproximar as Forças Armadas da população madeirense. É uma oportunidade para dar a conhecer melhor o trabalho que é desenvolvido pelas Forças Armadas e a forma como os três ramos, portanto a Marinha, o Exército e a Força Aérea, atuam conjuntamente.
0: Comemorações entre 2 e 4 de outubro, por essa altura vai decorrer também na região o exercício militar Atlas 26, que envolve os três ramos das Forças Armadas. O Instituto do Vinho vai levar a cabo dois cursos sobre os destilados na região, o mesmo dizer, o rum agrícola produzido na Madeira. Tiago Freitas explica que se trata de uma parceria entre uma empresa na área da formação e um instituto, com o propósito de ministrar estes cursos.
9: O Instituto do Vinho do Bordalho do Artesanato da Madeira, aquilo que vai fazer é garantir que esses cursos sejam feitos cá, aproximando as bebidas e aproximando os interessados, aproximando o rum também da Madeira e aos interessados e aos formandos. E isso tem sido importantíssimo para o vinho Madeira, e nós temos, enfim, a convicção de que estas iniciativas, que têm um enorme sucesso por um lado e um enorme acolhimento por outro, por parte do público, seja também extensível ao ramo e aos sociedades.
0: A formação acontece em outubro, numa área, num sector que já vale em negócio 5,7 milhões de euros. Tiago Freitas reconhece que este é um nicho de mercado que tem procura.
9: Nós não queremos banalizar o produto. O produto é um produto exclusivo e, nesse sentido, essa exclusividade tem um preço e nós sabemos que os apreciadores deste tipo de bebidas estão dispostos a pagar esse preço. E o caminho é esse, valorizar mais. Exclusividade, sim, valorizar mais e tentar, pelo menos, espalhar a palavra sob o ponto de vista de onde é que ela é produzida e de onde é que ela é, e quem são os produtores que fazem, através dos métodos artesanais antigos, este tipo de rão.
0: O curso sobre o rão agrícola da Madeira vai decorrer em outubro. O JPP manifestou hoje, na reunião de Câmara do Funchal, o desagrado que os moradores da zona do Lazareto sentem com os cheiros provenientes da nova estação de tratamento de águas residuais. Fátima Aveiro sugeriu que os habitantes convidem o presidente da autarquia a visitar o local.
10: O senhor presidente, a resposta que deu às propostas que o JPP hoje formulou foi: vamos fazer um estudo, estamos a fazer um estudo. Eu penso que isto já é um hábito do senhor presidente da Câmara. Quando nós apresentamos propostas, empurra com a barriga para a frente e vai apresentar estudos.
0: O estudo é confirmado pelo presidente da autarquia, Jorge Carvalho, que assegura que vão ser tomadas medidas para minimizar o desconforto dos moradores.
11: Neste momento estamos também a monitorizar essa situação, há um estudo que está a ser elaborado, é uma situação que está perfeitamente identificada, tem a ver com a remoção das lamas e, obviamente, que vamos aguardar aquilo que são as possíveis soluções que esse estudo nos vai apresentar e vamos procurar, obviamente, minimizar essas circunstâncias e encontrar uma solução que possa, particularmente nesta circunstância, melhorar toda a situação ambiental à volta da ETAR.
0: Na reunião, o vereador do Partido Socialista, Rui Caetano, aproveitou a criação das novas faixas para o autocarro na cidade para dizer que a solução para o controle do tráfego passa pela criação da Polícia Municipal.
12: É mais uma prova ligar àquilo que aconteceu a semana passada. Semana passada, na sessão pública, falamos das questões da falta de segurança na cidade do Funchal. Hoje falamos do problema do trânsito na cidade do Funchal. Não é com a contratação pontual de gratificados com a polícia que se vai resolver o problema da fiscalização. Aquilo que é necessário fazer, e a Câmara não pode continuar a adiar, é a criação da Polícia Municipal para ajudar a resolver o problema da gestão do trânsito e as questões de segurança.
0: O vereador Jorge Freitas fez um requerimento ao Executivo para que explique os terrenos do Amparo que foram colocados agora pelo Governo para habitação a custos controlados obedecem ou não ao Plano Regional de Ordenamento do Território.
13: Como nós desconhecemos este decreto que retira os terrenos do Amparo à jurisdição do município, deixam de estar sobre a alçada da Câmara do Funchal para estar à alçada do Governo, questionamos se isso, através de um requerimento com várias páginas, se está contemplado no Plano Regional de Ordenamento do Território em vigor, que está em vigor até 2033.
0: Houve também um requerimento na sessão de hoje por parte do vereador Luís Filipe Santos, quer explicações acerca da promessa da pista de atletismo no RG3.
14: Recordo que na altura o presidente da Câmara, em campanha eleitoral, era candidato do PSD, disse que ia fazer um protocolo com o Exército, ia fazer um protocolo com o Governo Regional e a Câmara Municipal do Funchal, e nós questionamos se já existe protocolo, se já existe plano de execução e se vamos ter pista e quando é que a vamos ter?
0: A reunião de Câmara de hoje aprovou por unanimidade uma majoração de 20% nas bolsas de estudo do ensino superior. E o regresso às aulas, depois dos atrasos na divulgação dos exames, a região adaptou o seu calendário escolar. Nos cursos científico ou humanísticos do ensino secundário, o regresso vai acontecer entre os dias 18 e 21. Já os restantes cursos do secundário podem regressar às aulas entre o dia 11 e o dia 21. O segundo e terceiro ciclos do ensino básico regressam às aulas entre os dias 11 e 14 deste mês, compete às escolas, entre as datas definidas, adaptar o seu início de aulas. Céu em geral pouco nublado, vento fraco a moderado de nordeste.

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Hora 10. Conversas com hora marcada. Entre as 10 e as 11, espaço à palavra. Hora 10. Uma emissão de Marta Cília.

Estamos a pouco mais de 6 minutos das 8. É o final do Regresso a Casa desta quinta-feira, dia 3 de setembro. Ocean Drive, Lighthouse Family. Escutamos também Daido com Thank You. Para o final, Linger com os Cranberries. Ficam as despedidas do Miguel França, do Filipe Ramos e também do Ricardo Candelária. Estaremos de volta amanhã para a sessão de sexta-feira do Regresso a Casa. Até amanhã.

0: 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Oito horas no continente e na Madeira, sete nos Açores. Principais títulos a esta hora, Rita.
1: O Procurador-Geral da República não avança com prazos para a conclusão dos processos sobre Luís Neves e a Polícia Judiciária. São cinco processos que estão em andamento sobre o Ministro da Administração Interna e também ligados à PJ. Enquanto a Justiça investiga, são precisamente essas suspeitas e polémicas que estão no centro da discussão política. A moção de censura ao Governo vai ser discutida na próxima terça-feira. O presidente da Ucrânia prepara-se para receber, em Kiev, representantes da administração Trump para discutir soluções para a guerra com a Rússia.
0: Estão 24 graus por esta altura em Ponta Delgada, 26 no Funchal, 28 no Porto, 30 em Coimbra e em Faro e 38 em Lisboa. 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
1: O Procurador-Geral da República não se compromete com datas para estarem concluídas as investigações que envolvem a Polícia Judiciária e o Ministro da Administração Interna. São cinco os processos em andamento, diz Amadeu Guerra. Um deles é um inquérito ao atrelado encontrado nas instalações de uma construtora em Barcelos. O Procurador-Geral da República não consegue dizer se haverá conclusões este ano.
2: Neste momento não tenho previsão nenhuma, portanto, iniciaram-se agora os trabalhos em termos de atividade e não tenho, vou falar em previsões.
3: Queremos, fala em processos urgentes?
2: Claro, é evidente, queremos que acabem o mais rapidamente possível, que seja dado o espaço final nesses processos o mais rapidamente possível. A problemática destes processos são exatamente iguais a outros.
1: Amadeu Guerra, o Procurador-Geral da República, não se compromete com prazos para estarem concluídas as investigações às polémicas que envolvem Luís Neves. Os inquéritos continuam em curso e, enquanto a Justiça investiga, são precisamente essas suspeitas e polémicas à volta do Ministro da Administração Interna que estão no centro da discussão política. É com base nessas suspeitas que o Chega avançou com uma moção de censura ao Governo que vai ser discutida na próxima terça-feira, às 15h. A data ficou marcada hoje, depois de uma conferência de líderes que juntou os partidos. A editora de política da RTP Antena 1, Natália Carvalho, explica que interessa a todos os partidos que a moção seja votada o mais rápido possível.
4: No caso, o Chega importava porque importava que fosse antes de terminar esta atual sessão legislativa para que depois continuasse a poder ter a arma de uma moção de censura noutra ocasião, na próxima sessão legislativa. Portanto, interessava que fosse antes do dia 15. Para os outros partidos, interessava exatamente que fosse o mais rapidamente possível para não dar pasto a esta polémica que tem sido alimentada pelo Chega. Portanto, dando a ideia, no caso do Governo, era de que não ficasse numa situação de desgaste prolongada. Obviamente que com isto, o que é que acontece? A todos acabaram por demonstrar que não estão preocupados com os esclarecimentos, porque no dia em que o ministro iria ao Parlamento aí sim dar os esclarecimentos que tinha prometido, é exatamente o dia em que se vai debater uma moção de censura. E não é no debate uma moção de censura que há esclarecimentos. Vai haver um debate aceso, um debate que eu prevejo muito tenso, mas não vai esclarecer nada. Aquilo se permite, depois no fim, não vai sair grande coisa, digo eu. Ou pelo menos é assim que antecipo isto.
1: Natália Carvalho, a editora de política da RTP Antena 1, numa análise, depois de conhecida a data da moção de censura ao Governo. Essa moção vai ser discutida e votada na próxima terça-feira. Também os partidos que já reagiram a esta data concordam com a ideia de que André Ventura não está totalmente alinhado com a ideia de querer realmente explicações por parte de Luís Neves. A líder parlamentar do PCP, Paula Santos, considera que o Chega só quer ganhar espaço mediático.
5: Com esta moção utiliza para fazer malabarismos políticos. Mais uma vez aquilo se comprova é que perante os problemas graves com que os trabalhadores, o povo, o país está confrontado da parte do Chega não foram esses problemas que estiveram presentes na apresentação desta moção de censura.
1: Também o Bloco de Esquerda, com Andreia Galvão, acusa o Chega de querer distrair o país dos problemas que os portugueses enfrentam no dia-a-dia.
3: A extrema-direita tem uma enorme pressa em apresentar uma moção de censura contra este ministro, mas não demonstra a mesma pressa para resolver os problemas que realmente afligem os portugueses e as portuguesas. Temos uma das maiores crises da habitação na Europa, o salário não chega para o final do mês e a fatura da gasolina e do supermercado é astronómica para a maior parte dos portugueses. Portugal tem estes enormes problemas, mas a moção de censura de hoje não é sobre isso. É sobre distrair o país com mais um círculo mediático que nos impede de discutir os verdadeiros problemas.
1: A líder parlamentar do LIVRE, Isabel Mendes Lopes, acusa André Ventura de não estar verdadeiramente interessado em ouvir as explicações do Ministro da Administração Interna.
6: O próprio Chega então sugeriu que a discussão da moção de censura acontecesse na terça-feira à tarde, precisamente no dia em que, o Ministro estava escalado para vir à Comissão prestar esclarecimentos aos deputados e às deputadas. Portanto, aqui se mostra e se comprova que o Chega, na verdade, não estava interessado em ouvir o ministro, em obter mais explicações e que não respeita de todo o tempo do Parlamento e que, na verdade, só quer fazer folclore político com esta moção de censura e ocupar, como sempre, todo o espaço mediático possível.
1: As declarações dos partidos, alguns dos partidos que já reagiram esta tarde, depois determinada conferência de líderes que marcou para a próxima terça-feira o debate e a votação da moção de censura ao governo apresentada pelo Chega. Sobre a comissão parlamentar que vai discutir a liderança de Luís Neves à frente da Polícia Judiciária, o presidente da Assembleia da República pediu ao Chega que faça alterações ao texto desse pedido. José Pedro Aguiar Branco considera que o texto que foi entregue pelo Chega é demasiado vago. O líder do Chega, André Ventura, acusa o presidente da Assembleia da República de não estar a ser parcial, faz esse apelo para que José Pedro Aguiar Branco seja imparcial na análise dos pedidos, mas aceitou mudar o texto do pedido para que haja uma comissão parlamentar que discuta a liderança de Luís Neves à frente da Polícia Judiciária. Ora, Aguiar Branco lembra que não é a primeira vez que faz e toma este tipo de decisão.
7: A minha ponderação e avaliação não é de oportunidade ou de bondade política, é de questões de natureza jurídica e constitucional e eu fiz, num despacho extenso, a indicação de quais são essas situações que me parecem que não vão ao encontro precisamente do respeito dessas normas constitucionais, na delimitação do objeto e que, portanto, solicitava que fosse feita essa alteração, porque a não se fazer, e isto não é ameaça alguma, é uma consequência, não pode não entender do Presidente da Assembleia da República merecer a sua aprovação.
1: José Pedro Aguiar Branco, o Presidente da Assembleia da República, que deixou também uma explicação e uma resposta a André Ventura, lembra que já houve outras vezes em que tomou uma decisão semelhante.
7: Não é a primeira vez que eu, relativamente a outras situações, em relação também a outros partidos, fiz as minhas anotações e as minhas observações no que diz respeito à necessidade de conformar aquilo que pedem com a interpretação que eu, enquanto Presidente da Assembleia da República, estou obrigado a fazer da conformidade do que é o objeto de uma comissão de inquérito com aquilo que é a previsão e a possibilidade constitucional dela acontecer. E, portanto, eu limito-me a fazer essa análise jurídica. Estou confiante que o grupo parlamentar do Chega, a se analisar atentamente, com um detalhe, e com cuidado aquilo que eu refiro, penso que poderá compreender e aderir àquilo que são as observações que eu fiz.
1: E André Ventura já disse que vai ponderar essas alterações ao texto do pedido para uma comissão parlamentar sobre a liderança de Luís Neves na Polícia Judiciária. Volodymyr Zelensky prepara-se para reunir com representantes da administração Trump para discutir soluções para a guerra com a Rússia. A garantia foi dada nas últimas horas, Sérgio Infante, pelo presidente da Ucrânia.
8: A Ucrânia vai ser a primeira visita. Depois, a delegação de negociadores norte-americanos segue para a Rússia, hoje no habitual

0: O ucraniano pretende testar a vontade real de Vladimir Putin para acabar com a guerra e evitar propostas indesejadas, garantindo que não são negociadas condições sobre o futuro do território sem acordo prévio.
1: Volodymyr Zelensky espera reunir-se com representantes norte-americanos. Vai ser difícil cumprir as metas de defesa definidas para os próximos 4 anos. É isso que mostra a Susana Barros, uma análise do Tribunal de Contas Europeu.
2: Apesar de gastar mais em defesa e ter planos ambiciosos, vai ser difícil a Europa conseguir cumprir as metas fixadas para 2030. O aviso é do Tribunal de Contas Europeu, que aponta vários obstáculos, como os bloqueios na indústria, a falta de coordenação política e articulação entre sistemas nacionais, bem como a dependência dos Estados Unidos. O relatório divulgado esta tarde considera que não vai ser fácil os 27 alcançarem autonomia estratégica e sustentarem por si só grandes operações militares. Entende também que sem um planeamento eficaz e uma boa coordenação dos fundos europeus, aumenta o risco de dispersão dos investimentos, falhas e duplicações nas capacidades militares. Nem o SAFE, o programa de empréstimos para reforçar a segurança europeia, escapa aos avisos. Segundo os auditores, a aposta crescente em dívida pode fragilizar as finanças públicas, travar a redução da dívida e aumentar a pressão sobre o orçamento europeu.
1: A análise do Tribunal de Contas Europeu.
3: Está fechada esta edição com Rita Fernandes. 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Passam 12 minutos das 20. Olá, Paulo Galvão.
4: Olá, Jorge Afonso.
3: E onde para o trânsito a esta hora?
4: Esta hora temos ainda trânsito demorado do Porto para Viana do Castelo, com um acidente na zona de Lavra e com filas compactas que estão a começar na zona de Prafita. Temos esta hora na região centro do país, na Estrada Nacional 1 e C2, um acidente com gravidade, com pesado e um ligeiro a sul da Mielhada, com trânsito parado nos dois sentidos. Na região de Lisboa houve acidente na zona de São João do Estoril, na Marginal, complicar a saída do Estoril para Lisboa. Também trânsito acumulado na zona da Praia de Carcavelos em direção a Lisboa e depois com um acidente já no alto de Santa Maro, com o trânsito a parar também em direção à capital. Evitar a estrada florestal, está completamente parada nos dois sentidos, entre a Costa da Caparica e a zona da Fonte da Telha, com muita demora e com longas filas. Trânsito compacto para a Ponte 25 de Abril, Norte-Sul, em Campo Lido, com acesso ainda no Pararranca para sair de Lisboa. A segunda circular está apenas lenta no sentido Benfica Aeroporto, a partir da zona do eixo Norte-Sul. A Avenida da Liberdade, no interior da cidade, está com trabalhos nas próximas semanas, sempre depois das 9 da noite, para mudar o piso. A avenida fica fechada, apenas com as laterais em funcionamento, mas a zona deve ser evitada porque vai ficar demorada, à semelhança do que tem acontecido. É uma informação para daqui a pouco, a partir das 9 da noite. É tudo. Boa viagem para todos. Um abraço para ti e até amanhã.
3: Até amanhã. Preparei mesa em nome de João Pedro Bandeira. Bom, serão connosco.
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0: A mesa para dois hoje está aposta em meu nome, João Pedro Bandeira, e também da minha convidada, Teresinha Landeira.
1: Olá.
0: Olá.
1: Teresa Lopes. Teresa Lopes. Exatamente.
0: Por que te chama assim, não?
1: Não, na escola eu sempre fui Teresa Lopes. Era. Só que depois, quando chegou a altura nos fados de decidir um nome, começaram a ver os meus apelidos e pensaram, já havia a Teresa Lopes Alves, portanto, okay, excluímos. Lopes não pode ser. E eu sou Teresa Ildefonso.
0: Pois é.
1: Ildefonso é difícil, é o nome mais difícil.
0: Mas era o único. Era o único.
1: E mas Landeiro também acaba por ser, portanto,
0: mas Teresinha,
1: foi o que ficou.
0: Mas Teresinha vai ser Teresinha a vida toda.
1: Teresinha,
0: é
1: foi, Teresinha foi só porque eu era mesmo pequenina. E como eu comecei a cantar muito, muito pequenina. Sim. E houve uma altura que eu pensei, mas porquê que eu não posso ser Teresa? E esta disse, mas agora já és Teresinha.
0: Pois é, é que é engraçado, quando tiveres 60 anos.
1: Está instintivo que tu és Teresinha, vais
0: a ser a Teresinha. Oh, eu acho isso fofinho, não é?
1: É.
0: Já te habituaste, ao nome. Muito bem, tu vamos jantar, daqui a nada vais dizer onde é que vamos jantar.
1: Sim.
0: Mas convém primeiro, e não esquecer, que tu estás aqui com um disco

0: novo. Como é que é? Se lhe descobres a poesia.
1: Se lhe descobres a poesia.
0: Um disco lindo, muito parabéns.
1: Obrigada.
0: E parabéns também porque entraste nos 30 anos recentemente.
1: Exatamente.
0: Já és uma senhora.
1: Oh, meu Deus, não é?
0: Como é que é isso de entrar nos 30? Você disse alguma coisa diferente, especial?
1: Na verdade, por acaso acho que foi. Eu sempre adorei fazer anos e sempre adorei festejar, mas este ano por acaso entrei com algum pesar. Então. Eu acho que é mais. Os 30 pesaram para mim. Não é que me sinto diferente, não me sinto mais velha, não me sinto, não é nada disso. É mais quando nós olhamos para o tempo como uma meta, como um traçar de objetivos, ter objetivos de chegar a um determinado sítio ou fazer determinadas coisas. E às vezes eu acho que chegar aos 30 fez-me refletir. Eu olhei e pensei, ok, eu acho que já cheguei a lugares que eu queria chegar e conquistei muita coisa, mas depois há sempre dúvidas. Mas será que já devia ter conquistado mais? Será que já devia. Até mais em termos pessoais. Será que já devia ser mãe? Será que já devia. Começam essas questões todas e então fez-me refletir um bocadinho.
0: Mas já estabelece objetivos, tipo aos X anos tem que lançar um disco, aos X anos tem que atuar, não sei onde, aos X anos tem que ter um.
1: Profissionalmente, aos X anos... não. Eu profissionalmente faço muito poucas metas. Pessoalmente, na minha vida pessoal, infelizmente, eu acho que vivo um bocadinho com a cabeça com metas e com objetivos.
0: E tens atingido as metas?
1: Eu acho que sim, de alguma maneira sim. Eu acho que nós somos muito exigentes connosco.
0: Connosco próprios, não somos muito rigorosos, muito críticos.
1: E olhamos para o lado e achamos, aquela pessoa está a fazer isto mesmo também. Será que eu também devia estar a fazer assim?
0: Exato.
1: Mas a vida encarrega-se de ser como ela tem que ser e como ela pode ser naquela altura.
0: Os artistas têm normalmente muitas dúvidas, não têm?
1: Sim, eu acho que...
0: São muito inseguros.
1: Sim, e não só. É uma vida que depende muito de nós, não é? O nosso sucesso ou o nosso fracasso é uma coisa que é muito fácil, é muito visível, não é? Fácil de ver, é fácil de analisar, é palpável quase.
0: Sim, sim, sim.
1: E uma coisa que dependa só especificamente de nós... exige-nos às vezes uma dedicação maior e uma preocupação maior em atingir os objetivos e quando não atingimos sabemos que a culpa em princípio será exclusivamente nossa.
0: Às vezes não é.
1: Às vezes não é, e às vezes
0: são
1: circunstâncias.
0: É preciso também ter sorte.
1: Sim, e estar no sítio certo, na hora certa,
0: cruzar com as pessoas certas, ouvir os conselhos certos.
1: Certo.
0: Há uma série de.
1: Mas acho que é uma coisa muito individualista que nos faz às vezes questionar, porque somos nós que comandamos muito o caminho. Podemos ser managers e editoras e tudo mais que nos ajudam a caminhar e que pensam connosco, mas no fim das contas, as decisões são nossas e se não correr bem, eu acho que a culpa será sempre nossa.
0: Eu estou particularmente feliz, não só por estar contigo, mas porque vou jantar a um sítio que eu nunca pensava. Que fosse assim, opa, aí uma casa de fado.
1: Vamos viajar.
0: Mas já vamos para muito longe.
1: Sim.
0: Onde é que vamos jantar?
1: Conta vamos lá. A Split na Croácia.
0: Split na Croácia. E o que é que uma fadista me vai levar a que Split na Croácia? Porquê?
1: Porquê? Olha, porque esta fadista foi cantar à Croácia
0: e depois foi
1: passear.
0: Okay.
1: E foi até Split. E em Split descobri um restaurante muito giro que se chama Siribiribela.
0: Acho
1: que é um nome espetacular.
0: Quando
1: lá cheguei, achei o sítio mesmo muito bonito. Parecia que estávamos num filme. Aquelas casinhas comportadas, pintadas de verde água. Primeiro achei o sítio lindo. Já tinha visto várias críticas de que a comida era maravilhosa e depois li a história do restaurante.
0: Okay.
1: Que era um senhor que viveu na Alemanha. Ele era croata, mas nasceu na Alemanha, viveu na Alemanha, um chefe. Fez a carreira dele lá, mas a dada altura decidiu. Ele vinha sempre à Croácia visitar os avós e a dada altura decidiu vender tudo o que tinha na Alemanha e pronto, no fundo construir um restaurante na Croácia e surgiu este Siribiribela com várias influências de vários países, ou seja, não é só comida croata, tem muitas influências do mundo, da Alemanha, do Brasil. Ele diz que se... Por acaso não vi lá nada que me remetesse para Portugal, mas tem várias influências e então eu senti que também tinha a ver com a fase em que eu me encontro.
0: Okay.
1: Que por mais que eu cante fado e que eu tenha feito um disco muito fadista, também há um pescar de olho ao Brasil com dois artistas brasileiros, depois vem um vibrafone, depois vem. Também há uma mixórdia musical que eu achei.
0: Tu até gravaste com o JP, não?
1: Exatamente.
0: No disco anterior.
1: Portanto, achei que era interessante irmos
0: então,
1: até lá.
0: O que é que vamos comer? O que é que se come?
1: É o restaurante
0: Siribiribela.
1: É um restaurante de petiscos. Nós podemos escolher
0: partilhar.
1: Portanto, escolhi várias coisas que gostei. Eu tinha uma coisa que era a tarte flambé, que nós podíamos escolher o que queríamos pôr em cima da tarte. Eu escolhi uma que tinha presunto, linguiça de porco preto, bacon, tomate e mussarela.
0: Ui.
1: E assim um pão assim muito fininho. Não é bem uma focaccia, é mais fininha, mais leve. E achei uma ótima entrada.
0: Muitas calorias, mas pronto.
1: É, vamos fechar os olhos.
0: Hoje é um dia especial.
1: Viemos jantar.
0: Claro, é evidente.
1: Depois, temos umas batatas assadas com um creme azedo, que eram incríveis.
0: Creme azedo?
1: Sim, no fundo usa-se muito naquelas regiões, eu acho que também na Grécia, creio que se usa bastante este tipo de cremes. Também há muitas infâncias gregas no menu. Okay. Depois, um queijo alumi, este foi o que eu mais adorei. Queijo alumi, ele vem forrado numa massa filu ou filó, como é que se diz.
0: Filo,
1: não é? Filo. E depois por dentro tinha hortelã, um bocadinho de pimenta e tudo ele vinha barrado em mel. Era um sonho.
0: Tem que ir com essa propósito.
1: Acho que sim. E depois o cevapi, que é uma carne típica deles, são tipo umas espetadinhas assim de carne, como se fosse uma carne de hambúrguer, mas assim numa espetada, e eles servem normalmente num pão típico de lá também, que eu não sei dizer o nome, porque aqueles nomes são difíceis. E foi o que eu escolhi. E para a sobremesa, vamos à sobremesa?
0: Vamos mais logo.
1: Mas
0: vamos comer isto. E o que é que se bebe? Só ficamos. Temos que beber qualquer coisa.
1: Eu sou um bocadinho infantil, confesso, nas bebidas. Ou água, ou um refrigerante, ou uma limonada.
0: É uma questão de infantil.
1: Pronto.
0: É uma questão de...
1: Mas às vezes pedi beber um copinho de vinho. Mas se tivesse que escolher um copinho de vinho, era um vinho branco.
0: Okay,
1: mais levezinho.
0: Ok, está combinado. Então vamos lá jantar. Mas não há nada. Quer dizer, eu pensei que íamos comer alguma coisa portuguesa, não vamos comer nada.
1: Não temos.
0: Nem sequer. Uma tortezinha de azeitão, queijo de azeitão.
1: Ah, isso é que era. Não.
0: Porquê é que eu falei nisto? Queijo de azeitão.
1: Exatamente. Eu acho que se os croatas fossem à minha terra iam ficar encantados com as tortas de azeitão, com o queijo de azeitão, com os esses de azeitão.
0: Os esses, pois é.
1: São todos maravilhosos.
0: Aquilo é um vício.
1: É horrível.
0: Aliás, aquela terra é tramada porque tu vais lá e é só gente por todo lado para comer, vai lá o propósito.
1: Comer as tortas, comer os queijos, comer os esses, beber o vinho, porque realmente é uma terra bem, bem.
0: Costumas ir lá muitas vezes?
1: Sim, sempre, todos os fins de semana quase.
0: Tu viveste lá até que idade?
1: Eu vivi até aos 18 anos, mas a verdade é que eu vivi até aos 18 anos, isso aí quando vim para a faculdade, mas eu continuei a ir todos os fins de semana ter com os meus pais. Portanto, eu nunca senti bem que eu.
0: Os pais não estão?
1: Sim, os pais vivem lá. Eu nunca senti que tivesse saído lá, na verdade, porque eu estava 5 dias em Lisboa, mais 2 em Azeitão, 5 dias em Lisboa. E depois veio a pandemia e eu fui para Azeitão, para o pé dos meus pais. Portanto, na verdade, eu acho que eu nunca saí bem de lá. Acabo sempre por ter um pé de
0: lá. Amigas?
1: Sim, tenho amigos lá, estudei lá e os meus pais estão lá.
0: E depois
1: vieste
0: para Lisboa, tu foste para a gestão.
1: Esse foi o curso que eu tirei, mas antes eu andei a passear.
0: Tu tens um currículo de cursos.
1: Eu visitei como.
0: Mas é que foi tipo um casting.
1: Foi ver o que é que eu gostava mais.
0: Exato. Então conta-me.
1: Não, eu acho que o problema.
0: O teu roteiro.
1: O meu problema foi. Eu queria ser médica.
0: Queria ser médica.
1: E então eu não entrei em medicina.
0: Mas que não tinhas nota?
1: Faltavam-me umas decimazinhas, portanto.
0: Mas médica de alguma especialidade em concreto? Ou...
1: Não, ou seja, acho que isso é uma coisa que eu iria definir mais tarde, não é?
0: Mas podias ter aquele sonho, há pessoas que querem ser isso, querem ser.
1: Tinha alguns, mas polémicos. Polémicos porque era a especialidade que ninguém queria, que era oncologia. Portanto, era uma especialidade muito. Que toda a gente dizia, mas porquê isso é uma coisa tão dura? Perdes mais pacientes do que consegues salvar? Não sei.
0: Pronto, ok. Sim, mas então,
1: como não entrei, fiquei meio perdida. Pensei, agora o que é que eu faço?
0: E então
1: fui para Engenharia Biológica no Técnico.
0: Ok.
1: E gostei do curso, só que pensei, não me vejo a fazer nada com isto, não me inspira para o futuro.
0: Fizeste aqui um ano?
1: Dois anos. Ainda fiz dois anos. Estava a correr muito bem, mas desisti e disse, não. Aí nisto eu andava a tentar fazer melhoria para ir para a medicina. Ou seja, no primeiro ano eu não entrei por 3 décimas, no segundo eu não entrei por 2 e no último eu não entrei por 1.
0: Fica sempre na meta.
1: Foi mesmo ali, e eu disse, às tantas, eu disse, não me querem lá, ninguém me quer ali. Mas eu saí dali e fui para Ciências da Saúde. Porque era um curso que tinha uma ligação com a medicina e nós, terminando o curso, conseguíamos entrar no primeiro ano e meio de medicina, porque tínhamos cadeiras que eram iguais e davam-nos equivalências. E eu, na altura, tive anatomia, tive histologia, tive algumas cadeiras do curso de medicina e odiei. E tive mais ligada com pessoas a estudar medicina e percebi, aquele curso não é para mim. Não é, eu era uma rapariga das ciências, mas eu realmente o técnico se talvez tivesse sido o sítio certo. E depois, ao fim de 3 anos de faculdade, andar ali meio perdida, pensei assim, tenho que tirar um curso, porque eu quero muito tirar um curso. É uma estupidez eu andar aqui meio perdida. Eu quero tirar um curso, eu quero ter a experiência de tirar um curso na faculdade.
0: Sou doutora?
1: Por amor de Deus.
0: Sou doutora Terezinha?
1: E não, estudei tanto. Dediquei-me tanto no secundário, andei sempre a lutar com as notas e não sei o quê. E então pensei, bem, vou tirar a gestão. E tinha uma média bastante alta, então fui para a Nova. E tirei gestão na Nova. E foi o curso que eu terminei.
0: mas não exerci.
1: E foi ótimo. Nunca exerci, mas foi um curso que me deu uma visão muito interessante.
0: Ajuda-te para gerir a tua carreira? Alguma coisa
1: dessa? Não, mas ajuda-me a compreender algumas coisas da minha carreira. Uhum. Primeiro, passei a ter uma visão económica que não tinha, porque eu nunca tinha tido economia na vida. Uhum. E de repente posso olhar para a economia do mundo de outra maneira, porque nos abrem essa porta. Depois falámos também, tive cadeiras de direito, tive cadeiras de várias áreas pelas quais nunca tinha passado. Cadeiras de história da economia, pronto, isso, tudo isso achei interessante. Cadeiras de contabilidade, que também é interessante para a vida no geral. E depois tive marketing, estratégia, e isso aí ajuda-me a entender o que é que eu sou nesta indústria. E começou-me a ajudar a olhar para mim como um produto. Como um produto que quer ser vendido a um público.
0: Ficaste com um olhar mais completo.
1: Sim, e perceber também que nós temos que procurar um público-alvo, no fundo. E que temos que decidir para quem queremos cantar, não é? E tomar essa decisão.
0: Por falar em cantar, vamos ouvir uma canção.
1: Vamos.
0: Porque tu tens aqui umas escolhas interessantíssimas. Para já, é tudo duetos e eu sou um louco por duetos.
1: Pois, eu tenho gosto.
0: Opa, sou louco.
1: E então decidi trazer, como só podia escolher três canções, assim trago seis artistas.
0: Eu vou-te contar um segredo. Eu pego num disco que sai, abro o alinhamento.
1: Se há um dueto.
0: É o dueto, é a primeira coisa que eu vou ouvir.
1: Que
0: é a minha tara, logo o dueto. Adoro. Então qual destes três que tu escolheste? Não vamos dizer nenhum.
1: Não.
0: Vamos só revelar o primeiro. Vamos ouvir.
1: Eu vou escolher Juro que Vi Flores. Com Amaro e a Sílvia Pérez Cruz.
0: Ela tem uma versão com Milton, foi a primeira.
1: Mas eu escolhi a versão da Mário e da Sílvia Pérez Cruz. Porque são duas artistas que eu amo de paixão. Acho as duas maravilhosas. Ainda há pouco tempo agora fui ver a Sílvia vindo lá completamente soberbada por aquilo que ela fez. Foi um espetáculo completamente transcendente. E esta canção também a acho transcendente. Esta canção leva-me para um sítio.
0: Vamos ouvir.
1: Vamos.

0: Reza para dois, hoje com a Teresinha Landeiro. A propósito de flores, tu gostas de flores? Dizes, normalmente recebem-se um ramo de flores.
1: Olha, recebi um ramo gigantesco na Croácia, que era quase do meu tamanho. Nunca tinha recebido um ramo tão grande na minha vida.
0: Está 2 metros.
1: Sim, é enorme. Eu sou altíssima. Não, mas gosto muito de flores e gosto muito de plantas. E agora descobri que sou mãe de plantas. Sabes, aqueles maluquinhos. De maluquinha, das plantas. E vou lá e converso com elas e faço festinhas nas plantas e vou ver se tem flores novas. Sim, tornei-me esta pessoa. Receber flores, gosto, mas dá-me pena cortar as flores para as receber.
0: Pois, pois é.
1: Dá-me
0: vê-las morrer é muito
1: triste. Sim, elas passam com as suas
0: e dá-me. Tu és uma mulher com muita força, não és? Sou uma força da natureza.
1: Eu
0: sinto isso.
1: Acho que sou mais quando canto.
0: Com 30 anos tens 4 discos gravados.
1: Certo.
0: Quer dizer, eu acho que tu és aí uma.
1: Eu não sou a melhor pessoa para olhar sobre mim porque eu acho sempre que está sempre tudo errado. Eu tenho um bocadinho de falta de capacidade de análise. Mas sim, acho que pelo menos há uma coisa que eu sinto que consegui, que foi ir atrás dos meus sonhos e não desistir das coisas a que me propunha, pelo menos. Quis tirar um curso, tirei o curso e a verdade é que era muito mais fácil não o ter tirado, porque eu já cantava, já tinha disco, já estava muito mais virada para fazer música. Mas era uma coisa que eu me tinha proposto desde sempre, pensei. Bolas, é um sonho que eu tenho de miúda, então não vou concretizar. E foi difícil porque eu estava a fazer as duas coisas ao mesmo tempo.
0: Sim, esses cursos todos que tu andaste, ao mesmo tempo já estavas a cantar.
1: Sempre a cantar.
0: Essa força vem do facto de teres dois avós que são militares ou eram militares.
1: Sim, eles foram.
0: Capitães de Abril?
1: Sim, eles fizeram parte da Associação de Militares de Abril e foram pessoas muito inspiradoras e um deles até me ensinou a cantar. E eram pessoas que defendiam aquilo em que acreditavam. Pronto. E que isso para mim é mais que suficiente para uma pessoa ser íntegra, não é? Nós defendermos aquilo em que acreditamos até ao fim. E eles defenderam até ao fim da vida deles aquilo em que acreditavam, com muita emoção e muito. Eram, mais até o meu pai da minha mãe era uma pessoa que se emocionava muito com as coisas. Okay. E eu acho isso uma boa característica, as pessoas emocionarem-se com as coisas que as movem e que as fazem andar para a frente.
0: E os teus pais também te influenciaram de alguma forma para teres ido para o fado, porque foi a tua mãe que te levou. Quando fizeste 12 anos,
1: sim.
0: Pela primeira vez já ouvi.
1: Sim.
0: A namora, que foste ver.
1: Ela levou-me, mas ela não gostava de fado.
0: Ah, ok.
1: Ou seja, em casa.
0: Tu gostavas?
1: Eu adorava.
0: Pronto.
1: Ou seja, em casa ninguém ouvia fado.
0: E como é que tu foste gostar de fado?
1: Ora bem, ninguém sabe muito bem.
0: E tu também não.
1: Eu também não sei. Foi uma amiga da minha mãe que me ouviu cantar e disse que achava que eu devia cantar fado.
0: Okay.
1: Eu comecei a cantar em casa e no dia em que fiz 12 anos, fazia 12 anos à meia-noite, a minha mãe levou-me a uma casa de fados para eu ir ouvir a namora, porque eu era fã da Ana.
0: E foi surpresa ou sabias que?
1: Não, foi surpresa.
0: Foi surpresa.
1: Não fazia ideia.
0: Onde é que ias? Okay.
1: Não fazia ideia. Quando lá cheguei,
0: sabe que
1: descobri.
0: Okay.
1: E foi incrível. Foi um dia super importante na minha vida. Foi muito revelador, como eu costumo dizer, que é de repente nós percebermos que pertencemos a um lugar. E eu tinha só 12 anos, portanto eu não tinha muita capacidade de perceber. Eu nem sabia que era uma profissão. Ou seja, para mim era uma coisa que as pessoas faziam porque gostavam muito.
0: Exato.
1: Eu era uma miúda, eu tinha zero noção
0: de
1: como é que as coisas se passavam, não é? E se processavam. E então eu lembro-me de sair dali e pensar assim: eu preciso de voltar aqui. Isto é mágico, este sítio é incrível. E aprendi muito.
0: E foi logo depois. Nesse dia que também cantaste ou foi quando foste pela primeira vez à Casa de Dinheiro?
1: Cantei nesse dia.
0: Cantaste nesse dia?
1: Cantei nesse dia. Porque
0: para pessoas?
1: Sim.
0: Sem vergonha, sem
1: medos. Nada.
0: E o que é que cantaste? Lembras-te?
1: Sim, cantei dos temas da namora, que era o que eu sabia cantar.
0: Quase, coisa grande.
1: Sou do fado, sou fadista. O mapa do coração. Já nem sei mais.
0: Já sabias o repertório?
1: Era
0: o
1: que, só cantava as coisas dela.
0: E acompanhada com guitarra?
1: Sim. Quando eu fui visitar, ou seja, fui à sala dos artistas para lhe dar um beijinho e pedir um autógrafo, porque a minha mãe tinha levado o disco para lhe pedir um autógrafo.
0: Eu também canto.
1: E depois perguntaram-me: mas tu és tão pequenina e tu gostas de fado? E disse: ai, eu gosto muito. Eu canto os seus fados em casa. E o Jorge Fernando estava lá, ouviu e disse: tu cantas os fados da Ana Moura em casa? Tu queres cantar? E eu: quero. E a minha mãe: não, ela não quer. E eu: quero. E então fui cantar e foi espetacular.
0: Mas com pessoas a assistir?
1: Sim. Sim, já era mais tarde, ou seja, eu já tinha feito antes, portanto já passava-se talvez da meia-noite. Ainda tinha público na sala.
0: Estava acompanhado e tudo, fantástico. Sim. E sabias o tom em que querias cantar?
1: Não. Essa, na altura ainda não sabia nada. Só disse, eu não sei, eu canto em cima dos discos da Ana. E estava com uma amiga da minha mãe que cantava e disse, é o tom da Ana Moura, porque ela canta em cima dos discos.
0: Então, depois a partir daí nunca mais paraste.
1: Nunca mais. Os meus pais foram muito generosos e foram-me sempre levando aos fados. E houve uma altura que íamos mesmo todos os fins de semana.
0: Tu dizes que te lembras de cor a data em que foste à Casa de Linhas pela primeira vez?
1: Acá sim, porque só sei porque era o meu aniversário. Foi dia 6, fomos dia 5 de março.
0: Mas tu não é só o fado que te fascina. Eu sei que tu tinhas um desejo, e estou curioso de saber se o chegaste a concretizar, que só namoravas com um rapaz que gostasse de Nat King Cole. É verdade essa história.
1: Onde é que eu disse isso? Eu já não me lembro.
0: Mas é verdade ou não é?
1: Sim.
0: E aconteceu ou não aconteceu?
1: Ai, sim, sim, sim. Eu casei com um rapaz que gosta de Nat King Cole.
0: O teu casting não era, olha, o que é que fazes, o que é que não fazes, o que é que... Olha, primeira pergunta,
1: tu gostas de Nat King Cole?
0: Se eu sei que não.
1: Eu dizia isto várias vezes a brincar, e dizia uma coisa que era, o meu sonho era um dia acordar com o Nat King Cole a cantar para mim. Porque é das minhas vozes mais, das minhas vozes favoritas e das vozes mais bonitas para mim, claro, obviamente.
0: Ele é absolutamente
1: que existe no mundo. E eu dizia isso várias vezes, se não gostar de Nat King Cole, acho que não vai, não pode dar match, porque não é possível. Não, mas eu casei com um rapaz que gosta de Nat King
0: Cole. Será que a primeira coisa?
1: Está resolvida essa questão.
0: Se calhar pode ter mentido, mas para...
1: Exato. Olha, como é que é? Gosto de adoro.
0: Ah, isso é muito bom, muito bom. Mas esse tipo de música incorporas de alguma forma na tua. Porque o fado, vamos lá, o fado hoje em dia, enfim, discute-se muito porque o fado não é o que era, porque agora.
1: Porque é inovação, porque é inovação.
0: Porque a Carminha até já põe vocoder a cantar fado, já põe baterias no fado.
1: Certo.
0: Para ti isso é tudo tranquilo.
1: Tenho tido várias vezes esta conversa em várias.
0: Pois é, natural. É,
1: várias discussões e eu tenho uma opinião sobre isto, que é a minha. Não sei se
0: claro,
1: está certa.
0: É a minha opinião. Aqui neste caso.
1: Que é, quando nós falamos de inovação, para mim inovar uma coisa é essa coisa passar a ser aquilo. Não é? Uhum. Quando nós inovamos numa coisa, em princípio, é aquela inovação passar a ser a regra. Pronto. E o que é que eu acho que é inovar no fado? Inovar no fado é através das letras, trazer letras mais atuais sobre temáticas do nosso dia-a-dia, com palavras do dia-a-dia, etc. Ou fazer as novas melodias de fados tradicionais. E de repente, os fados tradicionais que nós já tínhamos, que eram 100 e muitos ou 200, passarem a ser 200 ou 300 ou 400. Uhum. Pronto. Para mim isto é inovar. Manteres a linguagem, trazendo novas melodias e novas letras mais atuais. Tudo o resto, para mim, são fusões. São viagens musicais que nos apetece fazer, que fazemos, mas que eu não acho que vão ficar no ADN dos fados. Eu acho que são só coisas momentâneas, como a Amália fez, como todas elas fizeram.
0: Esquece-se que a própria Amália fez.
1: Todas fizeram, todas cantaram, com bandas, com orquestras, com tudo, com banda, com baterias, tudo já foi feito. Claro. Nós não estamos a inventar rigorosamente nada. O que eu quero dizer é, eu acho que isto são viagens que vão existir e vão continuar a existir, agora com vibrafone, depois com vocoder, depois com o que for. Mas eu acho que não vão entrar, que digo eu, não sei. Uhum. Acho que não vão entrar no ADN do fado.
0: Exato.
1: Portanto, quando nós falamos em inovar, para mim é através de novos fados tradicionais, novos fados, canção, e novas letras, com letras mais atuais, que nos digam alguma coisa.
0: Tu até tinhas Maré de Sorte, que se chama?
1: Maré de Sorte.
0: Tu falavas desde ganhar a raspadinha, até
1: o Instagram, não sei.
0: Instagram, coisas mais
1: tudo
0: atuais.
1: Tudo bem que aquilo não é bem um fado, porque é uma canção do Jorge Cruz, mas que, por exemplo, para mim, que ele já podia entrar mais ou menos no universo de um fado musicado. E a letra traz uma temática atual de. O Instagram faz parte da nossa vida,
0: claro, claro.
1: Por mais que nós não queiramos.
0: Esta nova é uma geração nova de fadistas, aliás, é de cada dos estilos musicais com maior fulgor nesta altura, para mim, é o fado e os novos fadistas que estão. São essas, sobretudo senhoras.
1: Estamos muito
0: sobretudo
1: saudáveis.
0: E a roupa, por exemplo? Tu já não vais de jeans e que tens para o palco.
1: Agora já não.
0: Agora já não. Mas
1: já não, porque
0: tempias,
1: agora.
0: Não?
1: Sim, houve uma altura que
0: agora
1: eu
0: já
1: ia.
0: Já vais vestir à senhora, de costinho.
1: Já viste? Não, calças e ténis durante um tempo.
0: Sim.
1: Mas porque eu acho que tinha a ver com a minha idade e,
0: claro,
1: e com a fase em que eu me encontrava. E eu acho que isso é importante.
0: Sentir bem confortável.
1: É importante. Nós também fazermos as coisas porque elas fazem sentido para nós, não é? Eu não vou, por exemplo, eu nunca me dei muito bem a cantar com o Shail, porque eu gosto de sentir as mãos soltas. E então o Shail a mim prende-me, porque eu tenho que o agarrar, senão ele vai cair. Mas também, por exemplo, a minha madrinha de fada, Raquel Tavares, ela, se não tiver alguma coisa onde pousar as mãos, onde agarrar, sente-se desconfortável. E muitas fadistas tinham essa sensação de preciso ter as minhas mãos amarradas ou presas ou agarradas a algo para me sentir segura. Okay. Eu sou ao contrário. Eu gosto de ter os braços livres para poder cantar. Portanto, eu acho que.
0: Se é assim te exprimimos melhor.
1: Depende de cada, de cada um.
0: Claro. Acho que ficava bem, neste momento que estamos com esta conversa, ouvirmos aqui um fado teu.
1: Certo.
0: Porque tem um senhor, lá está, coisas novas que chegam ao fado. Exato. O Dino de Santiago. Sim. Tu puseste o Dino de Santiago praticamente a cantar.
1: A cantar um fado. Que quando ele entra, na verdade, é parece uma morna, não é?
0: Exato, mas pronto.
1: Mas eu acho ótimo. Mas
0: a morna e o fado também têm ali muitos pontos de contacto.
1: E isto é um novo fado tradicional. Ou seja, isto é um fado que tem uma.
0: O fado Ildefonso.
1: Isto é um fado que tem uma estrutura de fado tradicional. E pronto, eu arrisquei de chamar o Dino para este tema e acho que ficou uma junção muito, muito interessante.
0: Sabes que eu, quando passei o teu disco no posto de escuta, a canção que eu toquei foi esta.
1: Foi esta. Foi. Eu acho muito.
0: Lá está, é um dueto.
1: É um dueto.
0: Tem logo esse problema, mas depois achei fantástica.
1: E é uma junção interessante.
0: O Dino e tu fazem ali uma.
1: E no fundo é uma. A morna e o fado quase que se juntam aqui, não é? E ele tem a capacidade de transformar uma melodia que vem do fado e estar a tocar com uma guitarra, uma viola e um baixo e transformar isto. Portanto, isto é uma característica nossa.
0: Vamos então ouvir Duas Infâncias, Tadinha Landeira e Dino Santiago.

0: duas infâncias de Terezinha Landeira e Dino Santiago. A Terezinha é a nossa convidada. A infância ainda está aí muito presente nesta menina, ou não?
1: Sim.
0: Esta senhora há 30 anos.
1: Não, está super presente. E eu sempre que vou à casa dos meus pais faço por ser a filha.
0: A filha.
1: A menina protegida. Porque tenho essa sorte de ter uns pais muito queridos e muito presentes na minha vida, que me acompanham para todo lado, para os concertos. Se há concertos perto, os meus pais vão sempre. E eu acho isto importante. E eu acho que vou abusar e usar desta, desta sensação de filha enquanto eu puder. Mesmo um dia que seja mãe, eu acho que quando chegar à casa dos meus pais eu vou procurar ser sempre a filha.
0: Sempre a filha.
1: Porque
0: és filha única?
1: Não, tenho um irmão mais velho. E acho que sabe mesmo bem.
0: Mas
1: és
0: a menina da
1: mamãe. Sim, sou a menina dos paizinhos, a mais pequenina, o biju.
0: Exato. Olha, tu, uma coisa que eu acho fantástica no fado, entre outras, é a escolha das letras, que normalmente são muito cuidadosas e são muito. Vão buscar muitas vezes poesia que se calhar as pessoas não conhecem. Tu também tens essa coisa pela poesia, até porque o teu último disco, recente, fresquinho, chama-se Será que Descobres o Poesia?
1: Poesia. Neste sentido, ou seja, o título é mais no sentido poesia de encontrar a beleza das coisas. Porque eu acho que existem poucas coisas mais bonitas do que a poesia. E então, quando eu convido as pessoas a encontrar a poesia, é no fundo encontrar a poesia na vida e nas coisas que nos rodeiam. Até porque este disco tem várias temáticas. Fala das árvores, fala da Torre de Babel, fala do amor, fala. Fala da infância e a tentar encontrar as coisas bonitas que existem na nossa vida, à nossa volta. E claro, também no outro sentido, como este disco é todo ele inspirado em pinturas de Alfredo Luz,
0: é
1: descobrir a poesia que existe ou que poderá existir nos quadros do Alfredo.
0: Como é que foi essa descoberta? Quem é que é esse pintor? Conta-nos.
1: Eu descobri o Alfredo Luz final de 2019, numa exposição no Príncipe Real, na Embaixada do Príncipe Real. E nunca mais o larguei. Fiquei obcecada pela pintura dele. E comecei a reunir quadros e quadros dele, quadros e quadros dele, numa pasta no meu computador e pensei. Porquê? Porque percebi que a pintura dele me inspirava a escrever, me fazia escrever. E eu não sou uma pessoa que escreve muito. Preciso de inspiração às vezes para. Há pessoas que não precisam de uma grande inspiração e que são metódicas na escrita. Eu preciso ter rasgos de inspiração, alguma coisa que me emociona ou que me diz alguma coisa para eu conseguir escrever. Não sou muito eficiente em termos de escrita.
0: E os quadros dele têm isso?
1: Tinham isso.
0: Porquê?
1: Não sei explicar. Eu não sei. Quer dizer, ele é um pintor surrealista e eu acho que os quadros dele me dão muito espaço para sonhar, para imaginar uma história. Porque como não é uma coisa evidente, não é? Temos que tentar ir um bocadinho mais além do que está ali. E isso ajuda-me a querer contar uma história. Então comecei a escrever e pronto, e decidi que iria um dia fazer.
0: Mas o disco não é só com letras tuas?
1: Não, ou seja, o disco tem 12 temas, 10 das letras são minhas e outras duas são de duas artistas também muito especiais, a Luísa Sobral e a Mimi Frois. E
0: elas também se inspiraram nesses quadros?
1: Não, não, eu escolho os temas porque se encaixam em quadros que eu já tinha dele. Ou seja, eu quando encontrei um determinado quadro lembrei-me especificamente daquela canção e achei que tinha a ver, então liguei. Ou seja, por isso é que elas surgem neste. Eram canções que elas já me tinham entregue e eu quando estou nesta pesquisa e organização de quadros, porque eu tinha 300 quadros, eu tinha que selecionar os meus favoritos para depois me focar neles, não é? E quando estou nesta pesquisa, de repente houve ali alguns que me fizeram lembrar aquela canção e eu fiz esse.
0: Tu já estás a escrever cada vez mais, não?
1: Sim.
0: De disco para disco.
1: Sim, tenho
0: a galgar terreno.
1: Sim, porque neste momento eu já não sei se gosto mais de cantar ou se de escrever. Ou seja,
0: olha que bom.
1: Entrou aqui num universo muito.
0: Escreves um livrinho.
1: Não sei. Confesso que esse lado é para mim mais difícil. Por exemplo, eu quando leio um livro, isto é muito engraçado, porque eu quando leio um livro começo a ler a história e a meio, por exemplo, há alguma coisa que foi falado no início que se resolve e no fim há um plot twist e o livro resolve-se. E eu penso, estas mentes são geniais. Porque estas pessoas pensaram numa história que vai acontecendo e depois se resolve no final. Eu acho que isto deve ser uma cabeça. Eu acho sempre que isto deve ter uma cabeça do outro mundo. Eu penso, acho que eu não sei se tenho essa capacidade de desenvolvimento de.
0: Quem sabe?
1: Mas ou seja, escrever para canções, escrever outras canções para mim já me deixa muito contente e já dá voz aos meus pensamentos.
0: Aquela coisa de que os escritores têm aquele pânico da página em branco.
1: É
0: tu também tens isso quando escreves a ler?
1: Sim, às vezes é um bocadinho assustador. Que é quando nós temos uma temática. E às vezes até temos uma temática, porque alguém nos pediu uma temática específica e não há um verso que saia. Ou seja, não há um início. E nós estamos ali a olhar para aquilo e não sai o início da letra. E é um bocado sufocante.
0: E quando sai, tu, por exemplo, imagina que estás a dormir ou estás à meia da noite e tens uma ideia.
1: Já fui mais assim.
0: E és capaz de escrever assim.
1: Quando eu tinha assim algum. Demorava um bocadinho a adormecer, fechava os olhos e, por exemplo, tinha letras para entregar ou tinha coisas para fazer e fechava os olhos e pensava assim, e agora é que eu podia pensar um bocado sobre aquela letra. Punha-me a pensar e às vezes resolvia coisas antes de dormir. Ou seja, estava ali naquele vai, não vai, e de repente vinha-me um verso e eu pegava no telefone e escrevia.
0: Este novo disco teu vai ser apresentado ao vivo? Tens assim alguma data?
1: Sim.
0: Conta, aproveita para fazer.
1: Vamos andar a passear por aí, entre Portugal e fora. Mas a data que gostava de salientar é de 1 de Abril do próximo ano.
0: Que não é mentira.
1: Não é mentira. No próximo ano, falta quase um ano, mas e será no Tivoli. E será a apresentação em Lisboa. E depois de resto, o que eu convido é que as pessoas vejam as minhas páginas de Instagram, Facebook, que eu vou partilhando as datas e vão andar entre Portugal e internacional.
0: Esta conversa durava mais 2 horas.
1: É só uma fala barata.
0: Mas não pode ser. Não pode ser. Mas já está na altura de comer uma sobremesazinha, porque já comemos tudo o que havia para comer.
1: Sim.
0: E esta sobremesa parece.
1: Pronto, aqui
0: olhar para ela, ui.
1: Aqui já tem uma influência de outros países também. É um strudel de maçã e abóbora, coberto com gelado de baunilha e óleo de sementes de abóbora.
0: Deve ser bem bom.
1: É muito bom.
0: E bebemos um cafezinho depois também.
1: Sim, eu não bebo.
0: Tu não bebes
1: café.
0: Mas eu vou beber.
1: Exato.
0: Bebes que é um chá? O que é que costumo? Não bebo
1: nada. Nada, nem café, nem chá, nada. Eu sou muito esquisita com bebidas. Não bebo álcool. Quer dizer, bebo uma coisinha ou outra assim de vez em quando. Não bebo chá, não bebo café. É uma tristeza.
0: Mas também estás mais barato.
1: Exato.
0: É só a aguinha. Nós vamos fechar com uma. Já falámos aqui nela, na Mimi Frois. Mas antes de ouvirmos a canção, eu queria falar um bocadinho mais dela, porque ela. Tu disseste mesmo agora que ela fez uma canção para ti. E a propósito disso, ela tem uma curiosidade. E pediu-me para te perguntar: como é que foi para ti gravar pela primeira vez com um arranjo de vozes?
1: Oh, pois. Então, para mim foi emocionante, porque há poucas coisas que me emocionem mais do que vozes organizadas. Eu sempre conheço um coro. É impossível eu não me emocionar. Impossível. Acho que é das coisas mais bonitas que existe.
0: Coisa da harmonia das vozes.
1: Acho lindo morrer. Acho lindo.
0: As coisas de gospel, aquele
1: tudo. Filme. Acho tudo impressionante. Acho emocionante. Eu emociono-me, arrepio-me.
0: Exato.
1: E quando eu ouvi esta música dela pela primeira vez, eu pensei, eu adorava ter um arranjo de vozes aqui. E desafiei a fazer. Quando ela mostrou o arranjo, eu fiquei. Fiz assim, eu não acredito que eu vou ter isto no meu disco. Eu parecia uma criança numa loja de doces. Pensei assim, eu não acredito que isto vai acontecer. Portanto, foi incrível. A Mimi lançou-me um desafio que foi: tu vais gravar algumas das vozes. Para mim é um desafio, porquê? Porque eu sempre fui uma solista e de repente tive que fazer várias vozes de harmonização. E então foi um desafio. Mas acho que correu muito bem. Ela foi uma produtora, que ela no fundo acabou por produzir esta música, não é? Foi uma produtora incrível. O arranjo dela é maravilhoso e foi muito, muito bom poder fazer com a Mimi este tema.
0: E é com ela que vamos fechar.
1: Sim.
0: Mais um dueto.
1: Sim, escolhi Vai Ruir, Mimi Frois e Rui Veloso. São dois artistas que eu adoro.
0: Aliás, o Rui Veloso também estava numa dessas primeiras vezes que tu foste a uma casa de pratos.
1: À mesa de pratos.
0: Exato.
1: O Rui Veloso sempre foi ouvido lá em casa. Eu cresci a ouvir o Rui Veloso.
0: Claro,
1: o meu irmão era fanático pelo Rui Veloso. Os meus pais sempre ouviram. Portanto, é um artista que faz parte do meu imaginário desde sempre. E a Mimi é uma artista extraordinária. Está a compor lindamente.
0: A Mimi agora
1: está em altas. Portanto, escolhi este dueto.
0: Muito bem, que eles gravaram lá no estúdio.
1: Sim,
0: ao vivo.
1: Exatamente.
0: Antes de nos despedir, tenho mais uma pergunta que me estava aqui a esquecer. Desde o último disco até hoje, Já choraste e dançaste tudo o que tinhas para chorar e dançar?
1: Não, acho que ainda não chorei nem dancei tudo o que tenho para chorar e para dançar. Acho que ainda posso chorar e dançar mais.
0: São duas coisas que fazem falta.
1: Oh pá, então chorar, chorar limpa-nos a alma. Às vezes andamos ansiosos e sabemos porque choramos, fica tudo bem.
0: Exato.
1: E dançar é libertador, é muito libertador.
0: É giro, uma fadista a dançar o fado.
1: Não é?
0: Porque não.
1: Às vezes é necessário.
0: Fado dançado, há tantos fados dançados.
1: Às vezes é necessário.
0: Terezinha, foi
1: muito
0: tão
1: obrigada,
0: bom. Gostei
1: obrigada
0: do jantar, adorei a companhia.
1: Obrigada.
0: E até uma próxima.
1: Até uma
0: tudo
1: próxima.
0: Tudo a correr bem.
1: Não.

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1: Foi aprovado o plano de reestruturação da Volkswagen, prevê cortar mais de 50 mil postos de trabalho e reduzir a gama de automóveis em 50% nos próximos 9 anos. O Supremo Tribunal do Brasil enfrenta a maior crise desde a instituição da democracia naquele país. Um dos juízes mais conhecidos e poderosos pode vir a ser investigado. O correspondente da Antena 1 conta-nos esta história daqui a pouco. No Cinema São Jorge, em Lisboa, tudo a postos para a edição 20 do Motel X, que arranca esta noite.
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1: O Conselho Fiscal da Volkswagen aprovou por unanimidade um plano para o futuro, para se transformar a empresa e torná-la mais eficiente e competitiva. A gigante alemã vai eliminar 50 mil postos de trabalho em todo o grupo, João Coraceiro.
2: A Volkswagen indica que é necessário ajustar os números globais de pessoal. Os 50 mil postos de trabalho vão ser eliminados durante os próximos 4 anos, até 2030, cargos de gestão incluídos. Não se sabe ainda de que forma estes cortes vão ser distribuídos pelas várias marcas do grupo e regiões. Em comunicado, a empresa refere também que não pode garantir a continuidade de 4 fábricas na Alemanha, já no início da próxima década, entre 2031 e 2034. Estão a ser estudadas alternativas para aproveitar essas instalações. A gigante alemã de fabrico automóvel diz que o plano de reestruturação agora aprovado, plano para o futuro, vai tornar o grupo mais eficiente. Justifica-se com a grande pressão competitiva global, as mudanças nos padrões de procura, também a evolução tecnológica na indústria automóvel. A empresa enfrenta um contexto delicado em comparação com os fabricantes chineses. A Volkswagen admite um excedente de produção de 500 mil unidades por ano. Quanto à marca Seat, que integra o grupo, tem o futuro em risco.
1: Até 2035, a Volkswagen prevê uma redução em 50% da gama de automóveis. Alerta da Amnistia Internacional: Israel está a intensificar a expansão de colonatos ilegais ao confiscar terras na Cisjordânia ocupada. Só no mês de julho, as forças israelitas assinaram pelo menos 15 ordens de confisco de terras sob o controle das autoridades palestinianas na província de Jenin. A Amnistia Internacional avisa que Tel Aviv está a dividir Jenin em cantões isolados, separando as comunidades palestinianas, e descreve uma agenda de anexação que aumenta de forma descarada. A organização insiste no apelo aos Estados para suspenderem a cooperação com Israel e condicionarem os projetos económicos com Tel Aviv. O Supremo Tribunal do Brasil enfrenta a maior crise desde a instituição da democracia naquele país. Um dos juízes mais conhecidos e poderosos, falamos de Alexandre de Moraes, pode vir a ser investigado por ligações ao banqueiro que cometeu a maior fraude financeira do Brasil. O escândalo agravou-se depois de a Polícia Federal ter recolhido mensagens e documentos no telemóvel do banqueiro Daniel Vorcaro, que está na prisão. Daniel Catalão.
3: Alexandre de Moraes foi quem liderou o processo que condenou Jair Bolsonaro, mas agora está sob risco de ser alvo de uma investigação formal. Foi atingido em cheio pelo escândalo do Banco Master, a maior fraude do sistema financeiro brasileiro. Mensagens e documentos obtidos pela Polícia Federal no telemóvel do banqueiro Daniel Vorcaro indiciam uma relação entre os dois. As perícias revelam que Moraes não só mantinha conversas regulares com o financeiro detido por fraude bancária, como participou pessoalmente na edição e redação de cláusulas de um contrato milionário celebrado entre o escritório de advocacia da própria mulher e o Banco Master. A revelação detonou uma crise sem precedentes. O presidente do Supremo, Edson Fachin, fala em sérios elementos de facto e prometeu resposta célere para conter os danos à credibilidade da Corte.
4: Nos próximos dias, concluída a análise necessária dos fatos e os procedimentos institucionais pertinentes, esta presidência anunciará, no tempo devido e sem precipitação, as medidas cabíveis e necessárias.
3: A oposição intensifica a pressão e apresentou no Senado 129 pedidos de destituição de Alexandre de Moraes, porque é a única forma de remover um membro do Supremo. Mas o presidente do Senado, Davi Alcolumbre, travou estes pedidos de impeachment e até ironizou. Refere que o querem responsabilizar a ele e a Moraes, quando foi Flávio Bolsonaro, candidato a presidente, que cobrou milhões de reais a Vorcaro, quando já estava preso, para financiar um filme de propaganda política sobre o pai Jair Bolsonaro.
5: Todo mundo esqueceu que pediram 130 milhões para a mesma pessoa para fazer um filme. E agora o culpado sou eu, ministro Alexandre de Moraes.
3: A polémica estende-se também ao juiz Dias Toffoli, cuja família tinha negócios com o fundo do banqueiro Vorcaro, e toca o procurador-geral da República, Paulo Gonet, que chegou a pedir a Vorcaro que desse boleia ao filho no jato privado para Londres.
1: O correspondente da Antena 1 no Brasil, o Supremo Tribunal daquele país, enfrenta a maior crise desde a instituição da democracia no país. O governo de Ceuta decidiu constituir-se como acusação particular no processo judicial sobre a entrada em massa de migrantes na cidade autónoma no final de julho. Em reunião extraordinária, o governo do enclave espanhol justifica-se com a necessidade de defender os direitos da população de Ceuta, considerando que a crise migratória afetou a segurança e serviços públicos essenciais. A figura jurídica da acusação particular permite ao governo de Ceuta exigir responsabilidades e eventuais indemnizações. O caso deve passar agora pelo Tribunal Especial da Justiça Espanhola, que analisa as situações mais graves que envolvem o Estado. O Procurador-Geral da República não se compromete com uma data para o final das investigações que envolvem a Polícia Judiciária e o Ministro da Administração Interna. Estão em andamento 5 processos. Um deles é um inquérito ao atrelado nas instalações de uma construtora de Barcelos, esclareceu o Procurador Amadeu Guerra.
6: Neste momento não tenho previsão nenhuma, portanto, iniciaram-se agora os trabalhos em termos de atividade e não tenho... Não vou falar em previsões.
7: Fala em processos urgentes?
6: Claro, é evidente. Queremos que acabem o mais rapidamente possível, que seja dado o espaço final nesses processos o mais rapidamente possível. A problemática destes processos são exatamente iguais a outros.
1: Os inquéritos às suspeitas que recaem sobre o ministro Luís Neves continuam em curso no centro da discussão política. Também é com base nelas que o Chega avançou com uma moção de censura ao governo que vai ser discutida terça-feira da próxima semana. A editora de política da Antena 1, Natália Carvalho, explica que interessa a todos os partidos que a moção seja votada o mais rápido possível.
8: No caso do Chega, importava porque importava que fosse antes do terminar esta atual sessão legislativa para que depois continuasse a poder ter a arma de uma moção de censura noutra ocasião, na próxima sessão legislativa. Portanto, interessava que fosse antes do dia 15. Para os outros partidos, interessava exatamente que fosse o mais rapidamente possível para não dar pasto a esta polémica que tem sido alimentada pelo Chega. Portanto, dando a ideia, no caso do Governo, era de que não ficasse numa situação de desgaste prolongada. Obviamente que com isto, o que é que acontece? A todos acabaram por demonstrar que não estão preocupados com os esclarecimentos, porque no dia em que o ministro iria ao Parlamento aí sim dar os esclarecimentos que tinha prometido, é exatamente o dia em que se vai debater uma moção de censura. E não é no debate uma moção de censura que há esclarecimentos. Vai haver um debate aceso, um debate que eu prevejo muito tenso, mas não vai esclarecer nada. Aquilo se permite, pois no fim não vai sair grande coisa, digo eu. Ou pelo menos é assim que antecipo isto.
1: Terça-feira, data para a discussão da moção de censura ao governo que o partido Chega apresentou. A Ordem dos Advogados alertou hoje para o crescimento do discurso machista, sobretudo nas redes sociais. O bastonário João Massano diz à Antena 1 que é surpreendente quão popular é hoje em dia o discurso conservador na sociedade portuguesa.
9: Vemos um pouco por todo lado o crescimento de um ódio relativamente às mulheres. Basta ver qualquer rede social para perceber que isso está, infelizmente, a aumentar. Eu, sinceramente, não pensava, depois de tudo, considerando a idade que eu já tenho, não estava à espera de ver este retrocesso, porque quase que diria que parece que temos franjas da sociedade que já não são tão franjas quanto isso, que são mais conservadoras do que os jovens de há 30 anos, por exemplo. E assusta-me particularmente ver situações como aqueles crimes que têm vindo a acontecer pela sua violência contra as mulheres.
1: O bastonário da Ordem dos Advogados diz que é especialmente preocupante entre os jovens, revela que esta ordem profissional está a organizar-se para ir às escolas falar de literacia jurídica com foco nas ameaças aos direitos das mulheres e das raparigas.
9: Nós temos estado a falar com algumas câmaras, até aqui da área da Grande Lisboa, no sentido de aproveitar agora o início do ano letivo para fazer esse tipo de abordagens, a literacia jurídica, ir às escolas, falar com os jovens e, no fundo, fazer esta pedagogia que eu acho que não está a ser feita. E neste caso específico das mulheres, acho que era muito importante falar com os jovens sobre situações da manosfera, por exemplo. Falar do sexting, falar de outras situações que, de facto, devem preocupar-nos a todos e que se multiplicam. Ainda agora tivemos esta situação daquele jovem que praticou os tais 81 crimes e que se aproveitou de outras jovens menores.
1: A Comissão de Direitos Humanos da Ordem dos Advogados promoveu hoje uma conferência sobre igualdade de género e Convenção de Istambul, onde o bastonário João Massano alertou para retrocessos no tratamento das mulheres em Portugal. Dia 20 de

0: assentos está um filme que estreou em Cannes, refere o diretor Pedro Soto.
1: Um filme que vem das meias noites de Cannes deste ano, chama-se Species ou Sanguine. É um body horror francês.
0: Há também várias produções portuguesas, umas estão em competição, outras integram a secção Sala de Culto, diz Pedro Soto.
1: Vamos passar o Kung Fu à Portuguesa, é um filme de Kung Fu dos anos 70, que tem a particularidade das legendas em português terem sido escritas pelo Raul Solnado. E, portanto, não tem nada a ver com a história do filme. E temos ainda A Teia de Gelo, um filme realizado pelo Nicolau Breiner.
0: Pedro Soto anuncia também a atribuição do prémio Noémia Delgado para Mulheres Notáveis no Terror.
1: Este ano escolhemos a cineasta sueca naturalizada portuguesa, Solveig Nordlund, como uma das figuras pioneiras do cinema fantástico e também de terror em Portugal.
0: Pedro Soto destaca ainda uma nova secção do Motel X que passa pela Cinemateca.
1: Chama-se Lost in Europe e será o terror por detrás da cortina de ferro. Filmes da Jugoslávia, da Polónia, da antiga União Soviética. Um dos mais conhecidos deste grupo será o Possession. Tem uma das interpretações mais marcantes da história do cinema de terror, digamos, pela Isabel Adjani.
0: Um concurso de máscaras de monstros é outra das novidades do Festival de Cinema de Terror de Lisboa, que tem mais de 150 filmes na programação.
2: Próximo.
3: O Motel X já tem 20 anos esta noite. Na abertura, daqui a pouco, no São Jorge, em Lisboa, o filme Drag, com produção de Danny DeVito.
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fizeram uma boa parceria, Inara de Jorge e Olivia Limbo. E Chico Roquete avançou com uma boa proposta de Típico, o CD que já foi aqui tema de conversa. Entra Liana Flores na comunicação.

inspiradora Helena Elias, a agitar o passado com ritmos da bossa nova. Antes, mais um dueto, formaram par Matt Dusk e Karen Aoki. Aqui, tudo se reúne e compreende sob a sombra da noite. Com muitas estrelas.

Senhoras sofisticadas que não têm medo da noite. Passaram Emily Claire Barlow, Jane Monheit e Carol Curry. Ainda fica a cantora argentina Orlaia. Noite em forma de assim. Volto já.

0: 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Horas 21 nos Açores.
1: A Volkswagen aprovou o plano de reestruturação da empresa, prevê cortar mais de 50 mil postos de trabalho e reduzir a gama de automóveis em 50% nos próximos 9 anos. O Supremo Tribunal do Brasil enfrenta a maior crise desde a instituição da democracia naquele país. Um dos juízes mais conhecidos e poderosos, Alexandre de Moraes, pode vir a ser investigado.
0: A Cláudia Almeida na edição a esta hora.
1: O Conselho Fiscal da Volkswagen aprovou por unanimidade um plano para o futuro, para se transformar a empresa e torná-la mais eficiente e competitiva. A gigante alemã vai eliminar 50 mil postos de trabalho em todo o grupo, João Coraceiro.
2: A Volkswagen afirma que é necessário ajustar os números de pessoal. Os 50 mil postos de trabalho vão desaparecer nos próximos 4 anos, mas não se sabe como vão esses despedimentos distribuir-se pelas várias marcas do grupo e regiões. Em comunicado, a empresa refere também que não pode garantir a continuidade de 4 fábricas na Alemanha já no início da próxima década. Estão a ser estudadas alternativas para aproveitar essas instalações. A gigante alemã de fabrica automóvel diz que o plano de reestruturação agora aprovado, plano para o futuro, vai tornar o grupo mais eficiente, justifica-se com a grande pressão competitiva global, as mudanças nos padrões de procura, a evolução tecnológica na indústria automóvel. A Volkswagen admite um excedente de produção de 500 mil unidades por ano e vai focar-se nos modelos de automóvel mais atrativos, cortando metade do catálogo atual. Tecnologia e design vão sobressair nessa escolha a custos mais baixos, com mais unidades por modelo. A marca Seat, que integra o grupo, tem assim um futuro em risco. Não há previsão de novos modelos para os próximos anos, até porque a Volkswagen está a apostar na marca irmã, a Cupra.
1: A empresa enfrenta um contexto delicado por causa da competição com os fabricantes chineses. Agora anuncia um plano abrangente para transformar o grupo nos próximos anos. O Supremo Tribunal do Brasil enfrenta a maior crise desde a instituição da democracia naquele país. Um dos juízes mais conhecidos e mais poderosos, Alexandre de Moraes, pode vir a ser investigado por ligações ao banqueiro que cometeu a maior fraude financeira do Brasil. O escândalo agravou-se depois de a Polícia Federal ter recolhido mensagens e documentos no telemóvel do banqueiro que está na prisão. Daniel Catalão.
3: Alexandre de Moraes foi quem liderou o processo que condenou Jair Bolsonaro, mas agora está sob risco de ser alvo de uma investigação formal. Foi atingido em cheio pelo escândalo do Banco Master, a maior fraude do sistema financeiro brasileiro. Mensagens e documentos obtidos pela Polícia Federal no telemóvel do banqueiro Daniel Vorcaro indiciam uma relação entre os dois. As perícias revelam que Moraes não só mantinha conversas regulares com o financeiro detido por fraude bancária, como participou pessoalmente na edição e redação de cláusulas de um contrato milionário celebrado entre o escritório de advocacia da própria mulher e o Banco Master. A revelação detonou uma crise sem precedentes. O presidente do Supremo, Edson Fachin, fala em sérios elementos de facto e prometeu resposta célere para conter os danos à credibilidade da Corte.
4: Nos próximos dias, concluída a análise necessária dos fatos e os procedimentos institucionais pertinentes, esta presidência anunciará, no tempo devido e sem precipitação, as medidas cabíveis e necessárias.
3: A oposição intensifica a pressão e apresentou no Senado 129 pedidos de destituição de Alexandre de Moraes, porque é a única forma de remover um membro do Supremo. Mas o presidente do Senado, Davi Alcolumbre, travou estes pedidos de impeachment e até ironizou. Refere que o querem responsabilizar a ele e a Moraes quando foi Flávio Bolsonaro, candidato a presidente, que cobrou milhões de reais a Vorcaro quando já estava preso para financiar um filme de propaganda política sobre o pai Jair Bolsonaro.
5: Todo mundo esqueceu que pediram 130 milhões para a mesma pessoa para fazer um filme. E agora o culpado sou eu, o ministro Alexandre de Moraes.
3: A polémica estende-se também ao juiz Dias Toffoli, cuja família tinha negócios com o fundo do banqueiro Vorcaro, e toca o Procurador-Geral da República, Paulo Gonet, que chegou a pedir a Vorcaro que desse boleia ao filho no jato privado para Londres.
1: o correspondente da Antena 1 no Brasil. Um ataque ucraniano hoje matou 4 pessoas, incluindo 2 profissionais de saúde. Foi na região fronteiriça russa de Belgorod, indicam as autoridades locais numa publicação no Telegram, informando que entre os mortos em Shebekino, mesmo do outro lado da fronteira com a Ucrânia, contam-se 1 médico, 1 paramédico e 1 casal. 3 pessoas ficaram também feridas neste ataque ucraniano. Volodymyr Zelensky prepara-se para reunir com representantes da administração Trump para discutir soluções para a guerra com a Rússia. A garantia chegou nas últimas horas, Sérgio Infante, por parte do presidente da Ucrânia.
6: A Ucrânia vai ser a primeira visita. Depois, a delegação de negociadores norte-americanos segue para a Rússia. Hoje, no habitual discurso diário, o presidente ucraniano anunciou que a visita a Kiev vai acontecer já nos próximos dias. É mais uma tentativa para reativar o processo de paz.
7: Já reuni com a equipa que está a conduzir as negociações com os representantes do presidente americano. Estamos em contacto praticamente 24 horas por dia, 7 dias por semana. E neste momento estamos a preparar-nos para uma reunião. Já temos datas preliminares para a mesma. Esperamos receber representantes do presidente americano aqui em Kiev. Temos a confirmação da parte deles. Irão realizar reuniões em Moscou e em Kiev. Esperamos que a reunião tenha lugar nos próximos dias. Isto é muito importante. É importante que os Estados Unidos se mantenham ativos neste processo. Estamos prontos para nos reunirmos com eles na Ucrânia para discussões de fundo.
6: A iniciativa surge depois de contactos diretos entre Volodymyr Zelensky e os enviados do presidente Donald Trump. E desde logo ficou decidido experimentar um modelo alternativo de diálogo. Kiev sugeriu uma abordagem desfasada. A delegação norte-americana desloca-se à capital ucraniana para alinhar posições e em seguida viaja até Moscou para apresentar e discutir essas propostas. E com este modelo de diálogo, o governo ucraniano pretende testar a vontade real de Vladimir Putin para acabar com a guerra e evitar propostas indesejadas, garantindo que não são negociadas condições sobre o futuro do território sem acordo prévio.
1: Representantes da administração Trump vão reunir com o presidente da Ucrânia. O objetivo é discutir soluções para a guerra com a Rússia. O Brasil ameaça responder na mesma moeda se a União Europeia não retomar a importação de carne brasileira. Os ministros da Agricultura e dos Negócios Estrangeiros do governo de Lula dizem em comunicado que, se as negociações não resultarem, o Brasil adota medidas económicas de reciprocidade, ou seja, também vai limitar importações da União Europeia. Bruxelas proibiu temporariamente a importação de carne e derivados do Brasil, considerando que podem não estar garantidos os padrões de segurança de consumo em vigor nos 27, devido ao uso de antibióticos proibidos no espaço europeu. O governo de Ceuta decidiu constituir-se como acusação particular no processo judicial sobre a entrada em massa de migrantes na cidade autónoma no final de julho. Esta figura jurídica da acusação particular permite ao governo de Ceuta exigir responsabilidades e eventuais indemnizações. Em reunião extraordinária, o governo do enclave espanhol justifica-se com a necessidade de defender os direitos da população de Ceuta, considerando que a crise migratória afetou a segurança e também serviços públicos essenciais. O caso deve passar agora pelo Tribunal Especial da Justiça Espanhola, que analisa as situações mais graves a envolver o Estado. A líder da Iniciativa Liberal insiste que o caso Luís Neves é grave, mas acusa o Partido Chega de recorrer a jogos políticos e anuncia que o partido vai votar contra a moção de censura ao governo. Em entrevista à CNN Portugal esta noite, Mariana Leitão diz que não vai contribuir para criar uma crise política no país e insiste na demissão do ministro da Administração Interna.
8: Eu quero que Luís Montenegro demita Luís Neves. É nisto que eu vou insistir. Deixe-me só dizer isto. Tenho a certeza que, inclusivamente, dentro do Conselho de Ministros, dentro do próprio PSD, há muitas pessoas que não compreendem não só como é que Luís Montenegro tomou a decisão de pôr Luís Neves como ministro, como também não compreendem como é que Luís Montenegro mantém, por teimosia ou por razões que só ele saberá, esta insistência em manter Luís Neves... Deixa-me só terminar. Em manter Luís Neves como ministro. Mas o resolver o problema do ministro Luís Neves não é atirar o país para uma crise política e para eleições antecipadas.
1: Declarações esta noite de Mariana Leitão na CNN de Portugal. O debate e votação da moção de censura ao governo é na próxima terça-feira. O realizador Martin McDonagh volta a ser bem recebido no Festival de Cinema de Veneza. Cavalo Selvagem 9 é um filme político com humor mordaz que parte de um facto histórico no Chile. Tiago Alves.
9: Hey, listen up. Can we just keep a little bit of a low profile while we're here?
10: O quinto filme de Martin McDonagh, rodado em grande parte nas paisagens da Ilha da Páscoa, liga o assassinato de John Kennedy ao golpe militar que derrubou Salvador Allende em 1973. John Malkovich e Sam Rockwell interpretam dois agentes dos serviços secretos norte-americanos da CIA, envolvidos no golpe de Estado chileno, apoiado pelos Estados Unidos. O realizador acha que sabemos demais sobre o KGB e que devíamos questionar aquilo que a CIA fez nos últimos 50 anos.
11: And I think maybe that's something that's not talked about enough. You know, we know what the KGB are like, but we probably don't question the CIA's activities as much as we ought to.
10: Está visto, é o filme mais político de Martin McDonagh, realizador de Em Bruges. Cavalo Selvagem 9 tem imensa atualidade por causa da intervenção recente na Venezuela. O realizador salienta com espanto que hoje as operações militares deste género nem são feitas com secretismo. É tudo às claras.
11: I think for me one of the frightening things is they don't seem to be making it covert anymore. Which is very strange.
10: O filme político histórico mantém um humor muito próprio de um buddy movie, filme de companheiros, como sucedia com Os Espíritos de Inisherin, e vai seguramente

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noite em forma de assim. Segunda hora com Pedro Tadeu a lançar panfletos à esquina das 11 e hoje propõe Fernando Tordo com Tourada. E aqui sempre se recomenda, se puder, não olhe, escute o que se vê, o que se ouve.

Hayley Attack cantando e imaginando John Coltrane. Aqui há uma lentidão que não adormece.

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se juntam por aqui. Gerações por minuto. A saber, Harrison Craig, Yannick Bovey e Rod Stewart em dueto com Queen Latifah. Polanca propõe um outro exercício: pop em jazz. Mais R.E.M.

Streisand e Bob Dylan. Aqui está o exemplo que não há nada definido neste mundo. Chegou a vez de René Allstedt.

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7: 9 minutos e há panfletos. Na hora certa, entra Ricky Lee Jones.

0: voz doce da francesa Camille Brise, ficámos no ponto de encontro. Aceite este panfleto.
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2: Frantordo e Tourada. A parceria profícua durante 12 anos que Ari dos Santos e Fernando Tordo mantiveram e que modificou muita coisa na música ligeira da época, normalmente era construída desta maneira. Tordo inventava as músicas e Ari encaixava a letra na melodia. Porém, na gênese da canção Tourada, a contribuição de Tordo foi além da composição, pois foi ele que ensinou ao poeta a gíria específica da tourada portuguesa que Ari dos Santos desconhecia de todo e que Tordo aprendera através dos relatos do comentador tauromáquico da RTP, Nisa da Silva. A palavra tauromáquica que mais entusiasmou Ari dos Santos, que fez a letra num repente, foi a palavra inteligente, o nome dado ao diretor da corrida que gera os tempos de atuação dos toureiros e decide se eles merecem o prémio de serem acompanhados com música durante a atuação ou se podem, no final, dar a volta à praça para agradecer ao público enquanto a banda toca. Toda a construção da letra de Ari dos Santos é feita a pensar nos versos que rematam o poema. E diz o inteligente que acabaram as canções. A frase foi interpretada como um ataque à repressão e ao silenciamento das vozes intelectuais e artísticas durante o fascismo português. Em 1973, quando esta canção venceu o Festival de RTP da época, a esperança de abertura dada pela ascensão ao poder de Marcelo Caetano tinha sido completamente frustrada. Muita gente pensava que o inteligente se referia ao próprio Marcelo Caetano, mas já li outra explicação, a de que a canção se refere ao ex-ministro da Educação, José Hermano Saraiva, a propósito de um discurso que proferira contra as manifestações estudantis em maio de 1969, onde terá dito que era necessário acabar com as canções cantadas pelos estudantes. Na Praça de Touros, que Ari descreve nesta canção, também o público, os toureiros e os animais desempenham papéis políticos codificados. O touro e a praça representam o país encurralado e o espaço claustrofóbico da ditadura. O público é apresentado como uma massa passiva e amordaçada que assiste ao espetáculo da sua própria opressão. Os cavalos, as farpas e as bandarilhas simbolizam o aparato de poder, mas a canção antevê a queda desse poder quando diz: nós vamos pegar o mundo pelos cornos da desgraça e fazermos da tristeza graça. O Sindicato dos Toureiros e diversos agentes e empresários da Arena reagiram com violência, sentindo-se ofendidos com esta letra, e chegaram a tentar, junto do governo, impedir que a canção representasse Portugal internacionalmente. Houve até ameaças de agressão a Ari e Tordo. A canção mereceu reservas da censura aos espetáculos, mas acabou por ser admitida porque o presidente da RTP, Ramiro Valadão, levou a letra ao secretário de Estado de Informação e Turismo, César Moreira Batista, que não se opôs, embora mais tarde venha a dizer esta frase: mas esta não é a nossa tourada. Tourada foi uma das canções que preparou o terreno mental para a Revolução do 25 de Abril de 1974, demonstrando que a inteligência poética é uma arma política, tal como, bem cedo, Ari dos Santos percebeu.

0: Esta emissão de panfletos teve produção de Carlos Mateus. 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
2: O programa de hoje teve cuidados técnicos de Matilde Sardo e Tiago Vaz. Na próxima hora, há conversas para ler.

0: 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Boa noite, são 11 horas, 10 nos Açores.
1: O governo brasileiro reagiu hoje às restrições da União Europeia à entrada de produtos de proteína animal do Brasil e considera que a exclusão desses produtos no mercado europeu elimina parte relevante dos ganhos nas negociações do acordo do Mercosul. A Volkswagen já aprovou o plano de reestruturação que se vai prolongar até 2035. Envolve o corte de mais de 50 mil postos de trabalho e a redução da gama de automóveis em 50%. A Ordem dos Advogados quer ir às escolas falar de literacia jurídica com foco nas ameaças aos direitos das mulheres e das raparigas.
0: A Cláudia Almeida na edição a esta hora.
1: O Brasil ameaça responder na mesma moeda se a União Europeia não retomar a importação de carne brasileira. Os ministros da Agricultura e dos Negócios Estrangeiros dizem num comunicado que se as negociações em curso com a União Europeia não resultarem, o Brasil pode vir a adotar medidas económicas de reciprocidade, ou seja, também limitar importações da União Europeia. União Europeia que suspendeu a importação de carne e derivados oriundos do Brasil, Bruxelas considera que podem não estar garantidos os padrões de segurança de consumo em vigor nos 27, devido ao uso de antibióticos proibidos no espaço europeu. Nas críticas do governo de Lula da Silva, fala-se em ausência de diálogo. Os ministros sublinham ainda que pode estar em causa o acordo entre a União Europeia e o Mercosul, porque se está a prejudicar a economia brasileira, o que, à luz desse acordo que se assinou em maio, não devia estar a acontecer. O Conselho Fiscal da Volkswagen aprovou por unanimidade um plano para o futuro para se transformar a empresa e torná-la mais eficiente e competitiva. A gigante alemã vai eliminar 50 mil postos de trabalho em todo o grupo. João Coraceiro.
2: A Volkswagen afirma que é necessário ajustar os números de pessoal. Os 50 mil postos de trabalho vão desaparecer nos próximos 4 anos, mas não se sabe como vão esses despedimentos distribuir-se pelas várias marcas do grupo e regiões. Em comunicado, a empresa refere também que não pode garantir a continuidade de 4 fábricas na Alemanha já no início da próxima década. Estão a ser estudadas alternativas para aproveitar essas instalações. A gigante alemã de fabrica automóvel diz que o plano de reestruturação agora aprovado, plano para o futuro, vai tornar o grupo mais eficiente. Justifica-se com a grande pressão competitiva global, as mudanças nos padrões de procura, a evolução tecnológica na indústria automóvel. A Volkswagen admite um excedente de produção de 500 mil unidades por ano e vai focar-se nos modelos de automóvel mais atrativos, cortando metade do catálogo atual. Tecnologia e design vão sobressair nessa escolha a custos mais baixos, com mais unidades por modelo. A marca Seat, que integra o grupo, tem assim o futuro em risco. Não há previsão de novos modelos para os próximos anos, até porque a Volkswagen está a apostar na marca irmã, a Cupra.
1: O Conselho Fiscal da empresa aprovou por unanimidade esse plano para o futuro, empresa que enfrenta um contexto delicado por causa da competição com os fabricantes chineses. Um ataque ucraniano matou hoje 4 pessoas, incluindo 2 profissionais de saúde na região fronteiriça russa de Belgorod, mesmo do outro lado da fronteira com a Ucrânia, indicam as autoridades locais no Telegram, e 3 pessoas ficaram feridas no mesmo ataque. Volodymyr Zelensky prepara-se para reunir com representantes da administração Trump. O objetivo é discutir soluções para a guerra com a Rússia. A garantia chegou de Kiev nas últimas horas. Sérgio Infante.
3: A Ucrânia vai ser a primeira visita. Depois, a delegação de negociadores norte-americanos segue para a Rússia. Hoje, no habitual discurso diário, o presidente ucraniano anunciou que a visita a Kiev vai acontecer já nos próximos dias. É mais uma tentativa para reativar o processo de paz.
4: Já reuni com a equipa que está a conduzir as negociações com os representantes do presidente americano. Estamos em contacto praticamente 24 horas por dia, 7 dias por semana. E neste momento estamos a preparar-nos para uma reunião. Já temos datas preliminares para a mesma. Esperamos receber representantes do presidente americano aqui em Kiev. Temos a confiança confirmação da parte deles. Irão realizar reuniões em Moscou e em Kiev. Esperamos que a reunião tenha lugar nos próximos dias. Isto é muito importante. É importante que os Estados Unidos se mantenham ativos neste processo. Estamos prontos para nos reunirmos com eles na Ucrânia para discussões de fundo.
3: A iniciativa surge depois de contactos diretos entre Volodymyr Zelensky e os enviados do presidente Donald Trump. E desde logo ficou decidido experimentar um modelo alternativo de diálogo. Kiev sugeriu uma abordagem desfasada. A delegação norte-americana desloca-se à capital ucraniana para alinhar posições e em seguida viaja até Moscou para apresentar e discutir essas propostas. E com este modelo de diálogo, o governo ucraniano pretende testar a vontade real de Vladimir Putin para acabar com a guerra e evitar propostas indesejadas, garantindo que não são negociadas condições sobre o futuro do território sem acordo prévio.
1: E a Rússia lançou hoje o 8º ataque consecutivo contra Kiev, bombardeando a cidade ao longo do dia e ferindo pelo menos 13 pessoas. Entre as vítimas está uma menina de 12 anos e vários profissionais de saúde. 6 pessoas foram hospitalizadas e uma unidade de produção de um refrigerante americano perto de Brovary ficou danificada num ataque com drones. Nenhum funcionário ficou ferido, mas o presidente da Ucrânia, Volodymyr Zelensky, classificou esse ataque como um sinal claro da Rússia para os Estados Unidos. Esta quinta-feira, os ataques israelitas causaram a morte de pelo menos 3 pessoas na faixa de Gaza e feriram várias outras. Refere o canal Al Jazeera que, apesar do cessar-fogo de outubro continuar em vigor, Israel continua a realizar ataques de pequena escala que continuam a fazer vítimas no enclave palestiniano. A Amnistia Internacional persiste no alerta. Israel está a intensificar a expansão de colonatos ilegais ao confiscar terras na Cisjordânia ocupada. Só no mês de julho as forças israelitas assinaram pelo menos 15 ordens de confisco de terras sob o controle das autoridades palestinianas na província de Jenin. É uma agenda de anexação para dividir a província em cantões, diz à Antena 1 André Julião, um dos porta-vozes da Amnistia Internacional.
5: Estas últimas ordens de confisco ilustram bem como Israel está a expandir a sua agenda de anexação para áreas que se encontram sob o controle das autoridades palestinianas desde os acordos de Oslo, com o objetivo aparente de ligar 2 colonatos israelitas planeados para a zona. Ao construir novas estradas que ligam os colonatos entre si, Israel está também a dividir a província de Jenin em cantões isolados, minando por um lado a integridade geográfica e económica da região, mas também separando as comunidades palestinianas e restringindo brutalmente a sua liberdade de circulação.
1: E André Julião insiste: a pressão da comunidade internacional deve aumentar.
5: Os Estados com relações comerciais e políticas com o governo israelita devem tomar medidas urgentes para pressionar Israel a revogar estas ordens de confisco de terras. Os agentes privados devem abster-se de participar em projetos empresariais com entidades que contribuam para esta expansão da presença ilegal israelita no território palestiniano, isto incluindo infraestruturas relacionadas com a segurança, com os transportes ou quaisquer outros projetos comerciais.
1: Apelos da Amnistia Internacional. No início deste ano, Israel aprovou a criação de 34 novos colonatos na Cisjordânia ocupada. A Ordem dos Advogados alertou hoje para o crescimento do discurso machista, sobretudo nas redes sociais. O bastonário João Massano diz à Antena 1 que é surpreendente quão popular é hoje em dia o discurso conservador na sociedade portuguesa.
6: Vemos um pouco por todo lado o crescimento de um ódio relativamente às mulheres. Basta ver qualquer rede social para perceber que isso está, infelizmente, a aumentar. Eu, sinceramente, não pensava, depois de tudo, considerando a idade que eu já tenho, não estava à espera de ver este retrocesso, porque quase que diria que parece que temos franjas da sociedade que já não são tão franjas quanto isso, que são mais conservadoras do que os jovens de há 30 anos, por exemplo. E assusta-me particularmente ver situações como aqueles crimes que têm vindo a acontecer pela sua violência contra as mulheres.
1: O bastonário da Ordem dos Advogados diz que é especialmente preocupante entre os jovens. Revela que esta ordem profissional está a organizar-se para ir às escolas falar de literacia jurídica com foco nas ameaças aos direitos das mulheres e das raparigas.
6: Nós temos estado a falar com algumas câmaras, até aqui da área da Grande Lisboa, no sentido de aproveitar agora o início do ano letivo para fazer esse tipo de abordagem, a literacia jurídica, ir às escolas, falar com os jovens e, no fundo, fazer esta pedagogia que eu acho que não está a ser feita. E neste caso específico das mulheres, acho que era muito importante falar com os jovens sobre situações da manosfera, por exemplo, falar do sexo, tenho que falar de outras situações que, de facto, devem preocupar-nos a todos e que se multiplicam. Ainda agora tivemos esta situação daquele jovem que praticou os tais 81 crimes e que se aproveitou de outras jovens menores.
1: A Comissão de Direitos Humanos da Ordem dos Advogados promoveu hoje uma conferência sobre igualdade de género e a Convenção de Istambul, onde o bastonário João Massano alertou para retrocessos no tratamento das mulheres e raparigas em Portugal. A líder da Iniciativa Liberal, Mariana Leitão, insiste que o caso Luís Neves é grave, mas acusa o Chega de recorrer a jogos políticos. Anuncia também que o partido vai votar contra a moção de censura ao governo. Em entrevista à CNN Portugal esta noite, a líder da IL diz que não vai contribuir para criar uma crise política no país e insiste na demissão do ministro da Administração Interna.
7: Eu quero que Luís Montenegro demita Luís Neves. É nisto que eu vou insistir. Deixe-me só dizer isto. Tenho a certeza que, inclusivamente, dentro do Conselho de Ministros, dentro do próprio PSD, há muitas pessoas que não compreendem não só como é que Luís Montenegro tomou a decisão de pôr Luís Neves como ministro, como também não compreendem como é que Luís Montenegro mantém, por teimosia ou por razões que só ele saberá, esta insistência em manter Luís Neves... Deixa-me só terminar, em manter Luís Neves como ministro. Mas o resolver o problema do ministro Luís Neves não é atirar o país para uma crise política e para eleições antecipadas.
1: Mariana Leitão, esta noite na CNN Portugal, o debate e votação da moção de censura ao governo é na próxima terça-feira. A Unidade Local de Saúde São José, em Lisboa, não confirma o pedido de demissão em bloco dos chefes da urgência pediátrica do Hospital Dona Estefânia. Em resposta à Antena 1, dizem não ter recebido a carta, mas admitem constrangimentos naquele e noutros serviços da ULS. A RTP adianta que 9 chefes de equipa se demitiram em bloco, em ruptura com a falta de respostas do Ministério da Saúde. Numa carta à administração

0: também integra a Unidade Local de Saúde de São José, em Lisboa, está a funcionar com apenas 2 anestesistas, quando deveriam ser pelo menos 6.
1: Foi edição às 11 da noite com Cláudia Almeida. 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Até perto da meia-noite há conversas para ler.
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6: Ele gostava de ler e logo a seguir disse: mas ninguém me vai pagar para eu ler, que eu nem sabia que existia a profissão de revisor. Não está em causa nunca a qualidade de quem escreve, seja um tradutor, seja um escritor. O que está em causa aqui, sem dúvida, é ser uma cabeça de fora a ver uma coisa que tu não viste.
7: Catarina Fernandes é tradutora e revisora de texto e ainda tem um podcast, O Lugar em Comum, um nome que partilha com uma página de Instagram onde ajuda a clarificar as regras do bem escrever. O podcast também é um espaço onde fala sobre leituras e também faz desabafos sobre a vida. Olá, Catarina, bom dia.
8: Olá.
7: Quantos erros de português é que dei nesta introdução?
8: Assim, de repente, acho que nenhum. Não. Mas falado, se escreveres, talvez eu detecte alguma coisa.
7: Exato. Sabes que eu estava com imenso medo a mandar-te mensagem. Foi assim que eu contactei a Catarina, porque pensei: bem, eu já vou dar aqui erros ortográficos, já vai ser uma chatice, já vou perder a minha credibilidade toda.
8: Mas isso é muito normal, porque nós achamos, e muitas vezes não é prepotência, é mesmo a inocência, porque sim, eu própria sofria disso. Nós achamos que sabemos falar e escrever bem, ou porque lemos muito, ou... E depois, quando começamos a estudar mais a fundo, percebemos que somos uns nabos. Foi como aconteceu.
7: Nós aqui, neste trabalho, e eu acho que é bom sinal, mas eu nunca na minha vida fui tantas vezes a um Priberan, a um Ciberdúvidas, como aqui, nesta profissão. Estamos sempre com dúvidas, ou às vezes sabemos que está certo, mas queremos ter uma confirmação extra de que está tudo ok.
8: Às vezes nem são dúvidas assim muito profundas. Eu percebo perfeitamente. Eu, quando estou muito cansada, coisas básicas eu própria vou confirmar. Houve uma vez que eu acho que foi o plural de papel, portanto foi papéis, que eu já não sabia se tinha acento, se não tinha acento.
7: Tem acento, não é?
8: Tem. Estás a ver, eu aqui, sim, descontraída, digo logo que sim, mas como era um documento que já era ao final, uhum, eu às vezes vou verificar estas pequenas coisas, porque às vezes a pessoa pensa tanto.
7: E às vezes nós em direto, então, eu fico irritada, porque sei dizer aquela palavra e estamos a dizer tanta coisa e de repente sai mal. E às vezes está bem escrito, quando é, no caso da leitura, em rádio, e diz outra coisa que está totalmente errada.
8: Olha, mas sabes que nas minhas formações, dos exemplos que eu costumo dar de como se deve dar até um desconto àquilo que as pessoas estão a dizer, é exatamente quando há direitos, principalmente quando são, por exemplo, acidentes ou situações de pressão, que os jornalistas que estão ali têm de ter um domínio inconsciente da língua muito grande, porque tu estás ali, tens um, sei lá, um fogo atrás de ti, qualquer coisa, ou está alguém que teve um acidente e tu faz-te impressão ver sangue e está ali uma pessoa, há sangue no chão, está tudo ensanguentado, a pessoa fica um bocadinho atrapalhada

0: E é muito comum nessas situações, às vezes, pronto, acontecer sair uma gralha ou outra, mas é o tipo de situação que eu digo sempre, malta, tenham empatia por estas pessoas que estão ali sob pressão. Por isso, acho que depende muito, porque quando tu falas, tu não podes desfalar, não é? Quando muito corriges, quando estás a escrever é um bocadinho mais fácil, sem dúvida.
1: Sim. E como é que começa este teu percurso? Por este profundo conhecimento da língua portuguesa e trabalhares em revisão e
0: eu, na verdade, trabalhava num laboratório de análises alimentares, porque eu estudei engenharia quando fui para a faculdade, só depois é que mudei de área. Portanto, eu estava a trabalhar num laboratório como engenheira e estava a comentar com uma colega que hoje é minha amiga e estava-lhe a dizer, olha, eu gosto muito de trabalhar aqui por vocês, porque a equipa na altura era tudo malta abaixo dos 30, eu tinha 24 quando fui trabalhar para lá, portanto era um ambiente porreiro, tinha tudo muita disponibilidade, ao fim do dia íamos até ao Jardim do Campo Grande, era ali perto do Campo Grande, portanto tínhamos sempre coisas para fazer, era um bom ambiente de trabalho, mas o trabalho em si não era uma coisa de que eu gostasse muito. E houve um dia que eu estava a trabalhar assim muito deprimida, lá com as minhas pipetas na bancada, e essa minha colega disse-me, olha, mas se tu pudesses escolher uma coisa para fazer, esquece aquilo que são as obrigações, as contas para pagar, esquece isso tudo, se pudesses escolher uma coisa para fazer o resto da vida, o que é que tu fazias? Eu disse, eu gostava de ler, e logo a seguir disse, mas ninguém me vai pagar para eu ler. E eu, porque o meu desconhecimento era tal que eu nem sabia que existia a profissão de revisor. Só depois, bem, um ano depois, é que eu descobri que existia, e foi aí, no dia em que eu descobri que existia possibilidade de eu, com um curso, conseguir entrar nesta área, nesse mesmo dia eu não fui dormir até me inscrever, e foi assim que começou a minha carreira. Pronto.
1: Isso aos 24, 25?
0: Não,
1: mais tarde já.
0: Estou quase aos 30 já.
1: Quase aos 30. E então, como é que foi esse primeiro curso?
0: Foi ótimo e foi um balde de água fria, porque, como eu te disse, eu sempre li muito e, na minha inocência, eu achava que sabia falar e escrever muito bem. Depois, quando comecei a aprender, fiz um curso mesmo só de revisão, foi um ano na altura, e quando eu comecei a aprender, pensei, ainda bem que a pessoa que me aconselhou, que me disse, vai estudar primeiro porque tu não sabes tanto como achas que sabes. E eu, felizmente, ouvi o conselho e fiz isso. Segui direitinho o que ela me disse e ainda bem que não me armei a chica esperta, ainda que inocentemente, e arrisquei a tentar fazer alguma coisa sem esse conhecimento, porque ia-me correr muito mal.
1: O teu primeiro curso que fazes para entrar nesta área é revisão de texto. Tu também,
0: sim,
1: fazes traduções?
0: Também.
1: E também fizeste algum curso?
0: Também.
1: Ok.
0: Esse já fiz, porque eu, entretanto, fiz esse curso em pós-laboral. Trabalhava ainda no tal laboratório, com outras mudanças internas pelo meio, mas, portanto, mudei de empresa, mas a área era a mesma. E pronto, e depois, já quando terminei o curso de revisão, ainda tentei começar como trabalhadora independente a fazer uns trabalhos, só que era uma área, eu não conhecia ninguém, eu só pensava, mas como é que eu entro aqui? Eu não vejo ofertas de emprego em lado nenhum. As grandes editoras de facto têm lá uma página no site, mas é aquele sítio que vai para um e-mail muito geral ao qual ninguém está atento. Eu não conhecia ninguém, isto é por conhecimentos, vão buscar às escolas, às faculdades, como é que funciona. Eu não conhecia mesmo ninguém, até ao dia em que, um domingo, que eu estava a vir do Porto para Lisboa de caminhonete, e vinha super deprimida, não estava farta daquele trabalho, porque já tinha acabado o curso de revisão e não conseguia fazer revisões por conta própria, portanto ainda estava no laboratório, porque entretanto há contas para pagar. E estava assim mesmo muito triste, muito deprimida, e vejo um anúncio muito manhoso, mas muito manhoso mesmo, que pediam um revisor científico. Eu pensei, boa, porque eu tenho a parte das ciências, eu tenho a parte do português, vou responder. O que é que eu pensei? Pior do que o que eu estou não é de ficar. E respondi. Pronto, e depois na semana a seguir responderam-me de uma empresa de trabalho temporário. E eu fiquei um bocadinho de pé atrás, porque eu fiquei, pá, trabalho temporário, vou ficar aqui. Nunca estive nessa situação e sei que que pronto, pode não ser muito vantajoso para mim. Eu não sabia se depois se teria contrato, se seria através da empresa de trabalho temporário. E quando foi à entrevista é que percebi que ia trabalhar para uma chancela do Grupo Porto Editora e que a empresa de trabalho temporário estava apenas a fazer a ponte. Portanto, não ia ter contrato com eles, ia ter contrato direto com a Porto Editora. E foi assim que eu entrei e foi muito giro, porque eu hoje entendo isso. Quem vem das ciências, pelo menos eu senti esta dificuldade, tens um bocadinho de... é difícil tu entrares neste meio, porque a forma como tu escreves não é muito correta, embora tu não tenhas muito bem essa consciência, como tu escreves e como tu falas, com a agravante de que tu tens muita influência do inglês, porque a ciência trabalha muito, como é óbvio, é a língua que é comum a quase toda a comunidade, portanto trabalhamos muito com o inglês e acabamos por ter muitos vícios e muitos hábitos que não são os mais portugueses e acabamos por não ter muita versatilidade às vezes na forma como nos expressamos e como escrevemos. Lá está, tudo inconscientemente. Senti durante uma altura em que a engenharia, que era um curso que diziam que dava para tanta coisa, que me fechou portas. E foi muito engraçado depois ver este anúncio, porque entretanto, enquanto eu trabalhava no laboratório, durante um tempo, antes de eu ir estudar revisão, eu em pós-laboral dava explicações, porque eu queria juntar dinheiro. Eu sabia que eu queria fazer uma formação complementar, ou um curso, ou um MBA, ou um curso de gestão. Na altura até estava muito virada para essa área, até descobri que podia estudar revisão e abandonei o resto. Portanto, eu fui juntando algum dinheiro e foi muito engraçado, porque para essa vaga de emprego pediam um revisor científico e que tivesse alguma experiência em educação, não necessariamente a dar aulas. Eu pensei, uau, aquilo tudo que eu achei que me podia fechar portas, afinal foi uma ajuda para ser um ponto a meu favor para ficar neste lugar. E foi assim que eu fui trabalhar para uma chancela do grupo Porto Editora, neste caso era uma chancela escolar, e precisavam de um revisor científico, porque eu ia trabalhar nos projetos científicos e é preciso algum sentido crítico para tu perceberes aquilo que está a ser explicado, para tu perceberes se o termo científico faz sentido.
1: Era um manual escolar ou não?
0: Sim, não. Sim. Há um manual, porque o projeto em si é gigantesco.
1: Okay.
0: Tu tens o manual, tens o caderno de atividades. Sim. Tens todo o dossiê do professor, que hoje é muito mais completo que o que era há uns anos, que foi uma coisa também muito consequência da evolução da carreira dos professores e de tudo o que eles agora acabam por fazer, que transcende só o dar aulas e preparar, não é? Então tens disciplinas em que tens mais exercícios no dossiê do professor para eles depois usarem para fazer testes, etc., do que propriamente de tamanho de manual. Portanto, é muito, muito grande. É um trabalho
1: muito complexo.
0: Então
1: não foi só um livro, foram vários.
0: Não, são vários. Depois é as várias peças do projeto, aqueles cartões também, que depois dá para os professores fazerem coisas com os alunos na aula. Portanto, é muito, muito, muito complexo. E foi uma área que eu não queria bem aquilo, eu queria mais literatura. Eu sempre vim para a revisão, para a tradução, muito com a ideia de ir para a literatura. Mas adorei trabalhar na editora, aprendi muito. Mesmo linguagem de paginação, a forma como as coisas trabalhavam, a forma como os livros são impressos, adorei.
1: Portanto, estás 3 anos nesse projeto e depois, o que é que acontece?
0: Depois comecei a ter possibilidade de comecei também, a minha página ajudou a divulgar o meu trabalho, foi por isso que eu a criei. Porque
1: começaste,
0: eu pensei,
1: logo nessa altura?
0: Eu comecei em 2020.
1: Ah,
0: e
1: okay.
0: Demorei muito a começar, porque fiquei muito tempo emperrada em arranjar um nome, em pensar no que é que eu queria comunicar, como é que eu queria comunicar. Foi por isso que eu não comecei mais cedo.
1: O lugar em comum.
0: Exatamente. Uhum. E demorei um bocadinho a arrancar, mas quando o fiz já ia com mais certeza do que queria fazer. E essa página permitiu-me também divulgar o meu trabalho e começar também a aproximar-me daquilo que eu queria verdadeiramente fazer, que era trabalhar com literatura. Vou fazendo uma ou outra não ficção, mas a minha paixão é a ficção, é isso que eu gosto de fazer.
1: Qual foi o primeiro livro no qual trabalhaste, que era ficção, que era literatura?
0: Talvez o Quantos Ventos na Terra, da Maria Isaac. Foi uma porta que se abriu, aliás, com esse trabalho, que depois me permitiu começar a fazer alguns outros, e depois também começando a mostrar mais trabalho, comecei a conseguir divulgar mais também os meus serviços. E cheguei ali a uma altura, porque depois na editora, como eu te disse, os projetos têm muitas peças, o trabalho é muito assoberbante, e eu estava já em sobrecarga na editora e a ter trabalhos que eu tive de recusar, porque o meu dia só tem 24 horas e eu pelo menos 6 convém dormir. E então comecei a sentir-me muito sobrecarregada, e às tantas pensei, eu já aprendi muita coisa aqui na editora, eu se continuar aqui também vou continuar a fazer um bocadinho mais do mesmo, se estou a ter esta oportunidade vou arriscar. E saí, e até hoje, pronto, estou a trabalhar como trabalhadora independente, e não estou nada arrependida, nem de ter ido para a editora, nem de ter saído, nem de estar como independente.
1: Por curiosidade, por exemplo, no caso de revisora de texto, numa editora, tu vais para a editora e trabalhas lá, ou também é de casa? Por exemplo, quando digo de casa é
0: remoto? Depende. No caso da revisão, as pessoas, por norma nas editoras, tu tens o editor e depois tens os assistentes editoriais. E essa malta é que muitas vezes também orienta depois os trabalhos de tradução, de revisão, e acabam sempre por fazer uma leitura e por também contribuir. Portanto, a revisão é sempre precisa. Eu acho que muitas vezes o que acontece é as editoras, exatamente por saberem que as pessoas que lá estão, mesmo com a experiência, acabam por ter essa capacidade de fazer esse trabalho, sem dúvida que têm, só que são pessoas que não estão só a fazer isso. Estão a gerir projetos, depois há isto para fazer, depois há aquilo, depois há um telefonema, e agora é o e-mail, e agora é um não sei quê, e a pessoa não está só a fazer aquilo. Por isso é que eu acho que convém sempre delegar alguém de fora, porque eu, quando estou a fazer a revisão, ponho em modo voo e estou ali, e ninguém me perturba, ninguém tem uma emergência, ninguém tem, claro que também tens de ter de ser disciplinada para depois não te atrasares, etc. Mas eu acho que é muito preciso isso, não só na revisão de traduções, por muito bom que seja o tradutor, mas também no trabalho com autores portugueses, que isso é o que eu gosto verdadeiramente de fazer.
1: O que é mais difícil? De rever um livro que é uma tradução ou um livro que é um original português?
0: Depende. Depende do estado em que está o livro. Na verdade, acho que é por aí a avaliação. Se o tradutor for bom, isto é assim, de início, quanto melhor for tudo, depois mais fácil é para cada um dos passos. Se o editor for bom a editar, eu depois, quando estiver a ler, porque eu, um revisor, claro, tem de olhar para tudo que é erros tipográficos, mas principalmente quando são livros, quando são traduções não, porque é um livro que já está fechado para um outro autor num outro país, não é? Mas se for, por exemplo, um autor português, tens de estar um bocadinho atenta.
1: Se a camisola era vermelha há umas páginas, agora tem que ser vermelha, e assim.
0: E já me aconteceu estar a ler um livro e de repente uma pessoa que tinha morrido, acho que era no capítulo 4 ou no 5, no 10 ou no 11, já não sei, uns capítulos à frente, estava na esplanada a contemplar o mar e a pensar na vida, e eu, ou isto é para puxar para trás, ou é para sair, ou é outra pessoa que vai estar aqui a pensar na vida. Esta parece-me um bocadinho impossível, a menos que queiram incluir um fantasma na história. E isso não é incompetência de quem escreve, é quem está muito dentro.
1: Sim.
0: Já o Saramago dizia, é preciso sair da ilha para ver a ilha, e tu não consegues sair da tua cabeça, não é? Por isso tem de ser alguém fora da tua cabeça que te oriente nisso. Portanto, não está em causa nunca a qualidade de quem escreve, seja um tradutor, seja um escritor. O que está em causa aqui, sem dúvida, é ser uma cabeça de fora a ver uma coisa que tu não viste.
1: E como é que é essa relação com os escritores?
0: Olha, eu sei que há colegas que não tiveram boas experiências. Eu já apanhei aqui uma fornada de novos autores, e quando eu digo novos, não é novos de idade, é novos de um ponto de vista de oportunidade de publicação. É a primeira vez que estão a ter a possibilidade de publicar, porque o mercado durante muito tempo esteve fechado a isso. E eu acho que estas pessoas tiveram tanto tempo com este sonho quase idílico, um sonho quase que não acreditar,
1: não é?
0: Sim, que fosse possível acontecer, que houvesse oportunidade como há agora de ter um mercado mais aberto, que as pessoas são muito acessíveis a ouvir críticas. E mesmo quando não sou eu a fazer a revisão, às vezes dizem, olha, se vês um erro ou sei o que, diz-me. eu entendo isso, mas eu quando digo é mesmo no sentido de ajudar. Olha, se houver uma reimpressão, podem fazer esta emenda, mas nunca é no sentido de apontar o dedo, porque eu sei que muitas vezes, e esse é um dos problemas da revisão, trabalha-se com muito pouco tempo. E uma cabeça cansada não vê nem faz tudo o que precisa de fazer.
1: Também te queria perguntar isso. Por exemplo, um livro de 300 páginas leva quanto tempo mais ou menos? Eu sei que, pronto, cada caso é um caso, mas assim, em média, quanto tempo é que demora a
0: ver? Assim, regra geral, costumam ser 10 dias, às vezes seguidos, dependendo da urgência, ou seja, sábados e domingos, adeus, às vezes úteis. E é uma questão de quando vais dar uma resposta, já me aconteceu, por exemplo, dizerem-me, olha, tenho aqui este trabalho, eu preciso disto até dia 20. E dizem-me isto, sei lá, dia 1, mas só me vão enviar dia 10. Eu digo, olhem, eu tenho aqui, sei lá, há aqui um dia em que, um dia ou outro, que para mim vai ser complicado, eu precisava de mais 2 dias. Há problema, portanto, eu quando aceito, ou eu sei que posso naquelas datas, ou eu já avisei que vou precisar de mais um dia ou dois, sei lá, porque às vezes é isso. Muitas vezes são dias seguidos.
1: Portanto, tu acabas de rever um livro. Eu não sei se depois vai, eles olham para o livro e depois ainda há mais revisões, não, ou fica fechada. Não,
0: regra
1: é só
0: geral,
1: uma.
0: São 2 leituras. Uma primeira ainda em Word, e é aquela em que nós mexemos mais.
1: Ok.
0: Também temos mais facilidade em o fazer. Depois, a segunda leitura já está apaginado, portanto eu já estou a ler como se estivesse mesmo no livro impresso. E aí, por exemplo, se eu fizer alterações, eu tenho de ter cuidado se a palavra ou as palavras que eu vou acrescentar ou retirar ou trocar, ver que espaço é que elas ocupam e como é que mexe depois com o resto do capítulo. Porque, por exemplo, se eu tiver um capítulo que tem 15 páginas e eu logo na primeira vou ter de tirar ali uma linha inteira, eu tenho de ver tudo para baixo a ver se não há depois, por exemplo, uma linha pendurada de, eu estou a terminar um parágrafo grande e a última frase desse parágrafo já vai para a página a seguir. Eu tenho de ter o cuidado de, se calhar vou ter de mexer em mais sítios para que depois, no fim, fique graficamente agradável. Portanto, não é só mexer na primeira frase.
1: Quando fazes, portanto, quando te dão esses 10 dias úteis ou não úteis, portanto, todos seguidos, não inclui essas 2 revisões, é só para a primeira.
0: Só para a primeira.
1: E depois, quanto tempo é que demoram mais ou menos a entregar a versão já paginada?
0: Olha, depois depende um bocadinho. No caso de serem autores portugueses, regra geral, costuma ir ao autor.
1: Uhum.
0: Eu, enquanto revisora, sou um bocadinho interventiva e faço muitas sugestões. Muitas vezes digo, olha, esta expressão, eu percebi o que queres dizer. Isto não é o mais correto. O que é que achas de ser feito desta forma? Muitas vezes peço para falar, inclusive, diretamente com os autores, para eles perceberem, porque há coisas que eu entendo. Eu, às vezes, estou a olhar para as minhas emendas e penso, eu, se não explicar isto, vão achar que eu estou tola. Então explico tudo. Olha, eu fiz isto porque isto. Até porque eu acho que isso também permite aos autores crescer enquanto autores, não é? Enquanto pessoas que depois vão continuar a escrever, acho que só acrescenta este tipo de trabalho. Volto a dizer, nem sempre é possível, nem sempre há tempo para isto. Mas muitas vezes faço isso, essas anotações, depois vai ao autor. Há situações em que pode haver necessidade de reescrever um parágrafo ou algumas partes. Portanto, depende do tempo que vem para mim. Depois valida-se as emendas todas para o Word ir limpinho para a paginação. E só depois da paginação em que volta outra vez para mim.
1: E nessa segunda revisão já tens menos tempo. Imagino.
0: Sim, já tem. Aí sim, regra geral, costumam ser mesmo dias seguidos, mas.
1: Nunca te aconteceu ficares farta do livro a meio da revisão?
0: Não.
1: Não. E gostas depois de ver o resultado final?
0: Gosto, e eu acho que o trabalho que eu menos gosto de fazer, porque sinto que não consigo intervir tanto, que é a revisão de tradução. É um trabalho que me acrescenta enquanto tradutora e enquanto revisora e até enquanto formadora, mas eu sinto que eu estou a rever uma coisa de um texto que já está fechado e que foi outra pessoa que deu a voz àquele autor, não fui eu. Portanto, eu, se quiseres fazer ali alguma sugestão de mudança mais estrutural, é impensável, nem o faria, porque não vou mudar uma coisa num livro de uma pessoa de um outro país que decidiu escrever daquela forma, não é? Quem sou eu? Mas sinto que não consigo intervir tanto com autores portugueses, por isso é que eu gosto de trabalhar com eles, porque além de conseguir fazer isto, sinto que consigo contribuir para a evolução deles enquanto pessoas, enquanto autores, E opa, é isso, e dá-me mais pica fazer esse tipo de trabalho, essa intervenção, do que simplesmente estar a ver se está tudo bem.
1: E às vezes, já te aconteceu algum escritor durante o processo de escrita? Eu não sei se quando bem, se calhar não sabem ainda quem vai rever o livro, não é? Quando estão a escrever.
0: Não, e depois, lá está, muitas vezes, como depois pedem em cima do joelho, a própria editora muitas vezes não sabe
1: quem é que vai ter a disponibilidade.
0: Exatamente. Aquilo que eu noto, atenção, eu estou aqui a generalizar um bocadinho, mas há editoras que de facto trabalham com algum tempo, não, mas regra geral o que acontece é ser para ontem. Uhum.
1: Mais ou menos quanto tempo depois é que nós vemos o livro depois nas livrarias? 3 meses?
0: Às vezes 3 meses, outras vezes mais, porque depois empanca na gráfica e depois, portanto, há uma série de passos ainda a seguir a mim. Uhum. Que tem potencial de atrasar.
1: Pois. Porque mas, por exemplo, a revisão ainda vai ao autor, talvez. Sim. Depois ainda revês outra vez, vai
0: eu
1: à paginação.
0: Entendo um bocadinho alguma reticência por parte das editoras em reservar com tanta antecedência, porque muitas vezes, ou no caso de ser ou traduções ou autores portugueses, acabam por atrasar. Ou seja, depois estamos a dizer uma data que, claro, não vão conseguir cumprir. Mas, por exemplo, eu faço a revisão da revista Somos Livros, que é uma revista da Bertrand. E eu já sei que as alturas do ano em que eu as vou receber, eu já reservo tempo naqueles 15 dias, quando elas me dizem, olha, nós vamos enviar dia 10. Eu já estou ali a ver entre o dia 3, 4 e o dia 17, 18, eu já sei que nesse período eu vou ter de tirar 2, 3 dias, às vezes 4. Quando chega eu tenho de fazer logo. E aqui sim, não há um caso de deixar para a última, para enviar para a revisora para a última, até porque elas sabem já que sou eu. É mesmo porque é um tipo de trabalho que tens artigos a vir de muitas pessoas diferentes, depois ainda vai para paginar. Portanto, já com uma pessoa muitas vezes corre mal, imagina quando são 20 ou 30. Por isso, sempre que vem para mim, vem à última. E eu já sei que a condição é esta, portanto, mas eu também já sei quando é que vem. Eu já sei quando é que vou ficar atrapalhada, entre aspas. Porque é naquela altura, aí é o tipo de semana ou de dias em que eu vou ao e-mail mais do que uma vez por dia, porque eu tenho de estar sempre a ver quando é que aquilo cai. Por exemplo, se quer ir às 4 da tarde, eu digo, olhem, eu já recebi, eu amanhã de manhã cedo arranco logo convosco, porque às vezes não compensa, não é? Começar às 4, porque eu já estou com um trabalho, quer dizer, uhum, portanto o meu dia acaba, aquele bocadinho ali já não compensa. E eu acho que falta um bocadinho isto com algumas editoras.
1: Estás a falar desta revista que tem vários autores. Imagino que alguns escrevam em novo acordo ortográfico e outros no antigo, talvez, não? Acontece isso?
0: É sim, são casos muito pontuais. Uhum. Quando é com um antigo acordo, regra geral, e não me dizendo nada, eu faço revisão com acordo. Mas eu também, como leio muito e sou muito atenta, eu já consigo prever quais são as pessoas que vão querer sem acordo e quais são as que vão querer com acordo.
1: É difícil estares a rever com aqui os dois em cima da mesa?
0: Não, para mim já é muito fácil, porque de facto é isso. Há pessoas que ainda fazem com o antigo acordo. Por exemplo, no escolar foi um traquejo que eu ganhei quando fiz o escolar, porque o escolar não é opcional. Como é uma entidade, mas são produtos que depois são validados pelo não é validados a palavra. São produtos que têm diretivas do Ministério da Educação. E uma delas é essa. Isso, o Ministério da Educação diz, e se implementou 2010, 2011, 2012. Foi por aí que passou a ser obrigatório. Uhum. Portanto, desde aí, tudo o que é manual passa a ter acordo. E isso, sem dúvida, que trabalhar na editora foi aí que eu ganhei o traquejo. Mas eu tinha essa dificuldade antes.
1: Eu apanhei e lá está. 2010 foi quando fui para a faculdade, eu acho que já era obrigatório. Eu acho que ainda apanhei ali uma fase dos exames nacionais que foi, já não lembro como é que se decidiu, porque eu apanhei ali a transição. Mas eu ainda tenho dificuldade em certas coisas.
0: No meu nono ano já se falava, na altura dos exames, que vinha um novo acordo. Eu fiz o nono, fiz o décimo, nunca chumbei, 11º, 12º, primeiro ano, uhum, de faculdade, 2º. Quando finalmente implementaram isso, eu já estava numa fase do curso em que estive fora também a estudar e a trabalhar, e por isso já foi tudo em inglês. Eu lembro-me na altura pensar, ufa, do que eu me livrei. Obrigada à língua inglesa por me ter salvado desta.
1: E tu apanhas pessoas, ou percebes que há isto que é, há pessoas que fazem quase que um regime misto?
0: Eu acho que é o que toda a gente faz, ainda que muitas vezes achem, não, eu estou a escrever com um novo acordo. Não estás.
1: Eu gosto muito daquelas publicações que fazes, da língua, da linguagem. E aquelas publicações às vezes vêm de questões que te fazem diretamente.
0: Também. Um dos motivos de eu ter emperrado muito no início a arrancar foi exatamente ainda não trabalhar na área. E então não tinha tantas dúvidas porque não trabalhava tanto isto todos os dias. E muito do conteúdo que eu criava ali na altura de 2020, 2022, era muito do que eu fazia na editora. Quantas vezes nós trabalhávamos num sítio aberto, e alguém do nada estava ali e só ouvias as teclas, taca, taca, taca, e do nada alguém fazia assim uma pergunta para o ar. Sei lá, nunca foi uma destas as dúvidas, mas é o exemplo que me está a ocorrer agora. Tinha entregue ou tinha entregado?
1: Pois.
0: Mandar assim para o ar e alguém responde a outra ponta: olha, não sei quanto, porque não sei o que, não sei o que.
1: Se for regular, se for com.
0: E depois, claro, vem a outra e manda um bitete, depois vem não sei o que. Então muitas vezes eu até ficava calada, não respondia logo, mesmo para perceber, deixa eu ver o que é que a malta aqui vai dizer. Mas muito do conteúdo que eu criei foi sem dúvida tirado daí. E também, como eu trabalhava de forma muito direta com os autores, que são professores, os professores foram muito lançados aos bichos. Olha, agora é com acordo. E há muito aquela coisa do, mas o acordo é tirar o C. Há assim regras muito genéricas que depois não se aplicam a todos os casos. E os próprios autores, ainda hoje a trabalhar, tenho de emendar muito nesse sentido. Depois digo, malta, olhem, eu emendei porque com o acordo é não sei o que, não sei o que. E também à conta disso, da própria dificuldade dos autores, foi assim que eu também tinha muitas ideias para criar conteúdo. Era muito do meu trabalho com os professores.
1: E também estou-me a lembrar aqui de um tipo de conteúdo que partilhas também em relação a este esclarecimento de questões de dúvidas, de palavras, que é plurais, não é? Os plurais quando são... Como é que se diz?
0: Plurais compostos?
1: Sim.
0: Estás a falar das palavras ligadas por
1: Sim, okay. Exatamente. Então estava a ver e é curioso, é porque às vezes as pessoas têm dúvidas. A questão do hífen também foi complicada. Agora,
0: em
1: por causa
0: algumas
1: do
0: palavras,
1: acordo, sim.
0: Eu própria, quando foi daquele tipo de coisa, quando eu estudei a revisão, pensei, minha nossa, eu não fazia ideia que tanta coisa assim tinha mudado. Não fazia mesmo. Então é o tipo de conteúdo. Eu acho que é muito interessante tu perceberes o porquê das coisas, porque quando tu percebes o porquê em relação a plurais de palavras compostas, ou o porquê de perder os hífens, um que eu não consigo explicar, que eu falo-me disto nas formações, já me perguntaram, eu digo, malta, eu não consigo arranjar uma justificação para isto, porque não fui eu que criei a regra, e isto para mim não faz sentido, eu não consigo ver aqui uma lógica, que é, se tu disseres, escreveres cor de laranja não tem hífen, mas se tu escreveres cor de rosa tem. E a lógica é porque a rosa, se puseres só rosa, porque a rosa é uma flor, está bem, mas laranja também é um fruto. Portanto, eu passo a mensagem, digo, malta, não estou capaz de explicar isto.
1: Não sabia.
0: Pronto. Quando calhas de escrever cor de rosa, claro, fica estranho escrito, mas de facto é cor, hífen, de hífen, rosa, de hífen, claro. Por isso é que é interessante tu perceberes o porquê das coisas. E nesses casos, dependendo do tipo de livro, neste caso, não faria sentido escrever simplesmente rosa, claro, rosa, hífen, claro. Simplificar, por exemplo, quando é rosa velho, não se costuma escrever.
1: E se for cor de rosa velho, também leva tudo isso?
0: Regra geral é rosa velho, só.
1: Pois é.
0: Mas quando é o cor de rosa claro, tendo a ver mais com o cor hífen, de hífen rosa, hífen claro. Eu agora estou aqui a falar, até parece uma pessoa muito confiante, mas eu, regra geral, vou sempre verificar
1: sim,
0: isto.
1: Sim, sim, sim.
0: E quando me perguntam, às vezes os colegas, olha, eu tenho aqui uma dúvida, podes-me ajudar aqui? Ah, eu sei que isto é um bocado parvo. Eu só penso, se as pessoas soubessem a quantidade de coisas que parecem tão básicas e que eu estou sempre a verificar,
1: sim.
0: Eu digo sempre, malta, não é parvo. perguntem à vontade. Sim. Parvo é achar que se sabe e fazer mal, se é que é parvo.
1: Eu também faço muito isso, lá está. Priberan e Ciberdúvidas são os meus melhores amigos e eu estou lá com muita frequência. E temos falado mais aqui da questão da revisão, mas também fazes traduções.
0: Faço.
1: E como é que também gostas? Gostas mais de revisão, no entanto?
0: Olha, eu gosto muito, eu sou um bocadinho multipolar nisto, porque às vezes estou a traduzir e quero estar a rever, outras vezes estou a rever e quero estar a escrever, outras vezes estou a escrever e quero estar a dar formação. Eu gosto de tudo o que eu faço, mas às vezes de fazer muito tempo seguido, porque se tu tiveres uma tradução muito grande, tu estás muito tempo a traduzir. Então às vezes estou a traduzir e penso, epá, podia chegar a somos livres para fazer aqui uma pausa, porque é uma coisa que é mais fácil de encaixar no meio de uma tradução. Podia chegar para eu agora ir rever um bocadinho e descansar os dedos, estar só aqui assim com o rato, mas depois quando estou só com o rato, epá, estar a traduzir, gostava mais agora de estar a criar. No fundo é um trabalho também criativo.
1: Só aqui complementar que a Catarina está a teclar.
0: Sim.
1: E a fazer o scroll com o rato.
0: Sim.
1: Aqui estes movimentos. Tu já falaste que já fizeste revisão de livros, por exemplo, da Maria Isaac.
0: Sim.
1: Sei que gostavas muito de... Eu creio que nós na nossa última conversa disseste, era o Voltaire Gomã que gostavas muito de...
0: Não, era o Afonso Cruz.
1: Era o Afonso Cruz, exato, mas que não, por outro lado, não querias fazer uma revisão do Afonso Cruz, porque gostas muito da revisora dele.
0: Muito,
1: mesmo. E que outros autores que ainda não tiveste a oportunidade de rever gostavas de fazer esse trabalho?
0: Ui, deixa-me pensar.
1: Também podes dizer aqui alguns dos que fizeste. Pronto,
0: então... Pronto, olha, vou-te dizer uma pessoa com quem eu gosto muito de trabalhar, que é com a Maria Francisca Gama, porque ela é muito curiosa por tudo o que eu escrevo.
1: E nas traduções, que autores é que já traduziste e que autores é que ainda gostavas de traduzir?
0: Boa pergunta. Olha, eu traduzi agora uma fantasia, que era uma coisa que eu gostava muito. Era uma...
1: Nunca tinhas feito um?
0: Não, comecei este ano a traduzir fantasia e eu adoro, enquanto leitor, adoro fantasia, muito por culpa do Harry Potter, do Senhor dos Anéis, da Nárnia, pronto. Disse tudo, que são muito conhecidos pelos filmes, mas cujos livros eu também já li. E gostei muito desta autora que eu traduzi. Mas às vezes há autores de quem eu gosto tanto que também me sabe bem, enquanto leitora, estar a ler por lazer e não aquela coisa de traduzir. Mas acho que se tivesse de escolher uma autora, talvez a Elizabeth Stroud. Eu gosto muito da escrita dela. Também gosto muito da Leila Slimani, mas agora também tenho de aprofundar aqui um bocadinho mais o meu francês, porque eu perceber até percebo. Quando veio cá, por exemplo, a Valérie Perrin, nós tínhamos uma tradutora, mas eu consegui perceber a maior parte das coisas que ela dizia, embora não tivesse capacidade oratória para responder na mesma moeda. Mas sinto que é o tipo de coisa que eu tenho de estudar, porque muitas vezes quando estás a traduzir não te chega a saber a gramática daquela língua. Também tens de saber mais da cultura.
1: Sim, expressões.
0: Da história daquele país, ou pelo menos de alguma cultura que envolva a situação que está a acontecer. E se eu sei que vou ter um livro sobre determinado tema que eu não domino, eu pergunto logo, quando me dizem, olha, tenho aqui não sei o quê, malta, mete algum tema que possam achar, ou que é mais antigo, ou uma situação histórica, digam-me, porque ainda estamos com tempo, eu vou já pesquisar sobre isso, vamos já informar, que é para também depois conseguir fazer um trabalho, tanto enquanto tradutora como revisora, que também permita acrescentar e fazer um bom trabalho e ter também um sentido crítico quanto ao conteúdo.
1: E tu já falaste aqui de vários desafios, a questão dos timings, pode ser complicado aqui os prazos que dão a antecedência com que te pedem um trabalho. Tu tens sentido, eu ouvi que foi um assunto que abordaste no teu podcast, inteligência artificial.
0: Sim.
1: E mais na tradução, talvez, se calhar, do que na revisão. Na revisão também?
0: Eu diria que a profissão do revisor é aquela que não vai ser afetada. Isto estou eu a dizer hoje, que se calhar pode acontecer alguma coisa entretanto e eu mudo a opinião, porque é um assunto muito volátil. Mas eu acho que, independentemente de ser uma máquina ou de ser uma pessoa, vai ser sempre preciso alguém para ver, para analisar, para rever aquilo que está escrito, seja por quem for. Isto quanto à revisão. Quanto à tradução, e falando especificamente da literatura, neste momento o que está a acontecer é, nós temos as editoras ainda a subcontratar a tradutores humanos, regra geral. Inclusive temos cláusulas, porque por cada contrato, por cada tradução que fazemos, temos um contrato, e esse contrato diz mesmo que, em alguns casos, diz apenas que é proibido o recurso à inteligência artificial, noutros diz que, se o tradutor recorrer a este tipo de auxílio, que deve comunicar que, se foi o todo, se foi uma parte, e qual foi, porque isso depois, claro, também tem repercussões no pagamento, e faz todo sentido que tenha, porque se uma editora te vai delegar um trabalho, é para tu fazeres, não é? Para pôres na máquina, para isso punham eles, não é? Não tem sentido. Eu acho que a literatura é uma área, principalmente a ficção, que eu acho é capaz de não ser, pelo menos no imediato, tão afetada. E sendo que o imediato, estou a falar no próximo ano, 2026. Em relação a 2027, não sei. Isto porquê? Porque eu acho que nós temos um mercado muito, muito pobre. Nós temos muitas poucas. Nós temos poucas pessoas a ler em Portugal, poucas pessoas a comprar, portanto, são poucos os leitores. E o que é que nos une aos livros? É exatamente as pessoas, o fator pessoas, o fator humano. Tu sabes quem traduziu, vai haver uma sessão com o autor e vai estar lá a tradutora a conversar com ele, a falar das dificuldades e a falar do livro com um conhecimento que nem o revisor tem, porque eu acho que essa é a parte gira da tradução. É muito mais imersivo do que a revisão, mas muito mais. Eu acho que, no dia em que falhar isso, e estando nós perante uma geração que de si já tende a ler em inglês, eu não sei até que ponto é que o poupar, e eu estou a fazer aspas no ar, porque de todo que no processo não é o que se paga a um tradutor ou um revisor que está a desfalcar ali o orçamento, nós não ganhamos para que isso seja justificação para se atribuir o trabalho a uma máquina. Mas aquilo que eu acho é isso, é que no imediato não vai ser afetado dessa forma, porque as editoras têm consciência que é o fator humano que está a puxar.
1: Mas já aconteceu.
0: Já aconteceu, mas também há editoras que, se calhar,
1: Em Portugal.
0: E pior, que isto é que, a meu ver, é o mais grave, é os próprios tradutores usarem inteligência artificial e não o comunicarem, ou pelo menos que digam: olhem, este capítulo atrapalhei-me e usei inteligência artificial. Eu acho que isso, a meu ver, é o que está a acontecer mais neste momento. São os próprios tradutores a fazer recurso desse auxílio que nós agora temos e entregar traduções. Pronto, que se percebe, quem trabalha nisto percebe perfeitamente quando é que é uma máquina, quando é que não é uma máquina.
1: E agora temos então estes desafios aqui num futuro próximo. Já falámos sobre os desafios no geral. O que é que tu queres muito fazer em 2026?
0: Olha, o que eu queria muito fazer este ano era rever, traduzir fantasia. Portanto, eu isso já consegui. Eu gostava, e agora é uma coisa muito específica, mas eu gostava muito, porque eu já fiz revisão disto, e gostava muito de poder traduzir livros infantis, mas cuja história vem em verso. Era o que eu gostava de traduzir no próximo ano, porque já me aconteceu ter uma revisão de um infantil, até não ficção. Mais uma vez, curiosamente, foi-me atribuída essa revisão por ter aqui algum conhecimento científico. E era mais fácil para mim, porque era uma história que... Não é bem uma história, mas é um livro que te conta vários factos sobre diferentes seres vivos no oceano. E é muito giro, porque depois estava tudo em verso. Depois é giro, por exemplo, na parte da revisão, eu tenho de ter em conta que muitas vezes tu tens uma palavra em inglês, mas quando traduzes, aquilo é uma ideia, portanto está ali uma expressão. E neste tipo de livros é muito giro, porque depois, quando paginas, é o tipo de coisa que dá depois alguma luta, porque tu vais ter de mexer ali um bocadinho naquela estrofe, porque aquilo que tu escreveste em português faz todo sentido, mas graficamente vai cair em cima da imagem, que no inglês não aconteceu, porque era uma palavra, uma expressão mais curta. também é o tipo de coisa que na revisão dá alguma luta, às vezes. Mas era o que eu gostava de fazer no próximo ano, era a tradução de um livro infantil que fosse, assim, uma explicação, pode ser uma história, pode ser uma não-ficção, mas gostava de fazer isso e que viesse em verso.
1: Catarina, muito obrigada por teres vindo até aqui falar connosco aqui nesta edição do podcast Conversas para Ler. Obrigada.

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1: O Ministério das Finanças já aprovou a contratação de novos enfermeiros para os hospitais públicos. O despacho seguiu para publicação urgente em Diário da República, avança o Jornal Expresso. A Ordem dos Advogados quer ir às escolas falar de literacia jurídica com foco nas ameaças aos direitos das mulheres e das raparigas. E já são 50. A festa do Avante arranca esta sexta-feira na Quinta da Atalaia, no Seixal.
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1: O Ministério das Finanças já aprovou a contratação de enfermeiros para os hospitais. O documento leva a assinatura de Miranda Sarmento e também da ministra Ana Paula Martins. Avança ao Jornal Expresso o gabinete da ministra da Saúde. No início desta semana, a Ordem dos Enfermeiros alertou para a falta de autorização das unidades locais de saúde em contratar, apesar de estarem 3 mil enfermeiros disponíveis para entrar no mercado de trabalho. O despacho desta quinta-feira seguiu para publicação urgente em Diário da República. A Ordem dos Advogados alertou hoje para o crescimento do discurso machista, sobretudo nas redes sociais. O bastonário João Massano diz à Antena 1 que é surpreendente quão popular é hoje em dia o discurso conservador na sociedade portuguesa.
2: Vemos um pouco por todo lado o crescimento de um ódio relativamente às mulheres. Basta ver qualquer rede social para perceber que isso está, infelizmente, a aumentar. Eu, sinceramente, não pensava, depois de tudo, considerando a idade que eu já tenho, não estava à espera de ver este retrocesso, porque quase que diria que parece que temos franjas da sociedade que já não são tão franjas quanto isso, que são mais conservadoras do que os jovens de há 30 anos, por exemplo. E assusta-me particularmente ver situações como aqueles crimes que têm vindo a acontecer pela sua violência contra as mulheres.
1: O bastonário da Ordem dos Advogados diz que é especialmente preocupante entre os jovens, revela que esta ordem profissional está a organizar-se para ir às escolas falar de literacia jurídica com foco nas ameaças aos direitos das mulheres e das raparigas.
2: Nós temos estado a falar com algumas câmaras até aqui da área.

0: da Grande Lisboa, no sentido de aproveitar agora o início do ano letivo para fazer esse tipo de abordagens, a literacia jurídica, ir às escolas, falar com os jovens e, no fundo, fazer esta pedagogia que eu acho que não está a ser feita. E neste caso específico das mulheres, acho que era muito importante falar com os jovens sobre situações da manosfera, por exemplo. Falar do sexting, falar de outras situações que, de facto, devem preocupar-nos a todos e que se multiplicam. Ainda agora tivemos esta situação daquele jovem que praticou os tais 81 crimes e que se aproveitou de outras jovens menores.
1: A Comissão de Direitos Humanos da Ordem dos Advogados promoveu esta quinta-feira numa conferência sobre igualdade de género e Convenção de Istambul, onde o bastonário João Massano alertou para retrocessos no tratamento das mulheres em Portugal. A líder da iniciativa liberal insiste, o caso Luís Neves é grave, mas Mariana Leitão acusa o Chega de recorrer a jogos políticos e anunciou esta noite que o partido vai votar contra a moção de censura ao governo. Em entrevista à CNN Portugal, Mariana Leitão diz que não vai contribuir para criar uma crise política no país e insiste na demissão do ministro da Administração Interna.
2: Eu quero que Luís Montenegro demita Luís Neves. É nisto que eu vou insistir. Deixe-me só dizer isto. Tenho a certeza que, inclusivamente, dentro do Conselho de Ministros, dentro do próprio PSD, há muitas pessoas que não compreendem não só como é que Luís Montenegro tomou a decisão de pôr Luís Neves como ministro, como também não compreendem como é que Luís Montenegro mantém, por teimosia ou por razões que só ele saberá, esta insistência em manter Luís Neves, deixa-me só terminar, em manter Luís Neves como ministro. Mas o resolver o problema do ministro Luís Neves não é atirar o país para uma crise política e para eleições antecipadas.
1: Declarações de Mariana Leitão esta noite na CNN de Portugal. O debate e votação da moção de censura ao governo é na próxima terça-feira. Com as temperaturas globais a baterem recordes, o clima vai estar em destaque no discurso do Estado da União daqui a menos de duas semanas em Estrasburgo. Fontes da Comissão Europeia indicam à agência de notícias France Press que Ursula von der Leyen vai insistir na ideia de resiliência climática. Há mesmo uma lei em vista para o final do ano e que deverá ser reforçada pela Presidente da Comissão Europeia. A expectativa é que von der Leyen fale também do potencial das indústrias verdes. Dia 16 de setembro, o discurso do Estado da União marca o regresso ao trabalho da Comissão Europeia com as prioridades para o próximo ano. O Conselho Fiscal da Volkswagen aprovou por unanimidade um plano para o futuro para se transformar a empresa e torná-la mais eficiente e competitiva. A gigante alemã vai eliminar 50 mil postos de trabalho em todo o grupo. João Coraceiro.
3: A Volkswagen afirma que é necessário ajustar os números de pessoal. Os 50 mil postos de trabalho vão desaparecer nos próximos 4 anos, mas não se sabe como vão esses despedimentos distribuir-se pelas várias marcas do grupo e regiões. Em comunicado, a empresa refere também que não pode garantir a continuidade de 4 fábricas na Alemanha já no início da próxima década. Estão a ser estudadas alternativas para aproveitar essas instalações. A gigante alemã de fabrica automóvel diz que o plano de reestruturação agora aprovado, plano para o futuro, vai tornar o grupo mais eficiente. Justifica-se com a grande pressão competitiva global, as mudanças nos padrões de procura, a evolução tecnológica na indústria automóvel. A Volkswagen admite um excedente de produção de 500 mil unidades por ano e vai focar-se nos modelos de automóvel mais atrativos, cortando metade do catálogo atual. Tecnologia e design vão sobressair nessa escolha a custos mais baixos, com mais unidades por modelo. A marca Seat, que integra o grupo, tem assim o futuro em risco. Não há previsão de novos modelos para os próximos anos, até porque a Volkswagen está a apostar na marca irmã, a Cupra.
1: A empresa enfrenta um contexto delicado por causa da competição com os fabricantes chineses. Anunciou agora um plano abrangente para transformar o grupo nos próximos 9 anos. O Brasil ameaça responder na mesma moeda se a União Europeia não retomar a importação de carne brasileira. Os ministros da Agricultura e dos Negócios Estrangeiros dizem em comunicado que se as negociações em curso com Bruxelas não resultarem, o Brasil pode vir a adotar medidas económicas de reciprocidade, ou seja, limitar também importações da União Europeia. União que suspendeu a importação de carne e derivados oriundos do Brasil ele, considerando que podem não estar garantidos os padrões de segurança de consumo em vigor nos 27 devido ao uso de antibióticos proibidos no espaço europeu. Nas críticas do governo de Lula da Silva fala-se em ausência de diálogo. Os ministros sublinham ainda que pode estar em causa o acordo entre a União Europeia e o Mercosul porque se está a prejudicar a economia brasileira, o que, à luz desse acordo que se assinou em maio, não devia estar a acontecer. Esta quinta-feira, os ataques israelitas causaram a morte de pelo menos 3 pessoas e feriram várias outras em toda a faixa de Gaza, refere o canal Al Jazeera que, apesar do cessar-fogo de outubro continuar em vigor, os ataques israelitas de pequena escala prosseguem e continuam a fazer vítimas no enclave palestiniano. A Amnistia Internacional persiste no alerta. Israel está a intensificar a expansão de colonatos ilegais ao confiscar terras na Cisjordânia ocupada. Só no mês de julho, as forças israelitas assinaram pelo menos 15 ordens de confisco de terras sob o controlo das autoridades palestinianas na província de Jenin. É uma agenda de anexação para dividir a província em cantões, diz a Antena 1 André Julião, um dos porta-vozes da Amnistia Internacional.
4: Estas últimas ordens de confisco ilustram bem como Israel está a expandir a sua agenda de anexação para áreas que se encontram sob o controlo das autoridades palestinianas desde os acordos de Oslo, com o objetivo aparente de ligar 2 colonatos israelitas planeados para a zona. Ao construir novas estradas que ligam os colonatos entre si, Israel está também a dividir a província de Jenin em cantões isolados, minando por um lado a integridade geográfica e económica da região, mas também separando as comunidades palestinianas e restringindo brutalmente a sua liberdade de circulação.
1: E pela Amnistia Internacional, André Julião insiste que a pressão da comunidade internacional deve aumentar.
4: Os Estados com relações comerciais e políticas com o governo israelita devem tomar medidas urgentes para pressionar Israel a revogar estas ordens de confisco de terras. Os agentes privados devem abster-se de participar em projetos empresariais com entidades que contribuam para esta expansão da presença ilegal israelita no território palestiniano, isto incluindo infraestruturas relacionadas com a segurança, com os transportes ou quaisquer outros projetos comerciais.
1: No início deste ano, Israel aprovou a criação de 34 novos colonatos na Cisjordânia ocupada. E esta sexta-feira começa mais uma edição da Festa do Avante na Quinta da Atalaia, já com 50 anos. Teresa Bosch.
5: Setembro de 1976, a antiga Filma Junqueira recebia a primeira Festa do Avante. Aos 18 anos, Madalena Santos estava lá.
6: Me lembro sobretudo da primeira festa, é uma grandíssima multidão, muita gente. Tudo o que nós tínhamos previsto de consumos foi tudo esgotado logo no primeiro dia, portanto nem sequer tínhamos muito bem a noção daquilo que as pessoas consumiam e das quantidades.
5: Recordo uma fila a rebentar pelas costuras, eram vários palcos. Na altura uma entrada permanente custava 100 escudos, qualquer coisa como 50 cêntimos.
6: Não havia nada do género em Portugal, na altura. Todos os festivais foram surgindo depois.
5: Durante mais de uma década o Avante andou com a casa às costas. Jamor, Alto da Ajuda, Loures, em 1990 assentou Arraiais na Baía do Seixal.
7: Certamente as festas que iremos realizar terão condições para ser belíssimas festas num ambiente aprazível onde nos sentiremos bem, além do mais que ninguém nos poderá tirar de lá.
5: Madalena soma 5 décadas de Avante, quase sempre na organização. Não esquece os percalços já ultrapassados desde a primeira edição, em 76, e da explosão numa cabine elétrica em vésperas da festa, ainda hoje vista como uma tentativa de sabotagem.
6: Esse foi mão humana, seguramente que foi mão humana. Felizmente tínhamos uma série de camaradas eletricistas e de outras valências profissionais que rapidamente resolveram a questão. E também houve outro fenómeno de origem, esse não de mão humana, mas natural, que foi umas cheias torrenciais, abalou-se sobre Lisboa uma chuva torrencial que até inundou o metro.
5: E 50 anos passados, a certeza é só uma.
6: Há um grande contentamento da minha parte em perceber que vai haver continuidade na festa, traz muita juventude e que essa juventude destaca os valores que a própria festa defende, que são os valores de abril.
5: A de que a festa veio para ficar.
1: E a festa marca a rentrée política do PCP. Domingo há comício de encerramento com o secretário-geral Paulo Raimundo. No cartaz destes 3 dias, nomes como Carlão, Carolina Deslandes, Pedro Joia e Ney Mato Grosso.
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2: Olá, sejam bem-vindos. Hoje, a 33 rotações por minuto, vamos escutar o álbum Victoria Land, disco dos Cocteau Twins, de 1986.

hoje a 33 rotações por minuto, estamos a escutar o quarto álbum dos Cocteau Twins e que, na verdade, foi um disco criado a dois entre Elizabeth Fraser e Robin Guthrie, isto porque Simon Raymonde, ou seja, o terceiro elemento do trio clássico, tinha sido recrutado então para trabalhar no segundo álbum do coletivo This Mortal Coil. Hoje em destaque, vamos então ouvir Victoryland.

Estamos a ouvir a música dos Cocteau Twins, no ano de 1986, duas canções para já do álbum Victoria Land, primeiro Lil Spacey, este último era Fluffy Tufts, e estamos a falar de uma banda que nasceu na Escócia em 1979, originalmente fundada pelo guitarrista Robin Guthrie e pelo baixista Will Haggie. Elizabeth Fraser, ou seja, a voz dos Cocteau Twins, essa chegou à banda em 1981. Assinaram pela editora 4D em 1982 e editaram pouco depois Garlands, que foi o seu álbum de estreia. Will Haggie, ou seja, o baixista, saiu por essa altura, e o álbum Head Over Heels, de 1983, isso foi criado a dois entre Elizabeth Fraser e Robin Guthrie. Pouco depois, o trio clássico finalmente seria concluído com a chegada a bordo de Simon Raymonde, um músico que já participa na faixa que vamos ouvir a seguir.

E estamos agora a ouvir Treasure. Este foi finalmente o primeiro álbum criado a três entre Elizabeth Fraser, Robin Guthrie e também Simon Raymonde, ou seja, o trio clássico dos Cocteau Twins. E esta canção que acabamos de escutar é Ivo, ou seja, uma homenagem a Ivo Watts Russell, o patrão da editora 4ED, que a dada altura tinha chegado a pensar na possibilidade de Brian Eno ser o produtor deste disco, ao que o próprio terá dado a entender que se calhar não fazia ali falta nenhuma. Falemos um pouco mais de Ivo Watts Russell, o patrão da editora. Nasceu em Edimburgo em 1954, começou por trabalhar numa outra etiqueta, a Beggar's Banquet, e em 1980 fundou então a sua própria editora, a 4ED, que acabaria por revelar uma impressionante série de artistas maiores que o mapa indie dos anos 80 nos deu a escutar. E foi também ele, Ivo Watts Russell, o instigador da criação de um projeto pelo qual passaram então vários dos músicos das bandas da editora, ou seja, os The Immortal Coil.

Ouvimos aqui a voz de Elizabeth Fraser, dos Cocteau Twins, claro está, numa versão de Another Day, de Roy Harper, uma versão que encontramos no álbum de estreia do projeto This Mortal Coil, de título Idle and in Tears, editado em 1984. Ora, de certa maneira, este disco acabou por ser uma espécie de expressão de parte significativa do que era então o catálogo da 4AD, e isto por alturas de meados dos anos 80. Continuamos então a caminhar um pouco mais por entre este mesmo catálogo. Vamos ouvir outro dos seus discos e outra das suas bandas. Estes são os Dead Can Dance.

Estes são os Dead Can Dance, que chegaram do outro lado do mundo, ou seja, da Austrália, e durante o desafio foram, juntamente com os Cocteau Twins e também os This Mortal Coil, uma das bandas de referência do catálogo da editora 4AD. Este era Enigma of the Absolute, uma faixa que encontrávamos em 1985 no álbum Zeppelin, Unideal, o segundo dos Dead Can Dance. Ora, avancemos agora mais um ano no tempo e regressemos aos Cocteau Twins e a Victoria Land.

Estamos, uma vez mais, a ouvir a música dos Cocteau Twins no álbum Victoria Land, ou seja, sem Simon Raymond a bordo, e com Elizabeth Fraser e Robin Guthrie a optar então por uma sonoridade mais suave, mais delicada nas texturas, o que levou a que a prensagem original deste disco, e em alguns territórios, optasse até pela reprodução do som a 45 rotações, no sentido de poder valorizar precisamente todos esses pequenos detalhes das composições e também dos seus arranjos. Falando sobre Victoria Land, o título, ora esse refere uma região na Antártida que de facto existe, a Terra de Vitória, e aqui a homenagear a Rainha Vitória. Estamos em 1986, com Victoria Land dos Cocteau Twins. Ora, meses depois, o coletivo juntava mais um título à sua discografia. Desta vez, um EP.

Este é Loves Easy Tears, um tema que descobrimos num EP que os Cocteau Twins lançaram também em 1986. Bom, e vale a pena aqui lembrar que para os Cocteau Twins era muito frequente, sobretudo na década de 80, a edição de um, às vezes mais EPs, entre cada um dos álbuns que nos davam a escutar. E por isso mesmo, a compilação de singles e EPs Lullabies do Violin, lançado uns anos mais tarde, é um título que vale mesmo a pena descobrir entre a discografia dos Cocteau Twins, banda que se manteve ativa até o ano de 1997. O que quer dizer que, desde então, podemos encontrar os seus três músicos em outros projetos e em outros discos. Ocasionalmente, houve até reencontros, como foi este caso.

Estamos aqui com o reencontro entre Simon Raymond e Elizabeth Fraser, Worship Me, um dos temas do álbum de Simon Raymond, editado em 1997, Blame Someone Else, um disco onde, de resto, também colaborava Robin Guthrie. Robin Guthrie que, por essa altura, começou também a trabalhar frequentemente para o cinema. Ora, escutemos um exemplo.

Estamos agora a reencontrar os músicos dos Cocteau Twins em vários projetos que surgiram depois da separação do grupo. Ouvimos aqui Robin Guthrie na banda sonora para o filme Mysterious Skin, de Greg Araki, uma banda sonora, na verdade, criada em parceria com Harold Budd. E vale a pena lembrar que este foi um episódio de reencontro de Robin Guthrie com este grande músico norte-americano, um músico com quem os elementos dos Cocteau Twins tinham gravado um álbum em 1996, ou seja, no mesmo ano de Victoria Land. O álbum chamava-se The Moon and the Melodies. Falemos agora de Elizabeth Fraser, pois ao longo dos anos ela assinou diversas colaborações, passou por exemplo por discos dos Future Sound of London, de Craig Armstrong ou, como vamos ouvir já a seguir, dos Massive Attack.

Este é o magnífico Teardrop, foi o single de apresentação do álbum Mezzanine, terceiro álbum dos Massive Attack e disco editado em 1998. A voz, claro está, era aqui a de Elizabeth Fraser. Ora, hoje a 33 rotações por minuto, na RTP Antena 1, estivemos a escutar o álbum de 1986 dos Cocteau Twins, Victoria Lands. E é esse disco que voltamos agora a fechar o episódio de hoje. Este é Lazy Calm para todos, então. Boa noite. E até de hoje, 8 dias.

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1: O Ministério das Finanças já aprovou a contratação de novos enfermeiros para os hospitais públicos. O despacho já seguiu para a publicação urgente em Diário da República. Avança esta noite o Jornal Expresso. Giorgia Meloni assinala hoje um recorde. É a primeira ministra com mandato consecutivo mais longo em Itália desde a Segunda Guerra Mundial. As lendas da reboleira no novo filme de Basil da Cunha. O jacaré já chegou aos cinemas nacionais.
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1: O Ministério das Finanças já aprovou a contratação de enfermeiros para os hospitais. O documento leva às assinaturas de Miranda Sarmento e também da ministra Ana Paula Martins. Avança ao Jornal Expresso o gabinete da ministra da Saúde. No início desta semana, a Ordem dos Enfermeiros alertou para a falta de autorização das unidades locais de saúde em contratar, apesar de estarem 3 mil enfermeiros disponíveis para entrar no mercado de trabalho. O despacho desta quinta-feira seguiu para publicação urgente em Diário da República. A Ordem dos Advogados alerta para o crescimento do discurso machista, sobretudo nas redes sociais. O bastonário João Massano diz à Antena 1 que é surpreendente quão popular é hoje em dia o discurso conservador na sociedade portuguesa.
2: Vemos um pouco por todo lado o crescimento de um ódio relativamente às mulheres. Basta ver qualquer rede social para perceber que isso está, infelizmente, a aumentar. Eu, sinceramente, não pensava, depois de tudo, considerando a idade que eu já tenho, não estava à espera de ver este retrocesso, porque quase que diria que parece que temos franjas da sociedade que já não são tão franjas quanto isso, que são mais conservadoras do que os jovens de há 30 anos, por exemplo. E assusta-me particularmente ver situações como aqueles crimes que têm vindo a acontecer pela sua violência contra as mulheres.
1: O bastonário da Ordem dos Advogados diz que é especialmente preocupante entre os jovens, revela que esta ordem profissional está a organizar-se para ir às escolas falar de literacia jurídica com foco nas ameaças aos direitos das mulheres e das raparigas.
2: Nós temos estado a falar com algumas câmaras até aqui da área da Grande Lisboa, no sentido de aproveitar agora o início do ano letivo para fazer esse tipo de abordagem, a literacia jurídica, ir às escolas, falar com os jovens e, no fundo, fazer esta pedagogia que eu acho que não está a ser feita. E neste caso específico das mulheres, acho que era muito importante falar com os jovens sobre situações da manosfera, por exemplo. Falar do sexting, falar de outras situações que de facto devem preocupar-nos a todos e que se multiplicam. Ainda agora tivemos esta situação daquele jovem que praticou os tais 81 crimes e que se aproveitou de outras jovens menores.
1: A Comissão de Direitos Humanos da Ordem dos Advogados promoveu esta quinta-feira uma